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1: Bom dia, bem-vindo às notícias apresentadas por Vítor Rufino. Mais de 20 mil pessoas do distrito de Mavago, no Niassa, passam a beneficiar desde esta quinta-feira de água potável, mercê da entrada em funcionamento de um novo sistema de abastecimento. Trata-se de uma infraestrutura inaugurada pelo presidente da República, que se encontra de visita à província do Niassa e faz parte de um lote de 4 construídas no âmbito do projeto Água e Saneamento. Na ocasião, Daniel Chapo afirmou que continua a prioridade do governo moçambicano o acesso à água potável à população.
2: A nossa irmã e a nossa mãe, que acordavam cedo para ir buscar água com uma torneira em casa, já não precisa de fazer isso. E reserva o tempo para ir à Machamba, produzir comida, faculdade, porque sabe que quando regressar tem uma torneira que sai água em casa. Queremos apelar àqueles que já ligaram a água na sua casa e aqueles que ainda vão ligar para poderem pagar a água, por uma razão muito simples. A empresa que está neste momento a gerir o sistema tem despesas, tem que pagar energia, tem que comprar produto para poder tratar a água, tem que comprar mais tubos para continuar a ligar a água que é Mavago nas casas, tem que comprar mais torneiras, tudo isso exige dinheiro.
1: Mais de 20 mil pessoas do distrito de Mavago, no Niassa, passam a beneficiar desde esta quinta-feira de água potável, mercê da entrada em funcionamento de um novo sistema de abastecimento. O Ministério da Agricultura, Ambiente e Pescas aposta na expansão de assistência técnica, promoção de tecnologias resilientes e reforço de programas de apoio aos produtores para o fortalecimento da segurança alimentar e aumento da renda familiar. Segundo o secretário de Estado do Mar e Pesca, Mumad Juízo, as mudanças climáticas trouxeram ao setor vários desafios que exigem a mudança de paradigma. O dirigente falava esta quinta-feira na Beira, na abertura da reunião regional do Comitê de Coordenação, para avaliar os atuais níveis de produção, desafios e estratégias em curso para impulsionar o desenvolvimento na região.
3: Promovendo sistemas produtivos mais eficientes e sustentáveis, suportados por infraestruturas resilientes de apoio à cadeia de valor, incluindo irrigação, armazenamento, logística, processamento e comercialização, tendo sempre em consideração os desafios das mudanças climáticas e a necessidade de reforçar a resiliência climática do setor agrário.
1: Ministério da Agricultura, Ambiente e Pescas aposta na expansão de assistência técnica, promoção de tecnologias resilientes e reforço de programas de apoio aos produtores para o fortalecimento da segurança alimentar e aumento da renda familiar. Está em curso a ceifa de arroz numa área de mais de 1.000 hectares em Xokwe, província de Gaza. Trata-se de arroz que resistiu às cheias de janeiro e março deste ano, de um total de 5.600 hectares semeados na presente campanha agrícola. A informação foi partilhada pelo chefe do Departamento de Estudos e Projetos no regadio de Xokwe, tendo referido que desde o arranque do processo em abril passado, já foi realizada a ceifa de arroz em mais de 800 hectares. Raul Chambal indica que a ceifa de arroz é feita com recursos a métodos tradicionais e através de máquinas que escaparam das enxurradas.
4: Tivemos praticamente perda desta grande área, mas após a cheia conseguimos recuperar uma área de 1.148 hectares de arroz. Portanto, as outras culturas diversas, essas não tiveram como, porque o arroz resiste à água, mas as outras não resistem.
1: Está em curso a ceifa de arroz numa área de mais de 1.000 hectares em Xokwe, província de Gaza. O provedor de justiça insta os moçambicanos a construir um Moçambique sem corrupção, de respeito aos valores de direito, justiça e transparência. Isaac Xande falava esta quinta-feira em Nampula, no balanço da visita de trabalho de 4 dias que efetuou aquela província.
5: Não podemos ser nós a estimular as cobranças ilícitas nas maternidades nem na via pública. Mas se o próprio cidadão não tiver essa consciência, continuar a pensar que é normal, que é lícito o refresco para o funcionário público, então nós não vamos conseguir alterar.
1: O provedor de justiça encoraja as instituições de justiça a aplicar medidas duras perante os servidores públicos que cometem infrações no exercício da atividade. A província de Tete está a estudar mecanismos para reforçar a segurança cibernética com enfoque para os distritos localizados ao longo da linha de fronteira com alguns países da SADC. A iniciativa surge numa altura em que crescem os desafios ligados à criminalidade digital e às ameaças informáticas capazes de comprometer os setores estratégicos da economia e a soberania nacional. Para a materialização deste projeto, realizou-se esta quinta-feira na cidade de Tete uma reunião de auscultação no âmbito da avaliação e atualização da Estratégia Nacional de Segurança Cibernética 2021-2025. O diretor do gabinete da secretária de Estado em Tete explicou que o reforço da segurança cibernética representa um passo decisivo para proteger os interesses económicos e institucionais da província. Segundo Paulo Ivo, as contribuições recolhidas devem servir de base para a atualização de políticas mais eficazes e adaptadas à realidade. Na atualidade internacional, o vice-presidente sul-africano Paul Matsatile diz que o governo não vai permitir atos de violência coletiva contra estrangeiros. Matsatile falava esta quinta-feira no Conselho Nacional das Províncias, a Câmara Alta do Parlamento Sul-Africano, sobre as medidas tomadas por Pretória para pôr fim aos ataques contra estrangeiros africanos. O vice-presidente sul-africano revelou que os ministros responsáveis pelos pelouros da segurança foram instruídos a trabalhar no terreno para assegurar o fim da violência. Matsatile exorta os sul-africanos a não enveredarem pela via da justiça pelas próprias mãos, alertando que existem instituições apropriadas para lidarem com questões de imigração e criminalidade. E para fechar, o líder supremo do Irão emitiu uma diretiva para que o urânio enriquecido do país, próximo ao grau de pureza de armas nucleares, não seja enviado para o exterior, disseram fontes iranianas de alto escalão citadas pela Reuters. De acordo com a Reuters, a ordem de Ayatollah Mojtaba Khamenei pode frustrar ainda mais o presidente norte-americano Donald Trump e complicar as negociações para o fim da guerra entre os Estados Unidos da América, Israel e Irã. Trump prometeu na quinta-feira que os Estados Unidos não permitirão que o Irã mantenha seu estoque de urânio altamente enriquecido. Fechamos com a previsão do tempo. As cidades de Tete e Nampula poderão registrar esta sexta-feira 31 graus centígrados de temperatura máxima, seguidas por Pemba com 30 graus, Beira 28, Maputo e Vilanculo 27, Xai-Xai, Inhambane e Quelimane 26 e, por fim, Chimoio e Lixinga com 24 graus Celsius de temperatura máxima. Apresentamos as notícias a esta hora, às próximas, às 6 horas, no Jornal da Manhã.

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1: Passamos a transmitir o Jornal da Manhã, última edição da semana. Boa escuta.
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0: Muito bom dia, seja bem-vindo a mais uma edição do Jornal da Manhã da Rádio Moçambique. E como sempre, nesta sexta-feira, 22 de maio, levamos até si os acontecimentos que marcam a atualidade nacional e internacional. Confira já a seguir os destaques. Presidente da República, Daniel Chapo, esperado esta manhã na Vila Sede Distrital de Moembe, no Niassa, onde vai proceder a inauguração do edifício do Tribunal Judicial Local. A Moçambique intensifica o combate aos crimes cibernéticos com adesão a mecanismos internacionais de cooperação em segurança digital. Inspeção-Geral do Trabalho na província de Maputo investiga o caso de intoxicação por inalação de gás de mais de 140 trabalhadores de uma fábrica de produtos de beleza feminina. O incidente ocorreu na Matola Rio, distrito de Boane. Fora de portas, termina hoje o prazo para a inscrição de candidatos do público que deseja concorrer pelo ANC para a presidência dos municípios no quadro das eleições autárquicas agendadas para 4 de novembro próximo. E pela primeira vez, o ANC permite que qualquer sul-africano, incluindo os não portadores de cartão de membro, possam entrar na corrida eleitoral, mas com a bandeira do partido. Tópicos do Jornal da Manhã. Na sonorização, Francisco Jad, Vitor África. Nas notícias, a edição e a apresentação, Ernesto Chauque. Desejamos-lhe uma excelente escuta. Fique conosco, porque ao longo desta edição temos muita informação para si. Vitor África e as notícias. Bom dia.
1: Muito bom dia. O Presidente da República, Daniel Chapo, inaugura esta manhã o edifício do Tribunal Distrital de Moembe, no prosseguimento da visita de trabalho à província do Niassa. Ontem, o chefe de Estado inaugurou no distrito de Mavago um sistema de abastecimento de água que vai beneficiar a mais de 20 mil pessoas. Na ocasião, o Presidente da República apelou aos consumidores para que efetuem o pagamento das tarifas de água com regularidade.
2: A nossa irmã e a nossa mãe, que acordavam cedo para ir buscar água com uma torneira em casa, já não precisa de fazer isso. E reserva o tempo para ir à machamba, produzir comida, faculdade, porque sabe que quando regressar tem uma torneira que sai água em casa. Queremos apelar àqueles que já ligaram a água na sua casa e aqueles que ainda vão ligar para poderem pagar a água.
1: Presidente da República, Daniel Chapo, na inauguração ontem de um sistema de abastecimento de água no distrito de Mavago, que deverá beneficiar a mais de 20 mil pessoas. O provedor de justiça insta os cidadãos a construir um Moçambique sem corrupção, de respeito aos valores de direito, justiça e transparência. Isaac Xande falava esta quinta-feira em Nampula, no balanço da visita de trabalho de 4 dias que efetuou à província.
3: Não podemos ser nós a estimular as cobranças ilícitas nas maternidades, nem na via pública. Mas se o próprio cidadão não tiver essa consciência, continuar a pensar que é normal, que é lícito o refresco para o funcionário público, então nós não vamos conseguir alterar.
1: As instituições de justiça, Isaac Xande, encorajou-as a aplicar medidas duras aos servidores públicos que cometem infrações no exercício da atividade. A província de Tete está a estudar mecanismos para reforçar a segurança cibernética com enfoque para os distritos localizados ao longo da linha fronteira com alguns países da SADC. A iniciativa surge numa altura em que crescem os desafios ligados à criminalidade digital e às ameaças informáticas capazes de comprometer os setores estratégicos da economia e a soberania nacional. Para a materialização deste projeto, realizou-se ontem na cidade de Tete uma reunião de auscultação no âmbito da avaliação e atualização da Estratégia Nacional de Segurança Cibernética 2021-2025. O diretor do gabinete da Secretaria de Estado em Tete, Paulo Ivo, explicou que o reforço da segurança cibernética representa um passo decisivo para proteger os interesses económicos e institucionais da província. O Ministério da Agricultura, Ambiente e Pesca já aposta na expansão de assistência técnica, promoção de tecnologias resilientes e reforço de programas de apoio aos produtores para o fortalecimento da segurança alimentar e aumento da renda familiar. Segundo o secretário de Estado do Mar e Pesca, Momá de Juízo, as mudanças climáticas trouxeram ao setor vários desafios que exigem mudança de paradigma.
4: Promover sistemas produtivos mais eficientes e sustentáveis, suportados por infraestruturas resilientes de apoio à cadeia de valor, incluindo irrigação, armazenamento, logística, processamento e comercialização, tendo sempre em consideração os desafios das mudanças climáticas e a necessidade de reforçar a resiliência climática do setor agrário.
1: O dirigente falava esta quinta-feira na Beira, na abertura da reunião regional do Comitê de Coordenação para avaliar os atuais níveis de produção, desafios e estratégias em curso para impulsionar o desenvolvimento na região. No distrito de Xoco, em província de Gaza, está em curso a ceifa de arroz numa área de mais de 1.000 hectares. Trata-se do arroz que resistiu das cheias de janeiro e março deste ano, de um total de 5.600 hectares semeados na presente campanha agrícola. Segundo o chefe do Departamento de Estudos e Projetos no regadio de Xoco, Raul Chambal, a ceifa é feita com recurso a métodos tradicionais e através de algumas máquinas que escaparam das enxurradas.
5: Tivemos praticamente perda desta grande área, mas após a cheia conseguimos recuperar uma área de 1.148 hectares de arroz. Portanto, as outras culturas diversas, essas não tiveram como, porque o arroz resiste à água, mas as outras não resistem.
1: Está em curso a ceifa de arroz numa área de mais de 1.000 hectares em Xoco, província de Gaza. E no plano internacional, a Palestina retirou esta quinta-feira a sua candidatura à vice-presidência da Assembleia Geral da ONU após alegadas ameaças dos Estados Unidos. De acordo com a cadeia NPR, os Estados Unidos ameaçaram revogar os vistos de funcionários da missão palestiniana nas Nações Unidas caso não desistissem da corrida. Uma das razões, de acordo com a NPR, é que Washington acredita que o representante palestiniano na ONU, Riyad Mansour, tem um histórico de acusações de genocídio contra Israel e que a sua candidatura a este cargo de alto escalão na ONU alimenta tensões e prejudica o plano de paz do presidente norte-americano Donald Trump para Gaza. Apresentamos as notícias no próximo bloco às 7 horas.

0: Vamos conhecer a previsão do estado do tempo com o meteorologista Anselmo Zandamela. Bom dia.
1: Bom dia, estimado ouvinte da Rádio Moçambique. Previsão do estado do tempo para hoje, sexta-feira, dia 22 de maio de 2026. O Instituto Nacional de Meteorologia indica para as províncias de Niassa, Cabo Delgado e Nampula, céu pouco nublado, localmente nublado, com possibilidade de ocorrência de chuviscos ou chuvas fracas ao longo da faixa costeira, ocorrência de neblinas e nevoeiros matinais locais. O vento será de sudoeste a sudoeste fraco a moderado. Para as províncias de Tete, Zambézia, Manica e Sofala, espera-se céu nublado, localmente muito nublado, ocorrência de chuvas fracas, podendo ocorrer em regime moderado, e ocorrência de trovoadas para a província de Sofala e ao longo de toda a sua faixa costeira, ocorrência de neblinas e nevoeiros matinais no interior. O vento será de sueste a leste, fraco a moderado. E para as províncias de Inhambane, Gaza e Maputo, espera-se céu pouco nublado, localmente muito nublado, possibilidade de ocorrência de chuviscos ou chuvas fracas, localmente moderadas, na província de Vilanculos. Ocorrência de neblinas e nevoeiros matinais. O vento será de sueste a leste, fraco a moderado, soprando por vezes corajadas ao longo da faixa costeira. Temperaturas máximas previstas em graus Celsius. Espera-se temperatura máxima de 31 para a cidade de Tete e Nampula. Segue Pemba com 30, Beira 28, Maputo e Vilanculos 27, Xai-Xai, Inhambane e Quelimane 26, por fim, Lixinga e Chimoio com 24 graus Celsius. É tudo quanto à previsão do estado de tempo para hoje. Obrigado pela atenção dispensada. Até a próxima oportunidade.

0: Jornal da Manhã da Rádio Moçambique, no seu receptor são 6 horas e 12 minutos. No Niassa, o Presidente da República, Daniel Chapo, esperado esta manhã na Vila Sede Distrital de Moembe, onde vai proceder a inauguração do edifício do Tribunal Judicial Local e já está posicionado naquele local Pinto Catawa.
1: Estas primeiras horas do dia já é notório o movimento de cidadãos que aguardam com enorme expectativa a visita do Presidente da República, se dirigindo ao local onde vai decorrer a cerimônia. Entretanto, a população do distrito de Moembe considera a vinda do presidente Daniel Chapo como uma oportunidade para ajudar o distrito a solucionar a manutenção das vias de acesso que se encontram num estado crítico. Outra preocupação prende-se com a exiguidade de combustível no posto de abastecimento local, o que representa um obstáculo para o escoamento de produtos agrícolas das machambas para o mercado.
2: Sélvia José Pintos Monteiro, o que nós queríamos gostar de ouvir do senhor presidente... A nossa estrada tem que melhorar.
3: Chirondina. As vias de acesso estão péssimas, péssimas mesmo, principalmente quando chega o tempo chuvoso. Carros não viajam, não há transporte. Carros de polícia, precisa-se de uma rindra.
4: A Soxa é Bamato. Ponto 1 é essa coisa de estrada. 2, nós temos problema de combustível.
5: Sou Valentim Luiz Sargento. A preocupação maior aqui do nosso distrito é em termos de estrada. Está boa a partir de Moça até Mavava. São esses combustíveis que cada vez mais estão subindo. Deveria haver uma alternativa de como abaixar os preços. Os produtos lá na Machamba até agora não vieram cá na comunidade.
1: Inquietações da população do distrito de Moembe, no Niassa, que gostariam de ouvir uma solução do presidente da República, Daniel Chapo, nesta sua última etapa de visita a esta província. De Moembe, Pinto Catawa. Bom dia.
0: O presidente da República, Daniel Chapo, esperado esta manhã na Vila Sede Distrital de Moembe, onde vai proceder a inauguração do edifício do Tribunal Judicial Local, onde já está posicionado Pinto Catawa. E o Conselho Islâmico de Moçambique, no Niassa, enaltece os esforços do estadista moçambicano Daniel Chapo na implementação de ações visando a pacificação e o desenvolvimento do país. Raimundo Matola.
6: Esta congregação religiosa aponta a realização do Diálogo Nacional Inclusivo, financiamento de várias iniciativas através do Fundo de Desenvolvimento Econômico Local, FIDEL, e a revisão do modelo de governação descentralizada como aspectos de pacificação do país e consequente desenvolvimento social e econômico. O pronunciamento foi feito pelo delegado adjunto do Conselho Islâmico de Moçambique, no Niassa, Sheikh Abdallah Omar, na esteira da visita de 3 dias que o presidente da República efetua à província do Niassa, desde a última quarta-feira.
7: Mas agora já este espaço do executivo também deixar espaço para que a população contribua no desenvolvimento do país através do seu pensamento, através das suas ideias. Então estamos a encorajar que este processo venha para ficar. Não só porque teve um incidente que culminou com esta iniciativa, mas nós rogamos a Deus que esta seja a forma de viver dos moçambicanos.
6: Num outro desenvolvimento, Abdallah Omar convidou a toda a comunidade muçulmana no Niassa a intensificar ações de solidariedade e orações em prol de paz neste período que decorre o jejum de 9 dias.
7: É um momento, mais uma vez, de muita união, muita solidariedade para com os nossos irmãos e, sobretudo, aquelas famílias, aquelas pessoas que não os vemos desde há longo tempo. Então, é chegado o momento de criarmos condições para mais aproximação entre essas pessoas, que vai culminando com a realização do 5º pilar da religião islâmica, que é o pilar de Hajj, a peregrinação à Casa Sagrada, que vai iniciar mesmo daqui a poucos dias.
6: Delegado adjunto do Conselho Islâmico de Moçambique, no Niassa, Sheikh Abdallah Omar, e a necessidade de os crentes muçulmanos priorizaram ações de caridade e promoção de paz neste período de Ramadã. Achalongo, quando tu gentes le cutenda, chada da Itio Japan, pacurachida, kujichiga, cólera, mpaka, nirueli iniakwe, a partir de Lixinga, Raimundo Matola.
0: Moçambique intensifica o combate aos crimes cibernéticos com adesão a mecanismos internacionais de cooperação em segurança digital. Isauro Afonso, os detalhes.
8: O reforço da cooperação internacional inclui a integração na linha permanente 24.7, um mecanismo global de resposta rápida que facilita a troca imediata de informações entre países em casos de crimes cibernéticos transnacionais. A plataforma permite acelerar investigações, localizar autores de ataques informáticos e neutralizar ameaças digitais antes que provoquem danos de grande dimensão. Além disso, Moçambique está alinhado com instrumentos internacionais como a Convenção de Budapeste sobre cibercrime e convenções das Nações Unidas ligadas à segurança digital e combate à criminalidade informática. Segundo o administrador executivo no Instituto Nacional de Tecnologias de Informação e Comunicação, pretende-se com estes mecanismos identificar, bloquear e desabilitar sistemas considerados ameaças à segurança e soberania nacional. Constantino Sutumani disse que estes mecanismos reduzem os riscos associados a fraudes online, invasões de sistemas, roubo de dados e ataques informáticos que possam comprometer a estabilidade econômica.
9: Iniciamos este ano o registro de provedores intermediários de serviços digitais e os operadores de plataformas digitais. Isto porquê? É para podermos ter registrado todas as plataformas, incluindo internacionais que operam no nosso país, de modo que quando há um crime, possamos recorrer aos registros através do operador, possamos saber quem é o cliente que cometeu o crime. Então, voltamos aqui a apelar às plataformas, aos operadores de plataformas que se registrem, porque isto dá uma grande possibilidade às autoridades competentes para terem informação de maneira célere e poderem agir no caso de crime.
8: Constantino Sutumani, administrador executivo do Instituto Nacional de Tecnologias e Informação e Comunicação. Para este ano está em curso a recolha de contribuições de diferentes estratos da sociedade para enriquecer a nova proposta de Estratégia Nacional de Segurança Cibernética. 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Isaura Afonso, a partir de Tete.
0: Moçambique intensifica a adesão aos mecanismos internacionais de cibersegurança. A Inspeção-Geral do Trabalho na província de Maputo está a investigar o caso de intoxicação por inalação de gás de mais de 140 trabalhadoras de uma fábrica de produtos de beleza feminina. O incidente ocorreu na Matola Rio, distrito de Boan, tal como indica Verónica Sedum.
10: É uma situação que está a ser recorrente nesta empresa, com o registro de um caso similar ocorrido em outubro do ano passado, tendo sido deixada uma recomendação para que a entidade resolvesse. O delegado provincial da Inspeção-Geral do Trabalho em Maputo, Armindo Nhalungo, garantiu que o setor vai continuar a trabalhar no sentido de identificar a origem desta substância gasosa.
11: Vamos continuar ainda esta semana, porque há elementos também que é preciso juntar, como disse, precisa dar alguma perícia. Quando se fala de gás, não há algo que se vê a olho nu. Há matérias fiscalizáveis que são mais fáceis de chegar, perceber o que é isto que está a acontecer. É lamentável, não podemos continuar com uma situação dessas.
10: Armindo Nhalungo apela às empresas a cumprirem as normas laborais de modo a garantirem segurança e se preservar a integridade física dos trabalhadores.
11: Felizmente, nós temos leis laborais, os decretos, a própria lei de trabalho, os diplomas ministeriais, que indicam de forma clara como é que as empresas que aparentam risco devem se organizar. Dessa identificação dos riscos, a informação aos trabalhadores sobre o risco, a formação para eles saber se proteger, equipar os trabalhadores para estarem protegidos, as medidas coletivas que devem ser tomadas. Então, tudo isso é o apelo que nós estamos a deixar. As entidades empregadoras cumpram a lei. Se cumprisse a lei, algumas situações serão evitáveis.
10: Delegado Provincial da Inspeção-Geral do Trabalho em Maputo, Armindo Nhalungo, e a investigação do caso de intoxicação por inalação de gás de mais de 140 trabalhadoras de uma fábrica de produtos de beleza feminina que ocorreu esta quarta-feira na Matola Rio, distrito de Boane. Muingiset, aí vem que se numa tsamela manene, katindau em quatro e como é que a cacatona? Da Matola, Verónica Sidumo.
0: Conselho Municipal de Beira, em Sofala, avança com a demolição de barracas construídas em locais considerados inapropriados. Muitos destes estabelecimentos de venda de bebidas e comida se encontram nos passeios e nas bermas das estradas. Paulo MacArthur.
12: Segundo o responsável para a área de fiscalização no Conselho Municipal da Beira, Luís Frederico, a medida tem por objetivo garantir a segurança rodoviária e facilitar a mobilidade urbana. Antes da demolição, os proprietários das infraestruturas foram avisados pela edilidade. A Luís Frederico descarta indemnizações, mas garante que alguns afetados podem receber terrenos para a construção de barracas.
13: Temos uma norma que é o Código de Postura. O que é que nós temos que perceber em relação à ocupação do espaço, os passeios, o espaço público, as praças, foram concebidas exatamente para peões. Mas o que é que acontece no nosso dia a dia? A realidade é muito diferente. Há uma tendência muito grande de tomar os passeios ou de fazer o passeio de mercado. Mas é preciso perceber que os passeios foram concebidos exatamente para peões, para evitar, sobretudo, acidentes. Nós temos um fluxo muito grande de viaturas. Há uma discussão muito grande, para se expressar, entre o munícipe e a viatura, em que o município acaba exatamente ocupando a faixa de rodagem ao invés de passar pelo passeio. Nós vemos esta situação em que há muita gente toma os passeios com barracas, com caravanas, o que em algum momento acaba criando problemas sérios dentro da própria cidade. E a imagem da cidade, aquilo que nós queremos para a nossa cidade da Beira, a postura em si acaba sendo colocada em causa.
12: Responsável para a área de fiscalização no Conselho Municipal da Beira em Sofala, a Luís Frederico, e a demolição de barracas erguidas em locais considerados inapropriados.
0: A Faculdade de Ciências Agrárias e Alimentar na Universidade Rovuma, em Nampula, instala a unidade piloto de processamento de mel destinada aos apicultores tradicionais, por forma a agregar mais valor e qualidade do produto. Jornalista Albano Xavier.
14: Afirmativo, Ernesto Chauca, a unidade de processamento está instalada no Centro de Pesquisa em Produção e Processamento de Alimentos, localizada numa das comunidades do posto administrativo de Inamaíta, distrito de Rapale, em Nampula. O diretor do Centro de Pesquisa em Produção e Processamento de Alimentos, Fernando Alberto, disse que a criação desta unidade vai permitir que os apicultores tradicionais existentes e a comunidade circunvizinha interessada possam adquirir conhecimentos e técnicas de produção, processamento e conservação do mel. Fernando Alberto refere que um dos grandes desafios do momento é a extração do mel, pois os praticantes desta atividade usam métodos tradicionais e sem observância da higiene adequada, afetando a qualidade do produto final. Como ponto de partida para a capacitação dos apicultores, a Faculdade de Ciências Agrárias e Alimentares promove próximo mês um curso de curta duração em matérias de apicultura com enfoque para jovens.
15: Achamos nós que é um curso que vale a pena. Por que a apicultura vale a pena? Porque o início de negócio da apicultura, os valores são baixos. Com menos de 20 mil meticais, podes iniciar com o seu negócio de apicultura. E essa colmeia, por exemplo, as colmeias que nós temos, tem um rendimento de 15 a 20 quilos de mel. E é uma atividade que é possível fazer apicultura também com outras atividades. Imagine só, por mês pode visitar uma ou duas vezes, você realizando as outras atividades. Então, há a possibilidade de que tanto os agricultores no ambiente rural realizar atividades normais e também serem apicultores e ganharem. E já foi provado que a apicultura traz rendimentos adicionais. Por exemplo, no caso dessas mudanças climáticas que nós estamos, há seca, há inundações, mas enquanto o agricultor já tem algumas colmeias, é fácil diversificar as atividades e não sofrer os danos.
14: Diretor do Centro de Pesquisa em Produção e Processamento de Alimentos da Universidade de Rovuma, em Nampula, Fernando Alberto Amusi, Nimorerihe Elapo Yamoretele, Albano Xavier, em Nampula.
0: Vamos a Quelimane, onde o governo do distrito de Pebana promove fomento do coqueiro no âmbito da mitigação do amarelecimento letal desta planta. Caetano Alberto.
16: A mitigação passa pelo abate de coqueiros infectados pela doença e plantio de mudas. Com efeito, mais de 2.700 mudas de coqueiro foram produzidas naquele distrito de outubro a esta parte. A quantidade de mudas de coqueiro produzidas representa cerca de 30% da meta planificada para a presente campanha agrária. O diretor do Serviço Distrital de Atividades Económicas em Pebano, José Ceia, diz que pretende-se com a iniciativa repor as plantas mortas pelo amarelecimento leitão do coqueiro.
17: O programa de produção de mudas do coqueiro tolerantes à doença do amarelecimento letal do coqueiro enquadra-se no programa de fomento e este programa surgiu em 2021, a quando da realização do fórum de reflexão da problemática do amarelecimento letal do coqueiro, tendo em conta que eu, no distrito de Pano, onde se encontram as variedades tolerantes à doença do amarelecimento letal do coqueiro. E nós estamos a produzir neste momento mudas do coqueiro tolerantes à doença do amarelecimento letal.
16: O diretor do Serviço Distrital de Atividades Económicas em Pebano é otimista quanto ao alcance da meta de mudas de coqueiro planificadas.
17: E temos duas variedades típicas. Uma é variedade típica verde, a outra é a variedade típica bronze. A nossa meta para este ano é alcançar 9 mil mudas produzidas. E neste momento estamos a um bom passo. E acredito que iremos cumprir com as metas, iremos subcumprir com as metas. Porque neste momento temos em campo ainda mais de 8 mil mudas.
16: José Ceia, diretor distrital de atividades econômicas em Pebani, Sambani Manja na Sabão. Climani, Caetano Alberto.

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Essas horas e 30 minutos, fico com um resumo dos assuntos de destaque no Jornal da Manhã. Presidente da República, Daniel Chapa, esperado esta manhã aqui, melhor, na Vila Sede Distrital de Moemba, no Niassa, onde vai proceder à inauguração do edifício do Tribunal Judicial Local. Moçambique intensifica o combate aos crimes cibernéticos com adesão a mecanismos internacionais de cooperação em cibersegurança. A Inspeção-Geral do Trabalho na província de Maputo está a investigar o caso de intoxicação por inalação de gás de mais de 140 trabalhadoras de uma fábrica de produtos de beleza feminina.

podendo ocorrer em regime moderado e ocorrência de trovoadas para a província de Sofala e ao longo de toda a sua faixa costeira, ocorrência de neblinas e nevoeiros matinais no interior, o vento será de sueste a leste fraco a moderado. E para as províncias de Inhambane, Gaza e Maputo, espera-se céu pouco nublado, localmente muito nublado, possibilidade de ocorrência de chuviscos ou chuvas fracas localmente moderadas na província de Vilanculos. Ocorrência de neblinas e nevoeiros matinais, o vento será de sueste a leste fraco a moderado, soprando por vezes corajadas ao longo da faixa costeira. Temperaturas máximas previstas em graus Celsius. Espera-se temperatura máxima de 31 para a cidade de Tete e Nampula, segue Pemba com 30, Beira 28, Maputo e Vilanculos 27, Xai-Xai, Inhambane e Quelimane 26, por fim, Lixinga e Chimoio com 24 graus Celsius. É tudo quanto à previsão do estado de tempo para hoje. Obrigado pela atenção dispensada. Até a próxima oportunidade.

0: A Associação dos Combatentes da Luta de Libertação Nacional, ACLIN, projetou para este fim de semana a realização da sua quarta sessão ordinária do Comitê Nacional. E no café de manhã vamos perspectivar esta sessão ordinária do Comitê Nacional da ACLIN a ter lugar na Escola Central da Frelimo, na cidade de Matola, província de Maputo. E teremos como convidado Miguel Caima, que é secretário para a Cooperação e Património Histórico Cultural da Luta de Libertação Nacional nesta agremiação. O ouvinte também é convidado a participar através dos números 2131-7777 e 82-3477 e também através da nossa página do Facebook Jornal da Manhã, RGM. Às 6 horas e 34 minutos, a viagem matinal continua. Vamos fazer escala em Pemba, onde autoridades sanitárias em Cabo Delgado desdobram-se com vista a pôr fim ao surto de cólera em Namuno, o único distrito da província onde, neste momento, a doença continua ativa. Cadre Buana.
1: Bom dia. Com efeito, o setor está a desencadear uma série de ações de sensibilização nas comunidades daquele distrito no âmbito da prevenção e combate àquela doença que eclodiu a 5 de maio corrente. O chefe da repartição de controle de doenças no Serviço Provincial de Saúde, Sangue Agostinho, fez saber que o distrito de Namuno tem um cumulativo de 63 casos de cólera sem óbito e nas últimas 48 horas não houve registro de entrada e internamento de pacientes no centro de tratamento da doença.
2: Estamos já há 5 dias sem registrar nenhum caso no internamento e neste momento, felizmente, o distrito está reforçando aqui que são as atividades comunitárias de educação para a saúde, distribuição de certeza e sabão.
1: A população é apelada a intensificar as medidas preventivas e de saneamento do meio, visando cortar a cadeia de transmissão para mais comunidades do distrito.
2: É que continue a reforçar aqui que são as orientações das equipas de saúde, junto também com as equipas comunitárias, que é a limpeza a nível das suas residências e também das comunidades, que é beber a água segura, tratada com certeza, ou se não tiver certeza, pode-se usar a fervura, a lavagem das mãos frequentes e antes e depois de usar aquilo que é as latrinas e também sempre que formos a comer alguns produtos crus, temos que garantir que esses estejam completamente lavados.
1: Refira-se que 5 distritos de Cabo Delgado foram declarados fim da cólera, um surto que matou 8 pessoas desde que eclodiu em novembro do ano passado. Amuti, ntwe ni kikitire ireta yo cólera. Kadrwana, em Pemba.
0: A secretária de Estado em Gaza diz que a província poderá ser afetada por fome devido ao dado que a maior parte das zonas de produção ainda se encontram alagadas em consequência das últimas cheias e inundações de Odomir Nyantumbo.
3: É verdade, Saúl, que das zonas ainda inundadas, o destaque vai para os regadios de Choco e do Baixo Limpopo em Xai-Xai, duas áreas maiores de produção com mais de 100 mil hectares. Nestas duas áreas, potenciais para diversas culturas,

0: com destaque para cereais e hortícolas diversas. Até o momento, a produção não é efetiva, dada a destruição das valas de drenagem, canais de irrigação e estações de bombagem. Face a este cenário, o secretário do Estado em Gaza, Jaime Neto, insta os vários atores da cadeia de valor de produção agrícola para conjuntamente encontrarem estratégias sustentáveis de armazenamento e conservação de alimentos por longo tempo. Jaime Neto entende que desta forma estaria garantida a assistência alimentar da população em casos de eventos climáticos extremos, como cheias e seca.
1: A nossa província experimentou mais uma vez problemas ligados a mudanças climáticas. E até este momento nós temos grande parte dos que foram afetados por estes eventos climáticos a viverem situações dramáticas, porque as terras onde têm que produzir neste momento encontram-se alagadas. Este ano a nossa província vai enfrentar problemas sérios de fome. Então temos que estudar este fenómeno, mas sobretudo vermos como é que a nossa província de ora em diante possa trabalhar conjuntamente para a transformação de produto da nossa agricultura, a estocagem de alimentos para garantir sustentabilidade por períodos longos, precisamente por conta desses fenómenos da natureza.
0: Secretário de Estado em Gaza, Jaime Neto, e a iminência da fome devido a dificuldades de produção agrícola decorrentes dos efeitos das cheias e inundações que assolaram este ano a província. As intempéries deste ano abateram-se sobre a província de Gaza numa altura em que mais de 85 mil pessoas de vários distritos careciam de apoio em produtos alimentares e água devido ao fracasso da produção agrícola provocada pela seca prolongada. Muito Kulaveka ulone tangwa kulaveka kongkona tau basis kubau napona kamalua tiu huda tiu anele. Chau que presta semana todo no Jornal da Manhã, com noção de um bom trabalho e mais logo, bom fim de semana.
2: Obrigado, bom trabalho, tio Demir Nhantumbo. Perto de 4 mil crianças continuam a estudar ao relento na província de Manica devido à destruição da cobertura de salas de aula por intempéries. Jornalista de Nicação.
3: O diretor provincial da educação de Manica, Tiago Xingore, explicou que as obras de reposição dos tetos já tinham sido adjudicadas, mas estão paralisadas devido à falta de fundos. Tiago Xingore disse que foram identificados novos empreiteiros para a reposição da cobertura de 29 salas de aula.
4: Temos 3 salas de aulas em Barue, 8 salas de aulas em Makati, 9 salas de aulas em Tambara, 6 salas de aulas em Guru, 3 salas de aulas em Barue. Então, são de um projeto que foi implementado a nível nacional, mas o projeto fechou enquanto alguns dos nossos empreiteiros ainda estavam a fazer a recolha de material para começar a. E o projeto fechou. E automaticamente eles também, por falta de fundos, acabaram parando e já tinham retirado os tetos e as crianças acabaram, até hoje, estão a estudar ao relento. Então, é um trabalho que já fizemos o levantamento, já identificamos novos empreiteiros que vão fazer a cobertura dessas salas de aula.
3: Segundo o diretor provincial da Educação em Manica, o desafio consiste em cobrir as salas de aula para que resistam a intempéries.
4: O grande desafio é tentarmos, junto com os nossos parceiros, com o Ministério da Educação, com o Governo Provincial, construirmos tetos resilientes. Não só das escolas, mas as infraestruturas que nós estamos a construir têm que ser resilientes para não constantemente estarmos a construir um edifício hoje, amanhã já não tem teto porque passou uma ventania de 100 km por hora.
3: Diretor Provincial da Educação de Manica, Tiago Xingor, e as ações em curso para minimizar as turmas ao relento. Sambanharango Kuma no Sabauca, na Marota, Vikirai Cólera, a partir de Chimoio, Dinecação.
2: Quatro bairros da vila de Nova Mambona, sede do distrito de Govura, em Iambana, estão em risco iminente de isolamento total devido à erosão progressiva agravada pela subida do caudal do rio Save. Nelson Francisco.
5: Bom dia. Trata-se dos bairros ribeirinhos de Mussanga, Josina Machel, Matasse e Mussassa, onde o fenômeno já causou a deslocação de várias famílias, atualmente fixadas em zonas consideradas seguras. Devido à força da corrente, a água do rio Save galgou parte significativa da superfície destas comunidades, destruindo infraestruturas habitacionais. A mobilidade nestes bairros está condicionada. O solo instável e as constantes derrocadas provocadas pela força das águas tornaram as vias de acesso deficitárias e perigosas, dificultando a circulação de pessoas e bens. A administradora de Gufuro, Natália Chivambo, descreve a situação como crítica. Acrescenta que o governo distrital não dispõe de capacidade financeira para travar o avanço das águas e conter a erosão progressiva.
6: Este é um trabalho que não depende apenas do distrito, porque envolve muitos estudos, também recursos que ultrapassam a capacidade do distrito. O que nós temos estado a fazer é sensibilizar aquela população que vive nessas zonas de maior risco para se retirar para as zonas mais seguras. Nós ainda temos muito espaço e temos terrenos demarcados no quilômetro 18. Então, temos estado a sensibilizar, esse trabalho estamos a fazer. E, inclusive, temos algumas residências que não estão ocupadas no quilômetro 18. Então, temos estado a fazer este trabalho de sensibilização. E cada fenômeno que nós registramos de inundações, constatamos que aquela zona vai desaparecendo aos poucos.
5: A administradora do distrito de Govuro, Natália Chivambo, e a situação da erosão progressiva que ameaça isolar 4 bairros na vila de Nova Mamboni. Muinguisi, Congoni Banha Kugurura, Gassugudandisa, Moçambique. Inhambani, Nelson Francisco.
2: São, neste momento, 6 horas e 43 minutos. No âmbito do reforço da mobilidade urbana, a Empresa Municipal de Transportes Públicos de Maputo recebeu novos autocarros. E em linha temos o administrador executivo do Pelour das Operações, engenheiro Camilo Ibrahimo. Bom dia, está em direto para o Jornal da Manhã da Rádio Moçambique. A pergunta que coloco é a seguinte: que impacto concreto os cidadãos poderão sentir a curto e médio prazos com o reforço da mobilidade urbana através destes novos autocarros?
7: Bom dia, caros ouvintes. Eu quero agradecer a oportunidade que nos foi dada de trazer esta informação para os ouvintes da Rádio Moçambique. Respondendo à sua pergunta, Karchouk, o que eu posso dizer é que nós recebemos 50 autocarros do lote 190 autocarros que Vossa Excelência, o Presidente da República, entregou à Zona Metropolitana de Maputo, dos quais são 45 de grande porte e 5 de pequeno porte, e que estes meios estão alocados nas nossas carreiras, nas nossas linhas de ação, de tal forma que nós já conseguimos entregar as linhas de ação 32 viaturas, e dessas 32 viaturas estão alocadas em várias linhas, entre as quais nós reforçamos as linhas que já tínhamos, reabrimos, na verdade, esta é a palavra correta, reabrimos as linhas que não conseguíamos cobrir com os meios que tínhamos anteriormente. Estamos a falar de Anjo Voador Marinha, Baixa Costa do Sol, Museu Maotas, Baixa Matendene e Museu Matendene. E reforçamos as que já estavam abertas. E, efetivamente, quando nós avaliamos o impacto desses autocarros, verificamos que aumentou o número de autocarros em circulação e introduziu novas rotas com forte impacto social, expandiu o número de passageiros transportados e melhorou substancialmente a capacidade operacional da nossa empresa.
2: Muito bem. E existem estratégias específicas para garantir a sustentabilidade financeira e operacional da nova frota de autocarros?
7: Sim. Nós estamos agora na fase da avaliação, porque o que se pensa é que é só ter um volume de autocarros e meter os autocarros nas linhas e nas carreiras. Mas os autocarros precisam ser sustentáveis, onde temos que avaliar o custo-benefício entre o custo por quilômetro. E nós temos indicadores específicos, por exemplo, de quantos passageiros precisam estar numa determinada linha para garantir que esta linha seja sustentável. Nós temos esses indicadores e agora estamos nesta fase de avaliação para permitir este dado. Nós precisamos buscar este dado. E nós continuaremos a trabalhar nesse sentido, olhando principalmente para a questão de linhas que são sociais. Porque existem linhas onde não temos como. As linhas não são lucrativas, mas elas precisam existir e estar em funcionamento para garantir a sustentabilidade. E massificarmos também, as linhas são sustentáveis para criar este equilíbrio necessário, mas também sem deixar de fora a componente de operações em termos de manutenção preventiva, corretiva, que deve ser muito bem planificado para não termos situações de avarias precoces, mas mais do que isso, e termos os autocarros disponíveis a tempo inteiro.
2: Já falamos da sustentabilidade financeira. Agora, que mecanismos de gestão e manutenção foram definidos para garantir a eficiência e durabilidade dos novos autocarros?
7: Este projeto está associado a uma empresa que foi concessionada pelo Fundo de Transporte e Comunicação, e que estes autocarros vêm da China, e um dos grandes desafios que nós tínhamos era ter disponibilidade de peças no território nacional. E para este lote tem uma concessionária, a concessionária é que vai cuidar deste lote no tempo de garantia. Eu tenho garantia, são 150 mil quilômetros, e eles é que vão garantir a manutenção preventiva e corretiva desses autocarros. Então, o projeto já está definido assim, e pelo o que nós estamos agora é no ato de execução deste projeto, e à frente poderemos verificar o impacto dele efetivamente. Mas em termos planificados, estamos a dizer que é funcional, e agora vamos apenas verificar na prática se realmente é funcional desta forma ou não.
2: Muito obrigado, engenheiro Camilo Ibrahim, que é administrador executivo do Pelouro das Operações na Empresa Municipal de Transportes Públicos de Maputo, que recebeu 50 novos autocarros no lote de 90, no âmbito do reforço da mobilidade urbana em Moçambique, uma iniciativa do governo.

A Associação dos Combatentes da Luta de Libertação Nacional, ACLIN, projetou para este fim de semana a realização da sua quarta sessão ordinária do Comitê Nacional. E no café da manhã queremos perspectivar esta sessão ordinária do Comitê Nacional da ACLIN. E para tal teremos como convidado no café da manhã o secretário para a Cooperação e Património Histórico Cultural da Luta de Libertação Nacional na ACLIN, Miguel Mucay. O ouvinte também pode participar pelos números 21 31 77 77 82 34 77 ou pela página do Facebook Jornal da Manhã RN.

0: Desportivo no Jornal da Manhã é agora clássico da quinta jornada de Moçambola entre Ferroviário da Beira e Machiquene. Termina sem golos, Castro Jorge. Bom dia.
1: Muito bom dia. E foi no caldeirão do Chiveve onde os tricolores colocaram um travão à locomotiva local que vinha embalada das jornadas anteriores. O nulo foi um desfecho que, de acordo com os donos da casa, castiga a produção ao longo de 90 minutos. Filipe Jorge.
2: 0-0 foi o resultado com que terminou o jogo entre o Ferroviário da Beira e Machiquene, a contar para a quinta jornada do Moçambola, edição 2026. O desafio marcado pela presença massiva dos amantes do futebol foi equilibrado, mas com uma ligeira ascendência por parte dos donos da casa. No fim da partida, o técnico adjunto do Ferroviário da Beira, João Abílio, disse que a sua equipa tudo fez para vencer o encontro, mas, segundo suas palavras, os seus atacantes não tiveram espaço suficiente para marcar golos.
3: O Machiquene veio para arrecadar um ponto. Nós fizemos o possível e não aconteceu. Enfim, dizer que fechou-se bem, bateu-se bem o Machiquene. A equipa que não marca, é para dar nisso.
2: Entretanto, o técnico adjunto de Machiquene, Josias Mazive, disse não ser fácil conquistar pontos no caldeirão. E felicitou os seus atletas pela entrega e dedicação.
4: Apesar de ter sido um jogo sofrido, é de parabenizar os miúdos que aceitaram sofrer, mas também, em algum momento, fizeram sofrer o adversário. Tivemos situações em que devíamos ter concretizado o marcador, mas fomos infelizes porque, afinal de contas, no futebol, dos três resultados possíveis que existem, que é vitória, derrota e empate, saímos com um resultado frente a um ferroviário. Esse resultado é significativo, vai nos levantar ao estralo e aquilo que é mais importante é trabalhar. Quanto à arbitragem, eu vou dizer que eles estiveram em altura, trabalharam até onde puderam, não favoreceram ninguém, estiveram em altura, estão de parabéns. Foi um jogo justo e transparente.
2: Rescaldo do jogo Ferroviário da Beira e Machiquene, partida que terminou empatada sem golos, a contar para a quinta jornada do Moçambola.
1: Machiquene trava onda vitoriosa do Ferroviário da Beira na quinta jornada. Jornada que testemunha o regresso da ABB aos triunfos no reencontro entre o Cantolo e o Xingal de Tete. E o avançado deu gosto ao pé contra a sua anterior equipa. Egídio Pascoal.
5: O Xingal de Tete perdeu na tarde desta quinta-feira por 3-0 diante da Associação Black Bulls no arranque da quinta jornada de Moçambola 2026. Numa partida bem disputada de parte a parte no campo da HCB, os canarinhos de Tete entraram praticamente a perder logo aos 3 minutos com golo apontado pelo avançado Ejaita. Aos 27 minutos, a ABB volta a aumentar a vantagem para 2-0 por intermédio de Cantolo, resultado com que terminava a primeira parte. No reatamento, as duas equipas continuaram a praticar um bom futebol e foi novamente a ABB a marcar, desta feita por António, aos 64 minutos, resultado com que terminou a partida. O treinador do Xingal, Artur Macassar, justificou a derrota pela falta de frescura física dos seus jogadores.
6: A desatenção, alguma desatenção dos nossos jogadores, um bocadinho de falta de mobilidade, porque são quilómetros e quilómetros na estrada, não podemos pegar por aí também.
5: Por sua vez, Nelson Santos, treinador da ABB, disse que o jogo valeu pelo resultado e pelos 3 pontos conquistados.
7: Vínhamos até com a missão de conquistar 6, conseguimos levar 4, acho que o saldo acaba por ser positivo. Estamos na luta pelo aquilo que são os nossos objetivos, queremos chegar rapidamente ao primeiro classificado.
5: Rescaldo da partida entre o Xingal e a ABB na tarde desta quinta-feira, na abertura da quinta jornada do Moçambola, com vitória dos Touros de Tchumene por 3 sem concorrência.
1: Quinta jornada que está ainda em decurso, depois desse 0-0 entre o Ferroviário da Beira e o Machiquene e ainda 3-0 da ABB sobre o Xingal de Tete. Esta jornada 5 do Moçambola prossegue hoje com o encontro entre a União Desportiva do Songo e o Ferroviário de Maputo, um desafio marcado para as 15 horas no estádio da HCB na Vila do Songo. Fora de portas, a Seleção Nacional de Futebol Sub-17 realiza hoje o derradeiro treino antes de decidir se quer ou não ir ao Mundial da categoria no Qatar. Ontem, o combinado moçambicano regressou ao trabalho em busca da inédita qualificação ao torneio global. Mércio João.
8: E para esta operação, a preparação já começou. Na tarde desta quinta-feira, decorreu o treino de recuperação muscular após o jogo desta quarta-feira diante da Angola. O ensaio desta quinta-feira serviu essencialmente para aprimorar os aspectos técnicos e a intensidade da equipa nacional. O atleta da Seleção Nacional de Futebol Sub-17 de Moçambique, Marcos, disse que o grupo ainda está com um trabalho firme no sentido de derrotar o adversário do play-off qualificativo ao Mundial.
9: A equipa está muito preparada e nós prometemos que vamos qualificar o mundo e conseguimos um play-off e nós prometemos que o jogo que vamos jogar contra a Etiópia e nós vamos ter um bom resultado, aí vamos qualificar para o Mundial. E ao povo também que confia em nós e nós vamos qualificar o Mundial. Estamos a trabalhar por isso.
8: A Seleção Nacional de Futebol Sub-17 já em preparação para defrontar Etiópia no próximo sábado no play-off qualificativo ao Mundial da categoria marcado para Qatar. Hoje, aqui em Rabat, é dia de descanso de todas as equipas depois do cumprimento das primeiras 3 jornadas do Campeonato Africano das Nações.
1: Mambinhas afinam veneno esta tarde para vencer amanhã a Etiópia e alcançar o Mundial da categoria agendado para o Qatar. Entretanto, a capital do país acolhe esta tarde a gala do Instituto Médio de Educação Física e Desportos, IMED, inserida nas celebrações do seu 10º aniversário. Ontem, a massa pensante do desporto da Lusofonia esteve reunida na capital do país para debater o lado científico da educação física e também do desporto. Carlos Calisto.
10: O ministro da Juventude e Desportos, Kaifadini Manasso, enalteceu o contributo do IMED na formação de quadros técnicos nas áreas do desporto e educação física. Manasso falava esta quinta-feira em Maputo, na abertura do Simpósio Internacional 10 anos do IMED, que decorre sob o lema 10 anos de excelência, transformando vidas no desporto e na educação física. O governante realizou que o simpósio é um ato académico que se afirma como um espaço privilegiado de reflexão crítica, produção de conhecimento e construção de soluções.
11: O desporto moderno já não pode ser entendido apenas na lógica de entretenimento ou de competição. Hoje o desporto é ciência, economia, diplomacia, saúde pública, inclusão social e a afirmação identitária dos povos.
10: Ministro da Juventude e Desportos, Kaifadini Manasse, falando esta quinta-feira em Maputo, na abertura do Simpósio Internacional 10 anos do IMED. Por sua vez, o diretor do Instituto Médio do Desporto e Educação Física de Moçambique, IMED, Paulo Saveca, destacou a importância do desporto e da educação física.
12: O desporto e a educação física assumem um papel de grande importância na construção de um sistema de relações sociais. Por outro lado, o desporto une os povos, o desporto une nações, une culturas, une religiões, une ideologias, une continentes, une os homens.
10: Diretor do Instituto Médio de Desporto e Educação Física de Moçambique, IMED, Paulo Saveca. O Simpósio Internacional, 10 anos do IMED, contou com a participação do corpo docente, discente, representantes de instituições de ensino superior de Moçambique, Angola, Portugal e Brasil.
1: Antes do fecho, o atletismo e os preparativos para mais uma légua HCB, edição 2026, Daniel Oliveira.
13: A Associação Provincial de Atletismo de Manica já inscreveu cerca de 50% dos cerca de 500 atletas previstos para participar na Légua, agendada para o próximo dia 30 de maio, em alusão aos 51 anos da hidroelétrica de Caorabaça. A prova, a realizar-se na cidade de Chimoio, vai juntar atletas federados, veteranos e corredores populares de várias províncias do país, numa iniciativa da HCB, em parceria com a Associação Provincial de Atletismo de Manica. O diretor do Gabinete Técnico da Associação Provincial de Atletismo de Manica, Fernando João, explicou que as restantes fichas de inscrição já foram distribuídas por diversas escolas com vista a facilitar a adesão dos participantes.
1: Com os preparativos desta légua, da edição 2026, 51 anos da HCB, colocamos um ponto final a este espaço reservado ao desporto aqui no Jornal da Manhã. Bom dia.
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0: 7 horas no país. Vitor África apresenta as notícias.
16: O presidente da República, Daniel Chapo, inaugura esta manhã o edifício do Tribunal Distrital de Moembe no prosseguimento da visita de trabalho à província do Niassa. Em Moembe, a Rádio Moçambique entrevistou alguns residentes que esperam ouvir do chefe de Estado dos trabalhos para a melhoria das vias de acesso.
15: Sélvia José Pintos Monteiro. O que nós queríamos gostar de ouvir do senhor presidente, a nossa estrada tem que melhorar.
17: Girondina, as vias de acesso estão péssimas, péssimas mesmo, principalmente quando chega o tempo chuvoso. Carros não viajam, não há transporte. Carros de polícia, precisa-se de uma rindra.
18: A Sochai Bamato. Ponto 1 é essa coisa de estrada. 2, nós temos problema de combustível.
19: Sou Valentim Luiz Sargento. A preocupação maior aqui do nosso distrito é em termos de estrada. Os produtos lá na Machamba até agora não vieram cá na comunidade.
16: Expectativas dos residentes de Moembe em torno da visita hoje do chefe de Estado ao distrito, onde vai inaugurar o edifício do Tribunal Distrital. O país está a reforçar os mecanismos de segurança digital através da adesão a convenções e plataformas internacionais de cooperação para travar a crescente onda de crimes cibernéticos. Jornalista Isaura Afonso.
20: O reforço da cooperação internacional inclui a integração na linha permanente 24.7, um mecanismo global de resposta rápida que facilita a troca imediata de informações entre países em casos de crimes cibernéticos transnacionais. A plataforma permite acelerar investigações, localizar autores de ataques informáticos e neutralizar ameaças digitais antes que provoquem danos de grande dimensão. Além disso, Moçambique está alinhado com instrumentos internacionais como a Convenção de Budapeste sobre cibercrime e convenções das Nações Unidas ligadas à segurança digital e combate à criminalidade informática. Segundo o administrador executivo no Instituto Nacional de Tecnologias de Informação e Comunicação, pretende-se com estes mecanismos identificar, bloquear e desabilitar sistemas considerados ameaças à segurança e soberania nacional. Isaura Afonso, a partir de Tete.
16: A Inspeção-Geral de Trabalho na província de Maputo está a investigar o caso de intoxicação por inalação de gás de mais de 140 trabalhadoras de uma fábrica de produtos de beleza feminina que ocorreu na quarta-feira na Matola Rio, distrito de Boane. É uma situação que está a ser recorrente nesta empresa, com registro de um caso similar ocorrido em outubro do ano passado, tendo sido deixada uma recomendação para que a entidade resolvesse. Enquanto decorrem as investigações, o delegado provincial da Inspeção-Geral do Trabalho em Maputo, Armindo Nhalungo, exorta os gestores das empresas a cumprirem as normas laborais.
21: Felizmente, nós temos leis laborais, os decretos, a própria lei do trabalho, os diplomas ministeriais, que indicam de forma clara como é que as empresas que aparentam risco devem se organizar. Dessa identificação dos riscos, a informação aos trabalhadores sobre o risco, a formação para eles saber se proteger, equipar os trabalhadores para estarem protegidos, as medidas coletivas que devem ser tomadas. Então, tudo isso é um apelo que nós estamos a deixar. As entidades empregadoras cumpram a lei. Se cumprisse a lei, algumas situações serão evitáveis.
16: Delegado Provincial da Inspeção-Geral do Trabalho em Maputo, Armindo Nhalungo. O Conselho Municipal da Beira, em Sofala, avança com a demolição de barracas erguidas em locais considerados inapropriados. Segundo o responsável pela área de fiscalização no Conselho Municipal da Beira, Luís Frederico, a medida visa garantir a segurança rodoviária e facilitar a mobilidade urbana.
22: Temos uma norma, que é o Código de Postura. O que é que nós temos que perceber em relação à ocupação do espaço, os passeios, o espaço público, as praças, foram concebidas exatamente para peões. Mas o que acontece no nosso dia a dia? A realidade é muito diferente. Há uma tendência muito grande de tomar os passeios ou de fazer o passeio de mercado. Mas é preciso perceber de que os passeios foram concebidos exatamente para peões, para evitar, sobretudo, acidentes.
16: Luís Frederico descarta indemnizações, mas garante que alguns afetados podem receber terrenos para construção de barracas. E no plano internacional, a Palestina retirou esta quinta-feira a sua candidatura à vice-presidência da Assembleia Geral da ONU após alegadas ameaças dos Estados Unidos da América. De acordo com a cadeia NPR, os Estados Unidos ameaçaram revogar os vistos de funcionários da missão palestiniana nas Nações Unidas caso não desistisse da corrida. Washington acredita que o representante palestiniano na ONU, Riyad Mansour, tem um histórico de acusações de genocídio contra Israel e que a sua candidatura a este cargo de alto escalão na ONU alimenta tensões e prejudica o plano de paz do presidente norte-americano Donald Trump para Gaza. Apresentamos as notícias no próximo bloco às 8 horas. 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
0: Temperaturas máximas para hoje com o meteorologista Anselmo Zandamela.
2: Espera-se temperatura máxima de 31 para a cidade de Tete e Nampula. Segue Pemba com 30, Beira 28, Maputo e Vilanculos 27, Xai-Xai, Inhambane e Quelimane 26, por fim, Lixinga e Chimoio com 24 graus Celsius. É tudo quanto à previsão do estado de tempo para hoje. Obrigado pela atenção dispensada. Até a próxima oportunidade.

0: No café de manhã, hoje vamos perspectivar a 4ª sessão ordinária do Comitê Nacional da Associação dos Combatentes da Luta de Libertação Nacional, ECLIN, projetado para este fim de semana na Escola Central do Partido Frelimo, na Matola, província de Maputo. Teremos como convidado o secretário para a Cooperação e Património Histórico-Cultural da Luta de Libertação Nacional na ECLIN, Miguel Caima. Ouvinte também é convidado a participar pelos números 21-31-77-77-82-34-77 e pela nossa página do Facebook Jornal da Manhã RM. Janela do Repórter, para agora, 7:07, a indicação que temos é que intenso movimento está a condicionar a mobilidade no prolongamento da Avenida Liberdade, no bairro Brandão, em Quelimane. Hamilton António, bom dia.
1: Ora viva, muito bom dia, Ernesto Chauque. Respondo a partir do mercado do Brandão, aqui na cidade de Quelimane. Esta é uma zona em que existem armazéns, existem lojas e por via disso diariamente entram caminhões para descarregar produtos, sobretudo nesta região que é comercial. E isso faz com que a mobilidade esteja meio condicionada, sobretudo nesta região, e acontecem também diversos acidentes muito a propósito deste intenso de trânsito de viaturas, de bicicletas, de motorizadas. Tenho comigo aqui um ouvinte, Custódio Basílio, que diariamente testemunha este intenso movimento de viaturas aqui nessa região. Explica lá como é que tem sido o dia a dia.
2: Bom dia. Esta é uma zona, como acabaram de ouvir, é uma zona onde tem armazéns. Aqui muita gente vem carregar produto de primeira necessidade, carregamento. Assim, nessa via circulam taxistas e homens de chova. Então é frequente em cada minuto haver acidente. Porque, primeiro ponto, a via de acesso está emburacada. E a qualquer momento é notável presenciar um tipo de acidente. Então, visto que a rua, em pouco tempo, estamos num tempo chuvoso, está cheio de buraco. Então, nessa via circulam taxistas, homens de chova, automobilistas e pessoas que atravessam de um lado para outro. É isso que se nota nessa via.
1: Bom, tem existido acidentes de viação aqui?
2: É frequente. Uhum. Acontece sempre.
1: Eu tenho também comigo aqui um munícipe. O seu nome?
3: João Martins Sentinela.
1: Como é que tem sido aqui o trânsito de viaturas, de motorizadas no dia a dia? Como é que tem sido?
3: Portanto, existe esse movimentação de coisa de atropelamento das pessoas, que está desse movimento que acabei do meu amigo Custódio que afirmou. Não há nem próprio, os mobilistas não têm nenhum respeito, de cada pessoa anda de um lado para o outro, não controla-se um ao outro. Porque a minha própria estrada está cheia de buracos, de muitas coisas. Os próprios mobilistas não se consideram assim uns aos outros.
1: Muito obrigado. Ficou então o depoimento destes munícipes que têm testemunhado diariamente aqui este intenso movimento de viaturas que tem condicionado a mobilidade, sobretudo nesta região do prolongamento da Avenida da Liberdade, mesmo no mercado do Brandão. Tínhamos convidado o porta-voz do Conselho Municipal da cidade de Quelimane para ouvirmos a reação da edilidade, mas infelizmente até o momento não se fez presente. É tudo o que temos a partir deste local, no prolongamento da Avenida Liberdade, mesmo no mercado do Brandão, em que ainda esta manhã testemunhamos um acidente, choque entre entre bicicletas, muito a propósito do intenso movimento de bicicletas, de motorizadas e assim também de viaturas. É tudo por hora, a partir de Climane, Hamilton António, muito bom dia.
0: Às 7 horas e 11 minutos, o governador da Zambésia, Pio Matsu, apresentou esta quinta-feira ao governo malauiano as vantagens competitivas do porto de Quelimane, colocando-o como uma solução viável para as necessidades logísticas do Malawi. Correspondente Sérgio Sixpence.
4: A apresentação foi feita no encontro havido na cidade de Blantyre entre a equipa governamental da Zambésia, encabeçada pelo governador Pio Matos, e a delegação do governo do Malawi, liderada pelo ministro da Industrialização, Comércio e Turismo, Simon Itai. Na ocasião, Matos explicou à delegação governamental malawiana que o porto de Quelimane, com a capacidade de até 20 mil toneladas brutas de arqueação, já pode receber navios tanque, podendo o Malawi, se quiser, apostar nesta infraestrutura portuária que se mostra atualmente como alternativa para impulsionar a importação de combustíveis. A estrada que liga a fronteira de Milange com o Malawi até a cidade de Quelimane, recentemente reabilitada, e a curta distância que separa os dois pontos, são vistas como os alicerces para levar o governo de Lilongwe a apostar nesta rota alternativa, face aos diversos constrangimentos logísticos nos tradicionais corredores. No fim do encontro entre as duas delegações, o governador da Zambésia, Pio Matos, era um homem esperançado de que as propostas colocadas na mesa entre as duas delegações inspiravam confiança.
5: Eles são nossos vizinhos naturais. É conosco que tem que trabalhar. Nós temos tudo o que eles precisam com qualidade. Mas, acima de tudo, nós temos o mar, a Estrada Zero. E eles precisam da saída para o mar. E é com Moçambique que eles lidam, através do Porto de Nacala, através do Porto da Bem. Mas o Porto de Quelimane está aqui mesmo, a poucos quilómetros da casa deles. E eles acham que não estão a enxergar com bons olhos. Mas nós estamos aqui para dizer que é através do Porto de Quelimane que eles têm que receber o que precisam de todo o mundo, e também é através do Porto de Quelimane que eles devem exportar o que eles têm. Então, Zambésia é o vizinho que eles precisam mais e está aqui mesmo à porta.
4: O ministro da Industrialização, Comércio e Turismo do Malawi, Simon Itai, afirmou ter acolhido com agrado a proposta do governo da Zambésia, principalmente numa altura em que Lilongwe procura diversificar os fornecedores de combustíveis para sustentar o abastecimento do produto no país. O Malawi enfrenta frequentes interrupções no fornecimento de combustível e, antes desta proposta do uso do porto de Quelimane, o executivo tinha identificado como rotas alternativas o oleoduto Feruca em Mutare e Massassa em Harare, no Zimbábue, e Ntuara, na Tanzânia. O Malawi é um dos países com os preços de combustível mais elevados da SADC e os segundos do mundo. Não tem acesso direto ao mar, dependendo dos portos da Beira e Nacala, em Moçambique, e de Dar es Salaam, na Tanzânia. Sérgio Sixpence, em Blantyre.
0: O Tribunal Superior da Tanzânia condenou um cidadão de nacionalidade iraniana a uma pena maior de 30 anos de prisão por tráfico de mais de 800 kg de drogas. Monteiro Bonifácio.
6: Pouco mais de 500 kg de heroína e 355 de metanfetamina, apreendidos das mãos do cidadão e outros seis iranianos, constituídos como réus no processo, a bordo de uma embarcação na Zona Econômica Exclusiva da Tanzânia, em Quilwa, nas águas do Oceano Índico. Ao proferir a sentença, o juiz Silvestre Kainda afirmou que a ação do indivíduo consubstancia a violação do preconizado nas leis de controle e fiscalização de drogas e do controle do crime econômico e organizado. O tribunal observou que, embora o réu fosse primário e tivesse colaborado com o tribunal ao se declarar culpado, o que contribuiu para a redução do tempo e custos de julgamento, pesou para a fixação da pena a quantidade de drogas envolvidas, que representa uma ameaça à sociedade, à economia e à segurança nacional. Dada a gravidade do crime, o tribunal afirmou que uma pena severa era necessária para servir de dissuasão ao réu e ao público contra o tráfico de drogas. Os outros seis correus foram absolvidos após o Ministério Público ter dado indicações que não pretendia prosseguir com as acusações contra eles a respeito do crime econômico. O advogado do réu, Rainer Songeia, pediu ao tribunal a redução da pena, justificando que o réu já havia passado mais de 5 anos em prisão preventiva desde a sua detenção e era o único provedor de uma família com 9 filhos no Irão país de origem. Apesar do apelo, o Tribunal Superior manteve a pena e vincou que uma pena severa era necessária, dada a gravidade do crime e seu impacto na sociedade. O juiz Silvestre Acainda também ordenou a destruição da droga e a confiscação da embarcação usada no tráfico a favor do Estado. De Dar es Salaam para a Rádio Moçambique, Monteiro Bonifácio.
0: Termina esta sexta-feira o prazo para a inscrição de candidatos do público que desejam concorrer pelo ANC para a presidência dos municípios no quadro das eleições autárquicas agendadas para o próximo dia 4 de novembro. Correspondente Eduardo Figurão.
7: É pela primeira vez, o ANC permite que qualquer sul-africano, incluindo os não portadores de cartão de membro, possa entrar na corrida eleitoral, mas com a bandeira do partido. Esta abertura aplica-se somente para os 8 municípios metropolitanos, nomeadamente Joanesburgo, Pretória, Cabo, Durban, Buffalo City, Ekurhuleni, Bloemfontein e Nelson Mandela Bay, e ainda para 22 cidades e vilas secundárias da África do Sul. O ANC diz que está a dar este passo no quadro do processo de renovação que está a levar a cabo para responder à crescente insatisfação pública com o desempenho de vários municípios sul-africanos. A porta-voz do partido, Mahleng Bengo, rejeita qualquer interpretação que sugira que o ANC está em crise. Isto faz parte do programa de renovação do ANC e penso que é também uma demonstração de que os compromissos que assumimos na nossa declaração de 8 de janeiro estão a ser cumpridos. Quanto à existência de uma crise de liderança do ANC, penso que concordarão comigo que o ANC é uma das maiores organizações do país e que produziu riqueza em termos de liderança. Estamos a tentar alargar o alcance do ANC, garantindo que os representantes públicos estejam enraizados nas suas comunidades, garantindo que utilizemos muitos talentos que existem na África do Sul. E, claro, essas pessoas têm de ser progressistas, têm de se alinhar com os valores do ANC, os princípios do ANC, tais como o não racismo, o não sexismo e tudo isso. Mas, na verdade, faz parte do programa de renovação. A seleção final dos candidatos será feita pelos órgãos centrais do ANC e inclui entrevistas. As outras nomeações serão feitas pelas estruturas provinciais e regionais do ANC, pelos parceiros da Aliança Tripartida, incluindo o Congresso dos Sindicatos da África do Sul, a Organização Nacional Cívica da África do Sul, o Congresso dos Líderes Tradicionais da África do Sul, bem como pelas ligas e estruturas setoriais do próprio partido. Rádio Moçambique, Eduardo Figurão, Joanesburgo.
0: Entremos nos mercados, noticiário econômico por Erika Mungwambe.

Saudações ao ouvinte. Moçambique está entre os países que mais avançaram na redução da fome e da desnutrição entre 2016 e 2025. A informação consta do Relatório Mundial sobre Segurança Alimentar, que destaca que os avanços alcançados por Moçambique ocorreram num contexto internacional marcado por conflitos armados, choques climáticos e fragilidade económica. O estudo refere que os países que conseguiram contrair a tendência global de estagnação apostaram em políticas agrícolas e rurais sustentáveis, com foco no apoio à população mais vulnerável. Entre os 136 países avaliados, constam Ruanda, Somália, Togo e Uganda, como alguns dos países que registraram progressos significativos na redução da fome. O Mozambique foi distinguido com 3 prêmios internacionais pela revista Global Banking and Finance Review 2026. O presidente da Comissão Executiva do Mozambique refere em comunicado que as distinções reforçam o posicionamento da instituição nas áreas de responsabilidade social, gestão de pessoas e inovação tecnológica. Manuel Soares destaca que os prêmios representam o reconhecimento do percurso de transformação da instituição e um incentivo para continuar a apostar numa banca moderna que aposta na inclusão financeira e melhoria da experiência do cliente. E passamos à atualização das taxas de referência cambial para esta sexta-feira, que indicam que o rand custa 3 meticais e 81 centavos à compra e 3 meticais e 89 centavos à venda. O dólar pode ser adquirido a 63 meticais e 27 centavos e vendido a 64 meticais e 54 centavos. 73 meticais e 37 centavos é o valor da compra do euro e 74 meticais e 84 centavos é o valor da venda. E assim termina a presente edição do Noticiário Económico.

0: Chegou o Cultural Destaque. Nampula celebrou o Dia Mundial da Diversidade Cultural com apelos à exaltação da identidade cultural e união dos povos. Fidalgo Júnior, bom dia.
1: Bom dia. Para o governador de Nampula, Eduardo Abdullah, o 21 de maio é uma ocasião para que a população em geral e os jovens em particular resgatem os valores que perfazem o seu ser sociocultural.
2: E as famílias, líderes comunitários e educadores continuem a transmitir valores, memória e pertença. Um povo que perde a sua identidade cultural perde parte da sua alma.
1: A feira cultural que juntou expositores moçambicanos e outros dos países dos Grandes Lagos serviu para união e troca de experiência entre estes.
3: A Talha Domingos Mondlane Novela é uma experiência única de estarmos aqui com várias culturas. Já pude perceber que, afinal, aquela polpa de Mafura faz-se o óleo.
4: Abdullah, sou somaliano. Estamos a apresentar com nossa cultura. Esta é bandeira de bosta e de festa do homem. Muito tempo antes que tinha arma, nós usávamos este com bigo, aquele bigo. Então é para se defender.
1: Os espectadores comeram e dançaram ao ritmo de números tradicionais e ligeiros de Nampula, parte de Burundi, Somália e Congo.
5: Raquel José, eu escolhi dobrada e arroz de legume porque é um prato típico de Moçambique e é muito difícil nós comermos no nosso dia a dia. O evento está sendo muito bom e é muito impactante para nós como sociedade, pois nos permite com que nós estejamos unidos, conheçamos mais culturas, artes e mais gastronomia.
6: Ali, Malsen, uma dobrada e arroz, porque é um prato típico do norte, né? Muito acossado.
4: De 0 a 10, como é que está?
6: Ah, 20.
1: O Dia Mundial da Diversidade Cultural foi proclamado pela Assembleia Geral da ONU em 2002, reconhecendo a diversidade cultural como um patrimônio comum da humanidade e promover valores como o respeito pelas diferenças, a solidariedade entre os povos, coesão social e diálogo intercultural. Na próxima quinta-feira, arranca a edição número 22 do Festival Internacional do Teatro de Inverno, FITI. A organização do evento, na voz do seu diretor, Joaquim Matavel, garante que os preparativos para o FITI deste ano decorrem a bom ritmo.
7: Serão 10 dias de atividade teatral com uma programação que engloba cerca de 40 espetáculos de teatro de Moçambique, do Brasil, de Portugal, da África do Sul, todos já confirmados. Importa dizer que de Moçambique temos espetáculos de Maputo, da Beira, de Quelimane e também de Nampula. Toda a programação do FIT irá decorrer em espaços culturais dentro da cidade de Maputo e arredores, nomeadamente o Instituto Guimarães Rosa, a Casa Velha, o Centro Cultural Universitário, o Espaço 16 Neto, onde cinza, no Chipamanine, o Centro Comunitário Chapa 100, no Albazine, e o Centro Comunitário Buca Buca, em Maguanine.
1: O Festival Internacional do Teatro de Inverno encerra a 6 de junho. Teatro à parte, e porque o fim de semana está à espreita, o público da cidade de Nampula recebe mais logo a cantora angolana Pérola, que já se encontra nesta cidade, para a sua apresentação. A imprensa, Pérola, garantiu nesta quinta-feira que a noite de mais logo será memorável para os que foram ver e ouvir a sua apresentação.
8: Temos preparado um show com um repertório vasto. Eu tenho muitas músicas já tenho 20 e tal anos de carreira, então são algumas músicas. E tenho alguma noção das músicas que as pessoas gostam de ouvir aqui. Então tenho estas preparadas no repertório e vamos fazer algumas brincadeiras e surpresas para tornar o momento ainda mais único e memorável.
1: Professor Lai e Mason Rui, de Nampula, Luki e Ezequinera, de Pemba, são os cantores que partilharão palco com a angolana. Show que ouvinte, este foi o Cultural preparado para hoje. Para a semana tem mais. Um abraço de Fidalgo Júnior, em Nampula.
0: Segue a crônica de Mundeiro Bonifácio.

0: Passados poucos 4 meses da minha estadia em Dar es Salaam, quando faço uma síntese do que ao longo desse período dominou as conversas por telefone com amigos, colegas e familiares, um pouco por todo Moçambique, vejo que a solicitação para que eu conte alguma novidade da Tanzânia. Esse vírus de novidades da Tanzânia até contagiou o meu pequeno setienário Eric, que ao fim de cada dia pede que lhe conte novidades. Tenho contado tais novidades, mas duvido que esteja a satisfazer as expectativas, porque cada um tem uma novidade específica que quer ouvir. Hoje decidi contar sobre Bajaj, uma novidade não solicitada, uma experiência de superação que achei ser uma novidade que pode não ser nova, mas um cenário comovente. Bajaj, que em Moçambique é conhecido por Chopela, é um meio de transporte que não poucas vezes tem usado em situações de maior aflição. Estou a falar de aflição relacionada com a insolvência, mas mesmo assim, querer chegar cedo a um lugar ou continuar com sua viagem enquanto for apanhado por uma chuva repentina. Em suma, Chopela é um recurso para. Em Dar es Salaam, o Bajaj tem sido um meio de subsistência de um grupo especial de pessoas, refiro-me de pessoas com deficiência. Não posso precisar exatamente o universo, nem as razões pelas quais isso seja, mas arrisco-me a dizer que mais de 90% das pessoas envolvidas na indústria de transporte de pessoas e bens por meio de Bajaj são pessoas com várias deficiências, à exceção de deficiências visual e mental. Arrisco-me também a dizer que a facilidade de conduzir, sem necessidade de recorrer ao ponto morto para pôr a funcionar, a primeira mudança para arrancar ou aquela mudança na subida, seja a razão que as coloca nesse negócio e a darem a sua contribuição para a economia do país. É um negócio que, olhando para o número de bajajes que está a circular, maior número de pessoas com deficiência envolvidas, menor número de pessoas com deficiência na estrada a pedir esmola, pode-se concluir que está a render. Não estou a dizer que não há pessoas com deficiência a pedir esmola, mas se comparado com outras partes, repito, que é menor. É um exemplo de superação e inclusão econômica que leva a qualquer um a crer que ninguém é tão pobre que não possa dar nenhuma contribuição na construção de uma economia. De Dar es Salaam, Monteiro Bonifácio.
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4: Joaquim Munhapa, 1946, 2026.
5: Ele abandona Sofala aos 22 anos, vai se juntar a Frelimo, Tanganyika, nessa altura, agora Tanzânia. E a sua juventude, então, dedicou-se àquilo que eu contei. Portanto, este é um legado que deve passar para a juventude de uma maneira geral, moçambicana, porque o espírito de sacrifício, portanto, os ensinamentos dele deixam uma marca para nós, por isso estou a dar essa referência, desde que eu conheci ele até a sua morte.
4: Atanásio Mutumuka, veterano da luta de libertação nacional.
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0: Obrigado por estar cá.
1: Hoje queremos refletir sobre a quarta sessão ordinária do Comitê Nacional da ECLIN, projetada para este fim de semana. Mas antes de entrarmos, permita-me, doutor, colocar-lhe uma questão que tem que ver com o Joaquim Munhapa. O país perdeu um importante quadro na reserva, o general e combatente da luta da libertação nacional, Joaquim Munhapa, que teve um percurso importante na luta pela libertação de Moçambique do colonialismo português. E como é que a homenagem ao tenente-general Joaquim Munhapa contribui para a valorização da memória histórica e dos combatentes nacionais?
0: Obrigado, Rádio Moçambique. Obrigado aos ouvintes desta prestigiada rádio de Moçambique. Obrigado também pela questão que me coloca. Queria, em primeiro lugar, e em nome da ACLIN, do Secretariado Nacional da ACLIN, apresentar os nossos profundos sentimentos à família enlutada, à família do general na reserva, Munhepe, um combatente, um camarada, um general que teve um percurso muito importante na contribuição para a independência de Moçambique e não só, mas também para a edificação da sociedade moçambicana, edificação da nação moçambicana. O general Munhepe foi um quadro da FRELIMO durante a luta armada de libertação nacional. Ele, desde que se filiou à FRELIMO nos anos 60, ele teve um percurso muito importante, teve uma contribuição muito importante. Ele era jovem, mas muito rapidamente ele cresceu em termos de maturidade política e maturidade de dirigente. Lembro-me, em 1968, quando eu o conheci, em Tunduru, eu, como aluno no Centro Educacional de Tunduru, e ele passava pelo centro, visitar o centro, estando em missões diferentes. E, por vezes, saía de Natinguéia, ia cumprir a missão no Niassa, na província do Niassa, nas zonas libertadas. Às vezes ia a Dar es Salaam via Tunduru, saído de Natinguéia. Conheci nesta altura, mas não o conheci profundamente porque eu era muito muito jovem, muito jovem, é isso mesmo. Mas quando estive na escola secundária da Frelimo em Bagamoyo, ele passava por lá também a cumprir missões da organização, mas por vezes ele vinha apenas para visitar a escola, visitar os alunos e conversar com os alunos. Nessa altura é que tive mesmo oportunidade de conhecer bem o general Munhepe. Era um jovem muito atencioso. Para além de ser guerrilheiro, como muitos o eram, ele era um especialista de gema na área das telecomunicações. Foi nessa altura que eu conheci ele e ele estava mais tempo em Dar es Salaam e em Bagamoyo, na Tsimbeya. E mas cumpria missões em diferentes sítios, no interior, no exterior. Lembro-me que

0: Ele uma vez fez parte de uma equipe de futebol dos quadros da Freguesia de Dar es Salaam, que trabalhava no escritório central em Dar es Salaam. Esta equipe de futebol foi defrontar a nossa equipe de futebol dos estudantes em Bagamoyo. E nós vencemos o jogo, mas o camarada Munhepe era um grande lateral. E cruzava as bolas com mestria. E, por outro lado, era o camarada Marcelo dos Santos, que também cruzava da direita para a esquerda. Então,
1: E
0: isto me
1: foi
0: faz
1: uma
0: lembrar,
1: vitória
0: é
1: inesquecível,
0: verdade, me faz
1: muito
0: lembrar
1: bonita.
0: das características sociais daquele homem,
1: Era
0: o
1: apenas
0: general
1: uma
0: na reserva,
1: breve
0: Munhepe.
1: nota de reconhecimento devido à obra do general na reserva, perdão, Joaquim Munhepe. Muito obrigado por este historial que trouxe aqui para nós como homenagem a este grande homem. Que teve um percurso importante na luta pela libertação de Moçambique. Entremos para a quarta sessão ordinária do Comitê Nacional da ECLIN, que inicia amanhã. Que decisões estratégicas deverão sair desta sessão para fortalecer a organização e o papel dos antigos combatentes no país?
0: Trata-se da quarta sessão ordinária do Comitê Nacional da ACLIN. Portanto, é uma reunião estatutária estabelecida pelos estatutos e, como tal, tem características próprias e objetivos próprios que não se pode alterar. A CLIN, como uma organização, tem estatutos e é no quadro do cumprimento desses estatutos que a quarta sessão vai ter lugar. Em termos de objetivos, primeiro, objetivos estatutários de uma sessão do Comitê Nacional da CLIN é, primeiro, analisar, discutir e aprovar o relatório do Secretariado Nacional da ACLIN. Portanto, é essa a função principal da sessão, mas também o segundo ponto, o segundo tema importante a analisar e aprovar é o plano de atividades para o ano 2026. Esses documentos vão ser submetidos pelo Secretariado Nacional da ACLIN para serem apreciados pelos membros do Comitê Nacional e eu acredito que serão apreciados positivamente e serão aprovados, pois foi feito um trabalho nas províncias, a nível dos comitês provinciais. Portanto, os comitês provinciais discutiram o relatório, avaliaram o relatório e temos a sensação positiva neste momento do parecer positivo dos membros deste comitê. Mas também o comitê vai discutir e analisar outros pontos, outras matérias importantes relacionadas com a vida e o funcionamento da nossa organização, mas assim como também da situação do país, a situação política, a situação económica do nosso país e do nosso partido. Nós somos parte do Partido Frelimo, então as matérias que vamos discutir são matérias do nosso partido.
1: E qual é como é que a CLIN, neste momento, tem vindo a contribuir para o reforço da unidade nacional?
0: Primeiro, temos que nos lembrar que a CLIN é constituída pelos combatentes da luta da libertação nacional. aqueles mesmos combatentes que desencadearam a luta armada no dia 25 de setembro de 1964 e conduziram com sucesso esta luta para a independência. Portanto, a CLIN é uma organização muito importante do nosso país, se olharmos pelas funções que desempenha, pelo valor que representa e pela sua composição. Portanto, os membros que compõem a CLIN são militantes do nosso partido, militantes acérrimos do nosso partido, combatentes que deram o seu melhor desde o início da luta para a libertação do nosso país até a conquista da independência. Este é o primeiro aspecto. Olhando para este conteúdo da composição, da organização da CLIN, podemos concluir que os debates que vão ter lugar na quarta sessão têm muito a ver com a situação do nosso país e constitui, portanto, uma contribuição dos combatentes para o desenvolvimento do nosso país. É a partir daí que esta organização, bem como a quarta sessão, se mostra muito importante para este país.
1: E como é que a Associação dos Combatentes da Luta de Libertação Nacional avalia atualmente as condições sociais e económicas dos combatentes da luta de libertação?
0: Eu não vou esconder aqui, não vou escamotear aqui a apreciação que a CLIN faz em relação às condições de vida dos combatentes da luta de libertação nacional hoje no nosso país. Um grande número de combatentes da luta de libertação nacional vive hoje em condições muito difíceis. Alguns deles em condições extremas. Muitos deles, a pensão que têm, que foi aprovada pelo nosso governo e que eles são beneficiários dessas pensões, alguns deles recebem uma pensão com valor aquém do salário mínimo no Estado moçambicano. E com as dificuldades de vida que se vive no nosso país, pode-se compreender que vivendo com salário aquém do salário mínimo, podemos concluir aí que essas pessoas estão a viver em condições difíceis, sobretudo no campo, nas províncias do Niassa, Cabo Delgado, Tete, Manica e Sofala, também uma grande parte da província da Zambézia. Nessas províncias vivem combatentes no campo em condições muito difíceis. Para além do baixo nível da pensão que oferece, mas também esses combatentes atravessam problemas sérios na assistência médica e medicamentosa. Pode compreender que a maior parte desses combatentes já são idosos. Na sua maioria têm acima de 60 anos, portanto 70, 80 anos. E a viver com fraca assistência médica medicamentosa, porque o nosso país tem uma situação muito complicada na área da assistência médica medicamentosa e sobretudo para atender este grupo específico de moçambicanos é extremamente difícil.
1: Muito bem, vamos agora abrir as linhas para uma breve interação com o nosso amigo ouvinte. Estamos a refletir sobre a 4ª sessão ordinária do Comitê Nacional da Clínica, que terá lugar a partir de amanhã. Estamos aqui a perspectivar, na verdade, um evento que terá lugar na Escola Central do Partido Frelimo, na Matola. Breve interação com os nossos ouvintes agora, com Vítor África.
2: 21-31-77-77 e também 82-34-77. As nossas linhas já estão abertas. Também pode participar através da página do Facebook Jornal da Manhã, RM. Vamos começar com o ouvinte Nelson Vasco, a partir de Chinonanquila. Caro ouvinte, bom dia, já está a participar do Café da Manhã.
3: Muito bom dia, África. Bom dia, moderador Ernesto Chauqui, o nosso veterano da luta da libertação. Eu entro a falar nesta rádio que tem um café da manhã. Eu vejo, o moderador perguntou muito bem, o jornalista de saúde, qual o papel daqui, que é o nosso veterano, na soberania? Qual é o papel? Eu, porque vejo, o papel daqui começa de casa. Nós que somos filhos, saber, isto é um bom papel. Como tivemos a luta da libertação, até hoje, estás ali a testemunhar, portanto, o nosso querido Munhepe. Como que foi? Então, é um papel que deve começar de casa. Porque hoje em dia há muita manipula-se. Os políticos, outros políticos manipulam e vocês ficam apagados. Então, deve levantar esse papel, vocês que são combatentes, começar de casa. Nós saber até ao Ministério da Educação. Muito obrigado. Temos papel nisso ali. Muito obrigado.
2: Obrigado, ouvinte Nelson Vasco. E apelamos à capacidade de síntese para os próximos ouvintes. Assim teremos mais participações. Vamos espreitar agora a nossa página do Facebook. Já temos algumas mensagens. Começamos com a mensagem do ouvinte Armindo Sérgio, que escreve: muito bom dia, café da manhã, extensivamente, e todo o auditório em vários cantos do mundo. Quanto à sessão da Clínica, dizer que é com muita expectativa no seio da juventude, sendo eles os continuadores dos melhores ideais que vêm do horizonte da construção da nação moçambicana. Entretanto, esta é a participação do ouvinte Armindo Sérgio. Não coloca aqui uma pergunta. Temos outra participação. Virgílio Arthur, a partir de Murrupula, em Nampula, escreve: quais são os desafios enfrentados pela CLIN no contexto social e político? Questiona também que contributo a CLIN propõe ao país desde que a zona norte do país foi assolada pelo terrorismo nesta sessão ordinária nacional. Passamos agora para a mensagem do ouvinte Jeshua Foguete, que escreve-nos a partir de Manica. Bom dia, Rádio Moçambique e os profissionais do Café da Manhã 1. Gostaria de saber do convidado, a 4ª sessão ordinária do Comitê Nacional da CLIN terá a duração de quantos dias e contará com quantos convidados? 2. Quais são os principais temas a serem debatidos durante a 4ª sessão ordinária? E questiona também, na 4ª sessão ordinária do Comitê Nacional da CLIN, gostaria de saber se os secretários distritais farão parte do encontro. O ouvinte Santos Abdala escreve: bom dia, café da manhã, saudações extensivas a todos os ouvintes da RM. Bom dia, convidado. Gostaria de saber que impacto esta sessão poderá trazer para os membros e para a sociedade em geral. Temos mais uma chamada em linha. Domingos Neves de Chimoio. Bom dia, caro ouvinte.
4: Vítor África, muito bom dia. Bom dia, vasto auditório da Rádio Pública, a rádio que projeta Moçambique. E efusivamente saudar o nosso carismático veterano de luta armada, o Dr. Caíma. Na verdade, aqui há que destacar o papel relevante e importantíssimo da ATIN e dos combatentes. Foram eles que evidentemente libertaram a terra e o homem. E o seu papel deve continuar a ser exaltado e a ser valorizado. E em termos de questões, o carismático, Muitos combatentes neste momento encontram-se com 60, 70, 80. E como rejuvenescer a Aquiline neste momento? E também qual o papel que está sendo feito, ou qual a contribuição da Aquiline neste momento para a região de Cabo Delgado, uma vez que temos lá o terrorismo? Mas não disse Domingos Neves, da região panáutica, dos icônicos montes Bingas, Shimane, Manugumba e Cabeça de Telho. Aquele abraço, África.
2: Muito obrigado, caro ouvinte. E vamos fechar com esta mensagem do ouvinte Inácio Arthur, que escreve na nossa página do Facebook. Bom dia. Qual é a proposta da Aquiline de ensinar os seus ideais para as novas gerações face à crise mundial que se vive nos dias de hoje? Ernesto Chauque.
1: Bem, limitamos a participação dos ouvintes para dar mais espaço ao nosso convidado para fazer comentários finais.
0: Muito obrigado. Vou responder às preocupações que foram colocadas de forma global, de forma geral, e peço imensas desculpas que não vou mencionar nomes das pessoas que contribuíram com essas análises. Primeiro, a Aquiline é uma associação dos combatentes da luta de libertação nacional. O seu papel é de cuidar e atender as preocupações, a vida dos combatentes da luta de libertação nacional, em todos os aspectos. Portanto, a associação tem um estatuto que define quais âmbitos, e também anualmente a Aquiline traça um plano de atividades onde são identificadas ações a serem realizadas. Este aqui é o papel da Aquiline. Mas a Aquiline tem um papel muito importante na preservação da unidade nacional e na preservação da paz no nosso país, e na preservação da vida, não só dos combatentes, mas dos moçambicanos. Nós, a Aquiline, tem cumprido esses propósitos através de ações no seio dos combatentes e no seio da sociedade, de um modo geral. Portanto, mas o outro aspecto mais importante aqui é que a Aquiline é parte do nosso partido. A Aquiline é uma organização, braço direto do Partido Frelimo. Portanto, cumpre na sua atividade o programa do nosso partido, o Partido Frelimo, que neste momento apoiamos a governação de Moçambique, pois quem governa Moçambique é a Frelimo. Sendo a Frelimo, a Aquiline faz parte de apoio à atividade governativa do nosso partido. A nossa sessão terá como participantes os membros do Comitê Nacional. Eles são cerca de 200 membros e já estão a chegar a Maputo, vindos de todas as províncias de Moçambique. Estes que são membros da Aquiline e que vão se reunir para discutir os programas propósitos. Mas também participam nesta sessão, convidados para esta sessão. Dentre convidados são membros do governo, membros das instituições económicas e sociais, mas também participam empresários e outros amigos da Aquiline. Portanto, o impacto que esta sessão vai ter e que prevemos que venha a terminar no domingo, começa no domingo e termina na segunda-feira. O impacto é de que vai discutir as matérias conhecidas, vamos trocar impressões sobre outros assuntos inerentes à vida dos combatentes e à vida política e social do nosso país. Portanto, o seu impacto é de gradualmente sentirmos mudanças no seio dos combatentes, mudanças quer sociais e económicas, de acordo com o plano do Secretariado Nacional da CLIN, portanto, prevê ações com vista a melhorar a vida dos combatentes.
1: De forma breve, gostaria que deixasse ficar a visão da ICLIN em torno dos 50 anos da independência.
0: A celebração dos 50 anos da independência constituiu para a ICLIN uma alegria muito grande, porque, afinal de contas, nós lutamos para conquistar a independência e a independência foi conquistada. Nós assistimos que durante os 50 anos foram realizadas várias ações de desenvolvimento do nosso país, quer na área social, na área econômica e noutras áreas, e que são bem visíveis, e a CLIN tem estado a participar nessas áreas todas. E a CLIN continuará nos próximos tempos a lutar, mobilizando os seus membros, os seus associados, mas também, sobretudo, procurará desempenhar um papel importante na mobilização de jovens para a continuação em ações de desenvolvimento do nosso país, sobretudo a juventude.
1: Muito obrigado, secretário para a Cooperação e Património Histórico-Cultural da Luta de Libertação Nacional, na Associação dos Combatentes da Luta de Libertação Nacional, a CLIN, Miguel Caima, deixando ficar aqui umas notas importantes que vão nortear as atividades da 4ª Sessão Ordinária do Comitê Nacional da Agremiação, a ter lugar a partir de amanhã na Escola Central do Partido, na Matola.
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1: São neste momento 8 horas no país. De volta a Vitor África para a apresentação das notícias.
2: O presidente da República, Daniel Chapo, inaugura esta manhã o edifício do Tribunal Distrital de Moembe no prosseguimento da visita de trabalho à província do Niassa. Em Moembe, a Rádio Moçambique entrevistou alguns residentes que esperam ouvir do chefe do Estado dos trabalhos para melhorar as vias de acesso.
8: Sélvia José Pintos Monteiro, o que nós queríamos gostar de ouvir do senhor presidente, a nossa estrada tem que melhorar.
9: Irondina, as vias de acesso estão péssimas, péssimas mesmo, principalmente quando chega o tempo chuvoso. Carros não viajam, não há transporte, carros de polícia, precisa-se de uma rindra.
10: A Socha é bom, Amado. Ponto 1 é essa coisa de estrada. 2, nós temos problema de combustível.
11: Sou Valentim Luiz Sargento. A preocupação maior aqui do nosso distrito é em termos de estrada. Os produtos lá na Guimachamba até agora não vieram cá na comunidade.
2: Expectativas dos residentes de Moembe em torno da visita hoje do chefe do Estado ao distrito, onde vai inaugurar o edifício do Tribunal Distrital. O país está a reforçar os mecanismos de segurança digital através de adesão a convenções e plataformas internacionais de cooperação para travar a crescente onda de crimes cibernéticos no país. Jornalista Isaura Afonso.
12: O reforço da cooperação internacional inclui a integração na linha permanente 24.7, um mecanismo global de resposta rápida que facilita a troca imediata de informações entre países em casos de crimes cibernéticos transnacionais. A plataforma permite acelerar investigações, localizar autores de ataques informáticos e neutralizar ameaças digitais antes que provoquem danos de grande dimensão. Além disso, Moçambique está alinhado com instrumentos internacionais como a Convenção de Budapeste sobre cibercrime e convenções das Nações Unidas ligadas à segurança digital e combate à criminalidade informática. Segundo o administrador executivo no Instituto Nacional de Tecnologias de Informação e Comunicação, pretende-se com estes mecanismos identificar, bloquear e desabilitar sistemas considerados ameaças à segurança e soberania nacional. Isaura Afonso, a partir de Tete.
2: A Inspeção-Geral do Trabalho na província de Maputo está a investigar o caso de intoxicação por inalação de gás de mais de 140 trabalhadoras de uma fábrica de produtos de beleza feminina que ocorreu na quarta-feira na Matola Rio, distrito de Boane. É uma situação que está a ser recorrente nesta empresa, com registro de um caso similar ocorrido em outubro do ano passado, tendo sido deixada uma recomendação para que a entidade resolvesse. Enquanto decorrem as investigações, o delegado provincial da Inspeção-Geral de Trabalho em Maputo, Armindo Nhalungo, exorta os gestores das empresas a cumprirem as normas laborais.
7: Felizmente, nós temos leis laborais, os decretos, a própria lei de trabalho, os diplomas ministeriais, que indicam de forma clara como é que as empresas que aparentam risco devem se organizar. Dessa identificação dos riscos, a informação aos trabalhadores sobre o risco, a formação para eles saber se proteger, equipar os trabalhadores para estarem protegidos, as medidas coletivas que devem ser tomadas. Então, tudo isso é o apelo que nós estamos a deixar. As entidades empregadoras cumpram a lei. Se cumprissem a lei, algumas situações serão evitáveis.
2: Delegado Provincial da Inspeção Geral do Trabalho em Maputo, Armindo Nhalungo. O Conselho Municipal da Beira, em Sofala, avança com a demolição de barracas erguidas em locais considerados inapropriados. Segundo o responsável para a área de fiscalização no Conselho Municipal da Beira, Luís Frederico, a medida visa garantir a segurança rodoviária e facilitar a mobilidade urbana.
13: Temos uma norma que é o Código de Postura. O que é que nós temos que perceber em relação à ocupação do espaço, os passeios, o espaço público, as praças, foram concebidas exatamente para peões. Mas o que é que acontece no nosso dia a dia? A realidade é muito diferente. Há uma tendência muito grande de tomar os passeios ou de fazer o passeio de mercado. Mas é preciso perceber que os passeios foram concebidos exatamente para peões, para evitar, sobretudo, acidentes.
2: Luís Frederico descarta indenizações, mas garante que alguns afetados podem receber terrenos para a construção de barracas. E no plano internacional, termina hoje o prazo para a inscrição de candidatos do público que desejam concorrer pelo ANC para a presidência dos municípios no quadro das eleições autárquicas na África do Sul, agendadas para o próximo dia 4 de novembro. Pela primeira vez, o ANC permite que qualquer sul-africano, incluindo o não portador de cartão de membro, possa entrar na corrida eleitoral, mas com bandeira do partido. Esta abertura aplica-se somente para 8 municípios metropolitanos, nomeadamente Joanesburgo, Pretória, Cabo Durban, Buffalo City, Ekurhuleni, Bloemfontein e Nelson Mandela Bay, e ainda para 22 cidades e vilas secundárias da África do Sul. O ANC diz que está a dar este passo no quadro do processo de renovação que está a levar a cabo para responder à crescente insatisfação pública com o desempenho de vários municípios sul-africanos. Apresentamos as notícias no próximo bloco às 9 horas.

0: É o ponto final desta edição do Jornal da Manhã. Dizemos que o Presidente da República, Daniel Chapo, é esperado esta manhã na Vila Sédim, distrital de Moamba, onde vai proceder a inauguração do edifício do Tribunal Judicial Local Moçambique, intensifica o combate aos crimes cibernéticos com adesão a mecanismos internacionais de cibersegurança. No café de manhã, perspectivamos a quarta sessão ordinária do Comitê Nacional da ICLEAN. Miguel Nkaima, secretário para a Cooperação e Património Histórico-Cultural da Luta de Libertação Nacional na Associação dos Combatentes da Luta de Libertação Nacional, foi nosso convidado. Em nome de uma vasta equipa que tornou possível esta transmissão, despedem-se Francisco Jatti, que esteve na sonorização, Vitor África nas notícias, edição e apresentação, Ernesto Chouco. Obrigado pela preferência, bom dia e um abraço de tamanho de Moçambique.
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2: São 8 horas e 8 minutos, estivemos a transmitir o Jornal da Manhã, quinta edição da semana, a última desta semana laboral. Esta é a Antena Nacional da Rádio Moçambique, vamos dar seguimento aos nossos trabalhos. Eu sou a Rosa Freitas, daqui a pouco vamos transmitir o nosso português. Vamos igualmente ter às 8 horas e 15 minutos o programa INSS. Às 8h20 o tempo estará reservado para uns 5 minutos para os meninos de Palmo e Meio acompanharem mais uma edição do programa Pim Pam Pum. E depois vamos seguir com música. Às 9h10 transmitiremos o programa Tribuna Parlamentar. Assim tem sido todas as sextas-feiras, a partir das 9 horas e 10 minutos. E depois teremos o programa Manhã na Antena. Vamos também ter um espaço para que o ouvinte possa ligar para nós e desejar parabéns ao seu parente, ao seu amigo, ao seu colega, vizinho, a quem quer que seja próximo de si, que hoje colhe mais uma rosa no Jardim da Vida, no programa Parabéns a Você, que a Antena Nacional da Rádio Moçambique transmite todas as semanas, de segunda a sexta-feira, entre as 11h30 e as 12 horas. Por ora, amigo ouvinte, vamos acompanhar.
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1: Estimado ouvinte, acompanhe as notícias a esta hora, apresentadas por Adérito Lipang. Muito bom dia.
2: Muito bom dia, Albertina Zandamela e ouvinte. O Presidente da República inaugura esta manhã o edifício do Tribunal Distrital de Moembe, na província do Niassa. É uma atividade inserida na visita de trabalho que Daniel Chapo efetua àquela província. Vamos ao detalhe em direto com o jornalista Pinto Catawa. Pinto, bom dia.
3: Bom dia, Lipang, bom dia, ouvinte. O presidente da República, Daniel Chapo, já se encontra aqui no distrito de Moembe, onde dentro de instantes vai inaugurar o Tribunal Judicial Local e duas residências do tipo 3 de juízes. As obras custaram aos cofres do Estado mais de 98 milhões de meticais. E com a inauguração deste edifício do Tribunal Distrital de Moembe, a província do Niassa passa a contar com 8 edifícios de tribunais, sendo que 2 outros estão em construção nos distritos de Moembe, no distrito de Lago e Majuni, incluindo o edifício do Tribunal de Niassa, serão no total 10 edifícios construídos nesta iniciativa. Entretanto, neste preciso momento, o Presidente da República já se encontra aqui no distrito de Moembe, dirigindo-se ao edifício do Tribunal Judicial do distrito de Moembe, onde vai proceder à inauguração deste edifício e neste local, onde se encontra também igualmente uma grande moldura humana, que espera ouvir do Presidente da República uma mensagem de encorajamento, assim como orientações que vão nortear esta visita do Presidente da República ao distrito de Moembe. Nós voltaremos nos próximos momentos noticiosos com mais detalhes. Bom dia. A partir de Moembe, Pinto Catawa.
2: Autoridades sanitárias em Cabo Delgado estão a reforçar a prevenção e o combate à cólera com vista a pôr fim ao surto da doença no distrito de Namuno. Detalhe por Cadre Buana.
4: Com efeito, o setor está a desencadear uma série de ações de sensibilização nas comunidades daquele distrito no âmbito da prevenção e combate àquela doença que eclodiu a 5 de maio corrente. O chefe da repartição de controle de doenças no Serviço Provincial de Saúde, Sangue Agostinho, fez saber que o distrito de Namuno tem um cumulativo de 63 casos de cólera sem óbito e nas últimas 48 horas não houve registro de entrada e internamento de pacientes no Centro de Tratamento da Doença Cadrebana, em Pemba.
2: Governador da Zambésia convida empresários malauianos a investirem no porto de Kilimani, tendo em conta a importância do empreendimento para as importações. O detalhe com o correspondente Sérgio Sixpence.
5: A apresentação foi feita no encontro havido na cidade de Blantyre entre a equipa governamental da Zambésia, encabeçada pelo governador Pio Matos, e a delegação do governo do Malawi, liderada pelo ministro da Industrialização, Comércio e Turismo, Simon Itai. Na ocasião, Matos explicou à delegação governamental malauiana que o porto de Kilimani, com a capacidade de até 20 mil toneladas brutas de arqueação, já pode receber navios tanque, podendo o Malawi, se quiser, apostar nesta infraestrutura portuária que se mostra atualmente como alternativa para impulsionar a importação de combustíveis. Sérgio Sixpence, em Blantyre.
2: A Associação dos Combatentes da Luta de Libertação Nacional enaltece as qualidades profissionais e o humanismo do herói nacional Joaquim Munhepe, que perdeu a vida a semana fim da vítima de doença. Em entrevista hoje no Espaço Café da Manhã da Rádio Moçambique, o secretário para a Cooperação e Património Histórico-Cultural da Luta de Libertação Nacional na ACLIN, Miguel Nkaima, descreveu Munhepe como um profissional competente e de simples trato.
6: Era um jovem muito atencioso, para além de ser guerrilheiro, como muitos o eram, ele era um especialista de gema na área das telecomunicações.
2: Secretário para a Cooperação e Património Histórico-Cultural da Luta de Libertação Nacional na CLIN, Miguel Nkaima, e as qualidades profissionais e humanas do herói nacional Joaquim Munhepe. Na atualidade internacional, na África do Sul, termina hoje o prazo para inscrição de cidadãos que desejam concorrer pelo ANC para a presidência dos municípios no quadro das eleições autárquicas agendadas para 4 de novembro. Correspondente Eduardo Figurão.
7: E pela primeira vez, o ANC permite que qualquer sul-africano, incluindo os não portadores de cartão de membro, possa entrar na corrida eleitoral, mas com a bandeira do partido. Esta abertura aplica-se somente para os 8 municípios metropolitanos, nomeadamente Joanesburgo, Pretória, Cabo, Durban, Buffalo City, Ekurhuleni, Bloemfontein e Nelson Mandela Bay, e ainda para 22 cidades e vilas secundárias da África do Sul. O ANC diz que está a dar este passo no quadro do processo de renovação que está a levar a cabo para responder à crescente insatisfação pública com o desempenho de vários municípios sul-africanos. Rádio Moçambique, Eduardo Figurão, Joanesburgo.
2: No fecho, o resumo das temperaturas máximas previstas para hoje: Tete e Nampula 31 graus centígrados, para Pemba prevê-se 30 graus, Beira 28, Maputo e Vilanculo 27, Xexá, Inhambane e Quelimane 26, por último Chimoio e Lixinga com 24 graus centígrados de temperatura máxima prevista. Próximas notícias às 10 horas. Antena Nacional.
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10: senhora secretária de estado da província de Tete, excelência, senhores membros da assembleia provincial de Tete, meus pares, respeitado membro do conselho executivo provincial de Tete, caros convidados, antes de começar a minha intervenção nesta magna casa, permitam-me que em primeiro lugar, saúde o filho mais querido desta pátria, o alto magistrado da nação, Daniel Francisco Chapo, presidente da República de Moçambique e presidente da Frelimo, pela sua sábia e humilde forma que tem conduzido os destinos do povo moçambicano na busca de uma paz duradoura e efetiva. Queremos congratular e encorajar a sua excelência Daniel Francisco Chapo, presidente da República de Moçambique e presidente do partido Frelimo, pelos esforços que tem empreendido vindo a envidar para o início da escutação pública ao nível das províncias da diáspora com representantes dos partidos políticos, da oposição, sociedade civil, personagens influentes e a população em geral. E no âmbito da sua visita, Sua Excelência Daniel Francisco Chá, presidente da República de Moçambique, na busca incansável de estratégias de investimento estrangeiro com foco na educação e capacitação dos jovens como pilares do desenvolvimento sustentável do nosso país, ciente que este é mais uma prova que o nosso governo está preocupado com o bem-estar dos moçambicanos do Rovuma ao Maputo. Excelências, me faço a este pódio ao abrigo da linha A, no artigo 29 do Regimento da Assembleia Provincial. No distrito de Caurabaça, meu distrito, várias ações estão sendo executadas pelo este competente e visionário governo, liderado pelo camarada Daniel Francisco Chapo, presidente da República de Moçambique e presidente da Frelimo. A citar, o governo, em parceria com a empresa HSB, foi asfaltado a estrada não classificada Maroeira-Kadongolo-Chitima, numa extensão de 12 quilômetros, em parceria com a empresa HSB, primeiro, em parceria com a empresa HSB, foram disponibilizadas 3 mil carteiras que foram distribuídas em 50 escolas dentro do nosso distrito. Também fez-se a entrega de 29 meios de compensação, igual número de crianças e idosos com deficiência nas localidades de Chitima Sede e Songo. Neste momento, está em curso a construção do Hospital Rural Distrital, Distrito de Caurabaça, em Chitima. E está em construção um bloco de 3 salas de aula na Escola Básica 1º de Maio, Chitima. Pela atenção dispensada, meu muito obrigado, também, Zico Mugambira.
11: Muito obrigado, excelentíssimo senhor Ossias Miguel Cambange. Em seguida, convido o excelentíssimo senhor Xenquene Vasco António.

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1: Republika de Mozambique Assembleia Provincial de Tete, Círculo Eleitoral de Tete, Distrito de Doha. Excelentíssimo Senhor Presidente da Assembleia Provincial de Tete, Sua Excelência, Senhor Governador da Província de Tete, respeitados membros da Assembleia Provincial de Tete, meus pares, todo o protocolo observado. Permita-me, caros presentes, endereçar as minhas sentidas calorosas saudações e com elevada honra, o Alto Magistrado da Nação Moçambicana, camarada Daniel Francisco Chapo, Presidente da Frelimo e Presidente da República de Moçambique, pela sua forma tão sábia, humilde e honesta, como tem conduzido e dirigido os interesses do povo, procurando incansavelmente, no seu dia a dia, o bem-estar de todas as famílias moçambicanas. Na recuperação da economia nacional. Estamos esperançados e convictos de que a sua sábia liderança, Moçambique, está a crescer cada vez mais. Excelência, pedi para intervir nos pontos prévios ao abrigo da linha A, do número 1 do artigo 29 do Regimento da Assembleia Provincial, em nome da população do distrito de Doha, distrito onde fui eleito, para agradecer o Conselho Executivo Provincial, dirigido Sua Excelência Domingos Juras Viola, governador da província de Tete, pelos feitos que tem demonstrado desde o seu primeiro mandato de governação nesta província, como mandatário do povo nesta magna casa da Assembleia Provincial, quero reafirmar com viva voz, de que a população do distrito de Doha está consigo e sempre deve contar com esta maravilhosa população da nossa, da sua agenda de governação. Os meus agradecimentos são extensivos ao governo do distrito de Doha pelos esforços que têm empreendido na busca de soluções de bem-estar da sua população, permitindo de igual modo que aproveite deste momento que decorre a terceira sessão ordinária da Assembleia Provincial de Tete, que saúde a população do distrito de Doha pela sua entrega incansável na busca de soluções no bem-estar. Prova disto, apesar da queda irregular das chuvas, devido ao efeito do El Niño, que se fez sentir no ano de 2025, onde esta população não ficou desanimada, mostrou a sua firmeza e reorganizou as suas culturas, preparando as suas zonas baixas para a segunda campanha da produção agrícola, onde o governo do distrito recebeu e distribuiu sementes de culturas diversas, que beneficiou cerca de 1.125 produtores. Foi uma prova inequívoca que o Executivo Provincial, dirigido por Sua Excelência Governador Domingos Juras Viola, está comprometido com a sua causa, com o bem-estar da sua população da província de Tete. Testemunhamos, igualmente, a abertura de 6 furos de água e reabilitação de 8 furos de água, a ampliação e a construção do sistema de abastecimento de água de Doha Sede, a entrega de 2 salas de um bloco administrativo, 50 carteiras duplas no povoado de Nhangona, a entrega de uma casa de mulher no povoado de Nkano, localidade de Doha Sede, a distribuição de 54 mil livros, incluindo manuais dos professores da primeira a sexta classe, provenientes da Direção Provincial de Educação e Cultura de Tete. Queremos endereçar ao Governo do Distrito de Doha, à semelhança dos outros distritos, que em 2025, através do projeto Energia para Todos, beneficiaram aos povoados de Encanto, Ntofo, Mpumba, Nhangona, Nchacha, Lojo, Gundani, Nhafiti e Misitu. O Governo do Distrito, pela forma humilde e tão honesta, mostrou ainda a gestão transparente no Fundo de Desenvolvimento Local, vulgo FIDEL, onde cerca de 97 mutuários beneficiaram deste fundo, na sua maioria jovens e mulheres. Em nome desta população e o meu nome pessoal, queremos manifestar os nossos profundos agradecimentos à sua excelência Daniel Francisco Chapo, Presidente da República de Moçambique, pela sua visita presidencial no dia 9 de maio do ano em curso, onde fez a inauguração do Tribunal Judicial do Estado de Doha, uma infraestrutura esta que, com a sua entrega e entrada em funcionamento, vai reduzir as longas distâncias percorridas pela população, aproximadamente fazia 120 km ao distrito de Mortarara, à procura desse serviço de justiça. Para terminar, queremos agradecer a sua excelência Domingos Joás Viora, governador da província de Dé, pela firmeza que demonstrou a quando essa visita presencial apresentou duas questões importantes sobre a necessidade de asfaltagem da estrada Madama Riochir e a necessidade da construção de uma agência bancária no distrito de Doha. E para além destas, também temos outras preocupações que queremos igualmente pedir a necessidade da expansão do projeto Energia para Todos para a localidade de Salima e povoado de Zemira e a necessidade de construir um centro de saúde em Tapo e uma antena de telefonia móvel. Pela atenção dispensada, muito obrigado.
0: Obrigado,
2: excelentíssimo senhor Kene Vasco António. Em seguida, convido o excelentíssimo senhor Sérgio Ganizan.
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3: Sua excelência Domingo Julias Viora, governador da província de Tete, senhores membros do Conselho Executivo Provincial de Tete, prezados senhores membros da Assembleia Provincial de Tete, meus pares, distintos convidados e presentes neste local, permita-me que saúde a realização desta terceira sessão ordinária da Assembleia Provincial de Tete. É uma sessão que visa necessariamente fazer o balanço executivo provincial referente ao ano de 2025. Há uma saudação especial vai à população do distrito de Tsangano, distrito que me fez chegar a este local a partir das últimas eleições gerais de 2024, que foram vencidas e vencidas, tão bem pela Frelimo e pelo camarada Daniel Francisco Chapo, como presidente da República, como presidente da República de Moçambique. Uma vênia vai a esta população de Tsangano, que tem seguindo a instrução do seu presidente, que com o trabalho produzindo mais comida, reduzimos a dependência externa. Referir ainda que neste momento esta população está colhendo os seus produtos da campanha agrícola em curso, comercializando uma parte para sustento econômico e assegurando sempre a segurança alimento da família. Senhores membros da Assembleia Provincial, minhas senhoras e meus senhores, permita-me que, de forma calorosa, saúde ao alto magistrado da nação moçambicana, o camarada Daniel Francisco Chapo, presidente do meu glorioso partido Frelimo e presidente da República de Moçambique, pela sua entrega incansável, incomparável, na procura de soluções para o contínuo bem-estar da sua população. Com o camarada presidente Chapo, só no primeiro ano da sua governação, demonstrou o seu compromisso na estabilidade econômica do país, através das ações de reorganização dos contratos com megaprojeto priorizados assistência social e comunidade local. O alcance do Fundo de Iniciativa Local dos projetos emprega tanto como outras formas de alocação de recursos aos jovens, mulheres e outros estratos sociais, contribuindo bastante na criação de mais postos de trabalho à sociedade moçambicana, demonstrando claramente que o camarada presidente Chapo é uma aposta certa ao alcance da independência econômica que todos nós almejamos. Com o camarada presidente Chapo, assistimos ainda às reações econômicas internacionais, assegurando desta feita o beneficiação de economia do nosso país. Por isso, só temos a dizer mais saúde, felicidade ao nosso camarada presidente Daniel Francisco Chapo. Avança, não há recua. Senhor presidente da Assembleia Provincial, senhores membros da Assembleia Provincial, meus pares, minhas senhoras e meus senhores, a população do distrito de Tsangano, distrito sobre a qual foi eleito, agradece as grandes realizações levadas a cabo pelo Executivo Provincial de Tete, dirigindo de forma sábia por Sua Excelência Domingos Julias Viola, governador provincial. Com a sua liderança, Sua Excelência Domingos Julias Viola, governador de Tete, só no ano de 2025, Tsangano verificamos com o agrado as seguintes realizações: iniciado o melhoramento do troço Josina Alimbuni, numa extensão acima de 30 km na zona altamente produtiva, que melhora a livre circulação de pessoas e bens, com mais realce aos excelentes agrícolas. Foram iniciados os trabalhos de expansão da rede elétrica para as comunidades de Xigome e Mponheira, das localidades de Tsangano e Banga, respectivamente. Construída e entrada em funcionamento a escola primária de Xibaene, obra esta está entregue à população local por Sua Excelência Domingos Julias Viola, governador de Tete. Foi qualificada a maternidade do Centro de Saúde de Tsangano Sede, passando da anterior capacidade de 5 camas para 12 camas com berçários. Foram construídos 7 novos sistemas de abastecimento de água, sendo 3 na localidade de Ntengombalame, 1 na localidade de Maconje, 1 na localidade de Xandame e 2 na localidade de Banga. Em curso, requalificação das infraestruturas escolares das escolas básicas de Mpulu, de Xandame, de Caponda e de Banga. Das localidades de Maconje, Xandame, Chimvano e Banga, respectivamente, onde nestas escolas terá mais infraestruturas para funcionamento de biblioteca, salas de informática, bloco administrativo, laboratório, sanitários, sistema de abastecimento de água. Entre outras grandes infraestruturas, serão dadas em conta. Com o objetivo de elevar cada vez mais a qualidade de ensino nas escolas, ainda para o ano de 2026, a visão estratégica de Sua Excelência Domingos Julias Viola, governador de Tete. A partir dos objetivos estruturantes, está prevista a construção de um sistema de abastecimento de água na sede de Ntengombalame, que irá beneficiar mais de 2 mil pessoas. Estas e outras realizações foram feitas pelo Executivo Provincial, liderado por Sua Excelência Domingos Julias Viola, governador de Tete. Desejamos mais bem-estar ao nosso camarada Domingos Julias Viola, governador de Tete, junto ao seu executivo. Avança, não a recua. Excelentíssimo senhor presidente da Assembleia Provincial, senhor governador de Tete, excelências, apesar de todas estas resoluções, a população de Tsangano pede ao Executivo Provincial que continue e envidar esforços na planificação e alocação de recursos para a implicação do sistema de abastecimento de água na sede do distrito, a expansão de rede elétrica nas sedes das localidades de Xandame, Chimvano e Banga, melhoramento das vias de acesso à sede de Banga, de Ntengombalame a Biribiri, tanto como estrada Pulo Tsangano Mawe, 60 anos consolidado a Unidade Nacional promovendo a paz e desenvolvimento Frelimo à Força da Mudança, Tete, 22 de maio de 2026. Muito obrigado, Zomo Wambiri, tatenda wanikwene.
2: Obrigado, excelentíssimo senhor Sérgio Canizani. E para terminar os pontos prévios, convido o excelentíssimo senhor Gabriel Capica.
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4: Presidente da Assembleia Provincial de Tete, Sua Excelência Domingos Julias Viola, nosso querido governador da província de Tete, excelentíssimos membros do Conselho do Executivo Provincial de Tete, respeitados membros da Assembleia Provincial, meus pares, todo o protocolo observado. Permitam-me, antes de mais, com muita honra, direciono as minhas calorosas saudações de mestria ao camarada Daniel Francisco Chapo, presidente da Frelimo e presidente da República de Moçambique, pela sua humildade e entrega que nos tem demonstrado neste ciclo da sua governação, olhando para o espírito de consolidação da coesão e união dos moçambicanos, uma visão que se enquadra no horizonte temporal de 20 anos da Estratégia Nacional de Desenvolvimento END 2025-2044. Uma clara e inequívoca demonstração sobre o seu compromisso com o crescimento do país na busca de uma paz efetiva e duradoura, rumo à recuperação da nossa estabilidade econômica e pela sua visão quilométrica na busca incansável de parcerias em face à disponibilização de mais recursos para a materialização de vários projetos de desenvolvimento elegível de forma particular para a nossa estimada população da província de Tete. Bem-aja, camarada Daniel Francisco Chapo, nosso querido presidente da Frelimo e da República de Moçambique. Muito obrigado. Excelências, no dia 5 de março, com muita tristeza, fomos escolhidos
5: pela triste notícia do acidente resultante da colisão de duas viaturas na sede Cantina de Oliveira, localidade de Chipungo, no distrito da Marávia, que ceifou a vida de mais de 15 concidadãos e fez vários feridos, que prontamente foram socorridos para o centro de saúde local e o hospital de cidade de Marávia. E mais tarde, alguns foram socorridos para o hospital provincial de Tete, o qual, desde já, nos solidarizamos com as famílias das vítimas. Diante desta tragédia, viu-se de forma muito empática, muita seriedade, o envolvimento do nosso querido governador do distrito e o governo do distrito da Marávia, o governador da província, digo, e o governo do distrito da Marávia, que através do ESMO Domingos Simão Iotamo, administrador do distrito, que lado a lado esteve apoiando em visitas às vítimas internadas no hospital de cidade de Marávia, o qual também queremos endereçar essa saudação especial a ele. E as saudações são extensivas e de forma carinhosa, direcionadas para Sua Excelência Domingos Juliace Viola, nosso querido governador da província, que diante desta tragédia não ficou alheio. Com a sua humildade e no espírito solidário, deixou de cumprir a sua agenda para se juntar às vítimas transferidas para o Hospital Provincial de Tete, dando força às vítimas

provisão de serviços básicos próxima à nossa população e viabilização dos anseios da nossa província de Tete. Bem-haja ao Executivo do Conselho Executivo Provincial de Tete. Caros presentes, à luz do artigo 29 do nosso regimento em vigor na Assembleia Provincial de Tete, levantei-me para saudar a toda a população da província de Tete, nosso círculo eleitoral, e de forma particular, com muito apreço, a população do distrito da Marávia, meu círculo de eleição, liderado pelo excelentíssimo senhor Domingos Simão Iotama, administrador do distrito, que com muita humildade entrega se notabiliza em grande medida através dos seus contactos permanentes com a liderança local e população em geral, numa clara consolidação da governação aberta e inclusiva. Contudo, sirvo-me deste veículo para transmitir a satisfação da população da Marávia pelas realizações levadas a cabo ao nível da província e do distrito, e em particular o enfoque para a satisfação da nossa população de Mualadze, na localidade de Mapango, que conta com mais 5 salas de aulas, 125 carteiras, um bloco administrativo e residências do professor, que vão beneficiar a cerca de 500 alunos. Esta ação entregue e com muita honra por Sua Excelência Domingos Julias Viola, governador da província, a quando das cerimônias provinciais de abertura solene do ano escolar 2026, elevando assim para 4.503 carteiras e 43 salas que beneficiam a cerca de 18.012 alunos ao nível da nossa província. Também, com muito agrado, vimos a conclusão das obras de construção do sistema de abastecimento de água da Cantina de Oliveira, elevada assim a taxa de cobertura para 48%, contra os 45% de anterior, na ordem de um crescimento de 2,58. E esta taxa contribui desta forma a uma cobertura de 54,12% ao nível da nossa província. Ainda temos a partilhar que o FIDEL, o Fundo de Desenvolvimento Económico Local, é uma realidade na Marávia, pois foram financiados 129 projetos. Destes, 79 foram direcionados aos nossos jovens em todas as localidades do nosso distrito. No âmbito da distribuição de rede mosquiteira, importa afirmar que mais de 100.113 redes mosquiteiras foram distribuídas, abrangendo a cerca de 39.197 agregados familiares, numa cobertura de mais de 95%. Ainda no âmbito de indústria e comercialização, o distrito de Marávia vai comercializar, na presente época, cerca de 81 mil toneladas de produtos diversos, com enfoque para milho, a nossa bandeira no distrito de Marávia. Essa é a razão que somos conhecidos como Marávia, a capital do milho, o qual queremos aproveitar esta ocasião para convidá-los a atrair mais investidores face a esta comercialização. Ainda, a população da Cantina beneficiou-se da terraplenagem e melhoramento do troço que liga a Cantina de Oliveira à localidade de Mapango, numa extensão de cerca de 20 quilômetros. A população da Marávia, ciente das dificuldades de natureza de disponibilização dos recursos financeiros, aliado à atual conjuntura, motivado pelos conflitos geopolítico do Médio Oriente, queremos mais uma vez pedir para que continue com estas ações de monitoria, sobretudo neste momento que tem acontecido oportunistas diante dessas situações, controlando, como sempre, a situação da subida dos preços em termos de especulação, que hoje alguns transportadores já especulam os preços para dos 500 meticais para os atuais 700 meticais a 750 meticais. Portanto, queremos encorajar o Executivo a dar continuidade naquilo que tem a ver com os

0: processos de fiscalização. Desta feita, também queremos poder encorajar o Executivo para que viabilize os projetos a longo, médio e curto prazo de maior encalce para aquilo que tem a ver com a implantação de mais antenas de telefonia móvel ao nível das localidades, com enfoque para a localidade de Cassuende, Mazese, Nhenda, Ntayansupa, Xisete, Xiringa e Capringondo. Também pedirmos para que continue com essas ações de desenvolvimento, por forma que a nossa província e o nosso distrito continuem com o nome que tem daquilo que tem a ver com o desenvolvimento. Para terminar, Excelência, importa afirmar que a população de Marávia mandatou-me transmitir essa satisfação que eles têm com a notícia que nós recebemos com muito agrado através dos órgãos de comunicação do lançamento do concurso para asfaltagem da estrada número 303, Beni-Fingue, a qual nós encorajamos o Executivo para, junto dos órgãos competentes, junto dos demais parceiros, se materialize a longo, curto, médio prazo. E aguarda-se com muita expectativa. Ciente de que tudo isto só é possível com o governo da Frelimo e o presidente Chapo unidos, Moçambique avança, avança e não há recua. Muito obrigado pela palavra.
1: Obrigado, excelentíssimo senhor Gabriel Capica. Agora vamos à ordem do dia. Na ordem do dia, eu tenho a honra e privilégio de convidar Sua Excelência Domingos Julias Viola, governador da província, da nossa linda, rica província, para apresentar a proposta de reajuste de tarifa de transportes públicos e de passageiros. Faça favor, Excelência, mas querendo comentar sobre os prévios antes, também está livre de o fazer.
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3: Obrigado, excelentíssimo senhor presidente da Assembleia Provincial, por esta oportunidade que mais uma vez concede ao Conselho Executivo Provincial e a mim próprio. Bom, relativamente aos pontos prévios, anotamos as grandes preocupações que a nossa população ainda apresenta, são ligadas à conclusão de salas de aulas, construção de unidades sanitárias e nos locais onde tem uma unidade sanitária sem maternidade, existe esse clamor de acoplar esses serviços para que as nossas mães tenham partos institucionais e seguros. Mas também ouvimos a situação das estradas e eu quero aqui secundar, porque pessoalmente nós apresentamos ao Alto Magistrado da Nação sobre a situação rodoviária das vias de acesso ao nível da nossa província e achamos que no futuro essas estradas Madamba, Doa, Mutarara, Rio Xire, Daca, Furancungo, Dome, a conclusão da estrada Fingue, Zumbo, serão contemplados, ou contempladas melhor, para que possamos circular livremente e dinamizar o desenvolvimento da nossa província. Nós já notamos a preocupação da expansão da telefonia móvel, tem sido o nosso apanágio, a nossa preocupação, e pouco a pouco vamos suprindo esse déficit que se registra um pouco pela província, tendo em conta que hoje a literacia financeira passa necessariamente pela aproximação de serviços digitais, de telefonia móvel, porque facilitam a vida da nossa população. Queremos lamentar a situação da especulação dos preços de combustível que estão a acontecer, mas continuamos a apelar às autoridades competentes para fazer um trabalho um pouco mais especializado para desmantelar essas redes, primeiro, de venda de combustível a preços não aprovados pelo governo, e achamos que medidas serão tomadas tendo em conta que a população está atenta e está a divulgar esses casos de forma que não tenhamos aproveitamentos que estão a acontecer. Bom, excelentíssimo senhor Presidente da Assembleia Provincial, fiz comentário às questões pontuais que foram aqui apresentadas e gostaria de situar que nós recebemos uma petição da Associação dos Transportadores de TET para o reajuste dos preços ou das tarifas de transporte passageiro interdistrital. E nós analisamos e em sede do Conselho Executivo Provincial aprovamos uma proposta. E essa proposta foi aprovada por unanimidade pelo órgão, na presença dos membros da Associação de Transportadores de TET. E convém a este órgão fazer a sua apreciação, tendo em conta que todas as nossas deliberações que tomamos no Conselho Executivo Provincial, que impactam na vida da população, é importante que passem por esse órgão para a sua aprovação, apreciação e aprovação. Queria, com vossa permissão, mais uma vez, senhor Presidente, que convide o senhor Diretor Provincial de Transporte e Comunicações para apresentar a proposta que foi aprovada pelo Conselho Executivo Provincial, submetida pela Associação dos Transportadores de TET.
4: Procede.
3: Muito obrigado. Então, convido o senhor diretor para a apresentação dessa proposta. Muito obrigado.
4: Obrigado, Excelência.

0: Excelentíssimo Senhor Presidente da Assembleia Provincial de Tete, com a vossa permissão, eu passo a apresentar a proposta do reajuste da tarifa do transporte público de passageiros da província. Antes de iniciar a fazer a apresentação, gostaria de agradecer a Sua Excelência, Domingos Gilhas Viola, por ter-me confiado para fazer esta apresentação e espero não defraudar aquilo que é a expectativa. Muito obrigado, Excelência. O Conselho Executivo Provincial recebeu da ATROT, Associação dos Transportadores Rodoviários de Tete, uma petição na qual solicita o reajuste da tarifa de transporte semicoletivo de passageiros interdistrital. Depois de nós recebermos esta proposta, e ela acontece exatamente neste momento em que a sessão da Assembleia Provincial está a acontecer, e associado a isso também as pressões ligadas àquilo que é os transportadores, os custos que estão a ter, a questão da especulação de preços e também aquilo que é a pressão que nós estamos a receber dos mídias, achamos que tínhamos que submeter a este órgão para que este reajuste pudesse acontecer. É por isso que trazemos aqui esta proposta, que pedimos que a Assembleia Provincial faça o debate e delibere no sentido de se avançar. A atual tarifa aplicável no transporte rodoviário de passageiros é de 1,55, que foi aprovada pela Assembleia Provincial em fevereiro de 2022. Estamos a falar de 2022, já passam cerca de 4 anos que estamos a aplicar essa tarifa e de lá para cá houveram vários ajustes em termos de preço dos combustíveis e esses ajustes não foram acompanhados com o aumento do preço dos transportes. Qual é a inquietação dos transportadores? Primeiro é que o preço do combustível na província de Tete subiu de 70 meticais.97 para 121 meticais, isto de 2022 a 2026, correspondendo a um agravamento de 72%, isto é, em 51 meticais. Também o outro aspecto que se levanta é relacionado ao custo de vida, que por conta deste aumento do preço dos combustíveis, como nós sabemos, o aumento do preço dos combustíveis impacta na economia em geral, então o custo de vida também acabou aumentando. Depois tem a questão dos acessórios, que também sofreram agravamento em termos de preços, e as vias de acesso também, que estou-me a referir aqui, as vias de acesso de Zumbo, Mutarara, Doa, Macanga, que a estrada não está em boas condições, também interfere naquilo que são os custos relacionados à operação que os transportadores enfrentam durante o seu exercício no dia a dia. E depois temos aqui, depois de nós recebermos aquilo que é a proposta da ATROT, nós também sentámos com a ATROT e discutimos aquilo que é a proposta que traziam e dessa discussão, a ATROT propunha que nós pudéssemos ter um agravamento de 2,20 meticais, mas nós achamos que em proteção à população, esse agravamento tinha que ser de 1,80. Mas este agravamento de 1,80, nós achamos que tem que ser mais para aquelas rotas onde nós temos a estrada alcatroada, onde não há grandes custos relacionados à operação. Para as rotas onde há problemas de estrada, há problemas de via de acesso, nós propusemos um agravamento para 2,10. Isto é, distritos de Zumbo, Marávia, Macanga, Doa, Mutarara, que é também para ajudar a encorajar aquilo que são os transportadores a meter as suas viaturas nestas vias. Mas um outro aspecto também muito importante, evitar situações de misturar passageiros com carga e que depois acaba criando acidentes, como aquele caso que foi referido aqui pelo excelentíssimo Sr. Capica, membro da Assembleia Provincial, do acidente que aconteceu na Marávia e que nós lamentamos muito, mas aquilo teve a ver exatamente com esta situação que estamos a dizer aqui, a mistura entre carga e passageiros. Achamos que com este atrativo de 2,10, nós podemos chamar outros operadores de transporte de passageiros a poderem meter as suas viaturas nestas vias que são difíceis em termos de acesso. E, analisada a fundamentação, segundo o pedido dos transportadores, embora não sejam especificamente concessionários, o Conselho Executivo propõe o reajuste de 1,55 para 1,80 e depois também propõe um reajuste de 1,55 para 2,10, naqueles moldes que eu já expliquei há pouco. Que as tarifas também sejam revistas sempre que a conjuntura económica se justificar, aliado ao custo dos combustíveis, esse poderá ser acima de 30%. Significa que, enquanto não tivermos um reajuste do preço dos combustíveis acima de 30%, não há de haver revisão de tarifas. Estas tarifas que estamos a aprovar hoje, elas só podem sofrer alteração caso o preço dos combustíveis suba acima de 30%. É essa a explicação. E depois aqui temos a tabela que apresenta os preços, tendo em conta esta proposta de 1,80 e 2,10. Para ter o longo, nós estamos aqui a propor 440 meticais. Para Tete Caçacatiza, 500 meticais. Tete Luenha, 170 meticais. Tete Chifunde, 350. Tete Chitima, 250. Tete Cuxamano, 270. Tete Doa, 525. Tete Fingue, 580. Tete Marara, 120. Tete Furancungo, 380. Tete Manje, 220. Tete Mpende, 470. Tete Mucumbura, 600 meticais. Tete Mutarara, 630 meticais. Tete Songo, 270. Tete Tsangano, 375. Tete Zobo, 225. Tete Zumbu, 1090. Tete Muatize, 40 meticais. Esta aqui é a proposta em função daquela taxa que nós aqui anunciamos, que é a taxa de preço por passageiro por quilómetro. Desta forma, excelentíssimo Sr. Presidente da Assembleia Provincial, apresentei aquilo que é a proposta do reajuste das tarifas de transportes a nível da província de Tete. Queria mais uma vez agradecer e muito obrigado, excelentíssimo.
1: Obrigado, excelentíssimo Sr. Diretor. Antes mesmo de entrarmos na sessão de perguntas, não sei se Sua Excelência quer dar mais considerações depois desta apresentação. Não. Muito bem. Então, excelentíssimos membros da Assembleia Provincial, meus pares, estamos na fase de fazer perguntas. Não sei como é que as bancadas estão organizadas, mas as condições para as perguntas serem feitas estão criadas. Faça favor.

Aparentemente não há perguntas, se não estou em erro. Ah, temos aí o excelentíssimo senhor Alexandre Mateus. Faça favor.

0: Muito obrigado, Sr. Presidente. Muito bom dia a todos. Excelentíssimo Sr. Presidente da Assembleia Provincial de Tete, Sua Excelência Governador da Província, todo o protocolo observado. O que queremos comentar aqui não é exatamente pergunta, mas é um comentário e também sugestões. Na verdade, nós como, ou eu, principalmente como membro da Assembleia Provincial, proveniente do distrito de Marara, a proposta que a Trote submeteu, consideramos que ela enquadra-se naquilo que são os desafios que o povo moçambicano enfrenta, sim, atualmente, mas também queremos chamar a atenção à Trote, ou tanto em coordenação com a Polícia da República de Moçambique, para que continue o trabalho no sentido de esses preços que foram aqui ditos não sejam especulados. O que tem acontecido? Nós aqui aprovamos as tarifas. E essas tarifas que nós aprovamos aqui, nessa plenária. E já na prática, lá na comunidade, nas estradas, o que acontece? Os transportadores não seguem exatamente o que está aqui. Então, o que nós queremos pedir, ou queremos chamar a atenção, é em relação à fiscalização desses preços que aqui foram divulgados. Que a tarifa dos transportes é esta. Então, a ser também, tanto a Trote, assim como o setor de transportes e a Polícia da Rua de Moçambique, a monitorar a aplicação dessas tarifas a nível dos transportadores. Porque não tem sido fácil um passageiro conseguir pagar esse dinheiro que, por exemplo, foi estipulado aqui. Esses chapeiros, na verdade, fazem especulação. Então, se houver fiscalização e monitoria por parte do Executivo, através da Direção de Transportes, a Trote e a Polícia, portanto, Trânsito, acreditamos que esses preços podem, portanto, serem aplicados de acordo com o que está escrito aqui. Agora, eu quero também comentar em relação a Marara. Aqui, no distrito de Marara, anteriormente pagava-se 125 meticais. E hoje está aqui com um preço de 120. É um desafio, porque já há duas semanas atrás, lá em Marara, já se aplicava um preço de 150. Então, a necessidade de irmos ao fundo, ir perceber se, na verdade, esses passageiros ou transportadores de Marara vão aplicar esse preço de 120 nos transportes ou continuariam a fazer aquele preço de 150. Então, é um desafio porque os preços o preço de Marara foi reajustado por negativo, não pelo positivo. Aqui era 125 e passou para 120. Então, há necessidade de fazermos uma forte monitoria em relação a este corredor de Marara. Sabemos por que esse preço aqui diminuiu, porque a estrada de Marara é uma das melhores estradas que nós agora atualmente temos a nível do país. E uma distância que se percorria duas horas de tempo, hoje para chegar em Marara são 50, 55 minutos. Então, há necessidade desta monitoria, principalmente por parte do distrito, a estrada de Marara, porque já estavam a aplicar outros preços fora desses que já estavam sendo aplicados. Portanto, Sr. Presidente, eu só queria trazer essas sugestões e também encorajar o Executivo para que continue a fiscalizar e monitorar esses preços que foram aqui elencados. Muito obrigado, Sr. Presidente.
1: Muito obrigado, Sr. Alexandre Mateus. Ele não merece salva de palmas?

0: Muito bem. Bom, já agora é a única intervenção de que eu tenha conhecimento, porque as outras bancadas estão felizes com o trabalho que a Trota e o Conselho Executivo fizeram em relação às tarifas. E desde já dou oportunidade ao Conselho Executivo para poder reagir aos comentários que foram aqui apresentados. Faça o favor, silêncio.
1: Muito obrigado, excelentíssimo Sr. Presidente. Primeiro, queremos saudar a reação que tivemos pela apresentação desta nossa proposta a esta magna casa. E queremos estender a nossa mão à palmatória, que, afinal de contas, cometemos uma pequena gralha ao digitar, para amarrar o preço que era aplicado, era de 100 meticais e agravou-se para 120. O de 150 era uma especulação, tendo em conta que, naquela altura, a estrada para Marara era uma das péssimas que nós tínhamos, estava totalmente degradada e os transportadores agravaram unilateralmente. Então, queremos corrigir que, para Marara, o preço era de 100, passou para 120. Significa que não houve uma revisão em baixa, mas sim aumentou-se 20 meticais. Mas, como disse o excelentíssimo senhor membro Alexandre, é que a estrada para Marara é uma das melhores do país e achamos que leva-se muito pouco tempo e ainda as viaturas poderão ficar conservadas, tendo em conta que foi reabilitada e está em melhores condições. O outro comentário que queríamos deixar aqui patente é que vamos continuar a fazer um trabalho com a Trote para ajustamento, não é ajustamento, mas exatamente em função da proposta de 1,80, 1 metical 80 centavos, vai-se fazer uma tabela com os colegas da direção provincial e também do INATRO para as tarifas intermediárias. Quer dizer, se alguém sai daqui para Marara, paga 120. Mas saindo de Marara, chegar, por exemplo, a uma zona intermédia, ou podemos falar Xirodes, né? Mas já essa é uma viagem para o Sonco. Tem que ter um preço já determinado, porque em algum momento o que temos notado é que a cobrança é feita logo no local da partida e as pessoas, quando descem pela trajetória, não são restituídas o valor que pagaram. Então, isso tem sido uma estratégia dos próprios transportadores e vamos trabalhar nessa perspectiva para que possamos fiscalizar e garantir a legalidade e a aplicação justa dos preços que aqui foram propostos. E, claro que continuaremos a garantir a fiscalização através da nossa polícia de trânsito, da própria Direção Provincial de Transporte e Comunicações e também do Instituto Nacional de Transporte Terrestre INATRO. Estaremos a trabalhar em conjunto para que a nossa população não seja prejudicada, a nossa população não passe por aproveitamento. Mas, acima de tudo, o melhor fiscalizador é o utente. O utente é aquele que vai entrar no transporte. Esse tem que ser o melhor fiscalizador. Então, queremos apelar à nossa população para nos ajudar e também ela ser atenta na fiscalização do uso dessas tarifas. Excelentíssimo Senhor Presidente, acabei de comentar relativamente à nossa proposta que aqui estamos a apresentar e, mais uma vez, pedimos a apreciação positiva dessa proposta para o benefício da nossa população, porque em algumas rotas havia excessiva especulação de preço. Cada um determinava o preço e isso prejudicava sobremaneira à nossa população. Por isso, queremos mais uma vez solicitar a apreciação positiva dessa nossa proposta. Muito obrigado pela atenção.
0: Obrigado, Excelência. Ontem foram colocadas perguntas à volta do relatório e balanço do Plano e Orçamento 2025 e a respectiva conta de gerência do Conselho Executivo Provincial, e também houve perguntas em torno dos projetos estruturantes. Então, hoje vamos ouvir as respostas. Eu tenho cá a lista dos membros do Conselho Executivo que vão perfilar, dando respostas aos instrumentos que foram questionados ontem. Nessa circunstância, permitam-me, Excelências, convidar o excelentíssimo senhor Nelson Chuzi Kuvua, diretor provincial das Obras Públicas, para iniciar. Faça o favor, senhor diretor.

0: ponto para os representantes da TROT, eles terão que estar ainda mais algum tempo, porque depois esses documentos vão ser objeto de aprovação. Obrigado.
1: Muito obrigado, excelentíssimo senhor Presidente. Passo a responder às questões colocadas ao nosso setor de obras públicas. A primeira pergunta, sobre o conflito homem-animal. A escassez de água potável no distrito de Zumbo, sede, obriga a população a beber o precioso líquido no Vale do Zambeze. Face à questão, atingiu níveis abrangentes, chegando mesmo a pôr em causa a utilização de água, o que é que o Executivo tem que esteja a fazer para mitigar esta situação em que os crocodilos já abandonaram o consumo do peixe, esperando pelos homens. É preocupação do governo pôr água em todos os pontos, em todos os distritos, e em particular para o distrito de Zumbo. Em 2024, nós construímos 10 furos e reabilitamos 11. Esse contrato transitou de 2024 e terminou em 2025. Mesmo assim, no presente ano de 2026, em parceria com o Parque Nacional de Mágoa e o Biofund, nós vamos construir 16 furos e também construir 3 sistemas exatamente nos pontos onde há conflito homem-fauna bravia. Não só no Zumbo, mas também nos distritos de Mágoa e Caurabaça. Assim, para o distrito de Caurabaça, nós vamos construir 2 furos nas comunidades de Caxingudue e Mereque. Também iremos construir 1 sistema na comunidade de Macacape. No distrito de Mágoa, serão construídos 14 furos, nas comunidades de Kazewe, Camanguco, Cambototo, Mutendedze, Tambwe, Ticha, Kadungwe, Kaloa, Kadzinghombe, Maanda, Nsaladza, e também iremos construir 3 furos nos 3 postos de fiscalização no distrito. E para o distrito de Zumbo, iremos construir em Zumbo Sede, na comunidade de Nsika. Importa realçar que também estamos a fazer a ampliação do sistema de abastecimento de água de Zumbo Sede, que é para abranger mais pessoas. Contudo, para ainda minimizar esse impacto, iremos propor para que no próximo ano possamos construir mais furos no distrito de Zumbo. Abandono de obras. Por que que os empreiteiros abandonam as obras nos distritos de Mágoa e Tsangano? Quais são as medidas que o governo provincial pretende tomar do dinheiro gasto pelos empreiteiros e estratégias para serem levadas a cabo para a finalização desses contratos? Queria aqui reafirmar que o Conselho Executivo Provincial não tem obras abandonadas. O Conselho Executivo Provincial tem obras paralisadas porque algumas delas há atraso de desembolso. Essas obras que estão abandonadas são do antigo governo provincial e foram contratadas exatamente pelos governos distritais, que são entidades contratantes, e temos conhecimento de que todos os processos foram encaminhados à administração da justiça para os devidos efeitos. Contudo, iremos articular com os governos distritais para a conclusão dessas obras. Assistência ao distrito de Zumbo. A população reclama sobre a falta de assistência do executivo ao distrito, até preferem que o mesmo passe a pertencer à Zâmbia, por sentirem que o governo não tem Zumbo como parte da província. Qual é a estratégia que está sendo desenhada para o melhoramento da via de acesso para o escoamento dos produtos de primeira necessidade. Como já foi avançado anteriormente, o governo não esqueceu do distrito de Zumbo e, com isso, lançou o concurso para a reabilitação, numa primeira fase, de 115 km da Estrada Nacional número 303, parte de Beni a Fingo. E este concurso vai ser aberto no próximo dia 19 de julho de 2023. Para além dessa estrada, também já foi avançado, teremos mais outras duas estradas, a estrada regional 602, que sai de Xissua, chega a Mpende, e a conclusão das 601, e a conclusão das 602, que parte de Mpende para Mucumbura. Pergunta a seguir do Distrito de Angónia. Na página 4, no pilar 4, página 20, no bullet 16, trata-se de sistema de abastecimento de águas financiado pelo FCD e a sua execução para domo é de 53%. O distrito pretende saber para quando a sua conclusão. Bem, Sr. Presidente, essa pergunta está ligada às outras duas seguintes, que são a de Matiz e de Mutarara, que fala exatamente em Matiz, do sistema de Zobo, assim como do sistema de Cambulatsits, e a de Mutarara fala do sistema de abastecimento de água de Inhangoma. Esses três sistemas faziam um lote de 5, nomeadamente o sistema de abastecimento de água de Maloeira, de Cantina de Oliveira, digo, o sistema de abastecimento de água de Boroma, o sistema de abastecimento de água de Domwe, de Cambulatsits e de Inhangoma. Contudo, essas 5 empreitadas eram financiadas pelo FCDO e o Reino Unido, por causa da recessão econômica, acabou, poucos aos poucos, cortando o financiamento às obras de abastecimento de água ao Pronazar e essas obras ficaram abrangidas com esses cortes. Contudo, nós, em parceria com o Governo Central e com outros parceiros, estamos a trabalhar no sentido de encontrar um outro financiamento para a sua conclusão. Quanto ao sistema de abastecimento de água de Zobo, o sistema está quase concluído, está a 95% de execução. O que aconteceu é que, na altura que estava em funcionamento, apareceram os malfeitores e vandalizaram o sistema. Vandalizaram as torneiras, vandalizaram o cabo que alimenta o campo de furos e o novo empreiteiro, quando foi, começou a fazer a reabilitação das vandalizações dos tanques e falta-nos pagar uma certa quantia que de uma fatura submetida, ele condiciona este pagamento para terminar com o trabalho, que é o lançamento do cabo para alimentar o campo de furos e pôr o sistema em pleno funcionamento. Ainda falava-se sobre o sistema de abastecimento de água de Missawa 2 e de Karata. Esses sistemas estão em funcionamento. O que acontece com Missawa é aquilo que a Comitê de Gestão cobra aos utentes não chega para pagar a fatura de energia. A fatura de energia é mais alta do que aquilo que a população paga. E isso condiciona o funcionamento normal do sistema. Contudo, nos próximos tempos, nós iremos instalar uma redundância, que é o sistema fotovoltaico, de modo a que possamos reduzir os custos da produção de água. Falava-se também do sistema de Goba. O sistema de Goba está quase no fim e o empreiteiro também temos problema de desembolsos. O empreiteiro condiciona o término, a conclusão das obras, com o pagamento das faturas submetidas. Na pergunta 7, no anexo 4, pilar 4, sobre infraestruturas, organização e desenvolvimento territorial do balanço, na página 104, solicita-se a seguinte informação. A atividade 311, o programa estrutura de águas de saneamento e gente pretende saber qual é a conclusão do sistema de abastecimento de água de Cantina de Oliveira, Já tinha falado de Missal Agrícola. O sistema da Cima da Batina de Oliveira está terminado. Estimamos aqui. Permito-me expressar, testemunhar aqui o que disse o membro Capica e o que nós estamos à espera é a qualquer momento fazermos a inauguração do sistema, mas neste momento já dá água à população Cantina de Oliveira. A pergunta a seguir: para quando a recuperação das bombas danificadas para o retorno do sistema de absorção de água de Maloeira? Nós estamos à procura de um financiamento para o efeito. Caso não encontremos o tal financiamento, iremos propor para a reposição no próximo ano. Distrito de Zumbo. Solicita-se o esclarecimento junto do CEP, na página 17, atividade 3, referente à tabela do anexo das matrizes dos projetos estruturantes, sobre qual foi a base da alocação de orçamentos da construção de um sistema de abastecimento de água em Muzi e em Tenguambalame, com um valor que parece acima quando comparado com a mesma atividade em Muzi de Zumbo. Ontem foi explicado, a quando da apresentação dos projetos estruturantes, que as obras, a proposta da construção do sistema de abastecimento de água de Manje em Xiúta, assim como de Muzi, no distrito de Zumbo, teriam continuidade no próximo ano, atendendo à exiguidade orçamental. Porque os valores propostos para isto ultrapassou aquilo que é a disponibilidade financeira. No entanto, para o sistema de absorção de Manje, o custo previsto é de 61 milhões, e este ano teremos apenas 12, e para o sistema de abastecimento de Muzi, o custo é aproximado de 28 milhões, e para este ano teremos apenas 20. Distrito de Xiúta, esteve em causa o ano 2025, a eletrificação do posto administrativo de Cazula, no distrito de Xiúta, para quando está prevista a sua conclusão. As obras iniciaram efetivamente, e atualmente a execução está na ordem de 15%, contudo, o empreiteiro condiciona o pagamento das faturas que ele submeteu para dar continuidade às obras com vista à sua conclusão. Pergunta a seguir, na tabela 36, página 49, taxa de cobertura de água rural. Quase em todos os distritos, a população clama por fornecimento de água potável. Até que ponto é real a cobertura de abastecimento de água? A taxa de cobertura de abastecimento de água é real e enquadra-se naquilo que são os ditames do Instituto Nacional de Estatística, entidade responsável pelas estatísticas oficiais no nosso país. No cálculo da taxa de cobertura de abastecimento de água, uma fonte abastece 300 pessoas num raio de 500 metros. Erradamente, nós pusemos de raio de 1000 metros, mas é o raio de 500 metros para o fornecimento de água. A taxa de cobertura de saneamento rural situa-se em 71,42%, página 50, atividade 144. Qual tem sido o período do treinamento das boas maneiras na gestão e manejo das latrinas tradicionais melhoradas e tradicionais melhoradas, e qual tem sido o nível de satisfação da população beneficiária? Queremos reafirmar que o treinamento é feito todo o período do ano, mas, contudo, nós sabemos que a nossa população trabalha muito mais no campo, maioritariamente trabalha no campo, e, por causa disso, nós intensificamos nossas atividades a partir do mês de julho a outubro, período que a maior parte da população encontra-se nas suas residências. Queria reafirmar aqui que nessa sensibilização que nós temos feito, nessa promoção de construção de latrinas que temos feito, também observamos alguns aspectos culturais das nossas comunidades. Vou dar o exemplo dos aspectos culturais. Na zona norte da nossa província, o sogro, o genro, não pode entrar na mesma latrina. Então, nós incentivamos para que se construa duas, de modo a que a população tenha saneamento seguro e observe-se os aspectos culturais. E um outro aspecto cultural também, permita-me, Sr. Presidente, é que a maior parte das casas, as casas de banho, as latrinas, ficam sempre em frente da casa e não atrás das casas. E uma explicação dessas é que os homens, os papais, nesse caso, querem ver efetivamente que a mulher entrou na latrina e está lá sozinha. Muito obrigado, Sr. Presidente. Acabei de dar resposta às perguntas colocadas ao setor de obras públicas.
0: Muito obrigado, excelentíssimo senhor diretor das obras.
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3: Muito obrigado, excelentíssimo senhor presidente da Assembleia Provincial. Com a sua permissão, passo a responder à questão colocada ao setor da indústria e comércio. O Distrito da Marávia pretende saber, junto do Conselho Executivo Provincial, para quando a conclusão e arranque das obras de construção de armazéns de cereais na sede de Fingue e povoado de Nhanceula e Maloera, respectivamente, inseridas nos projetos estruturantes anteriores. Queremos, em primeiro lugar, dizer que reconhecemos a necessidade de termos infraestrutura de armazenamento, não só nesse distrito, mas também em todo o distrito da província, pois elas asseguram a conservação daquilo que são os cereais. Queremos dizer aqui que logo que tivermos tanta disponibilidade orçamental, esta atividade será programada durante o quinquênio para a sua materialização. Mas reconhecemos, de fato, da sua necessidade e importância, portanto, para toda a província, não só o Distrito da Marávia. Muito obrigado, Sr. Presidente da Assembleia Provincial. Acabei de responder à questão colocada ao setor da indústria e comércio. Obrigado.
0: Muito obrigado, Sr. Diretor Ofélio, Diretor Provincial da Indústria e Comércio. Em seguida, convido a excelentíssima senhora diretora Soroqua Nilda Jimu Movunja Samuel, diretora provincial da Agricultura e Pescas.

A todos, excelentíssimo senhor Adelino Mafungajano, presidente da Assembleia Provincial de Tete, permita-me, antes de mais, agradecer a oportunidade que nos concede como setor da agricultura e pescas para poder dar respostas sobre as questões levantadas em torno do balanço anual do PES 2025. A primeira questão, no pilar 2 da página 21, no ponto 4.2, foram lavrados 1.122.929,5 hectares dos 9.992,5 hectares foram considerados perdidos por motivos de seca, estiagem, pragas, doenças, cheias, inundações. Qual é o plano que o governo tem para não termos tantas áreas perdidas? O Conselho Executivo Provincial, através da Direção Provincial de Agricultura e Pescas, tem estado a implementar planos de ações antecipadas contra a seca e estratégias de recuperação pós-cheias, com foco em sistemas de aviso prévio, distribuição de insumos, reforço da segurança alimentar e apoio social. A meta é reduzir perdas agrícolas e aumentar a resistência das comunidades rurais. Como principais planos do governo provincial para minimizar estas áreas perdidas, temos estado a incentivar o uso de sementes melhoradas e resistentes à seca, reforçando o acesso de sementes de variedades adaptadas a condições climatéricas extremas, como é o caso da seca. Também tem estado a incentivar a diversificação de culturas, incentivando aos produtores a produção de culturas alternativas, como é o caso de raízes de tubérculos, as cucurbitáceas, assim como o aproveitamento das umidades residuais para o cultivo de culturas como hortícolas, leguminosas, por forma a reduzir riscos de perda total em caso de fenômenos extremos. Igualmente, tem estado a fazer programas de formação comunitária. Estas formações têm sido feitas em técnicas de agricultura de conservação, práticas de rotação de culturas, o uso de adubos, assim como pesticidas orgânicos. Igualmente, tem estado a incentivar a prática de atividades complementares, como é o caso da criação de animais de pequeno porte, assim como o incentivo às hortas familiares. Como também tem estado a fazer a divulgação da gestão integrada de recurso de risco, climático, financiado pelo Fundo Verde para o Clima, que tem estado a apoiar os produtores nas comunidades com técnicas resilientes ao clima, que estas técnicas têm estado assentadas em 4 pilares. Um dos pilares é o serviço climático, que permite os produtores terem acesso à informação sobre o clima para melhor tomada de decisão em relação à sua produção. O outro aspecto é sobre a agricultura de conservação, através de treinamentos em técnicas que protegem o solo contra a degradação, usando três princípios, que é a perturbação mínima do solo, usando o plantio direto, a cobertura permanente do solo com resíduos de palha e a diversificação de cultura, a rotação e a consorciação de culturas, promovendo assim a sustentabilidade, melhorando a fertilidade e a estrutura do solo, otimizando o uso da água, aumentando a biodiversidade e reduzindo custos de produção e o impacto ambiental. Igualmente, tem-se feito a gestão de perdas pós-colheita através de treinamentos dos produtores no manuseio da secagem e uso de sacos herméticos para a conservação dos grãos, permitindo assim a qualidade, o aumento
da rentabilidade e a segurança alimentar nas comunidades. Assim como o uso do índice, o seguro, digo, do índice climático, que visa assegurar a produção do produtor em caso de ocorrência de fenômenos extremos. A segunda questão, que estava relacionada ao registro de Cora Bassa, na página 82 da matriz do balanço anual, do bullet 149, consta que a meta anual estabelecida para gaiolas povoadas era de 54, tendo-se verificado a realização efetiva de apenas 35, correspondendo a 65% da execução. Solicita-se ao Conselho Executivo Provincial um esclarecimento sobre os fatores que impediram a concretização integral da meta. Em relação aos fatores que contribuíram para a não concretização integral da meta, o principal fator foi a questão da baixo caudal da albufeira de Cora Bassa, devido ao fenômeno El Niño que decorreu na campanha 23 e 24, e isto influenciou e condicionou a implantação das gaiolas, sendo que a profundidade mínima, para a implantação da gaiola é de 12 metros. E estas condições não estavam criadas em alguns pontos onde deviam se implantar as gaiolas. Por isso, isto fez com que não se atingisse a meta de 54, apenas se implantasse as 35 gaiolas. A questão sobre o distrito de Xiúta consta no relatório da página 33 que foram reabilitadas e povoados dois tanques de piscicultura no distrito de Xiúta. Pretendemos saber do executivo a localização destes e o ponto de situação. De referir que os tanques reabilitados a nível de toda a província, só no ano 2025, foram 28 tanques. No caso específico do distrito de Xiúta, foram reabilitados dois tanques piscícolas. Isto no posto administrativo de Cazula, localidade com o mesmo nome. Em relação ao povoamento, a nível da nossa província, foram povoados 65 tanques e, referindo-se ao distrito de Xiúta, dois tanques foram povoados. Estes dois tanques reabilitados igualmente foram povoados. Este povoamento foi com 2.200 alevinos e, igualmente, no momento deste povoamento, foram entregues 10 quilos de ração para os primeiros dias de vida e, atualmente, estes tanques encontram-se povoados e os peixes em desenvolvimento. Excelentíssimo Senhor Adelino Mafunga Jano, Presidente da Assembleia Provincial, acabo de apresentar as respostas para o setor da agricultura e pescas. Pela atenção, o meu muito obrigada.

0: de indústria e comércio. Muito bem. Então temos que estudar uma maneira de ver como que essa questão terá que ser encoberta. Sim. Obrigado, senhora diretora Soroqua, diretora provincial da Agricultura. Em seguida, convido o excelentíssimo senhor diretor Francisco Pereira Jesus Maria, diretor provincial da Educação.
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2: Obrigado, excelentíssimo senhor presidente da Assembleia Provincial. Permita-me, excelentíssimo, responder às questões colocadas pelos digníssimos membros da Assembleia Provincial, na qualidade de mandatários do povo ao setor da educação. Temos a questão número 18, em que os membros da Assembleia pretendem saber sobre o distrito de Tete. Nota-se grande esforço por parte da nossa governação no que tange à requalificação das infraestruturas escolares do ensino básico em Canangola, bairro Samora Machel e Castro Teófilo, em Matundo. Portanto, a população do distrito de Tete deseja saber até quando serão concluídas as infraestruturas, uma vez que as nossas crianças recebem aulas em condições inadequadas. Primeiramente, eu quero dizer que o processo de requalificação das escolas básicas não cinge-se apenas ao distrito de Tete, mas sim a 5 distritos da nossa província e fazem parte 12 escolas, onde o distrito de Tete tem 2 escolas, que é a Escola Básica Castro Teófilo e Canangola, Carabaça, 3 escolas, que é a Escola Básica 1º de Maio, 1 de Junho e Nhabango, 3 Tangano, 4 escolas básicas, Kempulo, Banga, Capona e Xandami, Xangara com 2 escolas, que é a Escola Básica Mazoe e Xpembere, enquanto que Mutarara tem uma única escola, que é Puiti. No entanto, quero aqui informar aos membros que estas obras, os seus concursos foram lançados a partir do Ministério da Educação e, segundo o Ministério da Educação, o prazo do termo das obras está estimado até 31 de outubro de 2026. Nós, como Direção Provincial, fazemos o acompanhamento das obras e, neste momento, estão à execução física de 40% e todos eles receberam o adiantamento dos 20% daquilo que é o valor. Contudo, as obras continuam ainda em curso. Temos a questão 19. Ainda no distrito de Tete, está em curso a construção de 2 escolas secundárias, uma escola em Canangola, bairro Samora Machel, e uma escola na Cidadela Académica, bairro Matundo. A população deseja saber até quando está prevista a conclusão das mesmas. Temos a referir que as 2 escolas estão, de facto, em construção, também com uma execução física de 40%, e estes receberam também o adiantamento de 20%, tem como prazo até 31 de dezembro de 2026. Mas quero também informar que o Ministério da Educação e Cultura, ainda há 2 dias, comunicou ao setor a inscrição de dotação no valor de 51.443.865 meticais, aguardando neste momento a libertação da cota financeira ou desembolso para a continuação destas obras. Mas o prazo é até 31 de dezembro. Temos a questão 20. Ao nível do distrito de Tete, ainda persistem a reclamação sobre o pagamento de horas extras dos professores.

0: Gostaríamos de saber qual o ponto de situação deste assunto, que de alguma forma influencia o aproveitamento pedagógico e a própria qualidade do ensino. Também nós vamos aqui falar em nome de todos os distritos, porque a situação de horas extras e segunda turma não cinge-se apenas ao distrito de Tete, mas à província toda, não só, como também o país. O setor da educação, em 2023, foi validada uma dívida com horas extras pela Inspeção Geral das Finanças no montante de 160.120.390 para pagar 3.958 professores, tendo sido pago o montante de 95.468.790. Deste número, nós temos alguns professores que receberam a 100% e temos alguns que receberam de forma parcial. A 100% foram 1.346 professores, no montante de 43.452.169, e de forma parcial 1.722, quer dizer, aqueles professores que não receberam na totalidade as suas horas extras. Portanto, num valor de 52.016.615 meticais, tendo assim a província um saldo de 67.651.600 meticais para pagar 2.236 professores. Este valor foi inscrito em despesas por pagar e aguarda-se também pela libertação da cota financeira pelo Tesouro Central. Lembrando que, no final do ano passado, o Serviço Provincial de Economia e Finanças comunicou-nos que havia um valor de cerca de 61 milhões para poder pagar, que passou para este ano. Em relação aos exercícios de 2024 e 2025, foram reportados em dívida por horas extras um montante de 256.093.070 meticais. Para 2024, 258.199.690 para 2025, que vai beneficiar cerca de 6.843 professores. Também aguardava-se por uma equipe da Inspeção Geral do Ministério das Finanças, que neste momento que nós estamos aqui reunidos já se encontram na nossa província, já estão a efetuar este trabalho de verificação e validação das horas extras de 2024 e 2025. Temos também a questão número 21, Distrito de Moatice. Na página 57, o setor da educação registrou a distribuição de 251 salas de aulas, deixando 29.033 alunos ao ar livre. Perante esta situação, o que o governo tem feito para retirar as crianças debaixo das árvores e garantir condições condignas para aprendizagem? Referir que destas salas houve algum esforço por parte dos governos distritais, nossos parceiros, para a reconstrução dessas salas e foram recuperadas 101 sala, ficando neste momento cerca de 150 salas de aulas, mas as nossas crianças não ficaram alheias. Os governos distritais procuraram encontrar outros espaços, criando como a questão de alpendres e igrejas para poder ocupar, enquanto se criam condições para a sua reposição. Estamos a falar de salas de construção mista e construção precária através de material local. A questão número 22, Distrito de Mutarara, nas atividades 196, aponta que o distrito, cerca de 5 salas de aulas foram concluídas. Qual é o ponto de situação de cobertura das salas de aulas nas escolas Missuaçua, 1º de Maio, e escolas primárias de Nhangoma, cujo empreiteiro abandonou as obras, deixando as salas sem teto? Quero aqui referir que essas obras, essas salas de aulas, escolas, salas de aulas, no âmbito de um projeto de coberturas resilientes, designado por Programa de Gestão do Risco de Desastre e Resiliência, que é o PIFORD, sigla do programa, financiado pelo Banco Mundial, iniciou com esta atividade de remoção das coberturas para assegurar coberturas mais resistentes. Acontece que, ou sucede que, este projeto terminou antes mesmo da sua conclusão, mas porque é responsabilidade do governo, ciente de reposição destas coberturas, nós observamos que o Ministério da Educação assumiu e foi-nos comunicado ainda esta semana a inscrição de dotação no valor de 70 milhões para a conclusão das obras, aguardando igualmente pela libertação da cota financeira ou o desembolso destes valores. Não é só Mutarara, são 8 distritos, igual número de escolas e 36 salas de aulas. Número 23, quando vão arrancar as obras de construção da Escola Secundária Josina Machel de Nhangoma? A Escola Secundária Josina Machel em Nhangoma, nós fomos comunicados por um parceiro, que é Caminhos de Ferro de Moçambique, que no âmbito das celebrações de 131 anos de CFM, queriam atribuir 13 salas à nossa província. E nós, como direção provincial, vimos a situação da Escola Josina Machel, que está com os padres neste momento, e a necessidade de termos uma escola independente. Pensamos em alocar 10 salas. Do contacto que nós tivemos com o responsável de responsabilidade social a nível de Caminhos de Ferro, o trabalho continua, encontrou alguma demora, dada a situação que se deu no sul de Moçambique, e priorizaram a construção de algumas salas em Temane. Há uma equipe que já fez levantamento, porque não só a província de Tete, como Manica e Sofala, já fizeram levantamento, e neste preciso momento que estamos aqui, a outra equipe está em Nampula a fazer o levantamento, daí irão dirigir-se à nossa província para fazer o levantamento e a continuação da execução das obras prometidas. Temos a pergunta 24, distrito de Corabás. Qual é a previsão do executivo para a conclusão das obras de construção das 3 salas de aulas na Escola Básica 1º de Maio de Chitima e da construção, queria dizer, só 1º de Maio, porque a construção de bombas de água é mesmo das obras públicas. Em relação à construção das 3 salas de aulas em Chitima, temos primeiro a dizer que está no âmbito de 2,75% de exploração mineira, e à construção dessas 3 salas, o empreiteiro recebeu o desembolso de adiantamento de 20%. Ele avançou com a construção e estamos a falar da empresa Bauer Construções, até com fundo próprio, está a 80% de execução. Assim aguarda-se o desembolso para poder concluir as obras que estão paralisadas neste momento. Também temos na página 25, indicador de educação, na página 13, quadro 1, indicadores de educação, taxa de conclusão escolar de ensino primário, ensino secundário do primeiro grau e segundo, até este mês de maio, cifra-se em zero. O que está por trás de falta de dados? Não terá sido influenciado por aquele déficit de professores em que, numa necessidade real de 2.462 professores, só se admitiu 252. Esta questão foi sabiamente esclarecida ontem, a quando da apresentação por Sua Excelência Governador da província, que não temos aqui dados porque está em fase de processamento, que teve o seu início em abril e tem o seu término no princípio do mês, no mês de julho. Temos a questão número 26, na página 59, Tabela 28, as atividades 1 e 3, número de escolas secundárias construídas, segundo o padrão de qualidade e resiliência, e 3, número de escolas básicas construídas, registram-se em zero realização. Qual o esclarecimento que se pode dar? De facto, o ano passado, deveria-se construir uma escola secundária, mas porque existiam algumas escolas que transitaram e deveriam ser concluídas, o Ministério da Educação priorizou a conclusão das duas escolas secundárias, que é Samora Machel e Matundo, que estão em curso neste momento. Excelentíssimo Senhor Presidente da Assembleia, acabei de apresentar as respostas das questões colocadas ao setor da educação. Pela atenção dispensada, o meu muito obrigado.
1: Muito obrigado, excelentíssimo senhor diretor provincial da educação. Em seguida, convido o excelentíssimo senhor diretor Alex Bertil Miguel Alberto, diretor provincial da saúde.
2: Bom dia a todos e a todas. Com a permissão do excelentíssimo senhor Presidente da Assembleia Provincial e todo o protocolo observado, passo a responder às questões colocadas para o setor de saúde em torno do relatório e balanço do plano e orçamento do órgão de governação provincial descentralizada referente ao ano 2025. A primeira questão, os membros da Assembleia Provincial pretendem saber para quando a conclusão dos centros de saúde de Cacenga, no distrito de Zumbo, e Mulolo, no distrito da Marávia. Em relação a esta questão, temos a dizer que no plano e orçamento de 2025 do Conselho Executivo Provincial, nós planificamos a conclusão de 4 centros de saúde, que é o Centro de Saúde de Cacenga, no distrito de Zumbo, o Centro de Saúde de Mulolo, no distrito de Marávia, Mussalala, em Chifundi, em Nhandandanda e Mutarara. Portanto, não foi possível concluirmos com este centro de saúde por causa da falta de desembolso. Mas, neste momento, estes centros de saúde estão em curso, em construção. Por exemplo, para o Centro de Saúde de Mussalala, em Nhandandanda, os empreiteiros entraram logo no mês de fevereiro, estão neste momento a trabalhar, e o Centro de Saúde de Mussalala está com uma execução física de 70%, Nhandandanda com uma execução de 55%. Para o Centro de Saúde de Cacenga, no distrito de Zumbo e Lunene, neste momento os empreiteiros ainda não entraram nos distritos, estão a mobilizar recursos para poder entrar, e o que significa que até a preciso momento o Centro de Saúde de Mulolo está com uma execução física de 90% e Cacenga 70%. Em relação à conclusão destas unidades sanitárias, nós prevemos até o segundo semestre deste ano proceder a entrega à população de 3 unidades sanitárias, me refiro do Centro de Saúde de Mulolo, Centro de Saúde de Mussalala e Nhandandanda. Para o Centro de Saúde de Cacenga, a previsão de entrega à população é para o próximo ano, 2027. A segunda questão colocada para o setor, na atividade 136, tabela 28, sobre os casos da malária por distrito, pretende saber, junto ao Conselho Executivo Provincial, quais as estratégias para a redução levada a cabo para mitigar a tendência de aumento de casos na província, visto que em 2024 registramos um cumulativo de 793.408 casos de malária, com 16 óbitos, contra 1.057.376 casos, com 34 óbitos no ano 2025. De facto, a malária é um problema de saúde pública, também preocupa o setor de saúde, mas várias atividades estão em curso na nossa província, ao nível das unidades sanitárias e ao nível da comunidade. Continuamos a fazer a dispensão gratuita de redes mosquiteiras na consulta pré-natal a todas as mulheres grávidas que vão pela primeira vez ou na consulta seguinte, caso não tenham recebido esta rede mosquiteira, bem como a administração do tratamento intermitente preventivo com Fansidar, as mulheres grávidas que vão na consulta pré-natal, a partir da 13ª semana de gestação, essas mulheres começam a receber o Facidar, de modo a completarem 4 doses. E, por outro lado, também realizamos aquilo que é a campanha de distribuição gratuita de redes mosquiteiras na nossa província, decorreu de 26 a 30 do mês de abril, em 14 distritos da nossa província, com exceção do distrito de Tete. Como sabem, a campanha de distribuição de rede mosquiteira é realizada de 3 em 3 anos. Realizamos a última vez em 2023, e quando passam 3 anos, estudos mostram claramente que depois de 3 anos diminui aquilo que é a eficácia e a capacidade protetora. Igualmente, realizamos este ano 4 rondas de campanha de quimioprevenção sazonal da malária, que é uma estratégia comunitária altamente eficaz para a prevenção da malária nas áreas onde a carga da malária é alta e a transmissão é sazonal. E realizamos em 12 distritos da nossa província, com exceção do distrito de Tete, Mutarara e Tsangano, que não apresentam esta transmissão de sazonalidade. A malária aumenta durante e após a época chuvosa. E esta estratégia abrangeu as crianças dos 3 a 59 meses. Por outro lado, como estratégia, no mês de dezembro do ano 2025, introduzimos no calendário nacional de vacinação a vacina contra a malária a crianças dos 6 a 18 meses, em que elas devem fazer 4 doses. A primeira dose aos 6 meses, a segunda aos 7 meses, a terceira aos 9 meses e a quarta dose aos 18 meses. E esta vacina está a surtir efeito nesta faixa etária. Por outro lado, ao nível das comunidades, não menos importante, continuamos a fazer as palestras de sensibilização para a mudança social de comportamento. Como temos visto, ainda persistem desafios em relação à comunidade. Temos distribuído as redes mosquiteiras e muitas das vezes vimos que há uso impróprio ou inadequado desta rede mosquiteira, às vezes usado para pesca ou para cobrir os corais, entre outros, que não é uma boa prática. Então nós sensibilizamos a comunidade para usar corretamente a rede mosquiteira, dormindo dentro dela para prevenir a malária. E como preocupação do Executivo, também elaboramos um contrato de gestão, que é um documento que contém atividades multissetoriais para a prevenção não só da malária, assim como a cólera, diarreia e desnutrição, tendo em conta que estas doenças não dependem exclusivamente do setor da saúde, mas envolvem outros setores. E este documento foi assinado pelos excelentíssimos senhores administradores e é um documento claro onde todos nós podemos estar unidos para combatermos estas doenças. A terceira questão colocada para o setor de saúde, na página 59 da tabela 28, a atividade 11, referente ao número de centros de saúde concluídos, registrou 0% de realização. Os membros da Assembleia Provincial pretendem saber para quando, qual é o esclarecimento que se pode dar à falta de realização. Expliquei anteriormente acima, a falta de desembolso condicionou aquilo que é a conclusão de algumas unidades sanitárias. E o nosso indicador diz número de centros de saúde concluídos. E nós não concluímos nenhum centro de saúde, apesar de termos dado continuidade à construção de alguns centros de saúde. A última questão, na atividade número 12, o setor de saúde apresentou a proposta de requalificação do centro de saúde tipo 2 para tipo 1 de MUSE, tendo neste caso internamento. E pretende saber, junto ao Conselho Executivo Provincial, as causas que motivaram a não materialização desta ação. Em relação a esta questão, como foi bem apresentado na proposta dos projetos estruturantes para o ano 2026, fez-se menção à construção do Centro de Saúde de Encame, no distrito de Angónia, o Centro de Saúde de Escomola, no distrito de Magué, e a requalificação de 2 centros de saúde tipo 2 no distrito, sendo um no distrito de Macanga, em Xizolomondo, e o de Muse, no distrito de Zumbo. Portanto, não avançamos com a construção deste centro de saúde, porque são projetos que foram planificados para o ano 2026 e carecem de uma aprovação dos membros da Assembleia Provincial. Por isso, aguardamos a sua aprovação e, neste momento, como setor, já avançamos com a preparação dos projetos de execução e, próximo mês, vamos preparar os cadernos de encargo, lançar o concurso, adjudicar o empreiteiro e iniciarmos com a construção destes centros de saúde. Excelentíssimo Senhor Presidente da Assembleia Provincial, acabei de responder às questões colocadas pelos membros da Assembleia Provincial e pela atenção dispensada. Muito obrigado.
1: Obrigado, Excelentíssimo Senhor Diretor da Provincial da Saúde. Em seguida, convido o Excelentíssimo Senhor
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4: Mais uma vez, bom dia a todos. Com vossa permissão, excelentíssimo senhor presidente desta Assembleia Provincial, a nossa Assembleia Provincial de Tete, passo a responder a questões relacionadas ao setor dos transportes e comunicações. Tenho uma e única questão, que é, na atividade 171, na página 51, referente às comunicações, pretende-se saber do setor sobre as estratégias levadas a cabo junto aos parceiros, em face ao incremento dos atuais 7% da expansão da rede de telefonia móvel em função às 29 redes móveis do plano anual, olhando para a atual era digital e globalização. Bom, gostaria, antes de passar para apresentar as estratégias que nós estamos a implementar no setor, explicar que as empresas de telefonia móvel elas têm no seu plano interno de expansão a prioridade de construção das antenas. Eles olham mais para a questão do lucro. Para poderem instalar uma antena, eles olham para o cenário econômico do local onde vão instalar, olham para a questão da disponibilidade da energia da EDM, e depois disso tomam a decisão de instalar a antena de telefonia móvel. E um dos aspectos muito importantes é a questão do lucro, a questão da economia, como é que flui a economia naquele local onde se pretende. Então, muitas vezes, aliás, estes locais que estão sendo mencionados aqui, Marávia, Zumbo, há o grande problema que existe lá, até pode não ser a questão da economia, mas é mesmo a questão da rede da EDM, que quando funciona via geradores, onera o processo. O processo fica muito custoso para as empresas, daí que o lucro acaba sendo afetado. Então, o que está acontecendo, na verdade, é que o governo, olhando para aquilo que é o direito fundamental que as comunidades têm em relação ao acesso à comunicação, instituiu um fundo, que é o Fundo de Serviços de Acesso Universal. E é este fundo que tem estado a trabalhar nestas zonas onde as empresas de telefonia móvel não conseguem instalar antenas. E a nossa estratégia tem sido articular com o Fundo de Serviços de Acesso Universal, que é tutelado pelo Instituto Nacional de Comunicações de Moçambique, INCM, para podermos ter essas antenas nos locais onde não é possível as empresas montarem. Então, um dos resultados que tivemos com essa articulação com o INCM é que temos a antena de Miruro, em Zumbo, já foi aprovada e já está neste momento, o processo já iniciou. A antena de Kampala, em Makanga, em Zolomondo, também já iniciou. E a antena de Kazula, também esta antena já iniciou. O outro aspecto que nós temos estado a priorizar é persuadir as empresas de telefonia móvel a poderem incluir nos seus planos de expansão programas para estas zonas onde nós não temos nenhuma rede de comunicação. E nós fizemos, neste início desta semana, segunda-feira, tivemos um encontro com todas as empresas e pedimos para que incluam nos seus planos estas zonas, ajudando o governo a cumprir com aquilo que é o seu objetivo de termos 100% de cobertura a nível de toda a província. Então, são essas estratégias que nós estamos a implementar e temos promessas a partir do Banco Mundial, conforme nós dissemos, mas também o próprio Instituto Nacional de Comunicações de Moçambique 30, teremos cobertura em todas as localidades a nível do país e Tete não foge à exceção. Não sai dessa lista. Tete está incluído. Até 2030 nós teremos antenas em todas as localidades. E muito obrigado, excelentíssimo senhor presidente.
1: Obrigado, senhor diretor dos Transportes e Comunicações. Em seguida, convido o excelentíssimo senhor Lopes Mungadze Raul, Diretor Provincial da Cultura e Turismo.
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5: 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Primeira questão, na página 37, tabela 19, projetos turísticos empregaram 202 concidadãos nossos. Faz-se o acompanhamento ou monitoria para se saber se há evolução profissional e remuneração justa? É, referir que a Direção Provincial de Cultura e Turismo periodicamente tem feito encontro com a Sintote, que é o Sindicato de Trabalhadores da Indústria de hotelaria, turismo e similares, com vista a averiguarmos o nível de condições de trabalho dos nossos trabalhadores do setor. Também temos verificado no setor, naqueles encontros que temos com o sindicato, que a remuneração que é dada aos trabalhadores do setor é justa. Temos também tido encontro no âmbito da campanha de bem servir, temos tido encontro com nossos operadores turísticos, lá também consultamos se as condições de trabalho dos nossos operadores também são justas. Paralelamente, em coordenação com a Inature, que é o Instituto Nacional de Turismo, temos tido campanhas de capacitação e formação dos nossos trabalhadores da indústria hoteleira de forma gratuita. Realizamos, se for ver o relatório ocorrido, ainda no ano passado, no distrito de Cabrobaça, uma campanha de capacitação de forma gratuita a todos os operadores da indústria hoteleira. Temos também a segunda questão, que na página 54, tabela 42, a bancada parabeniza as mulheres que frequentam as bibliotecas públicas dos distritos de Macanga e Cabrobaça pela visão e atitude que superam os homens. Em segundo, pretende-se saber que medidas vão ser tomadas para incentivar mais pessoas para frequentar as bibliotecas, tendo em atenção o distrito de Sangano, com um registro anual modesto de 808 leitores. A estratégia que vamos usar como setor, com vista a incrementar o número de pessoas a frequentar as nossas bibliotecas, sobretudo no distrito de Sangano, serão de reforçar ações de promoção de leituras educativas. Vamos tentar realizar alguns concursos, sensibilizar as nossas escolas e as comunidades a realizarem concursos literários, feiras de livros e atividades culturais. Igualmente, iremos melhorar o nosso acervo bibliográfico, quer dizer que vamos, nesta componente para o distrito de Sangano, vamos tentar trazer manuais ligados a agronegócio e também literatura em línguas xinhanja. Temos também de fortalecer parcerias com instituições de ensino e organizações juvenis do distrito, de modo a despertar interesse da população local na leitura. Excelentíssimo Senhor Presidente, acabei de ler as respostas do setor ao distrito à cultura e turismo. Muito obrigado.
3: Anali Lopes,
1: obrigado,
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6: Muito obrigado. Com a vossa permissão, excelentíssimo senhor presidente da Assembleia Provincial de TETE, passo a responder à questão colocada ao nosso setor. Cultura e desporto. Quadro 26, página 55. Atividade número 4. Não foi realizada. Quais foram os constrangimentos que ditaram a falta da sua realização? De facto, foi previsto no Plano e Orçamento 2025 a realização da segunda Gala Provincial do Desporto, uma atividade que visa reconhecer e homenagear as figuras
7: que melhor se destacaram em prol do desenvolvimento do desporto na nossa província, nas categorias de melhor dirigente, melhor árbitro, melhor atleta, melhor equipe e outras categorias. No entanto, a insuficiência da dotação orçamental ditou o incumprimento deste indicador. Este fato permitiu para que o setor reagendasse para o próximo, neste caso, o presente ano, isto dentro da disponibilidade orçamental. Excelentíssimo senhor Presidente da Assembleia Provincial de Tete, acabei de responder à questão colocada ao nosso setor. Muito obrigado pela atenção dispensada.
1: Obrigado, senhora Diretora Provincial de Juventude, Emprego e Desportos. E, em seguida, convido o excelentíssimo senhor Oscar Nicolau Zalimba, Diretor Provincial de Desenvolvimento Territorial e Ambiente.
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8: As questões ao setor de desenvolvimento territorial e ambiente. Temos a primeira questão, que é a questão número 35, relacionada ao conflito homem-fauna bravia. No mesmo distrito, foram registradas mortes de 18 pessoas por crocodilos, 34 pessoas feridas por crocodilos e hipopótamos, 12 cabritos, 2 cães, 3 porcos devorados por crocodilos, 14 canoas destruídas por hipopótamos, 120,7 hectares de culturas diversas devastadas por elefantes e hipopótamos. E a questão é qual é a estratégia que o governo...
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3: 90 ajuntamento de animais problemáticos em defesa de pessoas e bens, das quais 34 no distrito de Zumbo, por brigadas móveis que estão constituídas para afugentar ou apoiar as nossas comunidades nesta eminência de ataques de animais bravios. E como resultado disso, e na impossibilidade de afugentar, foram abatidos 6 animais considerados problemáticos em defesa de pessoas e bens no distrito de Zumbo, e queremos destacar aqui 5 crocodilos e 1 hipopótamo. Também importa referenciar que nos esforços coordenados que estamos a fazer, está em construção um sistema de abastecimento de água. Isso já tinha sido feito referência pelo diretor provincial das obras públicas, na povoação de Ensica. Isto está enquadrado num projeto Mozo Rural, com financiamento da Biofund, que é o fundo que financia as áreas de conservação e visa, essencialmente, prover este recurso às nossas comunidades locais para, exatamente, prevenirmos essa ocorrência do conflito homem-fauna bravia. Recentemente, também, credenciamos 2 operadores de safaris para, de facto, poderem nos apoiar na gestão do conflito homem-fauna bravia. E isto enquadra-se na estratégia que já está previsto na Lei de Conservação da Biodiversidade, que é envolver o setor privado na gestão dos recursos faunísticos. Por isso foram credenciados 12 operadores de safaris que também vão se juntar às equipas de mitigação do conflito homem-fauna bravia para fazer a gestão do conflito homem-fauna bravia. De uma forma geral, permitam-me que, tendo em conta que o conflito homem-fauna bravia não se registra apenas no distrito de Zumbo, importa referenciar que, ao nível da província, está em curso, em coordenação com a Direção Provincial das Obras Públicas, a construção de furos e sistemas de abastecimento de água em diversos locais identificados como críticos de ocorrência do conflito homem-fauna bravia, para, de facto, prevenirmos essa ocorrência. Estes locais, conforme foi já feito menção pelo diretor das obras públicas, queremos destacar que com o apoio da Biofund, conforme fazia menção, a Biofund é um fundo destinado à conservação que está a financiar na nossa província a construção de 16 furos de água e 3 sistemas de abastecimento de água. E já foram aqui elencado algumas zonas de ocorrência de conflito homem-fauna bravia, conforme foi destacado. Para o distrito de Caurabaça foram destacados 2 furos, um em Caxigunde e um em Mereque, que são zonas de ocorrência de conflito homem-fauna bravia, mas também para o distrito de Mague podemos ver aqui a construção de vários furos de água e alguns sistemas dentro do Parque Nacional de Mague, com destaque para Kazewe, Kamancuco, Cambototo, Mutendese, Tambwe, Ticha, Kadunje, Katoa, Kabuzancombe, Mahanda, Saladza e também nos 3 postos de fiscalização construídos no Parque Nacional de Mague, incluindo no acampamento do Parque Nacional de Mague, que é em Capimbe. Mas também queremos referenciar que, ao nível da província de Tete, em coordenação com a Polícia da República de Moçambique, foram alocados polícias, ou seja, a Polícia de Proteção de Recursos Naturais foi destacada para todos os nossos distritos da província e, neste momento, apenas não está no distrito de Zumbo, mas em breve também estará no distrito de Zumbo. E a ideia é estas equipas apoiarem na mitigação do conflito homem-fauna bravia. Já havíamos feito referência que também, ao nível da província, foi lançado um concurso público para a contratação de 53 fiscais de floresta e fauna bravia, através do Parque Nacional de Mague. Este concurso já foi lançado, o processo agora está no Tribunal Administrativo e brevemente teremos estes 53 fiscais a contribuírem para a gestão do conflito homem-fauna bravia. Ao nível da província de Tete, também neste ano no primeiro trimestre, fizemos a entrega de 2 planos distritais de uso de terra, dos distritos de Caura Bassa e do distrito de Magué, e também 4 planos de pormenor, sendo 3 para o distrito de Magué e 1 para o distrito de Zumbo. E estes planos vão nos ajudar a melhorar os assentamentos humanos e, com isso, prevenirmos a ocorrência do conflito homem e fauna bravia. Em suma, queríamos aqui destacar que as mudanças climáticas ameaçam também a diversidade e alteram aquilo que são as temperaturas e o regime das chuvas. Nós, o que temos assistido nos últimos anos, estamos a assistir a uma estiagem e isso contribui para a redução do volume de água no solo, nos rios e também nos reservatórios. Por isso que nos últimos anos estamos a assistir a muita movimentação de elefantes ou de diferentes manadas de elefante. Importa referenciar que o elefante, por dia, consome no mínimo 100 a 200 litros de água. E ele normalmente percorre uma distância de 10 a 20 quilômetros por dia. Mas em períodos de escassez, estes podem percorrer mais quilômetros. Razão pela qual estamos a assistir à movimentação de diferentes manadas de elefante, e isso também está a pôr em causa ou está a agudizar a questão do conflito homem-fauna bravia por escassez de água. E os elefantes, de fato, estão à procura de água. Por isso, há esta necessidade de reforçarmos a sensibilização, principalmente para não ocuparmos os corredores de fauna, porque estes animais, ao percorrer essas distâncias, têm locais devidamente identificados para o abeberamento, que é nos rios, mas quando há esta obstrução, há esta ocorrência do conflito homem-fauna bravia. Mas, contudo, queremos, de facto, garantir que vamos continuar a trabalhar com as nossas equipas de fiscalização para apoiar as nossas comunidades na gestão do conflito homem-fauna bravia na província de Tete. A segunda questão está relacionada à sustentabilidade ambiental, mudanças climáticas e economia circular, página 61. E a questão é: qual é a probabilidade de realização das atividades de proteção do meio ambiente e da eficácia, uma vez que o nível de execução do orçamento de investimento sempre tem sido baixo? Importa referenciar que o meio ambiente é uma área transversal e envolve todos os setores e segmentos da sociedade. E, dado esta realidade, na implementação destas ações, o governo conta com o envolvimento de todas as instituições públicas, privadas, parceiros, academia, sociedade civil e comunidades locais. Por isso, não obstante esta execução baixa do orçamento, é importante referenciar que as atividades estão a ser desenvolvidas e nós trouxemos aqui alguns exemplos concretos. Por exemplo, se temos uma empresa de mineração que quer explorar na nossa província, um dos requisitos é que esta empresa tenha um plano de gestão ambiental. E este plano, ou as atividades que constam neste plano de gestão ambiental, quem financia é a própria empresa e nós, como Estado, monitoramos a sua implementação. E temos várias outras atividades que estão a ser desenvolvidas ao nível da nossa província, com esforços conjugados entre o setor público, privado e também a sociedade civil e as nossas comunidades locais. E é isto que está a garantir a eficiência daquilo que são as atividades relacionadas à sustentabilidade ambiental na nossa província. Por último, temos a questão sobre gestão ambiental, página 61. Este programa visa promover a gestão eficiente e sustentável dos recursos naturais, conservação da biodiversidade genética. Quais os meios que o Conselho Executivo Provincial de Governação Descentralizada vai alocar aos clubes ambientais para a disseminação máxima e abrangente de conhecimentos, competências, atitudes e valores? Nós queremos, mais uma vez, referenciar que a filosofia da educação ambiental nas escolas, através da criação de clubes ambientais, é promover a participação de todos os alunos e professores, neste caso a comunidade escolar, em atividades que visam mudança de comportamento, atitudes em relação ao meio ambiente, incentivar boas práticas como atores dinamizadores da gestão ambiental dentro do ambiente escolar. E dado a isso, o desafio do CEP e dos parceiros é garantir a disponibilidade de material promocional para que os clubes e as escolas funcionem em pleno, incluindo os manuais de educação ambiental. Então, nós queríamos aqui, de uma forma geral, explicar que o grande objetivo da criação dos clubes ambientais é transmitir às nossas comunidades as boas práticas de gestão ambiental. É transmitir este conhecimento para que estas comunidades académicas possam depois familiarizar estas informações para os restantes estudantes da escola, mas transmitirem também esses conhecimentos para a comunidade à volta da escola. E nós reconhecemos que estes clubes ambientais vão ser criados numa instituição que já existe, que é uma escola, que já tem alguns meios e materiais. Estamos a falar de ter recursos humanos, que são os professores e os funcionários da escola, tem algum material, por exemplo, de limpeza e outros materiais. E nós, como Conselho Executivo Provincial, vamos reforçar esta capacidade de transmitir estes conhecimentos para as nossas comunidades e tudo aquilo que estiver ao nosso dispor, em termos de material didático e outro material promocional, de acordo com aquilo que vai ser o apoio dos nossos parceiros, iremos disponibilizar para que, de facto, haja eficácia e eficiência no trabalho que estes clubes ambientais vão desenvolver. Senhor Presidente da Assembleia Provincial, acabei de responder às questões ao setor de desenvolvimento territorial e ambiente e muito obrigado pela atenção dispensada.
4: Obrigado, excelentíssimo senhor diretor provincial de desenvolvimento territorial e ambiente. Em seguida, vou convidar o excelentíssimo senhor Alberto Salif Amadi, diretor do gabinete governador, que vai responder pelas questões do setor que ele dirige, mas também ele irá responder, irá dar respostas da Direção Provincial de Plano e Finanças, porque ele também está a representar a respectiva diretora, que está em outras missões de serviço. Faça favor, senhor diretor.
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6: Minhas para responder, eu queria vincar uma questão que não ficou respondida, que era ligada ao setor da indústria e comércio, era uma questão 17. A questão que tínhamos sido colocado era o que ocorreu para se registrar 0% de realização referente à produção industrial, cimento, construção, atividade número 23 do relatório balanço de desempenho dos órgãos de governação descentralizada referente ao ano 2025. Como resposta, queria dizer que para o ano 2025 foi planificada a produção industrial de cimento de construção. E neste período o empreendimento se encontrava na fase de produção experimental. Portanto, ainda não se encontra em pleno funcionamento para efeitos de contabilização da produção industrial. Para o setor das finanças, excelentíssimo, nós fomos colocados 5 questões. A primeira é atinente ao Fundo do Desenvolvimento Económico Local. Portanto, houve aqui uma inquietação com a abordagem de que temos reclamações sobre os beneficiários do Fundo de Desenvolvimento Económico Local e a questão que foi colocada é quem são estes beneficiários e se a bancada pede a fiscalização e uma visita de projetos já financiados. Excelentíssimos, ilustres membros da Assembleia Provincial, são beneficiários do Fundo de Desenvolvimento Económico Local os empreendedores nacionais nas zonas rurais e urbanas com capacidade de transformar ideias em negócios viáveis, sendo singulares, com prioridade para jovens, numa percentagem de 60%. Temos também as cooperativas, associações e outras organizações de base comunitária, micros e pequenas empresas nacionais, segundo o Decreto 4/2025, de 5 de março, que cria o Fundo de Desenvolvimento Económico Local. Mas aqui, o elemento importante que eu queria vincar nesta plenária da Assembleia Provincial, de que a abordagem do Decreto 4/2025, de 5 de março, dá competências, Sua Excelência, o Governador da Província e o Conselho Executivo Provincial, competências essas de supervisionar os órgãos locais do Estado, assegurar o cumprimento das diretrizes e orientações dos órgãos centrais sobre FIDEL, mas também emitir recomendações aos órgãos locais visando corrigir eventuais irregularidades. Portanto, isso também não descora as autonomias que as autarquias locais têm. O que significa que, nos termos desse decreto, o FIDEL, a nível das províncias, é da responsabilidade de Sua Excelência o Governador da província de Tete. Com esta competência, e porque a lei também impõe que compete a Sua Excelência o Governador da província prestar informações sobre o ponto de implementação do Fundo de Desenvolvimento Económico Local, o que ontem tivemos a oportunidade de assistir, coloca-nos a toda ampla compreensão de que os membros da Assembleia Provincial e as respectivas bancadas podem muito bem fiscalizar sobre esses projetos, ou ainda vendo em concreto os locais de que foram implementados. Em outras palavras, em homenagem ou a solidariedade ao princípio latim a maiori ad minimis, ou ainda, quem pode mais pode menos, uma autoridade coletiva ou ainda um órgão colegial como a Assembleia Provincial, com poderes complexos sobre a vida da população, tem sim permissão legal para realizar um ato inferior como este. E a questão a seguir, que foi colocada também pela Assembleia, foi atinente à implementação da tabela salarial única. Tanto é frequente em quase todo o distrito que os funcionários públicos reclamam a correção do seu enquadramento dentro da tabela salarial única. Sobre esta matéria, como Governo da Província, estamos a trabalhar, estamos num ponto mais avançado, mas ainda prevalecem casos identificados, isolados, que estamos a perseguir junto daquela autoridade central que tutela o funcionalismo público do Estado. E a outra terceira questão também ligada ao setor das finanças era o desembolso de 2,75 relativo ao Fundo de Exploração dos Recursos Minerais, e que o Governo do Distrito de Cabora Bassa beneficiou-se apenas de 20%. E esta órgão queria saber do Executivo quais são os mecanismos em curso para assegurar a disponibilidade do remanescente, que são 80%. Sobre esta questão, queria fazer referência que no ano 2024 foram dotados ao Governo do Distrito de Cabora Bassa o valor de 9.445.063 centavos. E este valor apenas foi desembolsado e executado cerca de 2.335.000 meticais, correspondente a uma execução de 20%. O remanescente de 80% foi inscrito nas despesas por pagar no valor de 7.110.000 meticais. E neste momento estamos a aguardar a libertação desta cota pelo Tesouro Central. Mas também há que destacar que em 2025 o Distrito de Cabora Bassa não foi dotado esta componente de 2,75. E a outra questão também era da tabela número 6, a execução de 8,9 do orçamento de despesas de capital. Qual era a causa deste baixíssimo nível de execução? A mesma questão também remete-nos à questão 42, da tabela 7, da página 12, também, que retrata a execução do orçamento de investimento. Portanto, da dotação atualizada, verifica-se também uma execução em termos de plenitude tão baixa. A resposta, excelentíssimos, é a mesma. Em relação a esse baixo nível de execução, deveu-se o fraco desembolso dos recursos por parte da autoridade central, que é a Direção Nacional do Tesouro. E a última questão, ligada ao setor das finanças, é atinente da página 19, quadro 7, que é a estabilidade macroeconómica, número 4, o índice de autonomia das entidades descentralizadas. Não fazia referência no relatório corrido que tinha sido apresentado, mas aqui a tabela ilustra qual foi o nível, qual é o índice de autonomia das entidades descentralizadas, que se situa em cerca de 77%, segundo o quadro 7 da página 19. questões gerais ligadas à governação, uma delas do número 44, e que no plano do Conselho Executivo, no pilar número 1, da página 14, fala da unidade nacional, paz, segurança e governação. E a bancada do MDM reporta a intolerância política que teria sido verificada na praça pública do distrito de Xangara Sede, onde os seus membros foram escorraçados da praça. Sobre o assunto, como executivo, queremos...

0: sociedade justa, justiça, uma sociedade que pensa em desenvolvimento, uma sociedade que só por si pode desenvolver cada vez mais unida. E a outra questão também que foi colocada era da atividade número 1, quadro 4, que não reconhece nenhuma realização. Portanto, queremos assumir o que teria acontecido no relatório corrido. Mas a matriz operacional em anexo, refiro-me das atividades 83, 84, 86 e 87, mostra que o Conselho Executivo Provincial fez muitas atividades e estamos com uma percentagem a nível de 90%. A única atividade baixa é constante da página, é a atividade número 83, esta atinente à capacitação dos pontos focais, que tivemos uma percentagem de 63%. Portanto, essa é uma atividade que tem uma percentagem baixa, mas as restantes estão acima de 90%. Mas vamos melhorar no relatório corrido, na abordagem de fatos concretos constantes no relatório MAI. A outra também ligada à questão colocada foi de fraco domínio dos funcionários relativamente à legislação setorial e os seus procedimentos. Ano passado, para nós, um ano atípico, o primeiro ano de governação, os decretos presidenciais que criaram os novos ministérios, naturalmente, são diversos da estrutura dos órgãos de governação descentralizado. Com destaque, por exemplo, a cultura já deixou de ser o Ministério, passou para o Ministério da Educação e que a nível das províncias nós continuamos com a Direção Provincial da Cultura. O turismo, que era uma direção a nível da província, mas nos termos do decreto presidencial que cria o Ministério da Economia, essa direção passou para outro setor. Isso também aconteceu para a estrada, que passou para o setor do transporte, tanto também o ambiente, que passou para o Ministério da Agricultura. Portanto, foi um ano muito adestrito. Nós, como governo da província, a nossa abordagem é aguardarmos a essa reforma administrativa, de tal forma de que a abordagem, quanto ao estudo da legislação, possa se refletir os seus resultados desejáveis, com o alinhamento certo, tanto do funcionamento dos órgãos de governação descentralizado, com o alinhamento que foi feito a nível dos decretos presidenciais que cria os ministérios e instituições centrais. E na página 17 foi colocada também a discrepância ou ainda a falta de compreensão relativamente à meta e à percentagem. E ilustres membros da Assembleia queriam saber se devia ser como que devia ser percebido e interpretado o conteúdo deste quadro. Como resposta, estamos cientes da situação. Mas um elemento importante que queríamos frisar é que os indicadores de resultados são medidos em percentagem. A meta, assim como a realização. Mas vamos melhorar esse aspecto no relatório corrido. Excelentíssimo, eram essas questões que eu queria esclarecer em sede desta plenária da Assembleia Provincial. Muito obrigado. Atenção.
1: Obrigado, excelentíssimo senhor diretor do Gabinete do Governador e representante também da diretora provincial de Plano e Finanças. Bom, as apresentações todas foram, ou por outra, as respostas da matriz das perguntas feitas ontem foram feitas. Mesmo a questão que era da Direção Provincial do Comércio também já foi respondida pelo senhor diretor do Gabinete do Governador. Então, aos meus pares, os membros da Assembleia Provincial, meus pares, o que resta são perguntas de insistência. O que eu vou pedir é que as perguntas de insistência ela tem que cingir as respostas que foram aqui apresentadas. Não pode se levantar um ou outro assunto que não tenha como base as respostas que foram aqui apresentadas. Então, faça favor.
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1: a primeira é em relação ao número 3 aqui da matriz de respostas que tem a ver com assistência ao distrito do Zumbu. Na resposta que houve em relação a esta pergunta, o que ficou claro foi que, reconhecendo a importância da estrada, o Ministério de Transportes e Logística, através da Administração Nacional de Estradas, a ANE, integrou parte da via no Programa Acelerado de Reabilitação e Asfaltagem no âmbito do Programa Mais Estradas 2031, troço Bene e Fingue. Bene e Fingue fazem parte do distrito da Marávia. A questão aqui central é o distrito do Zumbu. O que é que se fez depois de Marávia? A estrada Bene e Fingue, ela tem estado a ser assistida. Mas aquela estrada depois da Marávia até Zumbu é o problema que está aqui nesta pergunta, nesta questão. E então, para nós, esta questão não está esclarecida. Gostaríamos de saber qual é o trabalho que o Executivo Provincial tem, ou qual é o plano deste Executivo Provincial em relação a esta estrada que liga Marávia, ou Fingue, se quisermos, até Zumbu. A outra questão é, ainda em relação ao Zumbu, a atividade 293, página 101. Em relação a este ponto, a resposta que nos foi dada faz referência ao seguinte. Ela começa assim, mais ou menos. Começa e depois, para retomar estas duas últimas, que estão com uma execução física de 90%, e aqui está 40%, respectivamente. Mas o excelentíssimo que foi dar a resposta referiu-se a 90% e 70%. Qual é a verdade aqui? É 40% ou é 70%? E outra é um comentário que eu faço em relação à redação. Nós sabemos que o espaço lusófono, os países lusófonos, adotaram aí um acordo ortográfico. Mas, em alguns países, este acordo não está a ser implementado, por alguma razão. Não fica bem para nós, recebermos do Executivo Provincial documentos oficiais com ortografias ainda não adotadas em Moçambique. E pior, com duas ortografias em simultâneo. Então, o apelo que eu faço ao Governo Provincial, ao Executivo Provincial, é muita atenção nesta questão de ortografia, porque estes documentos são oficiais. Se ainda não adotamos aquela ortografia, a nova, não é? O acordo que decorre de... A ortografia que decorre do novo acordo ortográfico, devemos nos cingir à ortografia que ainda vigora, por exemplo, em Moçambique e Angola, e não fazermos estas misturas. E muito obrigado.
2: Obrigado, excelentíssimo senhor e segundo vice-presidente da Assembleia Provincial. Mais insistências? Mais insistências? Penso que não vejo nenhuma outra insistência. Solicito o proponente para poder dar resposta. Faça o favor.

0: Muito obrigado, excelentíssimo senhor presidente. Primeiro queremos saudar a vossa paciência pelo tempo que usamos em responder às várias questões que foram colocadas por esta magna Assembleia. E também queremos saudar as devidas correções. É um comentário relacionado com o acordo ortográfico que em algum momento nos baralha, tendo em conta que mesmo nós querendo usar o antigo acordo ortográfico, mas como não somos donos dos computadores, os computadores já vêm com implantados sistemas usando o novo acordo ortográfico. Então, algum momento isso interfere na nossa, mas queremos acomodar essa orientação, esse pedido, e vamos fazendo esforço de modo que possamos respeitar o acordo ortográfico que é usado na República de Moçambique. Bom, relativamente à questão de insistência que foi aqui colocada, relativamente ao pensamento que temos de que esquecemos Zumbo, eu penso que não. Zumbo apenas é um distrito distante da cidade de Tete. É uma questão de relatividade. O distrito de Zumbo tem recebido as nossas visitas. O distrito de Zumbo tem uma estrutura administrativa lá para facilitar a comunicação com as autoridades da província. E achamos que, em termos de intervenções para o distrito de Zumbo, posso citar algumas aqui para que possamos ter uma realidade daquilo que está acontecendo no distrito de Zumbo. Nos últimos anos, Zumbo beneficiou-se de um hospital distrital. E, a partir de Zumbo, é possível fazer testes de raio-x e outras análises necessárias, porque notou-se que era distante da cidade levar um doente de Zumbo até a cidade de Tete. O distrito de Zumbo foi prioritário na construção do Tribunal Distrital, já está em pleno funcionamento. Para além disso, o distrito de Zumbo, concretamente nos seus postos administrativos, faço referência ao posto administrativo de Zambo, fizemos a entrega de um sistema de abastecimento de água que está em pleno funcionamento. Neste momento, está numa fase conclusiva o sistema isolado fotovoltaico de energia e está na fase de teste. Em princípio, aquele sistema é para alimentar mais de 600 casas e até o preciso momento temos aproximadamente 200 casas que já estão a receber a energia do sistema voltaico. No distrito de Zumbo, nós construímos uma escola, ampliamos até a escola primária de Muse, passou para uma escola básica, com salas equipadas, e o distrito de Zumbo tinha sido uma das grandes prioridades, razão pela qual, com os conflitos que se registram, houve uma priorização do governo central, claro que com a anuência da província, para que o distrito de Zumbo fosse instituída uma área de conservação, que é a área de conservação de Chitualeza. E, para além disso, recentemente, no mês passado, procedemos à entrega de um plano de uso, de um plano pormenor, para exatamente poder fazermos a tipificação das áreas, para qual seria a área da área de conservação, onde que a população poderia expandir as suas infraestruturas, e isso é exatamente para notabilizar que pensamos no zumbo, estamos com zumbo. Para além disso, fizemos referência aqui que no nosso plano dos projetos estruturantes, tendo em conta o problema sério que a sede de zumbo tem de abastecimento de água, e nós contemplamos numa primeira fase o arranque da obra de construção de um sistema robusto para a sede do distrito. E para além disso, temos os centros de saúde que estão a ser construídos, tanto em Cacenga, porque esse centro foi exatamente do contacto que nós tivemos com a população e nós achamos melhor direcionarmos os nossos recursos para melhorar e apoiarmos aquela população que vive naquela região. E achamos nós que, ao respondermos de que Zumbo não está esquecido, fizemos menção da estrada. Sempre se falou da estrada Beni-Zumbo. E essa estrada esteve contemplada no plano quinquenal do mandato anterior, mas nós conhecemos as razões, não houve nenhum passo, mas os estudos para a construção, a asfaltagem da estrada Beni-Fingue, nesta primeira fase, foram feitos no mandato anterior, de 2020 a 2024. Então, significa que Zumbo não está esquecido. Ficamos felizes nós, tendo em conta que nesta fase do projeto Mais Estrada 2026 a 2031, foi contemplado esse troço de 115 quilômetros partindo da sede do distrito de Chifunde até a sede do distrito de Damarávia, que é no Fingue. E achamos nós que, para se começar, tinha que se ter uma certa distância. De Luia até Zumbo são cerca de 325 quilômetros aproximadamente. E agora vai-se construir esse troço de 115. E no mandato anterior o projeto era de construirmos a estrada até Zambwe, numa extensão de quase ou menos, faltariam apenas 100 quilômetros para chegarmos já a Zumbo 7. Então, Zumbo não está esquecido, estamos com Zumbo, pensamos para Zumbo e temos essas infraestruturas todas que estão a ser construídas na perspectiva de tornarmos Zumbo o nosso distrito dentro dos 15. E claro que, numa ação governativa, não são todas as ações que nós direcionamos apenas para um único distrito. A nossa visão é de província, por isso temos que racionalizar e também colocarmos as infraestruturas em função da densidade populacional, das preocupações que a nossa população tem colocado. Por isso, Zumbo não está esquecido e, claro, poderemos ter sido infelizes só destacar essa estrada, mas há várias infraestruturas que estão a ser erguidas no distrito de Zumbo para aproximarmos a governação, a nossa população naquela parcela da nossa província. Excelentíssimo Senhor Presidente, nós respondemos todas as questões que aqui foram colocadas e queremos saudar a paciência, tendo em conta que nós tivemos que detalhar essas perguntas, as respostas, para melhor compreensão dos excelentíssimos membros desta máquina, a Assembleia Provincial. Nesta fase, quero, em nome dos meus colegas, os membros do Conselho Executivo Provincial, solicitarmos à nossa Assembleia Provincial para apreciação positiva dos instrumentos que submetemos. Me refiro ao balanço referente ao ano de 2025, à conta de gerência de 2025, mas também aos projetos estruturantes que submetemos a esta magna casa para apreciação. Para além disso, queremos saudar o fato da Assembleia ter, em tempo útil, ter correspondido positivamente para trazermos aqui o debate sobre o ajustamento das tarifas de transporte semicoletivo interdistrital, que achamos que também merecerão da vossa apreciação positiva. Com isso, excelentíssimo Sr. Presidente, Nós esperamos de vós apreciação positiva dos instrumentos, porque, afinal de contas, não estamos sozinhos nessa governação. Todos nós fazemos parte desta governação. Pela atenção, o meu muito obrigado.
1: Obrigado, Excelência. Penso que os membros da Assembleia possam disponibilizar a qualidade zumbo, para que o Zumbo possa ser usado. 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
2: Muito obrigado, Otilia Bendito, ela que responde a partir do complexo Iglu, local que acolhe a terceira sessão ordinária da Assembleia Provincial de Tete. São 12 horas e 5 minutos, esta é a Rádio Moçambique a transmitir dos seus estúdios em Tete. A partir deste momento, agora é emissão em língua portuguesa com Egídio Pascoal e Bartolomeu Paquete. O nosso voto é de muito boa audição e continuação de uma ótima sexta-feira em nossa companhia.
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10: Boa tarde, são 12 horas e 10 minutos.
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12: 22 de maio de 1960. Ocorria um grande terremoto no Chile que atingiu 9,5 graus na escala de Richter. Morreram cerca de 3 mil pessoas.

sismo, também chamado de terremoto, é um fenómeno de vibração brusca e passageira da superfície da Terra, resultante de movimentos subterrâneos de placas rochosas. A vibração pode ser também da atividade vulcânica ou por deslocamento de gases no interior da Terra, principalmente o metano. O movimento é causado pela libertação rápida de grandes quantidades de energia sob forma de ondas sísmicas. A maior parte dos terremotos ocorrem nas fronteiras entre placas tectónicas ou em falhas entre dois blocos rochosos. O comprimento de uma falha pode variar de alguns centímetros até milhares de quilômetros. Só nos Estados Unidos da América ocorrem de 12 a 14 mil terremotos anualmente, ou seja, 35 terremotos por dia. Segundo registros históricos de longo prazo, cerca de 18 grandes terremotos de 7 a 7,9 graus na escala de Richter e terremotos gigantes de 8 graus na escala de Richter ou acima disso podem ocorrer anualmente. Entre os efeitos dos terremotos estão a vibração do solo, abertura de falhas, deslizamentos de terra, tsunamis e mudanças na rotação da Terra. Os terremotos podem destruir construções feitas pelo homem, resultando em perda de vidas, ferimentos e altos prejuízos financeiros e sociais. O maior terremoto até aqui registado foi o grande terremoto do Chile, a 22 de maio de 1960, que atingiu 9,5 graus na escala de Richter. O segundo maior terremoto aconteceu na Indonésia em 2004 e atingiu 9,3 graus na mesma escala. O grande terremoto do Chile, ou o terremoto de Valdivia, atingiu todo o centro-sul do Chile, incluindo as cidades de Valdivia e Concepción, registando 9,5 graus na escala de Richter, o que tornou o mais forte na história da humanidade. O sismo foi sentido em grandes partes da Terra e produziu um tsunami que afetou diversas localidades ao largo do Oceano Pacífico, como o Havaí e o Japão, e provocou a erupção do vulcão Puyehue. Perto de 3 mil pessoas perderam a vida e mais de 2 milhões ficaram feridas na sequência desta catástrofe. O Chile é susceptível a fortes terremotos porque está cortado pela divisão de duas placas tectónicas, a placa de Nazca e a placa sul-americana. Ainda nesta data, mas em 1939, a Alemanha e a Itália firmavam em Berlim o chamado Pacto de Aço, verdadeira aliança militar entre os dois países.

0: pacto militar entre a Alemanha e a Itália foi celebrado a 22 de maio de 1939, nas vésperas da Segunda Guerra Mundial. Já em 1936, os ditadores Adolf Hitler e Benito Mussolini celebraram um acordo que deu origem ao chamado Eixo Roma-Berlim. Este acordo colocou fim a uma série de divergências entre as duas nações, nomeadamente no que diz respeito ao fato de um líder italiano condenar as frequentes violações do Tratado de Versalhes por parte da Alemanha. Contudo, quando a Itália invadiu a Etiópia em 1935, apenas a Alemanha apoiou a invasão italiana, destoando da condenação feita por toda a comunidade internacional. Este fato foi assim decisivo para a reaproximação dos dois países. Em maio de 1939, os dois países ampliaram os termos daquele acordo. O Pacto de Aço é um tratado de amizade e aliança, reafirmando a resolução dos dois países de lutar lado a lado para manter a paz e assegurar o seu espaço vital. O pacto especificava que cada país interviria militarmente de forma imediata caso o aliado se envolvesse num conflito com outra potência. Este pacto previa uma duração de 10 anos. Em uma data na história, falamos hoje da ocorrência do grande terremoto do Chile, que atingiu 9,5 graus na escala de Richter no dia 22 de maio de 1960 e da assinatura do Pacto de Aço entre a Alemanha e a Itália em 1939. A redação do texto foi de Alberto Mazanga. Teve a sonorização de Musa Gigalibo e a locução de Albertina Zandamela.
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1: São 12 horas e 17 minutos.

0: Hoje é sexta-feira e este é o convite que é feito então pela Filomena Maricoa Chila. Hoje é sexta-feira e nós vamos chilar logo depois do nosso tempo de trabalho. São 12 horas e 20 minutos.
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6: Hoje é sexta-feira.

0: Michel do Rosário com a música Sexta-feira. Vamos sair para o Jornal da Tarde. São 12 horas e 30 minutos. Rádio Moçambique passa a transmitir em cadeia nacional o Jornal da Tarde. Boa audição.
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0: Boa tarde, caro ouvinte. Bem-vindo ao Jornal da Tarde. Presidente da República apela ao espírito da cultura jurídica para a resolução de conflitos na sociedade. Daniel Chap falava na inauguração do Tribunal Judicial de Moembe, no Niassa. Moçambique vai receber perto de 7 milhões de doses de vacina contra a cólera. É uma doação anunciada na Assembleia Mundial da Saúde que decorre em Genebra, na Suíça. No estrangeiro, a Organização das Nações Unidas para a Alimentação e Agricultura alerta para uma crise agropecuária nos próximos 6 meses. No mundo. Em causa está o bloqueio do Estreito de Hormuz devido à guerra no Médio Oriente. São destaques do Jornal da Tarde desta sexta-feira. Conta com Leonardo Matimelli na sonorização. Eu sou Adéri Tulipang na edição e apresentação. Votos de ótima escuta. Um novo tribunal acaba de entrar em funcionamento no distrito de Moembe, no Niassa. A infraestrutura foi inaugurada esta manhã pelo presidente da República, Daniel Chap. Na cobertura esteve o nosso colega Pinto Katawa.
1: O presidente da República, Daniel Chapo, apela ao espírito de cultura jurídica à população moçambicana para a resolução de conflitos na sociedade. Segundo o presidente da República, as instituições de administração da justiça devem servir de fonte de reconciliação e não de divisão entre os moçambicanos. Daniel Chapo disse que o governo vai continuar a mobilizar investimentos para a aproximação de serviços de justiça às comunidades. No ato de inauguração do Tribunal Judicial do Distrito de Moembe, esta sexta-feira, Daniel Chapo sublinhou a pertinência da observância dos princípios de integridade, imparcialidade e honestidade por parte dos órgãos de administração da justiça como a base para o garante da estabilidade social, paz e desenvolvimento.
2: Queremos reiterar que um tribunal próximo do povo fortalece a paz social local e, consequentemente, provincial e nacional, consolida a cidadania e promove o desenvolvimento harmonioso das comunidades. É por isso que apelamos com veemência aos magistrados, funcionários judiciais e demais operadores de justiça da administração da justiça, aqui afetos, para que exerçam as suas funções com integridade, imparcialidade, honestidade, sensibilidade humana e profundo respeito pela diversidade cultural das comunidades que servem, sempre acertando as vossas decisões na lei e, sobretudo, no apoio também dos juízes eleitos.
1: O presidente da República desencoraja a prática de justiça privada, as uniões prematuras e todas as formas de violência e pede o envolvimento de jovens em ações de promoção da cidadania e desenvolvimento.
2: Com estas infraestruturas, os cidadãos do Moembe deixam de percorrer longas distâncias para ver os seus direitos protegidos e os seus conflitos resolvidos dentro da legalidade. Este tribunal simboliza a presença efetiva do Estado e reforça a confiança dos cidadãos nas instituições públicas. Queremos uma justiça acessível ao camponês, ao pescador, ao jovem, à mulher, ao operário, ao idoso, ao empresário, ao líder comunitário e a cada cidadão, independentemente da sua origem cultural, da sua filiação política, religiosa, condição social, língua ou crença. Somos todos moçambicanos.
1: Presidente da República, Daniel Chapo, e apelo ao respeito mútuo e convivência pacífica para a construção de Estado de Direito Democrático. De Moembe, Pinto Katawa.
0: E a população do distrito de Mecanhelas, no Niassa, pede ao governo para alocar tratores e implantar fábrica de processamento de arroz, tal como refere o nosso colega Fernando Damas.
3: A preocupação foi levantada em comício orientado pelo Presidente da República por Carlos Useni, mais conhecido por Régulo Messias, em representação

0: Noi saímos do posto administrativo de Xuta. Estamos a pedir corrente elétrica. Quando saímos para Interlagos, Caronga, vimos nossos irmãos a comprar congelador. E os meus conterrâneos lá em Xuta perguntam: o que é congelador? Tua Excelência, estamos a pedir imensamente, não vos obrigar. Pedimos energia para que também os meus conterrâneos já saibam que está em Moçambique. Pedir que temos uma estrada que sai de Xuta, ligando Quamba. Aqueles jovens que referenciou aqui que fazem o negócio, passam para mais. Hoje a estrada já morreu. Sem estrada, será que o povoado de Xuta vai desenvolver? Sua Excelência falou acerca de produção. Estamos a pedir os tratores para nós incrementarmos a nossa produção, principalmente em Xuta, onde é produzido o arroz.
1: Em resposta, o Presidente da República, Daniel Chapo, considerou de legítimas as preocupações, mas acrescentou que serão resolvidas paulatinamente.
2: Nós resistamos todas as preocupações e vamos fazer também programa. Como fizemos programa para o hospital, que as obras vão arrancar este ano? Nós ficamos muito satisfeitos, muito felizes, quando o povo apresenta preocupação, assim como registramos em 2024. Planificamos em 2025 e vamos arrancar em 2026. Este ano, com estrada, com conservatória, com hospital, trazemos ambulâncias. Também estas preocupações de estrada, Xiuta, para aqui, para Mecanhela, Xiçaua, para Olumbo, na Zambese, tudo isto. Incluindo energia, proposto administrativo, para a localidade, nós vamos resolver.
1: Presidente da República, Daniel Chapo, e as ações em curso visando resolver os problemas que afetam a população moçambicana. Fernando Damas, em Lixinga.
3: Na província de Inhambá, no setor da agricultura e pescas, convido os interessados a produzir arroz a contactar esta entidade. É um anúncio feito numa altura em que na província, é relançada a produção do arroz. O detalhe por Horácio Romão.
4: Autoridades de Agricultura e Pesca em Inhambane relançam a produção de arroz em três distritos da província. Trata-se dos distritos de Inharrimi, Jangamo e Morumbeni, que possuem condições agroclimáticas favoráveis para a produção desta cultura alimentar. António Chiur, da Direção Provincial de Agricultura e Pesca em Inhambane, disse ter sido distribuída semente aos produtores. São no total 2,3 toneladas de semente de arroz disponibilizadas pelo setor de Agricultura e Pescas em parceria com a empresa Wambau, que opera na província de Gaza. António Chiur indicou que em tempos a província de Inhambane destacou-se na produção do arroz, quando alguns regadios, a exemplo de Xinjingir, no distrito de Omuene, operavam em pleno. Chiur espera que, com a alocação de semente e outros insumos aos camponeses, os níveis de produção desta cultura alimentar voltem a aumentar. Acrescentou que, além da semente alocada pelo governo, os produtores que desejarem abraçar a produção do arroz noutros distritos podem manifestar o interesse para o setor da agricultura e pescas contactar a empresa fornecedora.
5: Se disponibilizam para todos os distritos da província, onde haver necessidade de os produtores adquirirem essa semente, então eles podem contribuir junto ao SEDAI e eles trazem as sementes.
4: António Chiur, da Direção Provincial de Agricultura e Pesca em Inhambane, e o relançamento da produção do arroz em alguns distritos da província. Horácio Romão, Inhambane.
3: Sorte diferente têm os produtores do distrito de Guijá, em Gaza. A região ainda se ressente do impacto negativo das últimas enxurradas que destruíram os sistemas de irrigação. Os agricultores ainda estão reféns de uma reabilitação de vulto para que possam retomar as suas atividades. Rogério Maded.
6: Perto de 3 mil produtores que operam em 4 regadios do distrito de Guijá, em Gaza, não têm condições para retomarem a produção de alimentos devido aos danos provocados pelas enxurradas nos sistemas de irrigação. A fúria da água das cheias destruiu completamente os sistemas de bombagem, canais de irrigação e motobombas, deixando os produtores nos regadios 7 de Abril, Ndonga, Samora Machel e Nhatine num cenário de desespero. O diretor do Serviço Distrital de Atividades Econômicas em Guijá, Crimil do Nhalungo, indicou que a retoma da produção agrícola nestes regadios passa necessariamente por uma reabilitação de raiz das infraestruturas. Nhalungo explica que, neste momento, extensas áreas de campos de produção continuam inundados, fato que, igualmente, impossibilita a retoma das atividades agrícolas nos regadios locais.
7: O regadio de Ndonga, com 530 hectares. Sinto muito porque é um regadio que tivemos apoio da FAO para reabilitar.

0: estação de bombagem e o canal principal de irrigação com uma extensão de 500 metros. Mas, infelizmente, tudo isso desabou com as águas. Desapareceu. Se chegar no local e dizerem que aqui havia uma estação de bombagem, você não acredita. Mas é tudo força da natureza. É um regadio que, para voltar a funcionar, vai precisar de um trabalho de base para poder se começar de zero, ver o que, que se pode fazer com esse regadio. Temos os regadios de Inhatini, Samora Machele. Esses são regadios que, depois da situação que tivemos, estão agora num processo de preparação das motobombas para poderem voltar aos campos de produção. Porque essa cheja aqui, quando tivemos alerta de retirada de motobombas, muitos produtores retiraram as motobombas para as zonas altas, as zonas seguras, que normalmente temos considerado seguro. Mas desta vez, as águas nos mostraram que aqueles pontos que considerávamos seguros, para essas águas não eram seguros.
1: Diretor do Serviço Distrital de Atividades Econômicas em Guijá, Cremilo Dunhalungo, e os danos provocados pelas cheias e inundações nos sistemas de rega na região. Os produtores do distrito de Guijá perderam mais de 30 motobombas por conta das enxurradas de janeiro e março últimos. Rogério Madede, em Xaxai.
2: A boa nova chega do distrito de Angonha, em Tete, onde está em curso a instalação de uma fábrica de processamento de sementes certificadas. Por o efeito, decorrem trabalhos de estruturação do contrato com a firma que pretende levar a cabo este projeto. Orlando Cananecas.
3: Está em curso no distrito de Angonha, em Tete, a instalação de uma fábrica de processamento de sementes certificada. Por o efeito, decorrem trabalhos de estruturação do contrato com a firma que pretende levar a cabo o projeto. A iniciativa surge em resposta à constante solicitação dos produtores de Angonha, um dos distritos de referência na componente agrícola na província de Tete e no país em geral. O diretor do Serviço Distrital de Atividades Econômicas em Angonha disse que, a entrar em funcionamento, a fábrica vai resolver parte da preocupação dos agricultores na componente de sementes melhoradas. Para Leovil Gildo Matiça, o desafio do setor que dirige e do governo do distrito após a instalação desta fábrica estará relacionada com a unidade fabril de fertilizantes, outra preocupação em Angonha.
4: É uma preocupação legítima e é importante, pois os nossos fertilizantes no distrito têm preços onerosos e isso acaba não abonando o preço da aquisição às nossas famílias. As nossas famílias muitas das vezes é a reclamação legítima, pois tem oscilado os preços, variam, depende de tempo de pico. Mas que atualmente estou, o preço dos fertilizantes ronda nos 3.000, 3.500, 3.700. Então isso já é algo que já está mesmo. São 50 quilos, é um preço de 50 quilos por ali e varia. Ter uma fábrica de fertilizantes ao distrito seria mais uma valia. E é importante, se tivesse, se calhar reduzíamos os custos de aquisição dos fertilizantes.
3: A Rádio Moçambique testemunhou no distrito de Angonha que a maior parte dos produtores clama por unidade de processamento de sementes e também de fertilizantes.
5: Adolfo José Gama, semente de milho, estávamos a comprar a 200 meticais. Adubo. 3 mil e alguma coisa. Mas hoje o milho estamos a vender abaixo de 10 meticais. Isso não é rentável para um produtor que tem a intenção de haver o retorno daquilo que ele investe.
3: Produtores do distrito de Angonha em Tete clamando por unidades de processamento de sementes e também de fertilizantes. A partir de Olongo, sede distrital de Angonha, Orlando Canenecas.
6: Joaquim Munhapa, 1946-2026.
2: Diversas vozes continuam enaltecendo os feitos do veterano da luta de libertação e herói nacional Joaquim Munhapa, falecido semana finda. Jornalista Vitor África.
7: A Associação dos Combatentes da Luta de Libertação Nacional, a CLIN, enaltece as qualidades profissionais e humanismo do herói nacional Joaquim Munhepe, que perdeu a vida na semana finda, vítima de doença. Em entrevista hoje, no espaço Café da Manhã, da Rádio Moçambique, o secretário para a Cooperação e Património Histórico-Cultural da Luta de Libertação Nacional, na CLIN, Miguel Nkaima, descreveu Munhepe como um profissional competente e de simples trato.
8: Era um jovem muito atencioso, para além de ser guerrilheiro, como muitos o eram, ele era um especialista de gema na área das telecomunicações.
7: Segundo Nkaima, o profissionalismo de Joaquim Munhepe permitiu uma ascensão rápida para posições de destaque na Frente de Libertação de Moçambique.
8: Desde que se filiou a Frelimo nos anos 60, ele teve um percurso muito importante, teve uma contribuição muito importante. Ele era jovem, mas muito rapidamente ele cresceu em termos de maturidade política e maturidade de dirigente.
7: O herói nacional Joaquim Munhepe destacou-se também no desporto, tal como lembra o secretário para a Cooperação e Património Histórico-Cultural da Luta de Libertação Nacional, na CLIN.
8: Camarada Munhepe era um grande lateral, e cruzava as bolas com mestria, e por outro lado era o camarada Marcelo dos Santos, que também cruzava da direita para a esquerda. Então, isto
9: e foi
8: me faz
9: uma vitória inesquecível.
8: É verdade, me faz lembrar das características sociais daquele homem.
7: Secretário para a Cooperação e Património Histórico-Cultural da Luta de Libertação Nacional na CLIN, Miguel Nkaima, e as qualidades profissionais e humanas do herói nacional Joaquim Munhepe. Na sequência da morte do tenente-general na reserva, Joaquim Munhepe, o governo determinou um funeral de Estado e a observância de 2 dias de luto nacional a contarem a partir da data do funeral.
2: Já os comentaristas da Rádio Moçambique descrevem Joaquim Munhepe como um exemplo para a defesa da soberania nacional. Cláudio Duane.
10: Boa tarde, Adério Tulipang. O comentarista da Rádio Moçambique, Américo Sozinho, diz que o amor pela pátria e bravura em defesa da nação são parte do legado que o veterano da luta de libertação nacional, Joaquim Munhepe, deixa para os moçambicanos. Américo Sozinho diz que a juventude deve olhar para os feitos do herói nacional, Joaquim Munhepe, como um exemplo para a defesa da soberania nacional. O comentarista destaca ainda que a determinação de Joaquim Munhepe deve servir de inspiração para os militares que combatem o terrorismo em Cabo Delgado.
11: Neste momento, nós temos muitos jovens dedicados, portanto, à causa da luta no nosso país, através, ou seja, por causa do norte do país, em que tem os terroristas, nesse caso, a sufocar a nossa economia, para além de fragmentar o tecido social naquele ponto do país. E esses jovens, obviamente, devem olhar para o herói como uma fonte de inspiração. Os jovens devem continuar, portanto, a dobrar esforços para permitir que o nosso país se torne totalmente ou completamente livre de qualquer ataque, à semelhança do que está a acontecer, portanto, em Cabo Delgado. Este é o valor principal que o herói nacional, portanto, deixa aos mais jovens.
10: O comentarista da Rádio Moçambique, Américo Sozinho, é um dos convidados do programa Esta Semana Aconteceu, que tem como um dos temas os feitos do tenente-general Joaquim Munhepe, que perdeu a vida na semana passada, vítima de doença. Já Anísio Bonaíça, também comentarista da Rádio Moçambique, diz que o herói nacional Joaquim Munhepe sempre negou o individualismo e soube lutar pela independência do país. Bonaíça destaca que os feitos de Joaquim Munhepe devem ser imortalizados.
12: Então, Joaquim Munhepe, homem audaz, como vários outros da sua época, pode ser lido em 3 dimensões, que eu acho que vale a pena encorajar, não só os jovens, mas a todos nós, como uma sociedade. Primeiro, é que temos que ter um momento em que nós conseguimos negar a nós mesmos os nossos sonhos, o nosso particular, e entender de que saber identificar e ir atrás de um sonho alegadamente maior, que é o sonho de pátria, que é o sonho de nação. Munhep fez isso.
10: Comentarista da Rádio Moçambique, Anísio Buanaíssa, e a dimensão do veterano da luta de libertação nacional, Joaquim Munhep, um dos temas que o ouvinte pode acompanhar hoje a partir das 20 horas no programa Esta Semana Aconteceu.
6: Joaquim Munhep, 1946, 2026.
2: São 12 horas e 51 minutos. Assassinatos e violações são os tipos de crimes que lideram as ocorrências registradas nos primeiros 3 meses deste ano na província de Sofala. Os dados foram apresentados esta quinta-feira pelo Serviço Nacional de Investigação Criminal em reunião provincial. Benícia Fayana.
13: O Serviço Nacional de Investigação Criminal, SERNIC, em Sofala, registrou durante o primeiro trimestre deste ano cerca de 1.400 processos criminais relacionados, na sua maioria, com homicídios e violações. Apesar de haver uma tendência de redução, a instituição diz-se preocupada. A diretora provincial do SERNIC em Sofala, Ana Felizarda Godó, considera que é preciso que a instituição esteja sempre preparada para fazer face a atos criminosos. Ana Felizarda Godó falava esta quinta-feira na Beira, na primeira reunião provincial de articulação e coordenação institucional.
14: Combater a criminalidade organizada não é apenas uma questão do Serviço Nacional de Investigação Criminal. É uma questão de todos, de justiça social, de proteção da dignidade humana. É um dever coletivo que exige coragem, dedicação, dignidade e honra, cooperação e resiliência.
13: Para o procurador-chefe provincial em Sofala, Otávio Zilo, o combate à criminalidade requer uma coordenação conjunta e união de sinergias de todos.
15: O crime organizado não respeita fronteiras institucionais. Ele opera em rede articulada e adapta. E nós, que combatemos o crime, não fizemos o mesmo, ficaremos sempre um passo atrás.
13: O secretário de Estado em Sofala, Manuel Rodrigues, diz que a criminalidade mina o desenvolvimento e o seu combate é um imperativo.
16: Ao SERNIC, recomendamos o reforço da capacidade técnico-operativa e investigativa, apostando cada vez mais na inteligência criminal.
13: A primeira reunião provincial de articulação e coordenação institucional decorre sob o lema Coordenação Estratégica para a Prevenção e Combate à Criminalidade e termina esta sexta-feira. Da cidade da Beira, Benícia Fayani.
2: O país vai receber perto de 7 milhões de doses de vacinas contra a cólera. A doação foi anunciada na Assembleia Mundial da Saúde, que decorre em Genebra, na Suíça. Neste evento, Moçambique faz-se presente através do ministro da Saúde, Hussein Issi. O detalhe por Érica Mungwambe.
17: Moçambique vai beneficiar de 6 milhões e 800 mil doses de vacina contra a cólera no quadro das ações para a erradicação da doença. É uma doação anunciada na 79ª Assembleia Mundial da Saúde, que decorre na cidade suíça de Genebra. Em entrevista à Rádio Moçambique, o ministro da Saúde, Hussein Issi, que participa no evento, disse que o objetivo é reduzir a mortalidade por cólera no país.
18: Esta Assembleia reúne o mundo da saúde, reúne governos, instituições financeiras, parceiros de cooperação e organizações internacionais de todo o mundo. É um momento em que a saúde mundial está aqui presente. Por isso, o nosso objetivo de apresentarmos o plano aqui nesta Assembleia Mundial, primeiro, é apresentarmos aquilo que é o compromisso do governo de Moçambique de eliminar a cólera com problema de saúde pública até 2030. E, por outro lado, também aproveitar esta oportunidade para mobilizar apoio técnico, apoio político e, acima de tudo, o apoio financeiro para acelerarmos a implementação deste plano.
17: A Assembleia Mundial da Saúde é o maior fórum global de decisão em matéria de saúde pública. O ministro da Saúde disse que no âmbito deste evento anual, Moçambique vai apresentar hoje em Genebra o Plano de Eliminação da Cólera 2025-2030, visando mobilizar recursos para sua implementação.
18: Queremos eliminar a cólera como problema de saúde pública no nosso país. É urgente, temos uma resposta integrada. Daí que a nossa meta é diminuir em cerca de 90% a mortalidade por cólera no nosso país e proteger, acima de tudo, as populações mais vulneráveis. Estamos perante uma doença fortemente associada a condições de abastecimento da água, de saneamento do meio e de higiene. Por isso, as grandes intervenções é na componente de infraestruturas e serviços essenciais, sobretudo nas zonas mais vulneráveis e frequentemente afetadas por essa doença.
17: O Plano de Eliminação da Cólera 2025-2030 está orçado em perto de US$500 milhões, o equivalente a mais de US$31 mil milhões de meticais.
2: Daqui a pouco teremos notas do desporto, mas antes saiba que foi lançada hoje em Maputo a 21ª Conferência Anual do Setor Privado CASP. O evento terá lugar em meados de julho próximo. Paulino Nunes.
19: O empresariado nacional pretende mobilizar este ano investimentos avaliados em cerca de US$2 milhões em projetos na 21ª Conferência Anual do Setor Privado CASP. O evento, a decorrer nos dias 15 e 16 de julho, na cidade de Maputo, vai acolher mais de 2 mil participantes presenciais e 5 mil de forma virtual. A 21ª edição do Diálogo Público-Privado e de Negócios em Moçambique já contabiliza 50 expositores registados e mais de 6 delegações estrangeiras. O presidente da Confederação das Associações Económicas de Moçambique, Álvaro Massinga, explicou que o valor da CASP não está nos números que dela podem advir, mas na capacidade de gerar consensos entre os empresários e o governo.
20: O verdadeiro valor da CASP não está apenas nos números, está na sua capacidade de gerar decisões, desbloquear reformas, acelerar investimentos e aproximar o Estado do setor privado num ambiente de confiança, pragmatismo e resultados. Este momento é fundamental porque representa o espaço máximo de convergência entre a liderança política e a realidade empresarial, com um único objetivo: alinhar políticas públicas com as necessidades reais do mercado, remover constrangimentos estruturais e criar condições efetivas para fazer negócios em Moçambique.
19: Já o secretário permanente do Ministério da Economia, Jorge Jairós, diz que a CASP deve ser uma oportunidade para discutir estratégias de atração de investimento estrangeiro e melhoria do ambiente de negócios no país.
21: Que esta 20ª CASP deverá marcar o início de uma nova etapa. Uma etapa em que o diálogo se traduz em ação com o Observatório do Ambiente de Negócios e as ideias em investimento concretos. Vamos estar de ter uma CASP que é um muro de lamentações para termos uma CASP que é ação, ou seja, trabalharmos juntos. Sem ações concretas, consistentes e inovadoras, não conseguiremos atrair e reter o investimento de que o país necessita. Por isso, somos chamados como país a aprofundar e acelerar as reformas, sendo a CASP uma plataforma determinante para este processo.
19: A 21ª Conferência Anual do Setor Privado, cuja abertura será dirigida pelo Presidente da República, Daniel Chapo, vai realizar-se sob o lema Produzir, Transformar e Competir.
2: Breve nota do desporto. Mambinhas do Sub-17 preparam-se para o embate deste sábado frente à similar da Etiópia, em Rabat, no Marrocos. Já a antevisão de jogo com o enviado especial do RDM Desporto a Rabat, o jornalista Mércio João. Mércio, boa tarde.
22: Boa tarde. Os Mambinhas do Futebol Sub-17 realizam na noite de hoje no Centro Nacional de Desporto Mohamed Rashid, aqui em Marrocos, o último ensaio antes do duelo deste sábado frente à Etiópia de acesso ao Mundial do Escalão. Perspectiva-se que nos treinos desta sexta-feira o coletivo tenha acesso ao plano tático desenhado pelos treinadores de modo a garantir vitória do conjunto moçambicano diante de uma Etiópia que apresenta uma média de jogadores com estatura alta. Prevê-se ainda que no treino de hoje os Mambinhas explorem a realização de uma progressão em campo com passes rasteiros e curtos, variação de posições, flexibilidade no ataque e manobra defensiva em bloco de forma a dominar a partida.
2: Antevisão do jogo dos Mambinhas. São Mambinhas do Sub-17, um jogo que conta para o acesso ao Mundial deste escalão. O jogo tem lugar este sábado em Marrocos. No fim deste Jornal da Tarde, sonorizado por Leonardo da Matimela, eu sou Adério Tulipang, na edição e apresentação. Boa tarde e bom fim de semana.
0: 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São 13 horas em Moçambique.
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0: Ouvinte da Rádio Moçambique, muito boa tarde. Caiu o pano a momentos da terceira sessão da Assembleia Provincial de Tete, que esteve a decorrer desde a última quarta-feira. No rol da sessão, foram aprovados diversos instrumentos para o pleno funcionamento do órgão de governação descentralizada provincial, com destaque para o projeto estruturante da província de Tete, o relatório balanço das atividades envolvidas pelo Conselho Executivo Provincial referentes ao ano 2025. Ontem, o governador da província de Tete esteve em plenário, onde afirmou que 1.890 projetos já foram financiados no âmbito do Fundo de Desenvolvimento Económico Local, FIDEL, com vista à promoção do autoemprego juvenil em todos os distritos. E hoje, o governante disse que a situação de desembarcamento de combustíveis e vendas clandestinas em mercados paralelos está a causar prejuízos avultados ao governo da província de Tete, numa altura em que as autoridades na província de Tete, concretamente no distrito de Angónia, estão a massificar o processamento de cereais. A ideia é promover as pequenas indústrias. Estes são os títulos que vão corporizar a primeira edição do Jornal de Tete da Rádio Moçambique de sexta-feira, 22 de maio de 2026, num dia em que a Universidade Pungwe lança o livro do escritor Afonso Felipe. Ignácio Gamay edita e apresenta e Cândido João sonoriza. Votos de ótima escuta. É bem-vindo aos desenvolvimentos dos assuntos em destaque. Caiu a momentos o pano da terceira sessão ordinária da Assembleia Provincial de Tete, que esteve a decorrer desde a passada quarta-feira. No rol das atividades, o governo da província de Tete viu aprovado os seus instrumentos que vão nortear a bom porto o destino da província de Tete. E ontem, o que garantiu o governador da província de Tete, Otília Bendito?
1: Em Tete, 1.890 projetos já foram financiados no âmbito do Fundo de Desenvolvimento Econômico Local, FIDEL, com vista à promoção do autoemprego juvenil em todos os distritos. Os projetos financiados correspondem a 99% dos 1.920 aprovados pelo Executivo Provincial. Os dados foram avançados pelo governador de Tete na apresentação do relatório balanço das atividades do Executivo Provincial na terceira sessão ordinária da Assembleia Provincial. Segundo Domingos Viola, o financiamento dos projetos representou um investimento de cerca de 84 milhões de meticais canalizados para diferentes iniciativas econômicas nas áreas de agricultura, comércio, prestação de serviços, pesca, pecuária e pequenos negócios. Viola destacou que o impacto do FIDEL começa a refletir-se no aumento da renda familiar, geração de emprego e redução da vulnerabilidade econômica em várias comunidades da província. O governante sublinhou ainda que os beneficiários expandiram as suas atividades, melhoraram a capacidade produtiva e garantiram maior sustentabilidade financeira dos seus negócios.
2: Relativamente aos projetos do FIDEL, queremos também recomendar só o fato de nós virmos a esta magna casa, apresentarmos o ponto de situação dos projetos financiados no âmbito do Fundo de Desenvolvimento Económico Local, também é dar missão a esta bancada para fiscalizar esses projetos. Os projetos estão a ser financiados ao nível dos distritos, ao nível dos municípios, e é lá onde nós residimos, onde estão os nossos círculos eleitorais. Então, queríamos apelar que também essas informações exigidas ao Conselho Executivo Provincial, mas através dos governos locais, também fossem solicitadas para eles prestarem conta, porque aí já vamos saber quem, em relação ao nome da pessoa que recebeu o projeto, o que, que ele está a fazer lá no terreno.
1: Governador de Tete, Domingos Viola, apelando para a fiscalização dos projetos financiados pelo Fundo de Desenvolvimento Econômico Local, FIDEL. Na província de Tete foram submetidos 23.464 projetos, um indicador que demonstra o crescente interesse da população em iniciativa de geração de rendimento e criação de oportunidades econômicas.
0: E hoje, sexta-feira, o governador da província de Tete, intervindo em plenário da terceira sessão ordinária da Assembleia Provincial de Tete, no capítulo reservado a perguntas de insistência, Domingos Viola disse que a situação de assambarcamento de combustíveis deixa a desejar o governo da província de Tete, Adriano Bicuana.
3: O governador da província de Tete condena a especulação de preços de combustíveis que acontece em algumas regiões da província. Domingo Viola expressou o seu sentimento esta sexta-feira no discurso da terceira sessão ordinária da Assembleia Provincial que decorre desde quarta-feira. O chefe do Conselho Executivo Provincial de Tete sublinhou que a especulação de preços de combustíveis direta ou indiretamente agrava o custo de vida da população. Para que a situação seja invertida, Domingo Viola garantiu que medidas serão tomadas.
2: Continuamos a apelar às autoridades competentes para fazer um trabalho um pouco mais especializado para desmantelar essas redes, primeiro, de venda de combustível a preços não aprovados pelo governo, e achamos que medidas serão tomadas, tendo em conta que a população está atenta e está a divulgar esses casos de forma que não tenhamos aproveitamentos que estão a acontecer.
3: Governador da província de Tete garantindo que medidas serão tomadas para combater a especulação de preços de combustíveis, Domingo Viola sublinhou tratar-se de uma situação que não se verifica apenas nas zonas rurais, mas também na capital provincial. Sabe-se que a especulação de preços dos combustíveis verifica-se desde que começou a insuficiência deste produto nas bombas causado pela guerra no Médio Oriente.
0: Adriano Bicuani, a informação dando conta que o governador da província de Tete está desapontado com a crescente onda de ensambarcamento de combustíveis, dada a crise que se verifica um pouco por toda a província, motivada pela crise no Médio Oriente. Enquanto isso, no distrito de Angónia, já está encontrada a fórmula para fazer com que a produção e o processamento aumente cada vez mais. O enviado especial da Rádio Moçambique, Orlando Caninecas, traz mais incidências.
4: Está em curso no distrito de Angónia, em Tete, a instalação de uma fábrica de processamento de semente certificada. Para o efeito, decorrem trabalhos de estruturação do contrato com a firma que pretende levar a cabo o projeto. A iniciativa surge em resposta à constante solicitação dos produtores de Angónia, um dos distritos de referência na componente agrícola na província de Tete e no país em geral. O diretor do Serviço Distrital de Atividades Económicas em Angónia disse que, a entrar em funcionamento, a fábrica vai resolver parte da preocupação dos agricultores na componente de sementes melhoradas. Para Leovil Gildo Machiça, o desafio do setor que dirige e do governo do distrito após a instalação desta fábrica estará relacionada com a unidade fabril de fertilizantes, outra preocupação em Angónia.
5: É uma preocupação legítima e importante, pois os nossos fertilizantes no distrito têm preços onerosos e isso acaba não abonando o preço da aquisição às nossas famílias. As nossas famílias, muitas das vezes, é a reclamação legítima, pois têm oscilado os preços. Variam depende de tempo de pico. Somos que atualmente isto, o preço dos fertilizantes ronda nos 3.000, 3.500, 3.700. Então, isso já é algo que já está mesmo. São 50 quilos, okay. Algum preço de 50 quilos por ali. E varia. Ter uma fábrica de fertilizantes ao distrito seria mais uma valia. E é importante se tivesse. Se calhar reduzíamos os custos de aquisição com os meus fertilizantes.
4: A Rádio Moçambique testemunhou no distrito de Angónia que a maior parte dos produtores clama por unidade de processamento de sementes e também de fertilizantes.
6: Adolfo José Gama, aqui, semente de milho, estávamos a comprar a 200 meticais.
7: Ramis and follow bezek.
6: Adubo, 3 mil e alguma coisa. Mas hoje o milho estamos a vender abaixo de 10 meticais. Isso não é rentável para um produtor que tem a intenção de ver o retorno daquilo que ele investiu.
4: Produtores do distrito de Angonia Ntete clamando por unidades de processamento de sementes e também de fertilizantes. A partir de Olongwe, sede distrital de Angonia, Orlando Canenecas.
0: Silêncio que revela segredos que a vida não conta. E a mais recente obra literária a ser lançada esta tarde pela Universidade Pungwe Extensão de Teta. A obra do docente universitário Afonso Felipe João apresenta uma reflexão profunda sobre os mistérios da vida, os sentimentos escondidos no silêncio e as verdades que muitas vezes permanecem ocultas no íntimo das pessoas. Tal como sugere o título, o livro remete os leitores para uma viagem emocional e filosófica marcada por experiências humanas, conflitos interiores, desafios existenciais e mensagens de superação. A publicação procura despertar no leitor uma visão mais sensível sobre a vida, levando-o a compreender que o silêncio, muitas vezes ignorado, também comunica dores, sonhos, segredos e sentimentos que as palavras nem sempre conseguem traduzir. Segundo a diretora da Unipungo Extensão de Tete, o lançamento da obra integra o conjunto de atividades culturais e académicas programadas para assinalar os 7 anos da criação da instituição. Madalena Biv espera que o evento reúna membros da comunidade académica, estudantes, escritores, amantes da literatura e convidados para celebrar não apenas o aniversário da universidade, mas também o crescimento da produção literária e intelectual na província de Tete.
8: A responsabilidade da universidade é garantir que a pesquisa também seja realizada no seio dos seus docentes e no seio de estudantes. Por essa razão que nós temos mobilizado os nossos docentes e estudantes para que possam registar essa construção de conhecimento em forma de artigos. Nós temos uma revista científica onde os nossos docentes têm a oportunidade de publicar os seus artigos, mas também eles publicam a nível internacional. Para além desta publicação de artigos, nós também estamos a potenciar a produção de livros e no âmbito mesmo destas comemorações temos o lançamento de um livro intitulado Silêncio, que revela segredos que a vida não conta, que é da autoria do professor doutor Afonso Felipe João, que é o diretor da editora universitária.
0: Madalena Biva, diretora da Universidade Pungwe Extensão de Tete, e os preparativos para o lançamento esta tarde do livro Silêncio que revela segredos que a vida não conta, do escritor Afonso Felipe João. Treze horas e 14 minutos, fechamos com o desporto e, por efeito, Manuel Cardoso traz aqui o essencial do jogo desportivo escolar que arranca amanhã.
9: O governador de Tete vai dirigir este sábado a cerimônia solene de abertura da 20ª edição da fase provincial dos jogos desportivos escolares a decorrer de 23 a 29 de maio deste 2026. Este dado foi avançado pela chefe do departamento dos assuntos transversais da Direção Provincial de Educação em Tete, que disse que, para além de dirigir a abertura deste evento esportivo estudantil, Domingos Viola é o convidado de honra. Segundo Teresa Andricene, no terreno faz-se os últimos acertos para o arranque desse jogo desportivo de escolares.
10: Realmente, Sua Excelência, Governador da Província, já confirmou que fará a abertura do Festival Provincial de Jogo Esportivo Escolar no dia 23 de maio de 2026.
11: Por que esta alteração?
10: Deveu-se a vários fatores. Tivemos sobreposições da agenda por lado de Sua Excelência. Por essa razão, adiou-se para esta data de 23 a 29. Está tudo a posto, estamos a trabalhar a todo gás para a recepção dos atletas, dirigentes, para fazer face a este Festival Provincial dos Jogos Esportivos Escolares. Estamos a trabalhar.
9: Chefe do Departamento dos Assuntos Transversais da Direção Provincial da Educação em Tete, Teresa Andricene, as delegações distritais começam a escalar a cidade de Tete e são no total 1.805 elementos, entre atletas, técnicos, dirigentes e pessoal de apoio. Futebol, basquetebol, handebol, voleibol, atletismo, xadrez, ginástica e jogos tradicionais são as outras modalidades esportivas que estarão em disputa.
0: Está tudo dito. Cândido João e Ignacio Gamain despedem-se, deixando assim boa tarde e bom fim de semana.
11: 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São 13 horas e 16 minutos. Passamos a apresentar informação de utilidade pública. A Rádio Moçambique informa todos os funcionários aposentados e pensionistas do emissor provincial de Tete para, no período de 1 a 30 de junho do ano em curso, no setor dos recursos humanos, vai proceder uma prova de vida referente ao ano de 2026. Deverão ser portadores de fotocópia do bilhete de identidade autenticada e o NUIT. Para os dependentes com mais de 18 anos de idade até 21 que estejam a frequentar o ensino médio e de 22 a 25 anos de idade ou curso superior, deverão apresentar uma declaração de frequência.
12: Ana, já estás pronta para irmos?
13: Alima, já estou quase pronta. Só estou à procura da minha capulana.
12: Ana, por que, que o Yuran está a chorar assim?
13: Ah, Alima, tem dias que ele chora muito.
12: Mas será que ele tem fome?
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1: São 13 horas e 22 minutos. A qualquer momento vamos voltar ao contacto dos nossos colegas que se encontram no complexo Iglu.
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1: São 13 horas e 24 minutos. Voltamos então a chamar os nossos colegas posicionados no complexo Iglu, onde decorre a 3ª sessão ordinária da Assembleia Provincial. Adriano Bicuani, Otília Bendito, boa tarde.
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5: A linha A do artigo 5 e 6, ambos do decreto número 40 de 2023, que estabelece critérios de elaboração e gestão das percentagens das receitas destinadas ao desenvolvimento das províncias, distritos e comunidades locais, onde se implementa o empreendimento de exploração mineira e petrolífera. Elegibilidade ao financiamento. O artigo 7 do Decreto 40/2023, de 6 de julho, são elegíveis ao funcionamento dos projetos nas seguintes áreas: educação, ensino técnico profissional, saúde, agricultura, incluindo infraestruturas de apoio à produção, represas e regadios, indústria, comércio e pesca, infraestrutura de interesse social e econômico, nomeadamente de ordenação territorial, estradas, pontes, eletrificação, água e saneamento. E outros projetos que dinamizam o setor produtivo. Tabela de projetos estruturantes. A tabela de projetos estruturantes faz menção dos seguintes aspectos principais: o setor, o nome do projeto, o orçamento, a viabilidade do projeto, a sua relevância, a localização, os seus beneficiários do projeto. Na especialidade, o valor total a ser desembolsado é de 154.554.590 meticais para o funcionamento financiamento de 8 projetos a destacar. No setor da saúde, construção de centro de saúde de tipo 2 em Chicumora, em Magui, com custo de 20.500.000 meticais. Construção de centro de saúde de tipo 2 de Nhame, na Angônia, com custo de 20.400.000 meticais. Reabilitação de centro de saúde de tipo 2 em Muse, Zumbo, para o centro de saúde de tipo 1, com internamento, com custo de 25.300.000 meticais. Requalificação de centro de saúde de tipo 2 de Xizoromondo, em Macanga, para o centro de saúde de tipo 1, com internamento, com custo de 23.800.000 meticais. No setor de obras públicas, construção de sistema de abastecimento de água em Mange, Xuta, com custo de 12.554.590 meticais. Construção de sistema de abastecimento de água em Tenguambarame, em Sangano, com custo de 24 milhões de meticais. Construção de sistema de abastecimento de água em Muse, no Zumbo, com custo de 20 milhões de meticais. Setor da juventude, emprego e desporto. Construção de campo polivalente do Distrito de Doha, com custo de 8 milhões de meticais. Recomendações. Dada a relevância dos projetos propostos, a Comissão recomenda ao Conselho Superior Provincial, por forma a garantir que estes sejam materializados em benefício das populações no prazo estabelecido. Que seja revisto o número real de beneficiários, pois no relatório consta 21.200 habitantes, mas no número, o número real é de 10.308 habitantes, portanto, beneficiários. Isso estamos a falar no distrito de Magui. Posicionamento das bancadas. Bancada da Frelimo. A bancada da Frelimo é de parecer favorável, porque as atividades propostas são de interesse da população e visam o desenvolvimento das comunidades e da província. A bancada da Renamo. A bancada da Renamo é de parecer favorável porque os projetos irão beneficiar a população. Bancada do MDM. A bancada do MDM é de parecer favorável à proposta de afetação de receitas mineiras para a execução dos projetos estruturantes da nossa província, pelos fundamentos que se seguem. Responder aos anseios históricos da população, água para todos, estrada de desenvolvimento, energia nas comunidades, saúde digna e educação técnico-profissional. Conclusão. A Comissão para Assuntos de Plano e Finanças analisou a proposta de projetos estruturantes e considera que este possui o mérito de ser aprovado positivamente. Adoção. Este parecer foi adotado pelos seguintes membros da Comissão: Luiz Sandro Matias Amor, presidente; Aurélio Celestino Bento Ntundumura, relator; e pelos seguintes membros: Ernesto Alfista Torres, Gilda Adelino Antônio Sanvega Matias Gale, Egídio Domingos Mário, Marta de Abreu Luiz Jadireca Vilar, Bernardo Baulene Rato, Hortência Ali Molino, Bernardete Eulário, Marcos Manuel Cazomba, Neto Augusto Naziva, Libra Travessa Chico e Júlio Sinoia Chipotera. Excelentíssimo senhor presidente da Assembleia Provincial, acabei de apresentar os três pareceres que estavam previstos na Comissão do Plano e Finanças. Por ter escutado, muito obrigado, senhor presidente.
6: Obrigado, excelentíssimo senhor presidente da Comissão para Assuntos de Plano e Finanças. Em seguida, convido o presidente para Assuntos de Agricultura e Desenvolvimento Local para apresentar o parecer do relatório balanço.
4: E aí, tu anda com a Anculandi, Bambo, Luiz, Matias, Amore.
6: Ah, sim.
4: De Socorro, Guantambi, Onas, Aplani, de Chuma.
6: A relatora da comissão.
4: A projeta, a Culaculu, o Mebo, Malacasguitsa, o Aguira, o Gindi, Tuntambi, Menei, Mamembala, Onze, o Ambira, a Frelimo, Renamo. 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
7: Parceiro de Comissão para Assuntos de Agricultura e Desenvolvimento Rural. República de Moçambique, Assembleia Provincial de Tete, Comissão para Assuntos de Agricultura e Desenvolvimento Local. Assunto: parecer sobre o balanço anual do Plano e Orçamento de 2025 dos órgãos de governação descentralizada provincial do Conselho Executivo Provincial. Sumário. No exercício das suas competências, ao abrigo da linha A e D do artigo número 42 da Lei número 6/2019, de 31 de maio, conjugado com a linha D do artigo 82 do Regimento da Assembleia Provincial, a Comissão para Assuntos de Agricultura e Desenvolvimento Local da Assembleia Provincial de Tete procedeu à análise e estudo do balanço anual do Plano e Orçamento 2025 dos órgãos de governação descentralizada provincial do Conselho Executivo Provincial com vista à emissão do parecer correspondente, apreciando na generalidade. De forma geral, o documento apresentado está bem estruturado e apresenta atividades realizadas pelo Conselho Executivo de acordo com o que foi planificado para o ano 2025. O presente balanço foi elaborado tendo em conta as prioridades e pilares de suporte do Plano Quinquenal de Governo 2025-2029, nomeadamente. Prioridade 1. Desenvolver o capital humano e justiça social. Prioridade 2. Impulsionar o crescimento econômico, a produtividade e a geração de emprego. Prioridade 3. Fortalecer a gestão sustentável dos recursos naturais e do ambiente.

manutenção de ambiente favorável, paz, estabilidade política e coesão social. Implementação de pacote de medidas de aceleração econômica. Fatores desfavoráveis. Notificados 72.688 casos de diarreia na província, com registro de 11 óbitos. Notificados 774 casos de cólera, com registro de 13 óbitos. Registrados 1.057.376 casos de malária, com 34 óbitos. Perdidos 92.5 hectares de culturas diversas, sendo 3.134 hectares por seca estiagem, 316.5 hectares por pragas e doenças e 6.542 hectares por inundações, que afetou a 10.706 famílias produtoras em toda a província, e manifestações pós-eleições gerais. Na especialidade, da análise na especialidade, a Comissão para Assuntos de Agricultura e Desenvolvimento Local, com a arrecadação de mais recursos financeiros, foi possível a realização das seguintes atividades concretas. A produção global no período em análise registrou um crescimento e preços constantes de 6,9% dos 3,9% previstos para 2025, contra 6,6% de igual período de 2024. Para a campanha agrícola 2024-2025, foram produzidas 2.528.293,4 toneladas do plano anual de 2.388.970,4 toneladas de produtos diversos, uma redução acima de 100%, um crescimento na ordem de 26%. No âmbito da agricultura, foram lavradas 1.122.929,5 hectares na campanha agrícola 2024-2025, de uma área de 1.151.657 hectares do plano anual, uma execução na ordem de 97,5%. Produção de cereais foi de 1.053.218 toneladas, significa um excedente de cereais na ordem de 549.196 toneladas. Os distritos com déficit em cereais são Tete e Mutarara. No mesmo período, registrou-se um aumento de número de tratores operacionais de 150 para 208, com um potencial de lavoura mecânica na agricultura familiar de 24.960 hectares contra 18.000 hectares da campanha 2023-2024. Este aumento deveu-se principalmente à alocação de 37 novos tratores no âmbito do programa Sustenta e a aquisição de novos tratores por parte das entidades privadas. Assistência aos agricultores foi garantida por 177 extensionistas, destes 48 são mulheres, dos 265 extensionistas planificados. Um decréscimo de 28,6% que deveu-se por
caducidade de contrato.

0: roubados, mortes, transferências fora e dentro da província. No âmbito de vacinação contra a raiva, foi de 9.051 das 24.107 planificadas em toda a província. No âmbito da agricultura, houve registro de 9.992,5 consideradas perdidas, a hectares consideradas perdidas por motivo de seca, estiagem, pragas, doenças, bem como cheias, inundações, que afetou 10.706 famílias. Insuficiência de insumos agrícolas. Recomendações. Por se notar que as atividades realizadas no balanço anual do plano e orçamento dos órgãos de governação descentralizada provincial 2025 do Conselho Executivo Provincial de Tete foram de interesse da população da província de Tete, a Comissão para Assuntos de Agricultura e Desenvolvimento Local da Assembleia Provincial de Tete recomenda ao Conselho Executivo o seguinte: continuar a aumentar a produtividade agrícola, contratar mais extensionistas para cumprir com a contratação planificada, continuar a incentivar associações para aproveitar nas zonas ribeirinhas para produzir culturas diversas, alocar mais tratores na campanha agrícola 2025-2026 para elevar o nível de lavoura mecanizada na agricultura familiar, para elevar o nível de produção, deve-se tratar culturas diversas contra pragas e uso de tecnologias e irrigação para suprir problemas de seca. Durante a visita de fiscalização nos distritos de Chifunda e Chiura, registraram 68 casos de mordedura canina, sendo 25 em Chifunda e 43 casos em Chiura. O Conselho Executivo Provincial deve continuar com a campanha de vacinação obrigatória e recolha dos cães vadios em toda a província. O Conselho Executivo Provincial deve mitigar os impactos nocivos da seca usando algumas técnicas como a escolha de espécies adaptadas às variações de clima, implementar a rotação de culturas e irrigação de precisão. Posicionamento das bancadas. As três bancadas são de parecer favorável porque consideram que o relatório reporta as atividades realizadas tendo em conta o orçamento disponibilizado. Conclusão. A Comissão para Assuntos de Agricultura Local analisou o balanço anual do plano e orçamento dos órgãos de governação descentralizada provincial 2025 e considera que este possui mérito de ser apreciado positivamente. Adoção. Presente parecer foi adotado pelos seguintes membros: Afonso Francisco Bifolo, presidente; Clara Pedro Saguato Nkomaato, relatora; e todos os membros: Alberto Antônio Zaguadazata, Olga Maria Florindo, Valéria Luciano, Vivi Damas Elias, Maurício Epulene Simoco, Bernardo Cholani Sicoche, Marta Teixeira Viola, Mateus Antônio Simão, Américo João Vitorino e Simoco Tafo Cheuzani. Tete, aos 22 de maio de 2026. Senhor Presidente, acabei de apresentar o parecer da Comissão de Assuntos de Agricultura e Desenvolvimento Local. Muito obrigado.
1: Obrigado, senhora, excelentíssima senhora relatora da comissão. Em seguida, convido... sei que o presidente não está cá, mas tem um representante da Comissão para Assuntos Econômicos e Sociais.
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1: De transporte público e de passageiros.
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3: Senhor Presidente, queria pedir autorização para apresentar dois pareceres de forma consecutiva. Peço para apresentar dois pareceres de forma consecutiva, o parecer 11 e 12.
1: Sim, é isso que eu disse, que ia apresentar dois pareceres, né? Do relatório de balanço e da proposta das tarifas, de reajuste das tarifas intradistrital e transporte público e de passageiro. É isso que vai fazer?
3: Sim.
1: Certo.
3: Muito obrigado.
1: Faça o favor.
3: República de Moçambique, Assembleia Provincial de Tete, Comissão para Assuntos Econômicos, Sociais e Ambiente. Parecer número 11/2026. Atinente ao relatório balanço anual do plano e orçamento do Conselho Executivo referente ao exercício econômico de 2025. Sumário. Ao abrigo da linha A do artigo 42 da Lei nº 6/2019, de 31 de maio, a Lei da Assembleia Provincial, conjugado com o artigo 83 do Regimento da Assembleia Provincial, compete à Comissão emitir parecer sobre matérias ligadas às áreas econômicas, sociais e do ambiente. Assim, em cumprimento da agenda e do programa da terceira sessão ordinária da Assembleia Provincial de Tete, a Comissão para os Assuntos Econômicos, Sociais e Ambiente procedeu à apreciação, análise e debate do relatório do balanço anual do plano e orçamento do Conselho Executivo referente ao exercício econômico do ano 2025, com vista à emissão do presente parecer. Apreciando a linha A na generalidade. Apreciando na generalidade o documento relatório balanço anual do plano e orçamento do Conselho Executivo referente ao exercício econômico 2025, apresentado pelo proponente, os membros desta comissão consideram que as ações realizadas procuram responder aos objetivos constantes nos pilares do plano quinquenal de governação descentralizada provincial 2025-2029, sendo que 1. O exercício econômico de 2025 foi o primeiro ano da implementação do plano quinquenal de governação descentralizada provincial 2025-2029. 2. As previsões econômicas indicavam que era necessário acelerar o crescimento econômico inclusivo e sustentável, com foco na diversificação da economia, criação de mais empregos, modernização de infraestruturas e gestão racional dos recursos naturais, visando a redução da pobreza e das desigualdades sociais e a independência econômica. 3. A produção global no período em análise registrou um crescimento a preços constantes de 6,9% dos previstos 3,9% para 2025, e o destaque vai para os ramos da agricultura, produção animal e silvicultura, transportes e comunicações, nos seguintes moldes. Agricultura, produção animal e silvicultura, 5,4%, indústria transformadora, 2,2%, transporte e comunicações, 1,7%, e comércio, 0,5%. A linha A, na especialidade. Da análise na especialidade, a Comissão para os Assuntos Econômicos, Sociais e Ambiente julga que, com os recursos financeiros disponibilizados do Orçamento Geral do Estado, foi possível a redução de algumas atividades planificadas, a saber, no ramo dos transportes e comunicações, devido à entrada de 353 novos operadores, sendo 209 de carga e 144 de passageiro, e 447 veículos impulsionaram o aumento das quantidades de carga transportadoras e de passageiros no setor rodoviário. No comércio, pela conjugação das divisões de produtos alimentares e bebidas não alcoólicas, restaurantes, hotéis, cafés e similares, ao todo influenciaram em 0,89 pontos percentuais positivos no controle da inflação anual e atenderam à procura dos serviços, compra de produtos de primeira necessidade e outros. No ramo da indústria transformadora, foram notórias as ações combinadas da indústria alimentar, incluindo cafés e panificadoras, fabricação de tabaco, produtos químicos, produtos metálicos, papelaria, impressão e cartão, abate de carne bovina e suína, tendo promovido ações de comercialização em grande escala. No ramo do turismo, foi divulgado o Programa Nacional Bem Servir, tendo sido realizadas três campanhas boas-vindas, sendo duas no aeroporto de Xangose, lançamento e encerramento, e uma na terminal interprovincial de Mpadwe. Rádio de emprego, alocados e distribuídos 127 kits para o autoemprego, uma realização de 63% do plano anual, 203 beneficiando cerca de 350 jovens de diversos estratos sociais, dos quais 124 mulheres. Ramo da educação, expandida a rede escolar para 1.458 estabelecimentos de ensino, num plano de 1.456, que corresponde a uma realização acima de 100%, em comparação com o igual período de 2024, registrou-se um acréscimo de 1,3%. Das 1.458 escolas, 1.409 são públicas e 49 privadas e comunitárias. Ramo de saúde, assistidos 71.459 partos institucionais, que correspondem a 49,9% de índice de cumprimento de meta anual, 143.073 contra 70.077 de igual período de 2024, num aumento na ordem de 1,9%. Ramo de gênero, criança e ação social, prestada assistência a 8.704 crianças, sendo 4.841 do sexo feminino, que recebem saúde, alimentação, educação, habitação, apoio psicossocial, legal e fortalecimento econômico. Uma realização de 56% do plano anual de 15.500 crianças. Ramo de agricultura, atendidos na rede das 8 bibliotecas públicas, ramo de cultura, atendidas na rede das 8 bibliotecas públicas na província, 17.301 leitores, dos quais 8.915 mulheres, uma realização acima de 100% em relação à meta de 16.357 para o primeiro semestre de 2025, contra 19.197 leitores do igual período do ano transato, registrando um decréscimo de 9,9%. E foram consultadas 20.663 obras literárias. Ramo de desporto, alocados e distribuídos cerca de 1.055 de equipamentos desportivos, taças, bolas de futebol 11, de basquetebol, medalhas e equipamentos, o que representa um crescimento acima de 100%, quando comparado com o igual período de 2024 e uma realização acima de 100% do plano anual de 800. ramo de obras públicas, manteve a taxa de cobertura de água rural na ordem de 52,37%, o correspondente a 3.812 furos operacionais, dos quais 4.108 furos existentes e 296 avariados, beneficiando cerca de 1.143.600 pessoas. No meio ambiente, emitidos 155 títulos de direito do uso e aproveitamento de terra, numa área de 2.578,4 hectares em toda a província, sendo 62 títulos provisórios, numa área de 570,1 hectare e 93 títulos definitivos numa área de 2.008,3 hectares, uma realização de 26% do plano anual de 600 duates. Constatações. Apesar dos esforços em materializar algumas destas atividades, da fiscalização feita ao plano e seu cumprimento, constatou que algumas atividades programadas e com impacto nas comunidades não foram realizadas por falta de alocação antepada dos orçamentos, como também o não desembolso das receitas arrecadadas pelos setores, não permitiu a execução cabal do plano e orçamento do ano 2025. Por isso, é que alguns setores acima referenciados encontraram dificuldades em concluírem com as seguintes atividades. Educação. A não existência do curso noturno gerou novos desafios para o setor. O rácio aluno e professor atingiu 100%, por exemplo, na escola secundária de Tete e em muitas outras escolas a nível da província, dificultando assim o processo de ensino e aprendizagem. No âmbito dos projetos estruturantes, não executadas as obras de construção de 70 salas de aulas do ensino primário nos distritos de Mutarara, Tete, Macanga, Xiúta, Xifunde, Mague, Doa, Angoni, Marávia, Tsangano e Zumbo, em número de 5 para cada, com a exceção do distrito de Doa, que se beneficiará de 10 salas, num valor total de 165 milhões de meticais, e a falta de um relatório que justifique. Saúde. As obras do edifício do Serviço Distrital de Saúde em Sangano, financiadas pelo CEP, orçamento 2024 e 2025, continuam paralisadas. Não há nenhum esclarecimento sobre a continuidade das obras. Juventude, emprego e desporto. A não construção do campo polivalente no distrito de Xifunde, com um orçamento de 7 milhões e 500 mil meticais, sem nenhum relatório sobre o ponto da situação no âmbito dos projetos estruturantes. Obras públicas. A não construção de mais furos de água para o distrito de Sangano e Matize aumenta a necessidade de procura deste precioso líquido. A não manutenção e construção das vias de acesso na cidade e distrito de Matize e Sangano, bem como em toda a província, no geral, continua a retardar o processo de desenvolvimento. A ausência de um orçamento para o investimento dificulta a execução das atividades deste setor e de todos, no geral, a nível da província. Transporte e comunicação. A não instalação de equipamento meteorológico moderno no distrito de Sangano, uma atividade planificada e tida como realizada no relatório do setor. No entanto, no terreno não existe nenhum equipamento deste, que foi feita a promessa em 2024. Recomendação. A Comissão recomenda que, havendo recursos financeiros, o Conselho Executivo Provincial execute as atividades que tinham sido programadas para o ano 2025, por se notar que as mesmas são de importante e têm impacto na vida das nossas comunidades. Posicionamento das bancadas. Feito o estudo e análise do relatório e balanço anual do Plano e Orçamento do Conselho Executivo Provincial, referente ao exercício econômico de 2025, os membros da Comissão para os Assuntos Econômicos, Sociais e Ambiente tiveram as seguintes posições. Os membros da bancada da Frelimo são de parecer favorável ao documento e análise, tendo em conta que o ano de 2025 foi atípico, aliado aos fatores não favoráveis, como o caso de manifestações, chuvas e inundações, exiguidade do orçamento para atender às inquietações. A produção global no período em análise registrou crescimento a preços constantes de 6,9% dos previstos 3,9% para 2025, e o destaque vai para os ramos da agricultura, produção animal e silvicultura, transportes e comunicações, nos seguintes moldes: agricultura, produção animal e silvicultura, 5,4%, indústria transformadora, 2,2%, transporte e comunicações, 1,7%, e comércio, 0,5%. A rede escolar também expandiu, tomando como referência o alargamento do ensino básico e elevação de algumas escolas para o ensino. Os membros pela bancada da Arnamo são de parecer não favorável ao relatório balanço do Conselho Executivo Provincial de Governação Descentralizada pelos seguintes motivos: que verificaram inconsistências em cumprimentos cíclicos e reiterados de execução de planos, a título de exemplo, baixo nível de execução do orçamento de investimento, uma cifra ilusória de 8,9%, confronte tabela 9 do balanço, 0% de taxa de conclusão escolar da EP, ES1, ES2, na atividade número 1, quadro 4, de uma meta de 30 capacitações, nenhuma realizada. E essas atividades importantes no quadro estratégico de prevenção e combate à corrupção, a falta de execução dessas atividades demonstra bem que o Conselho Executivo Provincial de Governação Descentralizada não está disposto para prevenir e combater a corrupção. A omissão deliberada do índice de autonomia, VD quadro 7, índice número 4, estabilidade macroeconômica, 0% de produção industrial de cimento de construção, VD tabela 9, atividade número 23. Esse desempenho não é digno e não é de primado da bancada. O membro da bancada do MDM é de parecer não favorável ao documento de análise, porque, a quando da fiscalização, foi possível ver que continua a haver falta de água nos distritos, problemas de salas de aulas e das vias de acesso, que é muito obsoleta em quase muitos distritos. Conclusão. A comissão conclui que o documento apresentado tem mérito de ser apreciado positivamente, no entanto, submete ao plenário para melhor decisão. Adoção. O presente parecer foi adotado pelos membros da Comissão para Assuntos Econômicos, Sociais e Ambiente, sendo eles: Davidson Nyamawende Mbeza, relator; Domingos Manuel Chaya, membro; Alberto Martinho Galimoto, membro; Wilson Pedro Fogão, membro; Jarda Langissani Machipissa, membro; Regina Augusto Xangata, membro; Washa Luiz Limani, membro; Heraclito de Araújo da Firabuana, membro; Dito Geraldo José Gabriel, membro; Terezinha Mairos, membro; Afonsina Marcos, membro; e Fabião Sozinho Bzingue, membro. Passo a apresentar o parecer número 12. República de Moçambique, Assembleia Provincial de Tete, Comissão para Assuntos Econômicos, Sociais e Ambiente. Parecer número 12/2026, atinente à proposta do projeto de reajuste de tarifas dos transportes públicos de passageiros. Sumário. Ao abrigo da linha A do artigo 42 da Lei número 6/2019, de 31 de maio, a Lei da Assembleia Provincial, conjugado com o artigo 83 do Regimento da Assembleia Provincial, compete à Comissão emitir parecer sobre matérias ligadas às áreas econômicas, sociais e do ambiente. Assim, em cumprimento da agenda e do programa da terceira sessão ordinária da Assembleia Provincial de Tete, a Comissão para os Assuntos Econômicos, Sociais e Ambiente procedeu à apreciação, análise e debate do projeto proposta de reajuste de tarifa de transporte público de passageiros com vista à emissão do presente parecer. Apreciando na generalidade, o documento surge como resposta imediata que procura evitar o desencadeamento de uma convulsão social, desordem e ou especulação de preços de transporte na província. No entanto, implementação e fiscalização de suas atividades, o setor de transporte encarou e continua a encarar pressão junto dos transportadores que constantemente ameaçam fazer greves por verem não ajustado o preço oferecido pelo transporte versus a subida de combustíveis. Na especialidade. Da análise na especialidade, a Comissão para os Assuntos Econômicos, Sociais e Ambiente observou que a tarifa atual aplicável no transporte rodoviário de passageiros é de 1,75 meticais por quilômetro, aprovada por este órgão em 2022 e hoje se mostra desajusta à realidade atual. Os operadores julgam que o preço de combustível na província de Tete subiu para o gasóleo que custa 121,92 meticais contra 70,97 meticais aprovados em 2022, o que corresponde a uma subida de 72%, um agravamento em 51 meticais. Aliado a este fator, o custo de vida também subiu, os acessórios para manutenção das viaturas aumentaram de preço, as vias de acesso, em muitos casos, não oferecem condições para a durabilidade das viaturas. Constatações. A Comissão constatou que houve esforço em encontrar uma proposta consensual junto aos operadores de transporte público e de passageiros, que propõe o agravamento da tarifa em 1,80 meticais por quilômetro, contra os atuais praticados 1,55 meticais por quilômetro, um agravamento em 25 centavos e um reajuste em 2,10 meticais por quilômetro para as rotas de difícil acesso com estradas não revestidas, como o caso dos distritos de Macanga, Zumbo, Marávia, Doa e Mutarara, visando encorajar os transportadores a aderirem a estas rotas e eliminar a especulação de preços por transportadores ilegais. Por exemplo, o distrito de Zumbo, que dista a 520 quilômetros, a tarifa atual é de 800 meticais e a proposta é de 1.090 meticais. Mutarara, num percurso de 300 quilômetros, a tarifa atual é de 450 meticais e a proposta é de 630 meticais. No entanto, para rotas com estradas revestidas como Tete Moatize, num percurso de 20 quilômetros, tarifa atual é de 30 meticais e a proposta é de 40 meticais. Só para citar alguns exemplos extraídos da tabela. Recomendação. A Comissão recomenda que a proposta seja aprovada face à situação da subida do custo do preço do combustível e do custo de vida. Que o setor dos transportes, a PRM e TROT, façam um trabalho conjunto de fiscalização e aplicação de preços justos. Que sejam sensibilizados os operadores à prática de boa-fé em relação aos preços agravados. Que a nossa população, principal utilizador dos transportes públicos e de passageiros, sejam olheiros e verdadeiros fiscalizadores da especulação de preços e denunciem atos de especulação de preços junto às autoridades competentes. Posicionamento das bancadas. Feito o estudo e análise do projeto proposta de reajuste de tarifas de transporte público e de passageiros, tiveram as seguintes posições. Os membros da bancada da Frelimo são de parecer favorável, porque percebo que os transportadores precisam de fazer equilíbrio entre os custos de operação e os ganhos para fazer face à subida de combustíveis. Os membros pela bancada da Arnamo são de parecer não favorável, porque os trabalhadores principais visados ainda não tiveram seu aumento salarial. O membro da bancada do MDM é de parecer não favorável, porque os salários dos funcionários públicos de Estado, face à questão da subida dos transportes, não teve aumento. Conclusão. A comissão concluiu que o documento apresentado tem mérito de ser apreciado positivamente, no entanto, submete ao plenário para melhor decisão. Adoção. O presente parecer, adotado pelos membros da Comissão para Assuntos Econômicos, Sociais e Ambiente, sendo eles Heraclito de Araújo da Ferabuana, substituto do presidente, Davidson Nhamawende Mbeza, relator, Alberto Martinho Galimoto, membro, Wilson Pedro Fogão, membro, Jarda Lungisani Machipissa, membro, Regina Augusto Xangat, membro, Washa Luiz Limani, membro, Dito Geraldo José Gabriel, membro, Terezinha Mairos, membro, Afonsina Marcos, membro, e Fabião Sozinho Bzingue, membro. Tete ao 22 de maio de 2026. Excelentíssimo senhor presidente da Assembleia Provincial, acabei de apresentar os dois pareceres, 11 e 12 da nossa comissão. Muito obrigado.
1: Obrigado, senhor representante da Comissão para Assuntos Económicos, Sociais e Ambiente. Em seguida, convido o presidente da Comissão para Ética e Disciplina para apresentar o parecer do relatório e balanço.
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4: da Comissão de Ética e Disciplina, República de Moçambique, Assembleia Provincial de Tete, Comissão para Assunto de Ética e Disciplina, assunto. Parecer sobre o relatório balanço anual do plano e orçamento do Conselho Executivo Provincial referente ao exercício econômico 2025. Sumário. Ao abrigo da linha A do artigo 42 da Lei nº 6/2019, de 31 de maio, Lei da Assembleia Provincial conjugado com o artigo 84 do Regimento da Assembleia Provincial, compete às comissões especializadas da Assembleia Provincial em dar parecer aos documentos submetidos na sessão do órgão. Assim, em cumprimento da agenda do programa da terceira sessão ordinária da Assembleia Provincial, a Comissão para Assunto de Ética e Disciplina da Assembleia Provincial de Tete procedeu à apreciação, análise e debate do balanço anual do Plano e Orçamento do Conselho Executivo Provincial referente ao exercício econômico do ano 2025, com vista à emissão do presente parecer. Na generalidade, o documento balanço anual do Plano e Orçamento do Conselho Executivo Provincial referente ao exercício econômico 2025 apresentado pelo Executivo, os membros desta comissão consideram que as ações realizadas foram organizadas para responder aos objetivos constantes nas três prioridades do Plano dos Órgãos de Governação Descentralizada Provincial 2025-2029, nomeadamente. Unidade Nacional, Paz, Segurança e Governação. Transformação estrutural da economia e transformação social e demográfica. Para a materialização dessa prioridade, identifica-se três pilares de suporte na implementação deste documento centro: democracia e participação, reforço à prevenção e combate à corrupção, ao crime econômico e financeiro, reforma e modernização de administração pública, cooperação, produção, produtividade, diversificação, Competitividade e Juventude. Na especialidade, da análise na especialidade, a Comissão para Assunto de Ética e Disciplina da Assembleia Provincial de Tete julga com os recursos financeiros disponibilizados do Orçamento Geral do Estado, foi notório a realização de algumas atividades planificadas em 2025 com as seguintes ações por pilar e programas, nomeadamente. Realizada 20 sessões ordinárias do Conselho Executivo Provincial, de um total de 24 planificada correspondente a uma realização de 83,3%. Realizada 11 visitas de trabalho do diretor do gabinete do governador em representação da sua excelência governador da província de Tete. Realizada 20 sessões plenárias do Observatório de Desenvolvimento Provincial, onde contou com uma presença de 177 participantes. Realizada uma palestra aos 34 funcionários da Direção Provincial do Plano e Finança no âmbito de combate à corrupção, uma realização de 25% do Plano Anual 4. Realizada 4 palestras de sensibilização aos funcionários da Direção Provincial de Juventude e Desporto para obster-se de ato ilícito, que representa uma cifra de 100% de realização do Plano Anual 4 palestras. Realizada 4 monitoria dos planos setoriais do combate à corrupção, às instituições adstritas ao Conselho Executivo Provincial, uma realização de 33% do plano anual 12. Participada em um operativo do inquérito à despesa de turistas, uma realização de 25% em relação à meta de 4 planificada. Realizada 3 missões expectativas às instituições distritas, ao Conselho Executivo Provincial, uma realização acima de 100% do plano anual 1. Realizada 11 sessões de estudo de legislação aos funcionários do gabinete do governador, uma realização de 92% do plano anual 12. Participada na cerimônia tradicional Kuala dos povos Nguni, de Moçambique, Malawi e Zâmbia, uma realização de 100% no plano anual 1. Participada na Feira Internacional Expo Osaka, Japão. Participada na cerimônia tradicional Kulamba, uma realização de 100% do plano anual 1. Participada 2 feiras internacionais, 2 planificadas, uma realização acima de 100% do anual. Participada 4 feiras internacionais, das 2 planificadas, uma realização acima de 100% do plano anual. Aprovada 4 projetos de investigação. Realizada 307 diálogos dos 565 diálogos do plano anual, de uma realização de 54%. Realizada 504 palestras de sensibilização das 180 palestras do plano anual, numa realização acima de 100%. E realizada 2 formações em matéria de gestão de pequenos negócios e liderança à sociedade, que representa uma realização a 67%. Constatações. Apesar dos esforços que estão sendo materializados pelo Conselho Executivo Provincial, da fiscalização feita em abril deste ano à Comissão para Assunto de Ética e Disciplina da Assembleia Provincial de Tete, constou que as instituições visitadas durante a visita de fiscalização nos distritos, a Comissão para Assunto de Ética e Disciplina da Assembleia Provincial de Tete, em cumprimento de metas anuais na realização de estudos coletivos sobre a ética e deontologia profissional, em cumprimento de normas de ética e disciplina no trabalho, por absentismo por parte de alguns funcionários e agentes do Estado, devido ao crédito bancário que resulta na instauração de respectivos processos disciplinares. Recomendações. por se notar que as atividades planificadas no plano quinquenal dos órgãos de governação descentralizada provincial 2025-2029 do Conselho Executivo Provincial de Tete são de interesse da população da província de Tete, a Comissão para Assuntos de Ética e Disciplina da Assembleia Provincial de Tete recomenda ao Executivo Provincial o seguinte. Na atividade 34, há necessidade de criação de condições para o estudo de legislação no setor em matéria de educação financeira, no sentido de se evitar o absentismo nos postos de trabalho por parte de alguns funcionários e agentes de Estado devido ao crédito bancário. Na atividade 84, há necessidade de criar condições de estudos coletivo sobre ética e deontologia profissional, de modo a promover a disciplina nas instituições do Estado. Posicionamento das bancadas. Feito o estudo e análise do documento Balanço Anual e Orçamento do Conselho Executivo Provincial referente ao exercício econômico de 2025, a Comissão para Assunto de Ética e Disciplina da Assembleia Provincial de Tete, no posicionamento das bancadas, a bancada da Frelimo são de parecer favorável ao documento e análise, tendo em conta que as recomendações feitas ao Conselho Executivo Provincial, por se notar que as ações a serem realizadas satisfazem as necessidades da população desta nossa bela província de Tete. As bancadas de MDM e Renamo são de parecer não favorável ao documento, alegando que as atividades não constam, não satisfazem as necessidades da população. Conclusão. A comissão concluiu que o documento apresentado tem mérito de ser aprovado, no entanto, submete-se à plenária para melhor decisão. Adoção. O presente parecer foi adotado pelos seguintes membros da comissão para assunto de ética e disciplina, sendo eles: Judith da Conceição Vilares Calavete, presidente; Marcos Cangaxepe Xissassa, relator; membros Sérgio Ganizani Labissoni, Alfredo Candula Alfredo, Delmira Caetano Florindo Gonçalves, Vitor Luiz Paulino, Abril Camilo Viajeiro, José Dures Belo, Fernando Cafizula, Marta Panganani Kofi Dirão, Miguel Vasco Paiva, Rosário Mandiverandi, Joaquim Costa Antônio. Tete, aos 22 de maio de 2026. Muito obrigado, senhor presidente. Acabo de apresentar o parecer da Comissão de Ética e Disciplina.
1: Obrigado, excelentíssima senhora presidente da Comissão para Assuntos de Ética e Disciplina. Já para terminar, convido a Comissão para Petições e Queixas para apresentar o parecer sobre o relatório balanço do Conselho Executivo referente ao ano 2025.
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5: Comissão para Assuntos de Petições, Queixas e Reclamações. Assunto: parecer sobre o relatório de balanço anual do plano e orçamento do Conselho Executivo Provincial de Tete referente ao exercício econômico 2025. Ao abrigo da linha A do artigo 42 da Lei nº 6/2019, de 31 de maio, conjugado com o artigo 85 do Regimento da Assembleia Provincial, compete à Comissão emitir parecer sobre matérias ligadas à sua área de atuação. Assim, em cumprimento da agenda e do programa da terceira sessão ordinária da Assembleia Provincial de Tete, a Comissão para Assuntos de Petições, Queixas e Reclamações procedeu à apreciação, análise e debate do relatório balanço anual do plano e orçamento do Conselho Executivo Provincial referente ao exercício econômico do ano 2025, com vista a emitir o parecer. Apreciando na generalidade o documento relator balanço anual do Plano de Orçamento do Conselho Executivo Provincial referente ao exercício econômico de 2025, apresentado pelo Conselho Executivo Provincial, os membros desta comissão consideram que as ações realizadas foram organizadas para responder aos objetos constantes nos pilares do Plano Quinquenal de Governação Descentralizada Provincial, isto é, no período 2025-2029, sendo que o exercício econômico de 2025 é o primeiro ano de implementação do Plano Quinquenal de Governação Descentralizada Provincial. O Conselho Executivo Provincial procurou robustecer-se a democracia e promoveu a participação ativa da população nas decisões políticas, assegurando liberdades fundamentais, proteção dos direitos humanos, prestação de contas e inclusão social. Na especialidade, da análise na especialidade, a Comissão para Assuntos de Petições, Queixas e Reclamações da Assembleia Provincial julga que, com os recursos financeiros disponibilizados do Orçamento Geral do Estado, foi notório a realização de algumas atividades planificadas para o ano de 2025, com seguinte destaque: democracia e participação. Realizadas 20 sessões ordinárias do Conselho Executivo Provincial, de um total de 24 planificadas, correspondente a uma realização de 83,3%. Realizadas 13 visitas de governação aberta de Sua Excelência Governador da província e apresentação pública dos administradores distritais. Realizadas 11 visitas de trabalho do diretor do gabinete do governador em representação de Sua Excelência Governador da província de Tete. Realizadas 20 sessões plenárias do Observatório de Desenvolvimento Provincial, onde contou com a presença de 177 participantes. Reforço à prevenção e combate à corrupção e aos crimes econômicos e financeiros. Realizadas 4 monitorias dos planos setoriais de combate à corrupção às instituições adstritas ao Conselho Executivo Provincial, uma realização de 33% do plano anual. Realizadas 4 palestras de sensibilização aos funcionários da Direção Provincial de Juventude, Emprego e Desporto para abster-se de atos ilícitos, o que corresponde a uma cifra de 100% de realização. Realizada uma palestra aos 34 funcionários da Direção Provincial de Planos e Finanças no âmbito de combate à corrupção, uma realização de 25% das 4 planificadas. Reforma e modernização da administração pública. Realizadas 11 sessões de estudo de legislação aos funcionários e agentes do Estado, uma realização de 92% das 12 sessões planificadas em 2025. Realizadas 3 missões inspetivas às instituições adstritas ao Conselho Executivo Provincial, em uma realização de 100% do plano. Constatações. Apesar dos esforços que foram materializados pelo Conselho Executivo Provincial, da fiscalização feita, a Comissão para Assuntos de Petições, Queixas e Reclamações constatou que os assuntos de petições, queixas e reclamações registadas nas instituições visitadas durante a fiscalização ainda constituem desafios, pois os distritos não incluem nos seus relatórios a matéria em alusão. Ainda existem instituições do Estado que não possuem linha verde, livros e caixas de reclamações. Há necessidade de uniformizar modelos de recolha de informações ligadas às petições, queixas e reclamações nas instituições do Estado. Recomendações. A Comissão recomenda que, havendo recursos financeiros, o Conselho Executivo Provincial deve considerar ações atinentes à sensibilização, criação de linhas verdes, em cumprimento do Decreto 30/2001, de 15 de outubro. continuar a monitorar os planos setoriais de combate à corrupção nas instituições, continuar a aprimorar a efetivação de palestras aos funcionários e agentes do Estado no âmbito de combate à corrupção. O Conselho Executivo Provincial deve ajudar os distritos no que tange ao melhoramento e organização de alguns aspectos técnicos, protocolares e o domínio do Decreto 30/2001, de 15 de outubro. Posicionamento das bancadas. Feito o estudo e análise do relatório balanço anual do plano e orçamento do Conselho Executivo Provincial, referente ao exercício econômico de 2025, os membros desta comissão, sendo das bancadas da Frelimo, Renamo e MDM, são de parecer favorável, pois nele constam elementos positivos. Conclusão. A comissão concluiu que o documento apresentado tem mérito de ser apreciado positivamente, no entanto, submete ao plenário para a sua aprovação. Adoção. O presente parecer foi adotado pelos membros da Comissão para Assuntos de Petições, Queixas e Reclamações, nomeadamente Jonas Dumana, José Tivani, Lourenço Beta, Marta Rosário, Luísa

0: provincial, acabei de apresentar o parecer da comissão para assuntos de petições, queixas e reclamações. Muito obrigado.
1: Obrigado, excelentíssimo senhor presidente, para...

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0: O Conselho Executivo Provincial de Governação Descentralizada de Recife, com a permissão do Excelentíssimo Senhor Presidente, e nos termos dos direitos das bancadas ancorados na alínea G do artigo 103 do Regimento da Assembleia e a linha F do artigo 34 da Lei 3/2019, de 31 de maio. Tomo o pódio fazer a declaração de voto que recaiu sobre os documentos do Conselho Executivo Provincial de Governação Descentralizada, que se fundamenta nos seguintes fatos. Verificando inconsistências e incumprimentos cíclicos e reiterados de execução de planos, a título de exemplo, baixo nível de execução do orçamento de investimento, uma cifra erosória de 8,9%, com fronte da bela seja do balanço. 0% de taxa de conclusão escolar de escola primária, ensino secundário primeiro grau, ensino secundário segundo grau, na atividade número 1, 4-4, de uma média de 30 capacitações, nenhuma realizada. E essas são atividades importantes no quadro estratégico de prevenção e combate à corrupção. A falta de execução dessas atividades demonstra bem que o Conselho Executivo Provincial de Governação Descentralizada não está disposto para prevenir e combater a corrupção. A omissão deliberada do índice de autonomia 24-7, índice número 4, estabilidade macroeconômica, 0% de produção industrial de cimento e construção, vide tabela 9, atividade número 23, esse desempenho não é digno e não é do primado da bancada, por isso votou contra o relator balanço do Conselho Executivo Provincial de Governação Descentralizada, desde 21 de maio de 2026. Obrigada, senhor presidente da Assembleia Provincial.
1: Obrigado. Convido a bancada da Frelimo para se posicionar. Por que votou a favor? Bancada da Frelimo, sua declaração de voto.

0: 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Declaração de voto. De acordo com o artigo 48 do Regimento da Assembleia Provincial, coadjuvado pela alínea S, número 1, do artigo 74 da Lei 6/2019, de 31 de maio, as bancadas têm o direito de apresentar o sentido de voto. Nesta conformidade, a bancada da Frelimo votou a favor do relatório balanço do Conselho Executivo Provincial referente ao exercício econômico de 2025 pelos seguintes fatores. Votamos a favor do relatório balanço de 2025 porque apresenta principais atividades realizadas durante o ano, mesmo diante de várias adversidades ligadas às manifestações ilegais e ações terroristas na zona norte do país, o Executivo redobrou os esforços na construção de salas de aulas, construção de bombas de água e respectivos sistemas de abastecimento de água, construção de centros de saúde, alocação de carteiras escolares, alocação de livros de distribuição gratuita, distribuição de insumos agrícolas, alocação de material desportivo, distribuição de doados, garantiu o pagamento de salários e remunerações a todos os funcionários e agentes do Estado, entre outras. A bancada da Frelimo votou a favor porque foi garantido o funcionamento pleno de todas as instituições do Estado e foi melhorada a produção global ao nível da província de Tete. 60 anos consolidando a unidade nacional, promovendo a paz e desenvolvimento. Frelimo, a força da mudança. Tete aos 22 de 5 de 2026. E o presidente acabou de apresentar a declaração de voto. Muito obrigada.
1: Obrigado, bancada da Frelimo, e porque os instrumentos que foram aprovados, tanto o Conselho Executivo, e o Conselho Executivo é liderado pelo Excelência Governador da Província, Domingos Juliette Viola, e eu tenho a honra e o privilégio de convidá-lo para se pronunciar. Muito obrigado, excelentíssimo senhor presidente da Assembleia Provincial de Tete, dignos vice-presidentes, membros da mesa e estimados membros desta Assembleia Provincial. Queremos, logo ao processo de votação, manifestar a nossa grande satisfação porque este órgão analisou com profundidade e fez a sua deliberação aprovando os quatro instrumentos que nós trouxemos para essa magna casa poder apreciar. Reconhecemos que o trabalho do governo não é um trabalho acabado. Hoje conseguimos construir uma escola, dia seguinte a mesma comunidade vai pedir um hospital. Ou vai pedir um sistema de abastecimento de água, depois vai solicitar melhoria da estrada para escoar a sua produção. Então, essa é a dinâmica da governação e nós estamos satisfeitos porque, apesar das adversidades que nortearam o ano de 2025, hoje trouxemos aqui o relatório que mostra os passos que nós seguimos ao longo do ano de 2025. Queremos mais uma vez agradecer esse voto de confiança e solicitar sempre e a partir de já a vossa colaboração no sentido que esta província continue a registrar índice de desenvolvimento, continue a registrar aquilo que pode melhorar as condições de vida da nossa população e é esse mandato que nós temos todos, nós como executivos, mas também esse órgão como deliberativo e também fiscalizador da ação governativa ao nível da nossa província. Quero agradecer a todas as bancadas, desde a bancada da Frelimo, da Renamo, do MDM, que corporizam esse órgão pela expressão de voto de confiança que nos deram nos 12 instrumentos. Queremos salvaguardar ainda que todos os comentários que aqui ou questões foram colocadas servirão para nós lanternas para iluminar a nossa ação governativa ao nível da nossa província. Mais uma vez, queremos agradecer o voto de confiança que depositaram em nós na perspectiva de continuarmos a trilhar juntos para o desenvolvimento da nossa província. E é isso que estamos a fazer. Isso, através desta casa, queremos comunicar que a província está a se preparar para acolher uma Conferência Internacional de Investimento a ter lugar no mês de outubro, nos dias 8 a 10, e cujo lançamento desta Conferência Internacional vai ter lugar na cidade de Maputo, na próxima terça-feira, dia 26. É esse trabalho que estamos a fazer para promover a província. Nós sozinhos aqui, amarados, a província não vai avançar. Precisamos de grandes investidores para, com base nos recursos que dispomos, desde o calor, os recursos minerais, a agricultura que a nossa população tem feito, tenha mercado e esse mercado traga o bem-estar, traga rendimentos para a nossa população. Então, vamos continuar a promover TET, vamos continuar a colocar o mapa de TET em Moçambique, mas também o mapa de TET no mundo, no sentido de que TET continue a registrar índice de desenvolvimento. Pela vossa atenção, nosso Zico Mocambir, da tenda Conequene, e como diz o nosso querido presidente, vamos trabalhar.
2: Obrigado, Barão Chicago Chatete, Kutuko, Zatu, Kambako, Motera, uma documento, Mino Preca, Kumimbaino, Dia Malabulo.
3: Desta terceira sessão ordinária do plenário da Assembleia Provincial. Você?

0: Presidente, pela permissão. República de Moçambique, Assembleia Provincial de Tete, bancada do MDN. Excelentíssima Sua Excelência, sou Governador da Província de Tete, Excelentíssimo Senhor Presidente da Assembleia Provincial de Tete, Excelentíssimos Senhores Membros da Assembleia Provincial, meus pares, todo o protocolo observado. Permita-me tomar esta oportunidade em nome da bancada do Movimento Democrático de Moçambique, endereçar uma mensagem amiga nesta data especial, com solenidade e nobreza, que caracteriza esta ocasião, o encerramento dos trabalhos da terceira sessão ordinária da Assembleia Provincial. Elevamos a nossa voz na legitimidade de toda a população da província de Tete. Volvido 3 dias desta plenária, foram momentos de debates fortes para alcançar consensos e reunir as ferramentas de trabalho. Outro sim, tornamos as nossas mangas as preocupações que apequentam a população, mesmo perante o vívio ataque às liberdades fundamentais concernente do espaço democrático. Continuamos a merecer a confiança e o contexto político e nos dar coragem para arrepiar e alcançar uma verdadeira e genuína governação com abrangência, transparência possível, continuando com simulacro de discursos para fugirmos dos reais problemas mais tão almejados de desenvolvimento. Silêncios. Queremos agradecer a nossa presença e contribuições do fundo do coração, estendendo assim extensivamente, não só pelo teorema, mas pelos debates assentes em. Foram aqui apresentação, debate e aprovação da terceira sessão ordinária da Assembleia Provincial, apresentação, debate e aprovação do relatório balanço dos órgãos de governação descentralizada provincial referente ao ano 2025, apresentação, debate e aprovação dos contas gerência dos órgãos de governação descentralizada provincial referente ao ano 2025. Apresentação, debate e aprovação do projeto estruturante para o ano 2023 pelo Conselho Executivo Provincial e acréscimo sobre as tarifas dos transportadores. Informações requeridas pelas bancadas na linha K do número 1 do artigo 74 da Lei 6/2019, de 31 de maio. Foi retirada para o debate nesta plenária o ponto de apresentação, debate e aprovação do relatório do Fundo Social referente ao ano de 2025, passando para a próxima ocasião, segundo o regimento. Esperamos que o vosso regresso aos círculos eleitorais seja acompanhado por vontade de Deus, encontrando as famílias de boa saúde. Em nome da bancada do Movimento Democrático de Moçambique e pelos ideais que nos inspiramos, reunimos aqui as ferramentas para uma fiscalização eficaz. E em nome do Movimento Democrático de Moçambique, e agradecemos a vossa presença e vossa participação. Sem alongar, por um Moçambique para todos, muito obrigado.
1: Obrigado, excelentíssimo senhor chefe da bancada do MDN. Solicito o excelentíssimo senhor chefe da bancada da RENAM para o seu discurso de encerramento. Prota, a sua intervenção para o encerramento.

0: pancarte da Renamo, Assemblea Provincial de Tete, Sua Excelência Governador da Província de Tete, Excelentíssimo Senhor Presidente da Assembleia Provincial de Tete, Senhores Vice-Presidente da Assembleia Provincial, Senhores Chefes das Bancadas, Senhores Membros da Mesa, dignos membros representantes da população desta parceira do país, meus pares, senhores membros do Conselho Executivo Provincial, senhores membros dos órgãos de comunicação social, ilustres convidados, minhas senhoras e meus senhores. Estando na fase derradeira dos trabalhos da terceira sessão ordinária, do plenário da Assembleia Provincial e ao abrigo da linha G do artigo 103 do regimento e conjugado na linha F do artigo 74 da Lei 6/2019, de 31 de maio, tomo o pódio para expressar o ponto de vista da bancada sobre o discurso dos trabalhos da terceira sessão ordinária, cuja agenda abordou os seguintes pontos. Apresentação, debate e aprovação da ata da segunda sessão ordinária da Assembleia Provincial. Apresentação, debate e aprovação dos relatórios, balanço do Conselho Executivo Provincial de Governação Descentralizada referente ao ano de 2025. Apresentação, debate e aprovação das contas de gerência dos órgãos de governação descentralizada provincial referente ao ano de 2025. Apresentação, debate e aprovação do plano e orçamento da Assembleia Provincial para o ano de 2026. Apresentação, debate e aprovação dos projetos estruturantes para o ano 2026 pelo Conselho Executivo Provincial. Informações requeridas pelas bancadas e diversos. Em tese, a terceira sessão decorreu de forma tranquila e ordeira, cumpriu com todos os pontos agendados. O governo apresentou um relatório balanço muito aquém das expectativas da população, o que apregoa de grandes realizações são atividades como reuniões, visitas, esclarecimentos, embora importa, mas não são cruciais para alavancar o tecido econômico. Os buracos, as vias de acesso, em tamanho de verdadeiro carteira vulcânicas, desencoraja de forma assustadora os transportadores de pessoas e bens, porque receiam o desgaste muito precoce dos seus meios. Em consequência disto, resiste a escassez de produtos, subida de custos de vida, sofrimento, desemprego no âmbito formal e informal, enfim, pobreza excessiva que urge debelar e ultrapassar. A bancada da Renamo fez questionamento ao Conselho Executivo Provincial de Governação Descentralizada sobre esses assuntos. Ela pretendia que as atividades fossem georreferenciadas para permitir uma fiscalização tranquila, consciente, aparente, rápida e objetiva. Mas nada disso, o Conselho Executivo Provincial de Governação Descentralizada embarcou num emaranhamento de explicações difusas, menos graves, não tangíveis, não mensuráveis, nem verificáveis, em caso para se dizer que não há e nem se deve esperar ações de transparência neste Executivo Provincial de Governação Descentralizada, um dos instrumentos para potenciar o cidadão, a sua participação cívica na vida da sua província. É a informação, o cidadão deve ser municiado dela bastantemente, fazendo a máxima divulgação dela por todos os meios abrangentes possíveis deve-se encorajá-lo reiteradamente para lavrar as suas críticas e sugestões nos livros de reclamações, sugestões que devem estar sempre em lugares públicos, chamativos e preferenciadas visível. A publicidade de todos os atos administrativos para que os cidadãos saibam, os conheçam para demais exercerem os seus direitos em pleno conhecimento de causa e assim contribuir de melhor forma. A bancada maioritária que tem sido aplicadamente treinada para banjular tem se manifestado em pé aplaudido de forma insustidora com o Conselho Executivo Provincial pelos insucessos no cumprimento dos planos a título de exemplo, baixo nível de execução do orçamento de investimento, uma cifra ilusória de 8,9% de taxa de conclusão escolar de uma meta de 30 capacitações, nenhuma realizada. E essas são atividades importantes no quadro estratégico de prevenção e combate à corrupção. A falta de execução dessas atividades mostram bem que o Conselho Executivo Provincial de Governação Descentralizada não está disposto para prevenir e combater a corrupção. A omissão deliberada do índice de autonomia 0% de produção, indústria de cimentos de construção, etc., etc. Ademais, os membros da bancada maioritária dispensam da qualidade de fiscalizadores para gastar preciosamente todo o preciso tempo bajulando até a justão e falando de realizações em nome de membros do Conselho Executivo Provincial, governação descentralizada, enquanto isso em todos os distritos desta província, incluindo cidades, há degradação de muitas infraestruturas públicas numa progressão geométrica entre elas. As estradas que representam espinho dorsal para o desenvolvimento, mas que são verdadeiros cães, não se percebe bem porque ou membros do Conselho Executivo Provincial têm marcado presença nas sessões da Assembleia Provincial, uma vez que tem sido substituído pela bancada maioritária, esvaziando de estudo o poder de explicar com primeiro e detalhadamente a complicidade dos membros dessa bancada Conselho Executivo. É tal que só manifestam por uma qualidade de voto a voto a favor. A única bancada que, conforme as circunstâncias, tem se manifestado usando todas as qualidades de voto é a bancada da RNAMO, por isso ela não é exemplo de bancada, mas sim é uma bancada de exemplos. Finalmente queremos que o Conselho Executivo Provincial de Governação Descentralizada acolha sem reserva as melhores ideias, as melhores propostas de atividades, sem se preocupar com a proveniência partidária. Dito isso, e desta forma, resta-me desejar aos meus pares bom regresso à Providência e continuação de um árduo trabalho fiscalizador das áreas de residência pela atenção dispensada. Muito obrigado.
1: Obrigado. Convido o chefe da bancada da Frelimo.

0: Sim, Cauê, deixa eu analisar.
1: Obrigado,
0: Eu
1: presidente. Está tudo bem com o
0: falava
1: Daniel?
0: de para mim, uma coisa de tu, mirar de fame.
1: Senhora Adelino Mafunga Jano, presidente da Assembleia Provincial de Tete. Sua Excelência Domingos Juliasse Viola, governador da província. Excelentíssimos diretores provinciais do nosso Conselho Executivo Provincial, respeitados membros da Assembleia Provincial, meus pares, distintos convidados, minhas senhoras, meus senhores. É com elevada honra e sentimento de missão cumprida que, em nome da bancada da Frelimo, me dirijo a vós neste momento solene de encerramento dos trabalhos da terceira sessão ordinária da Assembleia Provincial. Foi uma sessão produtiva, as matérias agendadas foram discutidas e apreciadas com alto sentido de responsabilidade. Não poderia avançar com a intervenção sem saudar o mais alto magistrado da nação, camarada Daniel Francisco Chapo, presidente da Frelimo e presidente da República de Moçambique, por colocar todas as suas energias ao trabalho para o alcance do desenvolvimento do país. Estamos confiantes de que, unidos sob sua liderança, iremos superar os desafios que enfrentamos e alcançaremos um crescimento sustentável e inclusivo. Deste modo, estaremos a caminhar firmes para a prosperidade, bem-estar e a contínua melhoria da qualidade da vida da população. Excelências, a bancada da Frelimo está satisfeita pela forma como decorreram os trabalhos e considera os objetivos alcançados na medida em que foram aprovados vários instrumentos da Assembleia Provincial, que são documentos internos, e do Conselho Executivo Provincial. Os respeitados membros da Assembleia Provincial tiveram a oportunidade de apresentar perguntas e pedidos de esclarecimentos sobre várias matérias, e por seu turno, o Conselho Executivo Provincial, com propriedade e mestria, deu as devidas respostas e esclarecimentos. No período reservado aos pontos prévios, Sua Excelência Domingos Juliasse Viola, governador da província, apresentou informações de interesse local e os membros da Assembleia Provincial, de igual modo, apresentaram algumas questões. Fomos informados sobre o ponto de situação do conflito no Médio Oriente, em que se registram avanços e recuos que preocupam o mundo. Pela posição econômica dos países envolvidos na guerra e dada a importância do estreito onde passa uma parte do combustível, vai-se sentindo os seus efeitos na nossa economia. Este cenário tem como consequências a crise nas cadeias de fornecimento de combustíveis, o registro de uma grande afluência aos postos de abastecimento, a pressão para o abastecimento de combustível a viaturas provenientes de países vizinhos. Contudo, apesar desta situação, a importação de combustíveis continua a decorrer e, para minimizar o sofrimento do povo, o governo da Frelimo vem alocando transportes públicos de passageiros. São os casos dos deslocados para as cidades de Matias e Tete, assim como a alocação de subsídios aos transportadores de passageiros privados, o reforço da monitoria contínua dos preços e do abastecimento, através da equipa multissetorial existente, tendo em vista prevenir práticas especulativas no mercado, proibição da reexportação de combustíveis por parte das gasolineiras para assegurar o abastecimento ao mercado interno. Somos informados igualmente e com grande preocupação sobre a prevalência de surtos de cólera em alguns distritos da província, assim como a malária. Daí que, dentre outras formas de prevenção, apelamos à melhoria das condições de saneamento do meio nas comunidades. Pretendemos ver, como bancada, uma província livre de criminalidade organizada, boatos e desinformação social. Por isso, quanto aos relatos de atrofiamento ou encolhimento de órgãos genitais masculinos, são falsos e baseados em superstições. Este fenômeno tem resultado numa onda de violência, agressões físicas e até mortes. Daí que apelamos à população da província de Tete à calma, à identificação e posterior denúncia dos envolvidos às autoridades policiais e o abandono desse tipo de boatos, pois a alegação de que um simples toque causa encolhimento dos órgãos genitais é biologicamente impossível. Senhor Presidente da Assembleia Provincial, caras e caros membros, meus pares, excelências, com o encerramento desta sessão, marcado pelo balanço do primeiro ano de governação do Conselho Executivo Provincial, simbolizado pela apresentação de documentos importantes de governação, constituiu um momento solene de prestação de contas da arquitetura da nossa fiscalização política e a transparência da ação governativa. O relatório balanço, cuja apresentação tivemos a oportunidade de acompanhar nesta casa, traçou com clareza as prioridades, evidenciou os resultados alcançados e apontou os desafios que ainda não se colocam na nossa província. Neste contexto, saudamos de forma especial Sua Excelência Domingos Juliasse Viola, governador da província, pelo dinamismo e governação focada em resultados. A bancada da Frelimo esteve atenta à apreciação dos documentos submetidos pelo Conselho Executivo Provincial à Assembleia Provincial. Nisto, a aprovação do relatório anual do plano e orçamento dos órgãos de governação descentralizada provincial referente ao ano 2025 reflete a satisfação em nível de implementação no cumprimento das metas e indicadores do plano e orçamento de 2025. Sobre os projetos estruturantes a serem financiados pela Receita de Exploração Mineira, sentimos-nos confortados com a sua aprovação, virados fundamentalmente para o setor de saúde, com a construção e requalificação de centros de saúde e a construção de sistemas de abastecimento de água. Somos informados sobre o estágio de implementação do FIDEL na província. Ficamos satisfeitos por saber que em todos os distritos e municípios da província, esse fundo foi alocado e já se encontra em posse de mutuários e empreendedores. A esses mutuários, é preciso nunca se esquecer que esses recursos são concedidos a título de crédito e, portanto, devem ser reembolsados para beneficiar outros cidadãos. Temos que devolver para que outros nossos irmãos possam também se beneficiar desses fundos, pois o Estado não tem muitos recursos. Apelamos, por isso, ao Conselho Executivo Provincial para que quem não devolver e não justificar sejam acionados mecanismos de penalização. Apelamos ainda ao Conselho Executivo Provincial, em primeira instância, aos membros da Assembleia Provincial, independentemente de bancada, e outras instituições de nível de província, a assegurar a transparência e celeridade na execução em toda a cadeia de avaliação de projetos, até ao desembolso dos fundos, evitando a corrupção ou outro tipo de aproveitamento ilícito de quem tinha o dever de credibilizar a implementação da iniciativa. Quanto à aprovação

deste reajuste. Senhores membros da Assembleia Provincial, Excelências, nesta sessão testemunhamos a tomada de posse de dois membros da Assembleia Provincial nos termos da lei, com propósito de preenchimento de vacaturas, todos pela bancada de Frelimo, os quais desejamos boas-vindas à Casa do Povo. Num dos momentos da ordem do dia, mais uma vez, fez-se ecoar as tradicionais acusações de intolerância política em alguns pontos da província. A bancada da Frelimo entende que na província de Tete existe espaço para um jogo político limpo, consciente e despido de manchas de intolerância. O nosso apelo é que os partidos políticos, que assim o dizem, assumam que em toda a extensão do país, e Tete não é exceção, existem regras e leis que devem ser respeitadas e cumpridas por todos, e nunca fazer as coisas ao belo prazer. Outro sim, as estruturas administrativas, até ao povoado, devem ser tomadas em consideração. Os desfiles, os comícios e outras atividades políticas, por exemplo, só para ajudar a esses, devem ser autorizadas pelas autoridades onde os eventos acontecem, para evitar colisões, interferências de ordem pública ou ameaça à vida humana. Alguns comportamentos desses líderes ou seus apoiantes é que, na maioria das vezes, com posturas e atitudes rígidas, agindo à margem da lei, fomentam o conflito e confrontos e ameaçam a paz e a coesão social, renascendo a tal intolerância política. Excelências, no plano interno da bancada, no plano interno desta casa, a bancada da Frelimo procurou, nesta sessão, uma vez mais, reafirmar, como sempre, uma postura assente na ideia de que temos que fazer diferente para alcançar resultados diferentes. Este lema traduziu-se num trabalho mais preparado e mais focado em resultados, tanto em sede de plenária como nos trabalhos das comissões. Sim, a bancada da Frelimo investiu. Sim, a bancada da Frelimo foi treinada na melhoria da qualidade de intervenções e no reforço do estudo dos documentos, assim como na escuta ativa das preocupações trazidas pelos nossos eleitores. Apesar de termos que exercer algum esforço por causa de algumas incompreensões, tivemos também, mesmo com esse esforço, uma boa interação com outras bancadas, com as quais tivemos um diálogo permanente e franco em torno das grandes matérias da província, as quais reforçaram a tolerância, a pluralidade de ideias e a qualidade do debate. Essa articulação permitiu encontrar pontos de convergência e viabilizar a aprovação dos documentos relevantes, demonstrando que os interesses da população estão acima de qualquer interesse particular. Nós falamos isto mesmo sabendo que, apesar de existirem alguns comandos políticos para a reprovação dos documentos do Conselho Executivo Provincial, mas no fundo do coração desses membros sabemos o que está efetivamente a acontecer. Senhor Presidente da Assembleia Provincial, saudamos a si, Excelentíssimo Adelino Mafunga Jano, Presidente da Assembleia Provincial, pela brilhante condução desta sessão. Queremos reiterar a si, Senhor Presidente, a nossa total disponibilidade em continuar incondicionalmente para o sucesso das atividades da Assembleia Provincial. Senhor Presidente, minhas senhoras, meus senhores, excelências, a 25 de junho próximo, celebramos a Proclamação da Independência Nacional. Este evento
é a maior conquista do povo moçambicano.

0: fruto da visão de moçambicanos, liderados por Eduardo Chibambo Mondlane, o primeiro presidente da Frelimo. Esses consentiram grandes sacrifícios, incluindo a sua própria vida, para que Moçambique fosse uma nação soberana, una e indivisível. Ao longo destes 50 anos, o maior desafio dos moçambicanos tem sido a construção e consolidação do Estado num ambiente de paz e concórdia. A celebração dos 50 anos da independência nacional deve ser um momento de verdadeira festa e somos todos chamados a participar neste movimento. Todos nós, detenses, sem distinção de cor partidária, etnia, raça, lugar de nascimento, sexo, idade ou religião, somos chamados a participar. Somos chamados a participar. Somos chamados a participar nesta, que deve ser a festa da moçambicanidade. Devemos ser mais moçambicanos do que mais malauianos, do que mais zambianos. E de verdadeira homenagem aos fazedores da nossa independência. Façamos da celebração da nossa independência um momento de renascimento da nossa unidade na diversidade e da intolerância política. Excelência, neste verdadeiro momento, gostaria de manifestar, em nome da bancada da Frelimo e em meu nome próprio, o reconhecimento pela entrega e dedicação demonstrados ao longo da sessão, que ora termina, pelos meus colegas da bancada. Meus colegas da bancada foram brilhantes. O nosso debate com as outras bancadas foi e será sempre franco, honesto e sincero. Estendemos uma calorosa saudação aos ilustres convidados nesta sessão, com destaque para Sua Excelência Domingos Julias Viola, governador da província, e o seu executivo, às organizações da sociedade civil, o setor privado, as confissões religiosas, os acadêmicos, os órgãos de comunicação social e outras forças vivas da sociedade que buscam, junto do governo, formas para assegurar a estabilidade política, econômica e social. A todos os funcionários do Estado, às comissões de trabalho, queremos que registrem o nosso apreço pela vossa dedicação. A nossa população, a população da província de Tete, a província dos C6, endereçamos uma saudação e profunda admiração pelo engajamento e desenvolvimento das ações de combate à pobreza. Pela paciência de me terem escutado, Tatenda Kwenekwene, Zikomu Kwambiri, Taputa Kwenekwene, e muito obrigado.
1: Obrigado, excelentíssimo senhor chefe da bancada da Frelimo. E mesmo a caminho do fim, tenho a honra e o privilégio de convidar a sua excelência, Domingos Julias Viola, para a sua intervenção.
2: Excelentíssimo senhor presidente da Assembleia Provincial, excelentíssimo senhor Adelino Jano, Adelino Mafunga Jano, presidente da Assembleia Provincial, excelentíssimos senhores membros da mesa da Assembleia Provincial, excelentíssimo senhor representante da Sua Excelência Secretária de Estado aqui na província de Tete, distintos membros desta magna Assembleia Provincial, senhores membros do Conselho Executivo Provincial, ilustres convidados a esta sessão, minhas senhoras e meus senhores, todo o protocolo observado. Chegados ao fim da presente sessão da Assembleia Provincial, permitam-me, senhor presidente da Assembleia Provincial, expressar a nossa satisfação pelo ambiente de diálogo, responsabilidade e elevado sentido de compromisso institucional que caracterizou os nossos trabalhos transcorridos 3 dias programados. Durante esta sessão, apreciamos que foram aprovados importantes instrumentos de governação, nomeadamente o relatório balanço das atividades desenvolvidas no ano de 2025, a sua respectiva conta de gerência e os projetos estruturantes da província para o presente ano de 2026. Para além desse, queremos agradecer o fato da Assembleia ter assumido a discussão do reajuste das tarifas de transporte de passageiros, transportes interdistritais. Então, todos esses documentos refletem o esforço coletivo na busca de soluções para os desafios de desenvolvimento económico e social da nossa bela província, a quem nós apelidamos Terra dos Seis Seis e da Diversidade. A aprovação desses instrumentos ocorre num contexto particularmente desafiante, marcado por limitações orçamentais, pelos efeitos das manifestações pós-eleitorais e por diversas pressões socioeconómicas e algumas delas até que condicionaram a implementação plena das nossas atividades. Mas, para além disso, a província registrou desastres naturais, caracterizados pelas inundações de seca e também pela ocorrência do fenómeno El Niño. Contudo, importa reconhecer o empenho das instituições provinciais na manutenção do funcionamento regular dos serviços públicos e na continuidade de ações prioritárias em benefício da nossa população. Os debates realizados nesta sessão demonstraram maturidade política, espírito democrático e compromisso com os superiores interesses da província, fatores que reforçam o papel da Assembleia Provincial como espaço privilegiado de participação, fiscalização e promoção da boa governação. Relativamente aos projetos estruturantes, retiramos a nossa convicção de que os mesmos constituem pilares fundamentais para impulsionar o desenvolvimento da província, melhorar as condições de vida da nossa população, expandir as oportunidades económicas e fortalecer as infraestruturas essenciais para o progresso sustentável. Queremos, igualmente, enaltecer o contributo de todos os membros desta Assembleia Provincial, do Conselho Executivo Provincial, o qual eu dirijo, dos técnicos e demais intervenientes que, com dedicação e responsabilidade, contribuíram para o sucesso desta sessão. Estimados membros da Assembleia Provincial, excelentíssimo senhor Presidente, permitam-nos ainda expressar a nossa profunda gratidão a esta magna Assembleia pela aprovação dos documentos submetidos à vossa apreciação, designadamente o relatório balanço das atividades desenvolvidas, a conta de gerência referente ao ano de 2025, os projetos estruturantes, mas também aqui o reajuste das tarifas de transporte interdistrital. Queria fazer algum comentário que nós somos cobaia nesse processo da descentralização. Havia muita incongruência, incompreensão, incompatibilidade em algum momento, e é isso que levou a Assembleia da República de Moçambique a fazer a revisão das leis dos órgãos de governação descentralizada, para clarificar que algumas competências não são nossas. Algumas competências estão centralizadas. Então, em algum momento, nós vestimos a capa dos problemas da província, porque estamos em frente da província. Mas queríamos pedir esta magna Assembleia para saber separar algumas questões. né? Saber separar algumas questões, porque acaba pairando lá fora uma mensagem de que este órgão não está a fazer nada. Mas queríamos esse esclarecimento podermos buscar nos instrumentos normativos com que nós temos baseado para exercício das nossas atividades. Em um Estado de direito democrático, disse que vale mais o pensamento coletivo do que pessoal. Por isso, nós estamos a agradecer esta Assembleia, porque a maioria dos membros desta Assembleia aprovaram os instrumentos de trabalho. E por isso, continuaremos a trabalhar com esta confiança depositada por este órgão, que representa não apenas a validação do trabalho realizado, mas também um incentivo para continuarmos a desempenhar as nossas responsabilidades com maior dedicação, transparência e sentido de missão pública. Assumimos perante esta Assembleia e perante a população da nossa província o firme compromisso de prosseguir com uma gestão responsável, criteriosa e orientada para resultados, privilegiando o interesse coletivo, a boa governação, a melhoria contínua das condições de vida da nossa população. Comprometemos-nos igualmente a reforçar os mecanismos de prestação de contas, fiscalização interna, eficiência na utilização dos recursos públicos e implementação dos projetos estruturantes aprovados, mesmo diante de desafios económicos e sociais que o nosso contexto ainda impõe. Renovamos a nossa determinação em continuar a trabalhar em estreita colaboração com esta Assembleia Provincial, fortalecendo o diálogo institucional, a estabilidade e o desenvolvimento harmonioso da nossa província. A todos os membros desta Assembleia Provincial, endereçamos o nosso reconhecimento pelo espírito construtivo, pelas contribuições apresentadas e pelo compromisso demonstrado ao longo desta sessão. Caras e caros membros deste órgão, o Conselho Executivo Provincial registrou com elevado sentido de responsabilidade todas as recomendações emanadas desta sessão da Assembleia Provincial, reconhecendo seu valor no fortalecimento da governação, na melhoria da gestão pública e na promoção do desenvolvimento da nossa província. Nós vamos continuar a lutar para erguer uma sala de aulas para a nossa criança estudar em melhores condições. Vamos continuar a trabalhar para colocar centros de saúde lá onde a população ainda percorre distâncias longas para ter assistência sanitária. Vamos continuar a lutar para colocar água próximo às comunidades. E vamos continuar a lutar no sentido de a nossa província continuar a registrar esse desenvolvimento econômico, pese embora todo o desenvolvimento é contraditório a alguns aspectos. De fala-se em teoria de desenvolvimento, enquanto o nosso país não controlar a taxa de natalidade, os desafios na governação vão ser acrescidos. O país cresce em 3 dígitos em termos de produto interno bruto, mas a taxa de natalidade no nosso país está entre 6% a 9%. Isso é um desafio para o processo de governação. Então queremos que caminhemos juntos nesta perspectiva, porque assim poderemos resolver os problemas que ainda apoquentam a nossa população. Neste contexto, afirmamos nosso compromisso de trabalhar na implementação gradual e responsável das recomendações apresentadas em observância das prioridades definidas, das disponibilidades existentes e do interesse coletivo da nossa população. Dizíamos que as contribuições e orientações saídas desta sessão constituem importantes instrumentos de aperfeiçoamento institucional e serão devidamente considerados na planificação, execução e monitoria das ações governativas, com vista ao reforço da eficiência, transparência e qualidade de serviços prestados ao nosso cidadão. Reiteramos ainda a nossa total abertura para continuarmos a colaborar com esta Assembleia, mantendo o diálogo permanente e construtivo em prol do desenvolvimento da nossa província. Queria aqui reafirmar mais uma vez que agradecemos o fato de que, em plena sessão da Assembleia Provincial, temos proposto esta máquina apresentarmos o reajuste das tarifas interdistritais de passageiros. E pelo acolhimento positivo dessa nossa intenção, é sinal de que a Assembleia Provincial está preocupada com a vida da população. Por isso, esta Magna Casa apreciou positivamente o reajuste, mas continuamos a apelar para que todos nós sejamos inspetores para a implementação desta medida. Todos nós temos em algum momento usado o transporte semicuritivo, aí temos que colocar a nossa atenção para que aqueles que fazem serviço público prestem da melhor maneira. Com essas palavras, excelentíssimo senhor Presidente, queremos mais uma vez agradecer o calor, a confiança que foi depositada ao Conselho Executivo Provincial, órgão que dirijo, e desejamos um bom regresso aos vossos círculos eleitorais, na perspectiva de que encontreis as vossas famílias com saúde e, mais uma vez, da tenda Quenequene, Kakuta Kakame, Zico Mukambiri, e muito obrigado pela vossa atenção.
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4: Boa tarde a todos. Sua Excelência Domingos Juliás Viola, Governador da Província 7, Excelentíssimo Senhor Delegado Provincial do MDM, Excelentíssimos Senhores Membros da Mesa, Excelentíssimos Senhores Vice-Presidente, Primeiro e Vice-Presidente da Assembleia Provincial, Excelentíssimos Senhores Chefes das Bancadas, da Frelimo, Renamo e MDM, Excelentíssimos senhores membros da Assembleia Provincial, meus pares, está conosco também o Presidente do Parlamento Infantil, excelentíssimos senhores diretores provinciais do Conselho Executivo Provincial, excelentíssimo senhor diretor do Secretariado Técnico da Assembleia Provincial, temos aqui também o Presidente da ATROT, Associação dos Transportes Rodoviários da província de Tete, e os seus quadros, caros presentes, caros representantes dos órgãos de comunicação social, caros funcionários da Assembleia Provincial, minhas senhoras, meus senhores e todo o protocolo observado. Estamos a encerrar os nossos trabalhos, por isso gostaríamos de exprimir o nosso sincero agradecimento a todos pelo nível de envolvimento, desde a preparação da terceira sessão até chegar a este ponto. Assistimos intensos e construtivos debates que caracterizaram o ambiente ao longo da sessão. Registramos o compromisso deste órgão e do Conselho Executivo Provincial em melhorar cada vez mais a prestação num contexto. Para o efeito, foram deliberadas matérias ligadas ao desenvolvimento da nossa bela província, os debates aqui havidos à volta das atividades realizadas, antevemos um plano econômico, social e orçamento da província para 2027 mais ajustado ao contexto político, econômico e social da província, tendo em conta os diversos atores de desenvolvimento. Os objetivos da terceira sessão foram alcançados, todas as matérias em debate foram analisadas de forma aprofundada e aprovadas em sede da sessão. As recomendações feitas são o contributo essencial para a província continuar a crescer, apesar dos inúmeros desafios. Reiteramos a nossa confiança inequívoca ao Conselho Executivo Provincial, dirigido por Sua Excelência Domingos Julião Seviola, governador da nossa província, órgãos executores que devem, de forma continuada, garantir a materialização das recomendações emanadas por este órgão fiscalizador e regulador. Preciso de reconhecer o ponto em que não estava na agenda da sessão, mas dada a sua importância, tivemos que discutir e foi aprovado. Falo concretamente da nova tarifa dos transportes públicos de passageiros, que de facto era um problema para toda a província neste momento, dada a volatilidade da situação de combustíveis. E também tratou-se de uma proposta consensual entre o Conselho Executivo e a TROT, e por conseguinte consensual também para a Assembleia Provincial. Por isso que o instrumento foi aprovado na sua generalidade e especificidade. Aqui importa referir que a qualquer altura essas tarifas podem ser revistas, dependendo da dinâmica que a situação vai nos apresentar. Minhas senhoras e meus senhores, estimados presentes, através do vosso testemunho, queremos endereçar as respeitosas saudações deste órgão à Sua Excelência Daniel Francisco Chapo, presidente de todos os moçambicanos, pela forma visionária, assertiva, aglutinadora, alicerçada em um profundo conhecimento da complexidade das necessidades do país e do seu povo e a valorização da mulher e jovens como traço transversal em todo o processo de governação. Excelentíssimos senhores membros, meus pares, estimados presentes, minhas senhoras, meus senhores, esta sessão não teria sido um sucesso se não contasse com a colaboração de todos. O nosso destaque e a nossa gratidão especial vai aos meios de comunicação social, nossos parceiros, para a difusão dos trabalhos do órgão, que mantiveram as nossas populações formadas e informadas dos debates que foram feitos nesta casa. Estendemos a gratidão aos colaboradores deste evento, particularmente os funcionários da Assembleia Provincial, liderados pelo diretor do Secretariado Técnico da Assembleia Provincial e demais intervenientes do processo. E a todos o nosso muito obrigado. Minhas senhoras, meus senhores, temos que continuar vigilantes aos inimigos da paz e concórdia, que fomentam boatos e desinformações. Aos membros da Assembleia Provincial e em coordenação com outras estruturas político-administrativas a diversos níveis, fica a missão de identificar, desencorajar essas mensagens de desunião e desconfiança e denunciar os seus autores às autoridades competentes. Pois o nosso foco, o foco da população da província de Tete, é o desenvolvimento e ações de mitigação diante a escassez de combustível. Fazendo assim, estaríamos a valorizar e a contribuir para os esforços em curso liderados pela Sua Excelência Daniel Francisco Chapo, Presidente da República, rumo à independência económica do nosso belo Moçambique. Viva Moçambique e vamos trabalhar. Para terminar, desejo-vos um bom regresso aos vossos distritos de origem e aproveito endereçar saudações às vossas famílias e que as encontrem em perfeitíssimas condições de saúde. Com estas palavras, declaro encerrada a terceira sessão ordinária da Assembleia Provincial. Pela atenção dispensada, o meu muito obrigado.
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aos membros das Forças de Defesa e Segurança, aos combatentes da luta de libertação nacional que estiveram presentes em todos os locais e, sobretudo, a todos os cidadãos desta província de Niassa. Um agradecimento especial aos nossos amigos da comunicação social aqui presente que nos acompanharam em todos os locais por onde nós passamos esta bela província de Niassa. Aos motoristas, ao protocolo, à segurança, aos cozinheiros. Portanto, especial atenção a todos que fizeram parte desta visita, à sociedade civil, a todos os tratos sociais da província de Niassa, pela recepção calorosa e pelo entusiasmo com que nos acolheram durante esta visita de trabalho de 3 dias. Portanto, estamos gratos a todos. Saudamos igualmente as estruturas governamentais de todos os níveis aqui da província de Niassa e outras forças vivas da sociedade, onde se incluem os órgãos locais do Estado, os órgãos do poder local, as autoridades comunitárias, os líderes religiosos, os jovens, as mulheres de Niassa em geral, e em participar, sobretudo e em particular, aquelas com que nos reunimos, as mulheres de Niassa, os combatentes da luta à libertação nacional, os funcionários públicos e privados das empresas públicas, que também estiveram connosco, privadas, uma palavra de apreço a todos os segmentos da sociedade nesta província, pelo empenho demonstrado na preparação, organização e realização desta jornada de trabalho. Queremos também dizer muito obrigado a todos. Por isso, minhas senhoras e meus senhores, em Mecanhelas, na nossa entrada da província de Niassa, dirigimos uma sessão extraordinária do Conselho Executivo Provincial, alargada ao Conselho de Serviço de Representação do Estado, administradores distritais, presidentes dos conselhos autárquicos e também outros influentes, na ocasião em que avaliamos o desempenho de governação local, os principais desafios da província de Niassa e as medidas necessárias para acelerar o desenvolvimento económico e social de Niassa. Nos distritos de Mandimba e Mavago, tivemos a alegria de inaugurar o sistema de abastecimento de água, infraestruturas de grande impacto social, que vão melhorar significativamente o acesso à água potável para milhares de cidadãos. Como sabem, sem água não há vida. Daí que investir no acesso à água potável é investir no bem-estar da nossa população, em particular da mulher e da rapariga, que sofrem bastante na busca da água. A rapariga chega a não ir à escola, ou chega mesmo a não conseguir fazer TPC, porque na hora que devia estar a estudar, tem que procurar a água. E quando a água chega em casa, alivia este sofrimento. Queremos continuar a criar condições para que a nossa população viva cada vez mais saudável. E água é saúde, água é vida. Como diz um velho ditado popular, como todos nós temos aqui, sem água não há vida. Com estas infraestruturas, reafirmamos, pois, o nosso compromisso, como governo, de continuar a investir em projetos estruturantes que respondam às necessidades concretas do nosso povo, particularmente no domínio do abastecimento de água, fator essencial e imprescindível para a saúde pública, dignidade humana e desenvolvimento das nossas comunidades. No distrito de Mavago, orientamos uma sessão extraordinária do governo do distrito de Mavago, alargada ao Conselho Consultivo Distrital e também alguns beneficiários do FIDEL, onde analisamos o funcionamento dos serviços públicos, o impacto dos programas governamentais e as prioridades de desenvolvimento daquele distrito, sobretudo na conversa com os beneficiários do FIDEL, era para podermos avaliar o nível de satisfação por parte dos beneficiários, o tipo de projetos, se são rentáveis, mas ao mesmo tempo nós podermos programar a edição 2026 do FIDEL. Os comícios populares que orientámos nos distritos de Mecanhelas e Mavago constituíram momentos privilegiados de interação direta com o nosso povo no terreno. Tivemos neles a oportunidade de ouvir as preocupações do nosso povo, as suas expectativas em relação à governação, bem como as propostas relativamente aos desafios de desenvolvimento local e também qual é a avaliação que a população faz da nossa governação durante estes cerca de 1 ano e 5 meses. Das intervenções feitas pelas nossas populações, ficou evidente a necessidade de continuarmos a investir em setores prioritários, com destaque para as estradas, como sabem,
A província de Niassa foi afetada durante as chuvas, inundações, cheias e ciclones. Temos que continuar a trabalhar na expansão da energia elétrica, abastecimento de água, por isso viemos inaugurar o sistema de abastecimento de água de Mandimba e Mavago, mas também temos ainda Moembe e Majune. Temos que continuar a construir mais centros de saúde e hospitais, por isso este ano vamos arrancar com a construção do Hospital Distrital de Macanhelas, que é o distrito mais populoso da província de Niassa. Temos que construir mais escolas no setor da educação. Na agricultura, como dissemos, queremos transformar Niassa na capital agrícola. Temos que convidar mais investidores nacionais e estrangeiros a investir na agricultura em Niassa e no agroprocessamento. Com esta, ou melhor, para que se possa garantir a segurança alimentar com a agricultura, assistência social às nossas populações mais vulneráveis, principalmente aos idosos, mulheres e viúvas, incluindo as crianças, e a criação de oportunidade de emprego para o povo moçambicano, em particular para a juventude e a mulher, com maior atenção, portanto, para essas duas camadas, por serem a maioria do povo moçambicano. Na ocasião, exortamos a nossa população para se manter vigilante por causa da onda de boatos, desinformação e mentiras que por estes dias atinge a nossa sociedade, devendo denunciar este tipo de atos às autoridades. Deixamos com a nossa população uma mensagem clara e inequívoca de que o boato de atrofiamento dos órgãos genitais masculinos não é nada mais do que uma pura mentira, nunca tendo existido uma situação em que uma certa pessoa, ao cumprimentar ou tocar outra pessoa, os órgãos genitais dessa pessoa desaparecem ou se atrofiam. É uma verdadeira mentira, boato e desinformação. Isso não existe, nunca existiu e jamais existirá. Nós deixamos esta mensagem de forma muito clara e inequívoca. Tal não passa de uma invenção, uma mentira, um boato, para distrair o povo moçambicano. Portanto, são verdadeiros inimigos da paz e do desenvolvimento do povo moçambicano. Que deve-se concentrar o povo no aumento da produção e produtividade, ou seja, em trabalhar a terra para que possamos garantir a nossa segurança alimentar e dessa forma desenvolvermos o nosso país. Esta foi a primeira mensagem que nós deixamos para o povo moçambicano. Também deixamos claro que isso só pode ser possível com paz e segurança, porque não há nenhum país no mundo que desenvolveu sem paz e segurança. Portanto, achamos que deixamos claro que caso alguém verifique alguma anomalia no corpo, tudo o que a pessoa em causa deve fazer é

procurar um hospital ou um centro de saúde com maior urgência possível. Neste período, do Rovuma Maputo, do Zumbu ao Índico, uma pessoa sequer nunca se apresentou com esta anomalia para procurar saber como resolver a anomalia em causa. E nós queremos, mais uma vez, aproveitar este momento em que estamos com os nossos amigos da comunicação social para esclarecerem e esclarecermos também, como governo, que a República de Moçambique temos informação de todas as unidades sanitárias do país, pelo que estamos em condições de dissipar todo tipo de equívoco, e é o que nós fizemos, de informações falsas, de desinformação, de fake news, de boato, de todo tipo de informação não verdadeira que possa ocorrer nas nossas comunidades, informando que não há nenhum registro de desaparecimento e atrofiamento de órgãos genitais em todo o país. Tudo não passa de boato, de mentira e desinformação, e esta mensagem ficou clara. Por isso, mais uma vez, reiteramos a necessidade dos nossos amigos de comunicação social, juntos de todos nós, fazermos este trabalho de clarificação de que este suposto facto é uma mentira, é um boato, não aconteceu, não acontece e não vai acontecer. Portanto, queria apelar aos nossos amigos de comunicação social e a todos os órgãos de informação para fazermos este trabalho de forma clara e inequívoca, que é um boato, é uma mentira, é uma desinformação, nunca existiu, não existe e não vai existir. De forma muito clara, direta e inequívoca, para que as populações possam perceber. Aproveitamos ainda a ocasião para esclarecermos o assunto do agravamento dos preços dos combustíveis, que resulta de fatores externos, mundiais, associados ao conflito no Médio Oriente, da guerra entre Estados Unidos, Israel e Irão, provocando uma crise mundial com repercussão em várias economias ao nível global, sendo que Moçambique não é exceção. Com isto, precisamos de tomar medidas coletivas e individuais com vista a minimizar a crise. Como é do vosso conhecimento, nós desde março que já vínhamos avisando que como país íamos aguentar os meses de março e abril, porque tínhamos depósitos nos principais portos, mas também deixámos de forma clara que se a guerra não terminasse, portanto, nos finais de abril ou princípios de maio, tínhamos que mexer com os preços, porque havíamos de começar, de acordo com os cálculos que já tínhamos feito, a receber, portanto, combustíveis já com novos preços. E como sabem, a maioria, ou boa parte, melhor assim, de combustível sai, portanto, daquela zona do Médio Oriente, e enquanto a guerra continuar, continuará a escassez de combustível ao nível do mundo. E cada um de nós precisa tomar medidas. Há países no mundo que já começaram a tomar medidas mais severas. As pessoas trabalham já a partir de casa, como na altura do Covid, não saem de casa por falta de combustível. Também temos países no mundo que, neste momento em que estamos a falar, famílias começaram a tomar medidas muito sérias, como, por exemplo, quatro pessoas, pai, mãe, filha, filhos, que vivem na mesma casa, se saíam os quatro, cada um com a sua viatura, para irem trabalhar na mesma zona, agora as famílias já sentaram e decidiram que vamos sair os quatro numa única viatura e vamos estacionar as três viaturas para poupar o combustível até que a crise passe. Porque não é a crise só do Moçambique, é de todo o planeta Terra. E várias outras medidas que estão a ser tomadas de forma individual ou coletiva, apenas estou a dar um exemplo. E podia dar vários outros exemplos. Há países no mundo que já começaram a trabalhar de forma intercalada, num setor público ou uma empresa privada. Portanto, as pessoas vão segunda e há outras que não vão na segunda, vão na terça. Há pessoas que vão na terça, não vão na quarta, e aqueles que vão à segunda, vão na quarta-feira. Portanto, não vão na terça. Aqueles que foram quarta-feira não vão na quinta, e os de quarta, portanto, vão na sexta-feira. Assim sucessivamente, de forma intercalada, até que esta crise de combustível passe. E várias outras medidas que estão a ser tomadas ao nível dos países no mundo, à semelhança das medidas que fomos tomando quando havia Covid a nível global. Portanto, uma das recomendações que temos vindo a dar para ultrapassarmos o dilema do aumento dos combustíveis é, consequentemente, produzirmos a cesta básica e nos empenharmos na produção da comida localmente, portanto, começando de casa.

0: Ao longo desta visita, constatamos igualmente o enorme potencial agrícola, comercial, turístico, mineiro, florestal da província de Niassa. E esta produção caseira, temos repetido sempre, é preciso começarmos a produzir hortas em casa, produzir hortas caseiras. No quintal é possível produzir tomate, cebola, repolho, couve, cenoura e outras hortícolas. No quintal é possível produzir laranja, produzir tangerina, produzir limão. Portanto, o básico daquilo que faz-nos gastar dinheiro todos os dias é possível nós produzirmos em casa. E nós vamos continuar a falar sobre este assunto todos os dias, até que a população moçambicana perceba que há coisas que nós estamos a importar e, se continuarmos a importar, estas coisas vão custar mais caras. Porquê? Porque para serem transportadas, mesmo que seja de um país vizinho, esta viatura usa combustível e o preço não vai continuar a ser o mesmo. Quanto mais o combustível subir, o preço do tomate, da cebola, de couve, de repolho, da batata, vai ter que aumentar também. E a melhor forma de nós resolvermos isso é produzirmos também. E são coisas que para se produzir não precisa sair de casa. Há pessoas que estão no prédio, numa varanda, num vaso, num terraço. É possível, sim senhora, fazer a produção. E não estamos a falar de coisas de outro mundo. Acontece normalmente em tantos países ao nível do mundo. E nós aqui mesmo, como moçambicanos, já produzíamos e temos que voltar a produzir. Apenas isso. Por isso que nós não vamos parar a falar sobre esse aspecto, vamos continuar todos os dias nesta campanha, uma família, uma horta, até que as famílias moçambicanas percebam que realmente temos que produzir em casa para podermos ter a cultura da horta caseira, para podermos minimizar, não só por causa da crise, mas mesmo se a crise passar um dia, nós temos que ter essa cultura, porque vamos comer coisas mais frescas, saudáveis, a partir de casa. Porque nós é que produzimos e sabemos em que condições esta produção se encontra. Por isso, vamos continuar a trabalhar para que estes fatores que falamos sobre a província de Niassa, que nos encorajam e encorajam o governo a continuar com políticas orientadas para o aumento da produção e produtividade, geração de rendimento para as famílias, não só para a Niassa, mas também para o país, porque com a comercialização destes produtos, sobretudo, e de rendimento que servem para a exportação, vamos, portanto, inverter a nossa balança de pagamento, que vai passar a ter mais exportações e menos importações, que é o ideal. Como é do vosso conhecimento, a partir do dia 1 de maio, a China isentou taxas de exportação para os produtos africanos, 53 países, um dos quais Moçambique faz parte. Estamos a falar de um mercado de cerca de 1 bilhão e 500 milhões de pessoas. É um grande mercado. Hoje em dia, em Moçambique, quem produzir castanha de caju, produzir macadâmia, produzir gergelim, produzir feijão buer, em quantidades industriais, exportar para a China, vira em pouco tempo um milionário. Por isso, meus caros amigos da comunicação social, vamos produzir. Vamos exportar para a China, para a Índia. E com esta produção, em pouco tempo, a pessoa vira um milionário. Porque é dinheiro para um mercado que as pessoas têm recurso, têm dinheiro para pagarem por isso. Pagarem pela castanha, pagarem pela macadâmia, pagarem pelo gergelim, pagarem pelo feijão bué. E vamos continuar a trabalhar para que tenhamos outros produtos bastante importantes de exportação para a China. Queremos reafirmar igualmente a importância do Fundo de Desenvolvimento Económico Local como instrumento de dinamização da economia local, no distrito, promoção de empreendedorismo juvenil e de mulheres moçambicanas, fortalecendo, portanto, as iniciativas produtivas das comunidades locais. Constatamos, através de encontros realizados com beneficiários locais, que o financiamento concedido está a contribuir para o surgimento, ao nível dos distritos, de pequenos negócios, aumento da produção, geração de renda para as famílias, empregabilidade para a juventude e fortalecimento da economia local, particularmente entre jovens e mulheres, como dissemos, empreendedoras, Reafirmamos que o objetivo destes mecanismos de financiamento estão a ser alcançados, que é criar oportunidades para que os cidadãos possam transformar iniciativas locais em fontes sustentáveis de rendimento, promovendo maior inclusão económica, redução da pobreza nas comunidades locais. Encorajamos os beneficiários, durante as conversas que nós tivemos com eles em Mavago, destes fundos, a continuar a trabalhar com responsabilidade, integridade, honestidade, espírito de empreendedor e compromisso de reembolso dos recursos recebidos, para permitir que mais cidadãos tenham acesso às mesmas oportunidades de financiamento e desenvolvimento económico local. No distrito do Moembe, procedemos à inauguração do edifício do Tribunal Distrital do Moembe, uma infraestrutura que representa mais um passo firme no esforço do Estado, visando aproximar a justiça aos cidadãos e reforçar o Estado de Direito Democrático. A construção deste tribunal permitirá melhorar as condições de trabalho dos magistrados e funcionários da justiça, garantir maior celeridade processual ao nível dos distritos, resolução das preocupações do nosso povo, dos agentes económicos e qualquer outros entes. Justiça é a base para o nosso desenvolvimento, como se sabe, um pilar essencial. Temos consciência de que as infraestruturas assim não resolvem desafios prevalecentes, mas não ignoramos que elas são uma parte muito importante do conjunto de soluções, até porque o acesso à justiça é um direito fundamental consagrado na Constituição da República de Moçambique, a nossa Lei Mãe. Aproveitamos a ocasião para reiterar o fortalecimento das instituições de Estado, constitui uma prioridade do nosso governo, para entendermos que não se pode haver desenvolvimento sustentável sem justiça, ordem, disciplina, honestidade, responsabilidade, integridade, competência, legalidade, confiança nas instituições públicas. Ainda em Moembe, testemunhamos o elevado desenvolvimento das populações nas atividades do Estado e constatamos o seu envolvimento, o seu compromisso com a paz, estabilidade e desenvolvimento do país. Já na cidade de Lixinga, durante esta visita, mantivemos igualmente encontro com as mulheres, ocasião que reafirmamos o compromisso do governo com o empreendedorismo econômico da mulher moçambicana, inclusão social e promoção da igualdade de oportunidades entre homens e mulheres. Reconhecemos o papel determinante da mulher moçambicana na consolidação da família, na produção agrícola, no empreendedorismo, na educação e no desenvolvimento do país, razão pela qual continuaremos a trabalhar para criar melhores oportunidades para a participação económica e social da mulher moçambicana no desenvolvimento do nosso país. Visitamos igualmente a Feira das Potencialidades da província de Niassa, onde constatamos com satisfação o enorme potencial produtivo de Niassa, principalmente o potencial agrícola, comercial e turístico desta parcela do país, o que encoraja-nos, como governo, a prosseguir com políticas orientadas para o aumento da produção e produtividade, geração de renda e expansão das exportações. As sessões extraordinárias realizadas com os órgãos de governo provincial distrital, conselho consultivo e demais estruturas locais permitiram-nos identificar diretamente no terreno os principais desafios das comunidades, definir medidas concretas para acelerar o desenvolvimento económico e social da província de Niassa. Constatamos igualmente com satisfação e determinação da população em transformar o enorme potencial existente desta província em riqueza, emprego e melhores condições de vida para o nosso povo, num ambiente de paz, estabilidade e unidade nacional. Constatamos com satisfação os esforços em curso, visando o fortalecimento da governação local, o aumento da produção agrária, a assistência às comunidades e a melhoria gradual das condições de vida das populações desta província. Reafirmamos igualmente a necessidade de promover a paz, a estabilidade política, a coesão social, como condições indispensáveis para o desenvolvimento económico e social da província de Niassa e do país em geral. Não existe desenvolvimento sem paz e segurança e unidade do povo moçambicano. Foi a grande mensagem que nós deixamos para a província de Niassa. Queremos reiterar que o governo continuará a trabalhar com dedicação, responsabilidade, competência, integridade, transparência e foco em resultados. para responder gradualmente às preocupações apresentadas pelas populações durante esta visita de trabalho. Vamos continuar a falar menos, trabalhar mais e deixar resultados falarem, como tem acontecido, e ser o princípio orientador da nossa governação. O balanço que fazemos desta visita é um balanço positivo e encorajador, pois permitiu-nos reforçar a articulação entre os diferentes níveis de governação, central, provincial, distrital, posto administrativo e localidade. Também consolidar o diálogo permanente com o povo moçambicano e aprofundar o conhecimento direto sobre os desafios e potencialidades desta província. Saímos da província de Niassa com maior confiança da capacidade do nosso povo, dos dirigentes locais, em continuar a trabalhar com o único objetivo de construir uma província próspera, um Moçambique cada vez mais próspero, inclusivo e desenvolvido. Convicto de que ninguém deve ser deixado para trás no processo de desenvolvimento nacional, pois todos somos moçambicanos, independentemente da filiação política, religiosa ou origem étnica, somos todos irmãos e vamos continuar a trabalhar juntos, unidos e coesos para desenvolver Moçambique. Esta foi a grande mensagem que deixamos com a população de Niassa. Muito obrigado.
1: Muito obrigado, Excelência. Com a vossa permissão, Excelência, vamos à segunda parte da conferência de imprensa, convidando os jornalistas a apresentarem questões. Primeiro, digam o nome e depois a instituição que representam. Tenham espaço.
0: Tenham boa tarde.
2: Boa tarde. Meu nome é Fernando Damas, trabalho para a Rádio Moçambique. O Governo Central definiu Niassa como capital agrícola do país. Que incentivos a nível central serão providenciados para a concretização desta iniciativa? Qual o pensamento do Governo Central face à degradação de vias de acesso na província do Niassa? De que forma o Governo Central pensa gerir o conflito homem-fauna-bravia que foi apresentado em vários comícios ao nível da província do Niassa? Obrigado.
0: Muito obrigado. Em relação à primeira questão relacionada com a definição da província de Niassa como capital agrícola, já estamos a trabalhar e, como dissemos, nós somos por falar menos e trazer mais resultados. Mas, como fez a pergunta, vou explicar. Nós, neste momento, em Niassa, estamos a trabalhar para definir várias económicas especiais, várias zonas económicas especiais, como a do UTI, e também estamos a convidar investidores nacionais e estrangeiros para investir no setor da agricultura em Niassa. Esta manhã tivemos um encontro com um investidor chinês, que já está cá, já foi concedido cerca de 5 mil hectares em Mandimba para a produção agrícola e vai começar este ano a fazer a farma para a produção de vários produtos ou várias culturas para, por um lado, a segurança alimentar ao nível interno, mas por outro lado, para exportar para a China, como eu disse. E ele, como focal point, se responsabilizou diante do chefe de Estado e já estamos a trabalhar neste sentido, em convidar outros empresários, portanto, da China, mas também nós, como vocês sabem muito bem, estamos a trabalhar em várias partes do mundo e um dos pontos que temos feito é convidar os empresários, tanto nacionais como estrangeiros, a investir na província de Niassa, principalmente na área da agricultura e do agroprocessamento. Também recebemos um empresário local que convidou também um grupo chinês, quando nós visitamos a China, e está bastante interessado este grupo, já esteve aqui em Niassa para observar a área, estão neste momento no processo de legalização de cerca de 10 mil hectares, também para uma farma, para nós podermos, portanto, produzir ao nível da província de Niassa. Portanto, o sonho de transformar Niassa numa capital agrícola de Moçambique, daquilo que nós falámos durante a campanha, que vamos começar a fazer capitais temáticas, temos já Mocuba como capital parlamentar, Inhambane como capital turística e Niassa como capital agrícola, já está em andamento. Mas, como eu disse, nesta fase em que as coisas ainda estão nos papéis não vamos falar muito, mas quando começarem as farmas, nós vamos levar os nossos amigos da comunicação social.

0: porque também o concurso já foi lançado. O lançamento do concurso significa a disponibilidade financeira para podermos, portanto, pôr em marcha estas estradas. Mas, como sabem, choveu bastante, as estradas de Niassa ficaram bastante degradadas. Não só vamos basear no Programa Nacional de Estradas, estamos a trabalhar para que, mesmo aquelas estradas que neste momento não são asfaltadas, nós possamos reabilitar para que essas estradas possam estar, portanto, estradas bem transitáveis ao nível da nossa província de Niassa. Como sabe, não há desenvolvimento sem infraestruturas. Estradas são como o sangue nas nossas veias. Nós estamos vivos porque o sangue circula nas veias e as estradas são veias de desenvolvimento de qualquer nação ao nível do mundo, incluindo a nossa província de Niassa. Daí a nossa visita à província de Niassa, a nossa presença, a nossa conversa com o povo, para avaliarmos no terreno a sensibilidade do desenvolvimento da província de Niassa e podermos avançar. Portanto, a primeira questão tinha a ver com a questão de estradas, depois também a questão relacionada com o conflito, como última questão. Conflito homem-animal é um dos grandes pedidos da população da província de Niassa, mas o que eu queria deixar claro é que já temos um programa, a nível nacional, de resolução de conflito homem-animal. Vocês acho que já estão em contacto com o Ministro da Agricultura, Ambiente e Pescas, que já está a fazer um trabalho ao nível de todas as zonas de conservação do país, por forma que possamos tomar decisões concretas que possam minimizar este conflito homem-animal ao nível do nosso país. A equipa já trabalhou na província de Sofala, na zona centro, para avaliar o Parque de Gorongosa e também avaliar os outros parques e as zonas de tampão ao nível da província. E temos também, a semelhança de Niassa, distritos inteiros que fazem parte, portanto, da zona de conservação. E há um debate que já está sendo levado a cabo a nível nacional. A semelhança, por exemplo, de Sofala, o trabalho que foi feito, nós descobrimos que o distrito, por exemplo, de Xibabava, é um distrito que antes era um posto administrativo, por isso que fazia parte, portanto, da zona de conservação, mas depois elevou-se à categoria de distrito e todo o distrito faz parte da zona de conservação. Há uma reflexão muito profunda que está sendo feita, que até em função de caso a caso pode levar a redimensionamento destas zonas, por forma que possamos ter a população livre deste conflito homem-animal. E também há várias decisões que podem ser tomadas. Resumidamente, há uma reflexão muito profunda que está sendo levada a cabo neste momento, por forma que, não só ao nível da província de Niassa, mas em todo o país, possamos resolver esta questão de conflito homem-animal. Também temos operadores nestas zonas que, nos contratos que assinaram com o Estado, têm obrigações que devem cumprir. E uma das obrigações é realmente a vedação da zona, portanto, que deve servir da área de conservação, por forma que as populações que estão na zona de tampão possam estar livres da circulação destes animais que acabam, portanto, devastando a produção da população, acaba tirando vida, portanto, às nossas populações. E nós, como governo, estamos a fazer uma reflexão muito profunda sobre este assunto, não só sobre Niassa, mas sobre todo o país, por forma que possamos tomar medidas concretas e, portanto, resolvermos esta questão de conflito homem-animal. Sim, mais dois.
1: Muito obrigado. Muito boa tarde, Sr. Presidente. Bom, eu sou Filipe Germano, da televisão de Moçambique. A minha preocupação tem a ver com a questão dos combustíveis. É uma crise mundial e essa crise mundial é derivada exatamente do conflito ou da guerra no Médio
0: Médio
1: Oriente,
0: Oriente,
1: onde
0: sim.
1: passa, por exemplo, 20% do
0: Do
1: combustível.
0: combustível ao nível do mundo.
1: A minha preocupação tem a ver com a situação de alternativa. Moçambique não tem outras alternativas nos 80%. Em África, por exemplo, temos a Nigéria, temos a Angola que produzem combustível. Moçambique não podia encontrar esses dois países como alternativa também à importação do combustível. Muito obrigado.
0: Muito

0: Obrigado. Essa pergunta é muito interessante, mas vou explicar. 20% dos combustíveis realmente saem da zona do Médio Oriente. Mas não significa que automaticamente os 80% vêm para Moçambique, que são de outras partes do mundo. Não sei se me faço perceber. Os 20% que saem do Médio Oriente podem fazer dos 100% para Moçambique. Não sei se me faço perceber. Porque a sua pergunta fez perceber que, já que os 20% saem daí, os outros 80% que são produzidos em outras partes do mundo vêm para Moçambique. Não é automático. Não sei se me faço perceber. Moçambique pode ter 100% dos contratos que vêm para Moçambique, da zona dos 20%. Não sei se me faço perceber. Sim, esse é o primeiro esclarecimento. O segundo, queria dizer que Moçambique, realmente, à semelhança dos outros países, também tem um plano de alternativas. Mas o exemplo que dá de Angola e Nigéria, eles fazem parte de uma organização internacional dos produtores de petróleo, chama-se OPEP. E esta OPEP é que define as regras de distribuição do combustível, as regras do preço ao nível do mundo. Portanto, o que é que eu quero dizer? Quero dizer que estes dois países, Nigéria e Angola, podem, sim senhora, produzir combustíveis, mas não são os países que produzem, são as multinacionais. Vou dar o exemplo de Moçambique, do gás. Nós produzimos gás, por exemplo, em Inhambane, há mais de 20 anos. Mas há uma multinacional chamada Sasol, que produz o gás. E é esta que estabelece os contratos, portanto, do gás. Vou para o Cabo Delgado. Temos, neste momento, 4 projetos. Eni, não é? Que já está a produzir desde 2022. Ano passado, assinamos a decisão definitiva de investimento para o Coral Norte, primeiro é o Coral Sul. Temos o projeto da Total, temos o projeto da Exxon. Portanto, vai-se falar de Moçambique, que está a produzir gás. Mas quem estabelece os contratos de comercialização do gás são as multinacionais. Neste caso, a Exxon, a Total, a Eni. Portanto, Nigéria e Angola é a mesmíssima coisa. O petróleo é produzido em Angola, é produzido na Nigéria. Mas não são os países que estão a produzir o petróleo. São as multinacionais. E estas multinacionais é que definem aonde é que realmente o combustível pode ir. Portanto, pode estar na Nigéria, pode estar em Angola, que é a África, mas 100% dos contratos, por exemplo, serem estabelecidos para o combustível ir aos Estados Unidos, ou para ir à China, ou para ir à Índia. Não sei se me faço perceber. Mas a maior alternativa que nós estamos a fazer neste momento é encontrar, portanto, meios alternativos. Um dos meios alternativos para esta crise é encontrarmos outros combustíveis ou questões relacionadas com energia, chama-se aspectos relacionados com transição energética. Por exemplo, o gás. Nós produzimos o gás. O que eu quero lhe dizer agora é que aqueles machumombos que acompanhou em Maputo, 190, todos eles circulam a gás. Não há um sequer que circula, portanto, a combustíveis fósseis, gasolina ou diesel. E nós, nestes projetos que eu disse em Cabo Delgado, mesmo em Inhambane, já começamos a trabalhar para nós podermos ter gás doméstico, que é retido pela nossa empresa nacional de hidrocarbonetos, para servir de uma alternativa, portanto, para a circulação de viaturas. Neste momento, em Maputo, boa parte de viaturas já conseguem circular a gás. Mas é preciso ter também, tal como temos bombas de combustível, também temos que ter bombas para o abastecimento dos combustíveis que andam a gás. Daí que temos um programa nacional de expansão de gás veicular. Se tudo correr bem, em junho, em Inhambane, vamos fazer o lançamento deste programa, que nós estamos a trabalhar neste momento. Também estamos a trabalhar na legislação para importação de viaturas que podem ser híbridas. No mundo hoje já existem viaturas que circulam a gás, mas também elétricas. Portanto, ele de dia pode circular a gás, mas durante a noite, à semelhança do celular, quando está a dormir, carrega. A viatura também pode carregar durante a noite, para, dia seguinte, ter a bateria carregada. E ela é híbrida porque pode andar a bateria elétrica e quando termina a bateria, a carga, ele liga automaticamente, aciona, portanto, a par do gás e você não sente este acionar. Daí que achamos que, como Moçambique, enquanto não produzirmos o petróleo, e mesmo nestes países que produzem petróleo, por isso eu digo que o preço não é definido pelos países, se for a Angola, agora há de perceber que a Angola também aumentou o preço. Se for também a Nigéria, há de perceber que a Nigéria também aumentou o preço. Por quê? Porque o mercado dos combustíveis ao nível do mundo é definido pela OPEP, que é a Organização dos Países Produtores de Petróleo, e não pelos países, não é? Então, nós como país vamos continuar a fazer prospecção e pesquisa, como estamos a fazer neste momento, vamos, mas a melhor alternativa que nós temos para responder a sua pergunta é massificar o gás. Massificar o gás e também permitir que possamos importar viaturas elétricas e o outro negócio que vai surgir com a importação de viaturas elétricas é a montagem de carregadores elétricos ao nível das nossas cidades e vilas. Porque não tem como comprar uma viatura elétrica agora, aqui em Lixinga. Porque depois não vai ter onde carregar. O carregamento leva uns 15, 20 minutos, não é? Mas, à semelhança de bombas de combustível, os países onde há uma boa parte de viaturas elétricas, também há uma espécie de bombas para carregamento de viaturas elétricas. Onde a pessoa chega, liga, fica à espera uns 10, 15, 20 minutos, depois continua a sua viagem. Então, esta é a melhor alternativa que nós podemos encontrar. Porque quando há aumento de combustível no mundo, se a sua viatura circula gás, e Moçambique tem gás, e a sua viatura é elétrica, vai minimizar este impacto da circulação, portanto, de viaturas a gás ao nível do, ou de combustível ao nível do nosso país. Portanto, nós estamos a trabalhar nessa alternativa. Ao nível de Maputo, como capital, já existe uma boa parte de viaturas que circula gás e estas não estão a ser afetadas pela subida de combustíveis. Mas a nossa intenção é montar uma estrutura primeiro em Inhambane, onde tem gás, porque temos agora um projeto de regasificação do gás em Açouro e vamos ter também na Beira. Isto vai permitir depois o mesmo projeto de massificação do gás veicular passar para a zona centro e, como sabe, temos projetos de gás na zona norte e no futuro também passarmos para a zona norte, por forma que ao nível, nos próximos 5, 10, 15 anos, possamos ter circulação de viaturas a gás e elétricas ao nível de todo o país.
1: Muito obrigado. Obrigado. Vamos levar mais um e o último.
0: Sim, o último.
2: Obrigado. Boa tarde, excelência. Aqui é Mimo Rafael, do Instituto de Comunicação Social.
0: Certo.
2: A primeira pergunta que eu tenho a dirigir é que na reunião que manteve com as mulheres hoje, falou deste fundo criado pelo governo para impulsionar o empoderamento das mulheres. A ter em conta que no FIDEL as mulheres também têm uma percentagem um pouco mais em relação à dos homens. Qual é a visão do governo ao trazer este fundo? E a segunda questão era mesmo de insistência quanto à questão dos combustíveis. Caso haja um cessar de fogo na guerra do Médio Oriente, será que abre-se uma possibilidade de baixar o preço do combustível no país? Obrigado, excelência.
0: Boa pergunta. Duas importantes. A primeira tem a ver com as mulheres. No FIDEL, nós temos, portanto, as mulheres sim, mesmo os 60% dos jovens incluem mulheres, mas o Empodera, que tem este fundo do empoderamento econômico da mulher, como ouviu durante a explicação, é um fundo virado especificamente às mamãs. Geralmente chama-se mamanas. Aquelas que fazem negócio no mercado e que precisam, às vezes, de um pequeno valor para fazer maravilhas. Aquelas mães que cuidam da família, não é? A estas é que nós estamos a virar uma atenção específica. Por isso, se realmente sair daqui, da cidade de Lixinga, ir para o mercado, vai encontrar que no mercado cerca de 60, 70% das pessoas que estão a fazer negócio são mulheres. Se for a zona, por exemplo, de hortícolas, zonas de feijões, zona de comercialização agrícola, vai perceber que a maioria que estão lá são mulheres. sendo a maioria a fazer negócio, nós achamos que precisavam de uma atenção especial. Daí que criamos este fundo virado para as mulheres. Para além de que, tal como se diz, educar uma mulher é educar uma sociedade, não é? Também financiar uma mulher é financiar uma sociedade. Porque ela é que cuida da família, ela é que cuida de todos nós. Daí que achamos que era importante criar um fundo específico para a mulher moçambicana. A sua segunda pergunta. Se a guerra terminar e... A guerra terminar, se nós vamos baixar também os combustíveis? Claro que sim. Mas o que eu posso lhe explicar é uma coisa muito simples. Quando a guerra começou, se ficar atento, vai perceber que nós ficamos cerca de 2 meses sem aumentar os preços. Concorda comigo? E a explicação é muito simples. Já tinha dado e vou voltar a dar. É que nós tínhamos nos nossos depósitos, quando África do Sul, Zimbábue, Malawi, Zâmbia e companhia, aumentaram preços, aumentaram 3 vezes, nós ainda não tínhamos aumentado, e não explicamos com antecedência. É porque tínhamos depósitos, temos a sorte de ter portos com depósitos, Maputo, Beira e Nacala, principais portos. E lá nestes depósitos já tinha combustível comprado com preço anterior antes do início da guerra. Não sei se me faço perceber. E já havia navios a caminho antes do início da guerra. E estes navios também compraram com preço anterior. Portanto, o que nos levou a aguentar 2 meses foi combustível nos depósitos com preço anterior e navios já a caminho com preço anterior. Não sei se está claro. Neste momento que estamos aqui, o combustível que nós temos nos depósitos é dos preços atuais. Estamos juntos? Os navios que estão a caminho compraram também nas outras partes do mundo com preços atuais. Então, se a guerra terminar hoje, 12 horas, não vai baixar o preço hoje, 12 horas. Não sei se me faço perceber. Vamos esperar também baixar lá, na compra. E este navio não há de abastecer hoje 12 horas e voar para aqui, chegar a Moçambique 12 horas e baixar. A semelhança de que levamos tempo para aumentar, também há de levar algum tempo para baixar. O tempo pode ser diferente já, não é? Aguentamos 2 meses, mas pode ser menos, pode ser mais. Nessa altura que vamos avaliar as quantidades que nós temos nos depósitos, as quantidades a caminho, que é para dizer que durante tanto período vamos aguentar, mas tenha nenhuma dúvida que se a guerra terminar, o preço do combustível vai baixar no mundo e vai baixar por uma razão muito simples. Esta zona que produz 20% do combustível, como disse muito bem o colega, já vai começar também a abastecer combustível no mundo. E a escassez do combustível vai terminar. E quando terminar, com excesso já que vai entrar dos 20%, o preço vai baixar automaticamente. Mas aqui não vai baixar automaticamente. Também vai levar algum tempo, como levou para aumentar o preço, que é para nós podermos. Mas não tenha dúvida que no dia em que a guerra terminar, vai haver esperança de que o combustível vai baixar e vai baixar. Não é só em Moçambique. Vai baixar em Moçambique, vai baixar no Malawi, vai baixar no Zimbábue, vai baixar na África do Sul, vai baixar na Nigéria, vai baixar em Angola, vai baixar na China, vai baixar nos Estados Unidos, vai baixar em Cuba, em qualquer parte do mundo. Como eu disse, existe uma organização que chama-se OPEP, Organização de Produtores de Petróleo ao Nível do Mundo. É que define os mercados de combustível e os preços. Mas neste momento, o fator principal é a guerra. Termina a guerra, em todo o mundo o preço vai baixar, porque há de haver mais combustível. E basta haver mais, a escassez termina. E é uma lei do mercado, não é? Quanto mais haver combustível, baixa o preço, e quanto menos haver combustível, a procura aumenta e o preço aumenta. Só isso.
1: Excelências, minhas senhoras, meus senhores, termina aqui a conferência de imprensa e muito obrigado pela atenção e anuncio a retirada de Sua Excelência o Presidente deste local. Muito obrigado.
3: Muito obrigado, meus caros amigos.
0: Quero mais.
4: Termina esta conferência de imprensa que vinha sendo orientada pelo presidente da República, Daniel Francisco Chapo. Nesta conferência de imprensa, o presidente da República assumiu o compromisso do governo de continuar a investir em projetos estruturantes em benefício do povo moçambicano. Disse que nesta visita avaliou o nível de satisfação dos benefícios do FIDEL. O presidente da República disse que há necessidade de investir no setor de estradas, energia, abastecimento de água, entre vários setores ao nível da província do Niassa. Daniel Chapo disse que o governo vai continuar a construir mais centros de saúde, escolas e investir na agricultura para responder à Niassa como capital agrícola. Pediu à população do Niassa para continuar a combater o boato à volta de atrofiamento dos órgãos genitais, um boato que circula quase em todo o país. Referiu-se sobre a importância dos órgãos de comunicação social participar no combate ao boato e a esclarecer a população à volta da crise energética que afeta o mundo. Resumidamente, são os pontos que foram aflorados pelo Presidente da República nesta conferência de imprensa. Despedem-se Bacarne Conte e Erasmo Xaberuca, que cuidaram do som, e Margarida Nchuembo e Fernando Damas, que reportaram. Boa tarde.
5: Boa tarde.
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5: São 18 horas e 1 minuto em Moçambique. As notícias a esta hora, apresentadas por Nelson Moando. Muito boa noite.
7: Boa noite. O Presidente da República reafirma o compromisso do Governo em continuar a investir no abastecimento de água, agricultura, saúde, educação e estradas para acelerar o desenvolvimento da província do Niassa. Falando no fim da visita de trabalho de 3 dias à província, o chefe de Estado destacou a inauguração de sistema de abastecimento de água nos distritos de Mandimba e Mavago, destinados a melhorar o acesso à água potável na região. Por outro lado, o Presidente da República apelou à população para ignorar informações falsas sobre alegados casos de desaparecimento ou atrofiamento de órgãos genitais. O chefe de Estado reiterou ainda a aposta do governo em transformar Niassa numa conferência agrícola do país através do aumento da produção e atração de investimento no setor.
0: Investir no acesso à água potável é investir no bem-estar da nossa população, em particular da mulher, da rapariga, que sofrem bastante na busca da água. A rapariga chega a não ir à escola ou chega mesmo a não conseguir fazer TPC, porque na hora que devia estar a estudar, tem que procurar a água. Quando a água chega em casa, alivia este sofrimento. Queremos continuar a criar condições para que a nossa população viva cada vez mais saudável. E água é saúde, água é vida. Com estas infraestruturas, reafirmamos, pois, o nosso compromisso como governo, de continuar a investir em projetos estruturantes que respondam às necessidades concretas do nosso povo, particularmente no domínio do abastecimento de água, fator essencial e imprescindível para a saúde pública, dignidade humana e desenvolvimento das nossas comunidades.
7: Presidente da República, Daniel Chapo, destacando a inauguração de sistemas de abastecimento de água nos distritos de Mandimba e Mavago, no Niassa, destinados a melhorar o acesso à água potável na região. Banco Mundial, em coordenação com o Ministério da Administração Estatal e Função Pública, disponibiliza 150 milhões de dólares americanos, o equivalente a mais de 9 mil milhões de meticais, para a implementação de um projeto de resiliência aos efeitos das mudanças climáticas e desastres naturais no país. Pormenores da notícia por Fernando Sidomo.
6: Para o efeito, esta sexta-feira realizou-se uma auscultação pública na sede do Conselho Municipal da Matola, envolvendo vários estratos da sociedade para a apresentação da iniciativa e colher sensibilidades dos presentes sobre o projeto MOS Resiliência. Este projeto, que deverá abranger todo o país, prevê ainda o pagamento de infraestruturas diversas e famílias a serem reassentadas em casos específicos. Fernando Sidomo, Rádio Moçambique, Matola.
7: O empresariado nacional pretende mobilizar este ano investimentos avaliados em cerca de 2 milhões de dólares em projetos na 21ª Conferência Anual do Setor Privado CASP. O evento a decorrer nos dias 15 e 16 de julho na cidade de Maputo vai acolher mais de 2 mil participantes presenciais e 5 mil de forma virtual. O secretário permanente do Ministério da Economia, Jorge Geirós, diz que a CASP deve ser uma oportunidade para discutir estratégias de atração de investimento estrangeiro e melhoria do ambiente de negócios no país.
8: Esta 20ª CASP deverá marcar o início de uma nova etapa. Uma etapa em que o diálogo se traduz em ação com o observatório do ambiente de negócios e as ideias em investimento concretos. Sem ações concretas, não conseguiremos atrair e reter o investimento de que o país necessita. Por isso, somos chamados como país a aprofundar e acelerar as reformas, sendo a CASP uma plataforma determinante para este processo.
7: A 21ª edição do Diálogo Público-Privado de Negócios em Moçambique, hoje lançada, contabiliza ainda 50 expositores registados e mais de 6 delegações estrangeiras. O tempo, as cidades de Tatipemba poderão registrar amanhã 30 graus centígrados de temperatura máxima, seguidas por Nampula, com 29 graus. Maputo, Xai-Xai e Quelimane, 28, Inhambane e Beira, 27, Vilanculo, 25, Chimoio e Lixinga, 24 graus centígrados. Apresentamos as notícias próximas às 19 horas e 30 minutos inseridas no Jornal da Noite.
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Estimado ouvinte, olá, muito boa noite. Bem-vindos para a emissão para a noite de sexta-feira. Estamos hoje a 22 de maio de 2026. Em língua portuguesa, quando forem 19 horas, vamos apresentar o Jornal da TET. Às 19 horas e 15 minutos, informação de utilidade pública e nossos compromissos comerciais. Às 19h30, o Jornal da Noite em cadeia nacional. Às 20 horas, música variada. Até às 21. Portanto, amigo ouvinte, são estas as propostas preparadas para esta sexta-feira. Egídio Pascoal e Joaquim Cachepa, em sua companhia, com votos de muito boa audição. Boa noite.

0: São 19 horas em Moçambique.
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0: Ouvinte, boa noite. Moçambique prepara-se para fazer frente aos crimes cibernéticos. Encerrou esta sexta-feira mais uma sessão ordinária da Assembleia Provincial de Tete. União Desportiva do Songo vence Ferroviário de Maputo em mais uma jornada do Moçambola, edição 2026. Estes são os destaques da segunda edição do Jornal de Tete da Rádio Moçambique de sexta-feira, dia 22 de maio de 2026, numa sonorização de Amarildo Roberto, edição e apresentação de Armando Kempo. Fique conosco, ótima audição. Moçambique prepara-se para fazer frente aos crimes cibernéticos. Os detalhes com o jornalista Ignacio Gamay.
1: Moçambique reforça os mecanismos de segurança digital através da adesão a convenções e plataformas internacionais de cooperação para travar a crescente onda de crimes cibernéticos que ocorrem no país. O reforço da cooperação internacional inclui a integração na linha permanente 24.7, um mecanismo global de resposta rápida que facilita a troca imediata de informações entre países em casos de crimes cibernéticos transnacionais. A plataforma permite acelerar investigações, localizar autores de ataques informáticos e neutralizar ameaças digitais antes que provoquem danos de grande dimensão. Além disso, Moçambique está alinhado com instrumentos internacionais como a Convenção de Budapeste sobre o Cibercrime e Convenções das Nações Unidas ligadas à segurança digital e combate à criminalidade informática. Segundo o administrador executivo no Instituto Nacional de Tecnologias de Informação e Comunicação, pretende-se com estes mecanismos identificar, bloquear e desestabilizar sistemas considerados ameaças à segurança e soberania nacional. Constantino Sutumano disse que estes mecanismos reduzem os riscos associados a fraudes online, invasões de sistemas, roubos de dados e ataques informáticos que possam comprometer a estabilidade económica.
2: Iniciamos este ano o registro de provedores intermediários de serviços digitais e os operadores de plataformas digitais. Isto porquê? Para podermos ter registrado todas as plataformas, incluindo internacionais que operam no nosso país, de modo que quando há um crime, possamos recorrer aos registros, através do operador, possamos saber quem é o cliente que cometeu o crime. Então, voltamos aqui a apelar às plataformas, aos operadores de plataformas, que se registrem, porque isto dá uma grande possibilidade às autoridades competentes para terem informação de maneira célere e poderem agir no caso de crime.
1: Constantino Sutumana, administrador executivo no Instituto Nacional de Tecnologias de Informação e Comunicação, e o apelo para o registro das plataformas dos operadores por forma a combater o crime cibernético que ocorre no país. A fonte salientou que este ano está em curso a recolha de contribuições de diferentes estratos da sociedade para enriquecer a nova proposta de Estratégia Nacional de Segurança Cibernética.
0: Jornalista Ignacio Gamay a falar sobre a preparação de Moçambique para fazer frente aos crimes cibernéticos. Enquanto isso, encerrou esta sexta-feira mais uma sessão ordinária da Assembleia Provincial de Tete. Os desenvolvimentos com a jornalista Otília Benito.
3: A Assembleia Provincial de Tete aprova novas tarifas de transporte semicoletivo de passageiros nas rotas interdistritais na sequência da subida do preço dos combustíveis no país. O reajuste agrava em 2 meticais e 10 centavos o custo por cada quilômetro percorrido, como por exemplo na rota Tete-Matize, passa dos atuais 30 para 40, Tete Marara passa a custar 120 contra os anteriores 100 meticais. O presidente da Assembleia Provincial de Tete disse que a atualização da tarifa poderá evitar a paralisação dos operadores e garantir a continuidade do serviço de transporte público na província. Segundo Adelino Mafunga, com a entrada em vigor das novas tarifas, espera-se maior fiscalização para assegurar o cumprimento dos preços oficialmente aprovados.
4: Importa referir que a qualquer altura essas tarifas podem ser revistas, dependendo da dinâmica que a situação vai nos apresentar.
3: No entanto, a Frelimo disse que votou a favor devido à subida do preço de combustível. Explica.
5: Sérgio Nhama Ernesto, sou o chefe da bancada da Frelimo. Fizemos uma análise da justificação que a Trote, a Associação dos Transportadores, trouxe. Os elementos que eles levantaram foram fundamentalmente da subida dos combustíveis. Por além dos combustíveis, eles levantaram a questão também da subida dos preços dos acessórios.
3: A Renamo disse ter votado contra porque...
6: Manuel Nhampenza, chefe da bancada da Renamo. Houveram vozes ao nível central a dizer que vão pagar os transportadores para aumentar daquilo que são os custos. Mas aquilo na prática não chegou-se a concretizar.
3: O MDM explica o sentido do seu voto.
7: Nós votamos contra porque, primeiro, é o custo de vida. A subida do combustível não tem nada a ver com as preocupações da população.
3: Sabe-se que o último reajuste da tarifa de transporte semicoletivo de passageiros e carga aconteceu no ano de 2022 em Tete.
0: Segunda edição do Jornal de Tete da Rádio Moçambique de sexta-feira, dia 22 de maio de 2026. Passemos para a página desportiva, a começar com a vitória da União Desportiva do Songo frente ao Ferroviário de Maputo em mais uma jornada do Moçambola edição 2026. Manuel Cardoso.
8: A equipa da UTS derrotou na tarde desta sexta-feira o Ferro Verde Maputo por 2-0 em jogo da jornada 5 da Bossa Bola 2026. O primeiro golo da UTS foi apontado por Alcides aos 50 minutos e aos 75 do jogo. Paulo fez 2-0 para a alegria do técnico principal da equipa da UTS, Daúdo Razak.
9: Somos os justos vencedores para aquilo que produzimos, os 90 minutos, dominamos o jogo todo. Maior ataque, maior posse de bola, maior número de cantos, maior número de remates, maior número de situações de golo. Na segunda parte já houve mais combinações, do qual conseguimos furar a muralha do Ferroviário.
8: A satisfação do técnico da UTS era a tristeza de Carlos Manuel, que reconheceu tantas falhas cometidas pela sua equipa, principalmente na segunda parte.
10: Está de parabéns, não tem culpa dos erros que nós cometemos. Agora, quanto a nós, não foi positiva esta dupla jornada, porque só saímos desta cimeira com um ponto. Esperávamos fazer mais, mas o futebol é assim mesmo. Há que continuar a trabalhar, por forma que a gente consiga mudar este cenário menos bom que nos encontramos.
8: No fim do jogo, a equipa da UTS recebeu a taça de campeão da edição de 2025 e as respectivas medalhas. E o valor monetário de 7 milhões e 500 mil meticais era a satisfação do diretor desportivo da equipa da UTS, Paulo Trigo.
11: Acaba vindo corolar aquilo que a gente fez de bom na temporada passada. Fizemos dobradinha, um feito ímpar no futebol na zona centro do país.
8: Rescaldo do jogo UTS 2, Ferroviário de Maputo 0. Jornada 5 de Moçambola 2025. A partir da Vila do Planalto do Som para a Rádio Moçambique, falou-vos Manuel Cardoso.
0: E o convite é para o Mohamed Rafik para falar do futebol provincial.
12: A equipa técnica do Clube Ferroviário de Matiz domingo promete isolar-se na liderança do Campeonato Nacional de 2ª Divisão Fase Provincial, derrotando o Zamalek Futebol Clube Manje, sede distrital de Xuda. Para o Ferroviário lograr o intento no jogo da 7ª jornada, deve vencer o Zamalek Futebol Clube e esperar que no sábado o Planície de Empado não vença Manje Futebol Clube e Futebol Clube Xitima no domingo não conquiste os 3 pontos frente à Associação Desportiva do Xingale. O timoneiro dos Verde e Branco, Narciso Macone, promete deslocar-se a Manje com muitas cautelas, de modo a marcar e não sofrer golo para vencer o opositor.
13: Como nós temos um objetivo, estamos a trabalhar atualmente para ver se conseguimos um dos lugares, que é primeiro ou segundo. Sempre vamos trabalhar para ver se podemos sempre conseguirmos as vitórias.
14: Próxima deslocação frente a Zamalek, Xuta, o que é que pode esperar de vocês?
13: Não será um jogo fácil, nós vamos à casa do adversário, mas nós vamos trabalhar, vamos ver se podemos fazer uma diferença lá em casa do adversário, porque conforme, como eu disse, o nosso foco é estar em um dos lugares para a gente ter acesso a público.
12: Do lado contrário, o diretor desportivo de Zamalek Futebol Clube, Frank Campos, afirma que a jogar em casa diante do seu público, a coletividade tem a obrigação de arrecadar os 3 pontos.
15: O objetivo do jogo é único, com toda a humildade, só a vitória nos interessa e estamos a trabalhar para isso. E com um adversário difícil, super motivado, porque vem de 2 vitórias.
12: A antevisão do jogo da jornada 7 do Campeonato Nacional 2ª Divisão Fase Provincial, este domingo em Manje, sede do Distrito de Xuta, entre Zamalek Futebol Clube e Clube Ferroviário de Matisse. Ainda para a mesma ronda no sábado, Xingal B joga com Jindal África de Marara e Grupo Desportivo de Tete bate-se com Mulambe Futebol Clube. Para domingo, o jogo entre o Futebol Clube de Angola e a União Desportiva de Songo B, por questões organizacionais, ficou adiado para uma data a indicar. O Clube Ferroviário de Matisse lidera o certame com 13 pontos, os mesmos pontos de Xitima Futebol Clube, Planície de Empadue, na segunda e terceira posição. Já a União Desportiva de Songo B é o último classificada com 1 ponto.
0: Na senda da informação desportiva, fiquemos com a reportagem sobre ginástica aeróbica com o jornalista Ignacio Gamay.
1: A Universidade de Pungo Extensão de Tete promove este sábado uma sessão de ginástica aeróbica inserida nas atividades de promoção da saúde, bem-estar físico e integração da comunidade académica. O evento terá lugar no campus universitário da instituição e deverá reunir estudantes, docentes, funcionários, população circunvizinha e outros convidados. A iniciativa contempla a realização de diversas atividades recreativas e práticas desportivas numa ação que visa incentivar hábitos de vidas saudáveis e fortalecer o espírito de convivência entre os membros da comunidade universitária. Segundo a diretora da Unipungo Extensão de Tete, a atividade pretende igualmente sensibilizar os jovens para a importância da prática regular de exercícios físicos como forma de prevenção de doenças e combate ao sedentarismo. Madalena Biva explicou que o evento desportivo será marcado por momentos de lazer, música, interação social e exercícios físicos para estimular a participação ativa da comunidade académica.
16: Pelas 6 horas nós teremos uma ginástica aeróbica com toda a comunidade universitária, os docentes, os investigadores, o nosso PTA e os nossos estudantes. Essas atividades que eu aqui mencionei, e a ideia mesmo é trazer aquilo que tem sido a construção de conhecimento que a nossa universidade tem investido, mas também mostrar à comunidade universitária, à comunidade no geral, que a partir da ginástica aeróbica nós estaremos a investir na nossa saúde.
1: Madalena Biva, diretora da Universidade de Pungo, Extensão de Tete, e os preparativos para a sessão de ginástica aeróbica que terá lugar amanhã no campus universitário. A Universidade Pungo reafirma com a iniciativa o seu compromisso na formação dos estudantes, aliando o conhecimento académico à promoção de estilos de vida saudáveis.
0: Desta forma, colocamos ponto final à segunda edição do Jornal de Tete da Rádio Moçambique de sexta-feira, dia 22 de maio de 2026, que destacou Moçambique prepara-se para fazer frente aos crimes cibernéticos. Encerrou esta sexta-feira mais uma sessão ordinária da Assembleia Provincial de Tete. União Desportiva do Songo recebeu e bateu ao Ferroviário de Maputo por 2-0 em mais uma jornada do Moçambola edição 2026. Numa edição que falamos também do Provincial de Futebol na agenda desportiva e também falamos de ginástica aeróbica que vai ser realizada numa das unidades escolares desta região do país. Despede-se Amarildo Roberto e Armando Kimbo. Boa noite.
17: 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São 19 horas e 15 minutos. Passamos a apresentar informações de utilidade pública. Necrologia. Seu esposo, Virgílio Castelo, sua mãe, Maria João Companhia, irmãos Jacinto Tiago, Anastácio Atanásio Tiago, Olinda Tiago, seu tio Vicente Tiago, primos, sobrinhos, colegas, amigos e a família Tiago e Castelo, comunicam com profunda dor e consternação o falecimento da sua esposa, irmã e sobrinha, Maria Rosa Joaquim Tiago, mais conhecida por Mana Rosa, ocorrido no passado dia 18 de maio de 2026, na Índia, vítima de doença. O dia e a hora do seu funeral serão anunciados oportunamente. Que a sua alma descanse em paz. A família Chaya, no bairro Samora Machel, na cidade de Tete, comunicam com profunda mágoa e consternação aos irmãos, filhos, netos, primos, amigos e demais familiares, em Xioco, distrito de Xangara, o falecimento da sua mãe, avó e tia, Alista Saete Guva, ocorrido esta sexta-feira, 22 de maio de 2026, vítima de doença prolongada. O funeral será realizado no dia 24 de maio, com as despedidas na Casa Mortuária do Hospital Provincial de Tete, às 9 horas, e às 10 será o enterro no Cemitério Municipal de Mpadue. Paz a sua alma. A Rádio Moçambique informa a todos os funcionários aposentados e pensionistas do emissor provincial de Tete, no período de 1 a 30 de junho do ano em curso, no setor dos recursos humanos, vai proceder uma prova de vida referente ao ano de 2026. Deverão ser portadores da fotocópia do bilhete de identidade, autenticada e o NUIT. Para os dependentes com mais de 18 anos até 21, que estejam a frequentar o ensino médio, e de 22 a 25 anos de idade, o curso superior, deverão apresentar uma declaração de frequência. 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

0: 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São 19 horas e 30 minutos. Rádio Moçambique passa a transmitir em cadeia nacional o Jornal da Noite. Boa audição.
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Boa noite. O Presidente da República anunciou o lançamento do Programa Nacional de Expansão de Gás Veicular em julho próximo. Tramitados em Amban 300 processos crime relacionados com uniões prematuras e forçadas entre janeiro e abril deste ano, são mais 100 casos em comparação com o igual período de 2025. A Organização Mundial da Saúde coloca no patamar de muito elevado o risco de propagação da ébola na República Democrática de Congo. Começa agora o Jornal da Noite. Nelson Muando está na apresentação e Jerónimo Muamba na sonorização. Fique conosco.

0: É bem-vindo. O presidente da República, Daniel Chapo, participa amanhã no Monumento aos Heróis Moçambicanos na cidade de Maputo, nas exéquias do Tenente-General na Reserva, Joaquim Munhepe. O Tenente-General na Reserva foi recentemente distinguido pelo chefe de Estado moçambicano com o título honorífico de Herói Nacional, a título póstumo, em reconhecimento do seu percurso patriótico, revolucionário, militar e político, marcado pela entrega à causa da independência nacional, unidade nacional, soberania e defesa da pátria. Na sequência do seu desaparecimento físico, o Presidente da República decretou 2 dias de luto nacional a contar da data do funeral. Durante este período, a bandeira nacional será içada a meia haste em todo o território nacional e nas missões diplomáticas e consulares da República de Moçambique. O Governo da República de Moçambique determinou igualmente a realização de um funeral de Estado. O Governo lança em julho próximo na província de Inhambane o Programa Nacional de Expansão de Gás Veicular. É um anúncio feito ao princípio desta noite pelo Presidente da República, Daniel Chapo, no balanço da visita de 3 dias já à província do Niassa, Fernando Damas.
1: O Presidente da República, Daniel Chapo, acrescentou que a ação integra-se nas ações de mitigação da crise energética que afeta o país em particular e o mundo em geral. O estadista moçambicano anunciou igualmente que o governo está a trabalhar na legislação para a importação de viaturas híbridas que funcionam a gás e energia elétrica. Esta ação será acompanhada com a construção de centrais para o recarregamento das viaturas elétricas.
2: Estamos a trabalhar na legislação para importação de viaturas que podem ser híbridas. No mundo hoje já existem viaturas que circulam a gás, mas também elétricas. Portanto, ele de dia pode circular a gás, mas durante a noite a viatura também pode carregar durante a noite para dia seguinte ter a bateria carregada. E ela é híbrida porque pode andar a bateria elétrica e quando termina a bateria, a carga aciona, portanto, a par do gás e você não sente este acionar.
1: Daniel Chapo avaliou de positiva a visita de 3 dias à província do Niassa e apontou como desafios a necessidade de revestimento das vias de acesso.
2: Em relação às estradas em degradação, já foi lançado o Programa Nacional de Estradas na cidade da Beira, onde já definimos as estradas que de 2026 e 2031 vamos levar a cabo. Essas são as estradas principais. Por isso dissemos que a estrada Coamba-Mecanhelas vai arrancar este ano, porque o concurso já foi lançado, mas como sabem, choveu bastante, as estradas de Niassa ficaram bastante degradadas. Não só vamos basear no Programa Nacional de Estradas, estamos a trabalhar para que mesmo aquelas estradas que neste momento não são asfaltadas, nós possamos reabilitar para que essas estradas possam estar, portanto, estradas bem transitáveis ao nível da nossa província de Niassa.
1: Durante 3 dias de visita à província do Niassa, Daniel Chapo escalou sucessivamente os distritos de Coamba, Mecanhelas, Mandimba, Mwembe, Mavago e Lixinga. Fernando Damas, em Lixinga.
0: O Governo lança em julho próximo na província de Inhambane o Programa Nacional de Expansão de Gás Veicular, um anúncio feito pelo Presidente da República, Daniel Chapo, no balanço da visita de 3 dias a Niassa. Ainda naquela província, o chefe de Estado manteve um encontro com as mulheres, a que assistiu a jornalista Margarida Mutsuembo.
3: O Presidente da República, Daniel Chapo, reafirmou que o Governo vai continuar a financiar projetos que visam empoderar a mulher no país. A medida visa potenciar esta camada social em meios financeiros para a implementação de projetos que contribuam no desenvolvimento do país e acabar com a pobreza nas comunidades rurais. O chefe do Estado disse que o lançamento do programa Empodera, que vai beneficiar as mulheres, visa o seu empoderamento. O Presidente da República, Daniel Chapo, reconhece que há necessidade de continuar a dar prioridade às mulheres em projetos econômicos devido à sua capacidade de gestão e reembolso dos fundos recebidos.
4: Primeiro, porque como governo fizemos uma reflexão e chegamos à conclusão que a semelhança do que se diz educar uma mulher é educar uma sociedade, empoderar economicamente uma mulher é a mesma coisa que empoderar uma sociedade. E eu vou explicar porquê. A experiência mostra que a mulher é uma grande gestora. Se nós sairmos aqui na cidade de Lixinga, onde nós nos encontramos, e formos para o mercado, vamos conseguir ver que a maioria que está no mercado a vender, a fazer negócio, são mulheres. Nem precisam de muito para poderem fazer um grande negócio e sustentar uma família. Quando eu digo sustentar uma família, estou a dizer sustentar marido, sustentar filhas, sustentar filhos e sustentar toda a família moçambicana. Por isso, nós também queríamos dizer que este fundo vai funcionar como funciona o Fidel. A única diferença é que para este fundo, a única condição para alguém ter acesso é apenas ser mulher.
3: O Presidente da República, Daniel Chapo, falando do encontro com as mulheres da província do Niassa esta sexta-feira. Na ocasião, o Presidente reiterou o apelo às mulheres a reforçarem a produção agrícola para responder à subida de preços influenciados pela escassez de combustíveis. A partir de Lixinga, Margarida Nchuembo.
0: Está a acompanhar o Jornal da Noite. O setor da Justiça em Inhambane tramitou entre janeiro e abril deste ano 300 processos crime relacionados com uniões prematuras e forçadas. São mais 100 casos em comparação com o igual período de 2025. Efraim Macitela.
5: Os dados foram avançados nesta sexta-feira na cidade de Inhambane pelo coordenador do Grupo de Referência de Proteção à Criança, Combate ao Tráfico de Pessoas e Imigração Ilegal na Procuradoria Provincial, Manuel Coutane, que falava à margem do encontro de divulgação dos termos de referência para a nova campanha de sensibilização. Explicou que o Ministério Público está no encalço de adultos que violam a lei, incluindo os próprios familiares das vítimas.
6: Queremos nós, setor da justiça, que esses processos sejam tramitados com maior celeridade, haja julgamentos e também que haja até divulgação dessas sentenças quando o tribunal puder decidir.
5: Perante o agravamento da situação, as autoridades preparam-se para colocar no terreno, nos próximos dias, uma campanha de grande escala. O objetivo é travar as práticas tradicionais e económicas

0: de caminhar no mesmo sentido e de forma articulada.
1: Recorde-se que, à luz da legislação moçambicana vigente, a cumplicidade ou promoção de uniões que envolvam menores de 18 anos é estritamente proibida e punida com penas de prisão efetiva. De Inhambane, Efraim Macitela.
2: Procurador-chefe provincial em Sofala aponta falhas na preservação da cena do crime como fator que dificulta a investigação da maioria dos casos de assassinatos de mulheres que se têm registrado na província. Pormenores por Maria Estrela, num trabalho de Jorge John.
3: Tais casos chegam aos órgãos de justiça já contaminados, estando seu andamento condicionado. Este pronunciamento foi feito pelo procurador-chefe provincial em Sofala, Otávio Zilo, que indicou que geralmente as vítimas são mortas em contexto de violência doméstica. O magistrado falava na primeira reunião provincial de articulação e coordenação institucional do CERNIC, que terminou esta sexta-feira. Otávio Zilo defendeu rigor na recolha de evidências de delitos, salientando que isso é fundamental para o esclarecimento de crimes e responsabilização dos autores.
4: Cada caso de violência contra uma mulher que não chega a julgamento, cada menor abusado que não vem à justiça, cada carga de droga que passa sem ser interceptada, cada contentor de madeira que é exportado ilegalmente, cada arguido que fica impune por causa da fragilidade na recolha de evidências, tudo isto é um fracasso coletivo que não podemos continuar a aceitar. O cidadão comum não conhece, por exemplo, os procedimentos do CERNIC, mas sabe no seu cotidiano se as instituições respondem ou não, se o crime que afetou a sua família foi devidamente investigado ou esquecido, se a justiça chegou ou ficou pelo caminho.
3: O procurador-chefe provincial em Sofala referiu também que, na promoção da justiça, a relação saudável entre o investigador e o magistrado tem um papel determinante.
4: O magistrado e o investigador não são adversários, nem meros colegas de sistema. São parceiros indispensáveis no mesmo projeto de justiça. A investigação criminal começa muito antes da acusação. E uma acusação só é solta se a investigação que a sustenta foi feita com rigor, com legalidade e com respeito absoluto pela cadeia de custódia da prova.
3: O procurador-chefe provincial em Sofala, Otávio Zilo. Da Beira, Maria Estrela.
2: Municípios da Matola, Matola Rio, Buan, na província de Maputo, Choco, em Gaza, Beira e Chimoio, nas províncias de Sofala e Manica, respectivamente, vão beneficiar de um financiamento do Banco Mundial para a resiliência climática de infraestruturas socioeconómicas públicas e privadas. O projeto denomina-se MOS Resiliência e a primeira fase tem a duração de 5 anos. Fernando Sidum.
5: O Banco Mundial, em coordenação com o Ministério da Administração Estatal e Função Pública, disponibiliza 150 milhões de dólares americanos, o equivalente a mais de 9 mil milhões de meticais, na implementação de um projeto de resiliência a efeitos de mudanças climáticas e desastres naturais no país. Para o efeito, esta sexta-feira realizou-se uma auscultação pública na sede do Conselho Municipal da Matola, envolvendo vários estratos da sociedade para a apresentação da iniciativa e colher sensibilidades dos presentes sobre o MOS Resiliência. Intervindo no evento e na qualidade de anfitrião, o presidente do município da Matola, Júlio Parruc, anotou que o projeto vem responder aos grandes desafios que a edilidade enfrenta na assistência às populações que ciclicamente sofrem com as intempéries. A título de exemplo, Parruc anotou que, com as cheias e inundações registradas nos meses de janeiro e março do ano em curso, na Matola ainda existem cerca de 5 mil casas inundadas e mais de 15 estradas intransitáveis.
6: É um ponto de partida para o início do financiamento à resiliência da cidade da Matola. É uma contribuição para o grande problema que nós temos a nível do município da Matola. É só para a drenagem, uma solução plena. Aponta para mais de 250 milhões de dólares americanos. Quando a Matola começa a merecer atenção, nesse sentido, com financiamentos sustentáveis e que vão sendo cada vez mais robustos,

0: anos, é uma contribuição muito importante para esse grande dilema que nos persegue no transcurso do tempo.
1: Este projeto, que deverá abranger todo o país, prevê ainda o pagamento de infraestruturas diversas e famílias a serem reassentadas em casos específicos. Fernando Sidumo, Rede Moçambique, Matola.
2: Na província da Zambézia, centro do país, o governo distrital de Pebane planeia reabilitar neste ano 48 fontes de abastecimento de água variados. A intervenção vai custar mais de 7 milhões de meticais. Salim Tepa.
3: Trata-se de fontes de abastecimento de água que eram geridas pela população em várias comunidades daquele distrito que atualmente se apresentam degradadas. A informação foi avançada pelo administrador do distrito de Pebane, na Zambézia, Cássimo Jamal.
4: São fontes que se encontram danificadas. Nós tínhamos praticamente concessionado, entre aspas, às comunidades a gestão dos furos de água. Algumas comunidades, dessas 48 comunidades, não conseguiram fazer a correta gestão e os sistemas estão parados. Já fizemos o levantamento de todas as avarias que cada uma destas fontes apresenta e já identificamos um parceiro que vai apoiar no processo de reabilitação dessas fontes. Em cada unidade residencial nós temos um furo de água e também em todas as escolas da sede do distrito temos furos de água. Então, todos esses sistemas são usados também pela população, não apenas pelos alunos, mas também toda a população tem recorrido a essas pequenas fontes para o abastecimento de água.
3: Atualmente, o nível de abastecimento de água em Pebane situa-se em 32%, segundo o administrador do distrito. Para além da reabilitação, a abertura de novas fontes de abastecimento de água em Pebane é uma das apostas, de acordo com o administrador do distrito.
4: O abastecimento de água a nível do distrito é ainda baixo, não é satisfatório. O problema deriva praticamente da fraca capacidade do nosso sistema. O nosso sistema precisa ser ampliado para que ele possa servir a mais e mais pessoas. E neste momento o que estamos a fazer é compensar por meio de furos de água que existem ao nível do distrito, da sede do distrito. Então a abertura de novas fontes, novos furos de água, que vão praticamente criar este impulso, que vão praticamente colmatar o déficit que nós temos em relação ao sistema de abastecimento. Porque, como sabe, o nosso sistema de abastecimento é bastante pequeno, foi concebido desde o período colonial e a população hoje, ao nível da vila, aumentou bastante.
3: Cássimo Jamal, administrador do distrito de Pebane, na Zambézia. A partir de Kilimani, Salim Tepa.
2: São 19:48. Setores de alojamento, restauração e similares, transportes e comunicações e os serviços de governo alavancam a economia na capital do país, Maputo, em 2025. Neste período foi alcançada uma produção global de mais de 59 mil milhões de meticais num ano abalado pelas manifestações pós-eleitorais. O trabalho é de Joana Mauai, na voz de Paulino Nhoce.
5: O número corresponde a 97% da realização do plano anual, avaliado em mais de 60 mil milhões de meticais. Em termos de receitas, foram cobrados na capital do país mais de 434 milhões de meticais. São dados apresentados hoje pelo secretário do Estado na cidade de Maputo, Vicente Joaquim, na abertura da 27ª sessão plenária do Observatório de Desenvolvimento.
6: A informação que acabamos de descrever foi fruto de um trabalho conjunto, doravante, durante a execução das atividades do ano de 2025. Trabalhamos numa conjuntura de orçamento restritivo, baseada num cenário de adoção de medidas de racionalização e contenção da despesa para fazer face ao impacto da conjuntura económica naquele momento.
5: Vicente Joaquim destacou, por outro lado, a importância de aderir ao Fundo de Desenvolvimento Económico Local e outros programas do governo para criar oportunidades de trabalho e impulsionar o crescimento económico.
6: O governo tem vindo a atrair mais recursos para iniciativas do género e estão disponíveis outros programas. E passo a citar: Fundo de Garantia Mutuária, cujo objetivo é facilitar o acesso ao crédito para micro, pequenas e médias empresas. Fundo de Recuperação Económica, destinada para apoiar micro, pequenas e médias empresas e fornece linhas de crédito. crédito com taxas bonificadas e acesso às garantias para ajudar as empresas a repor ativos perdidos e manter os negócios em funcionamento. E, por fim, fundo catalítico. O objetivo principal é desbloquear ou catalisar o fluxo de capital para setores que normalmente são considerados muito arriscados para os bancos tradicionais.
5: A 27ª Sessão Plenária do Observatório do Desenvolvimento da Cidade de Maputo decorreu sob o lema Governação Participativa no Contexto da Descentralização.
2: A partir de Maputo, a Rádio Moçambique transmitiu o Jornal da Noite. Transportes semicoletivos de passageiros nas rotas interdistritais da província de Tete passam a ter novos preços na sequência da subida do preço dos combustíveis. São reajustes aprovados hoje pela Assembleia Provincial. Otília Bendito.
7: O reajuste agrava em 2 meticais e 10 centavos o custo por cada quilômetro percorrido, como, por exemplo, na rota Tete-Matize, passa dos atuais 30 para 40, Tete-Marara passa a custar 120 contra os anteriores 100 meticais. O presidente da Assembleia Provincial de Tete disse que a atualização da tarifa poderá evitar a paralisação dos operadores e garantir a continuidade do serviço de transporte público na província. Segundo Adelino Mafunga, com a entrada em vigor das novas tarifas, espera-se maior fiscalização para assegurar o cumprimento dos preços oficialmente aprovados.
8: Importa referir que, a qualquer altura, essas tarifas podem ser revistas, dependendo da dinâmica que a situação vai nos apresentar.
7: No entanto, a Frelimo disse que votou a favor devido à subida do preço de combustível. Explica.
9: Sérgio Nhama Ernesto, sou o chefe da bancada da Frelimo. Fizemos uma análise da justificação que a Trote, a Associação dos Transportadores, trouxe. Os elementos que eles levantaram foram fundamentalmente da subida dos combustíveis. Para além dos combustíveis, eles levantaram a questão também da subida dos preços dos acessórios.
7: A Renamo disse ter votado contra, porque...
10: Manuel Nhampenza, chefe da bancada da Renamo. Houveram vozes ao nível central a dizer que vão pagar os transportadores para aumentar daquilo que são os custos. Mas aquilo na prática não chegou-se a concretizar.
7: O MDM explica o sentido do seu voto.
11: Nós votamos contra porque, primeiro, é o custo de vida. A subida do combustível não tem nada a ver com as preocupações da população.
7: Sabe-se que o último reajuste da tarifa de transporte semicoletivo de passageiros e carga aconteceu no ano de 2022 em Tete. De onde vos falou, Otília Bendito.
2: Já foi sancionado o motorista do autocarro da empresa Nagi Investimentos após um vídeo que circulou nas redes sociais mostrar a persistência do mesmo em realizar uma ultrapassagem perigosa. O essencial da informação por Lilia Langa, da nossa redação central.
12: A Polícia da República de Moçambique aplicou uma multa de 13 mil meticais ao condutor da transportadora Nagi Investimentos por excesso de velocidade num autocarro que fazia o trajeto Maputo-Inhambane. Trata-se de uma medida tomada após um vídeo que tem estado a circular nas redes sociais, mostrando o autocarro em causa a alta velocidade na tentativa de realizar ultrapassagem. É o anúncio feito hoje em conferência de imprensa pelo chefe da repartição de cadastro de condutores e ficheiros de veículos no Departamento de Trânsito e Comando da cidade de Maputo. Arlindo Guambe destacou na ocasião a importância de respeitar as regras de trânsito de forma a salvaguardar a segurança dos cidadãos.
13: Esta atividade da segurança rodoviária tem que servir para todos. A segurança rodoviária está para todos nós. As estradas nacionais não foram construídas para garantir a ligação entre as famílias, promover o desenvolvimento do país e não deve servir como palco de lutos ou dores. Este condutor ou este insólito simplesmente que seja uma reflexão para nós todos e que qualquer poderá atuar ou atuar como a lei manda para proteger o nosso cidadão moçambicano.
12: Já o condutor em causa reconhece que violou as regras de trânsito no exercício da sua atividade.
14: Diante daquilo que a gente aprendemos, escola, não é aquilo que eu estava implementando naquele momento. Só que eu estava a explicar que na tentativa de ultrapassar, o meu companheiro não me facilitou, ele usou bloqueio. Portanto, o vídeo mostra saindo da faixa que nós estamos a usar e roubou mais para a faixa à direita.
12: A Polícia da República de Moçambique apela aos automobilistas a respeitarem as regras de trânsito de forma a evitar acidentes de viação e mortes nas estradas moçambicanas.
2: Daqui a pouco, notas do desporto. Para já, o Departamento de Estado norte-americano impõe sanções contra um comissário da Polícia da Tanzânia, alegadamente por ter comandado um grupo envolvido na violação dos direitos humanos durante o processo eleitoral de outubro do ano passado. Disse-nos da conta o nosso correspondente em Dar es Salaam, Monteiro Bonifácio.
15: Em comunicado divulgado pela Embaixada dos Estados Unidos da América, em Dar es Salaam, Faustine Mafuele é destacado pelo Departamento de Estado, acusando de ter comandado a ação que culminou com a suposta detenção, tortura e agressão sexual de uma ativista social ugandesa e do ativista keniano Boniface Mwangi. Consta do comunicado que os dois ativistas estavam em Dar es Salaam para acompanhar o julgamento do líder do partido Chadema, Tundu Lissu, que enfrenta acusações de traição. O incidente, segundo o Departamento de Estado norte-americano, gerou uma ampla preocupação entre grupos de direitos humanos regionais e internacionais que exigiram investigações independentes sobre os supostos abusos cometidos pelas autoridades da segurança da Tanzânia. Como consequência da designação pública do Departamento de Estado norte-americano, o comissário da Polícia da Tanzânia, Faustine Mafuele, está impedido de entrar no território dos Estados Unidos da América e a ação tem como objetivo promover a responsabilização por alegadas violações dos direitos humanos. Entretanto, o governo tanzaniano ainda não reagiu às sanções dos Estados Unidos da América contra o membro sênior das Forças de Defesa e Segurança, Faustine Mafuele. De Dar es Salaam para a Rádio Moçambique, Monteiro Bonifácio.
2: A Organização Mundial da Saúde, OMS, alertou hoje que o risco da epidemia de ébola na República Democrática do Congo passou de elevado para muito elevado. Segundo o diretor-geral da OMS, Tedros Ghebreyesus, até ao momento foram confirmados 82 casos e 7 mortes. Face à epidemia de ébola, a ONU anunciou hoje a disponibilização de US$ 60 milhões do seu Fundo Central de Resposta a Emergências. No desporto, Mambinhas de sub-17 confiantes para o decisivo jogo de amanhã frente à Etiópia, válido para o play-off de apuramento ao Mundial deste ano no Catar, jornalista Mércio João.
16: Atravessar Etiópia é para já o sentido único da nossa estadia em Rabat, Marrocos, no complexo desportivo Mohamed VI. O jogo está para às 18 horas deste sábado, no campo número 8 deste recinto desportivo. No seio da delegação moçambicana, transpira-se para já um pensamento positivo e o vaticínio conduz à vitória dos Mambinhas para o cumprimento do objetivo traçado para este campeonato das Nações Sub-17. E há pouco ouvimos o treinador da Seleção Nacional, Luís Guerreiro, que diz ter uma confiança elevada pelos seus rapazes.
17: Nós, com a Etiópia, podemos fazer um bom jogo e ganhar o jogo do play-off para termos um lugar na Copa do Mundo. Portanto, o nosso grupo está imbuído de uma alegria muito grande no trabalho. Como se tem visto, temos trabalhado bem, temos retificado alguns erros que foram cometidos no jogo anterior. Foi o essencial destes treinos até o jogo. Iremos retificar algumas situações que não estiveram muito bem. Portanto, vamos ter realmente uma equipa mais forte, mais guerreira, porque vamos enfrentar uma equipa com muita experiência já no CAN e todos os cuidados são poucos. Portanto, vamos ser uma equipa mais coesa, mais junta, uma equipa que realmente vai entrar dentro do campo para lutar pelos 3 pontos.
16: Não há margem para erros no jogo da noite deste sábado frente à Etiópia, inserido no play-off de acesso ao Mundial de Futebol Sub-17. RM Desporto, Mércio João, com os Mambinhas a caminho do play-off de acesso ao Mundial de Futebol Sub-17.
2: Temperaturas máximas previstas para amanhã, Tete e Pemba poderão restar 30 graus centígrados, Nampula 29, Maputo, Xai-Xai e Quelimane 28, Inhambane e Beira 27, Vilanculo 25, Chimoio e Ilxinga, 24 graus centígrados de temperatura máxima. Fica por aqui esta edição. Recebe os cumprimentos de Nelson Muando na apresentação e Jerônimo Muamba na sonorização. Boa noite.
18: Transmitimos o Jornal da Noite em cadeia nacional. São 20 horas em Moçambique.
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18: Em noite de sexta-feira, na grelha da rádio, música variada até perto das 21.

São 20 horas e 10 minutos musicalmente. Começamos por ouvir Arnaldo Manhice e o tema Macamo. E logo depois demos um salto até à vizinha África do Sul para conferir Tammy e o tema I Love You.

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3: São 20 horas e 22 minutos.

Muito bem, os maçucos do Niassa com o tema Rodi Rodi, a entrar aqui sem pedir licença em noite de sexta-feira. Quando estamos com 20 horas e 28 minutos com mais música para oferecer. E os Classic Nova estão na lista. Alinhados também. Seletela.

Muito bem, aqui os Classic Nova com a participação também de Justino Baca para a Seletela. Nós fizemos então o norte-sul e agora estamos no centro com Daminosa do distrito de Machaza em Manica. Tá via Cuba Johnny.

presença aqui de Bian e Alikiba, Finally, música que nos chega da Tanzânia, em noite de sexta-feira. Boa noite, bom fim de semana.

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8: São 20 horas e 45 minutos. Saímos então para a última parte deste musical variado. Grace Évora canta Gramática de Amor. Boa noite, bom fim de semana.

Muito bem, música bonita de Grace Évora com participação de JJ Jesterman. Estamos com 20 horas e 49 minutos, 11 para as 21. Zé Tubia também traz aqui Bom

0: São exatamente 21 horas em Moçambique.
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2: Boa noite, ouvinte. O presidente da República, Daniel Chapo, participa amanhã na cidade de Maputo, nas exéquias do tenente-general na reserva Joaquim João Munhepe, falecido no domingo passado. Figura histórica da luta de libertação nacional, Joaquim Munhepe destacou-se como dirigente das Forças Populares de Libertação de Moçambique e combatente ao serviço do povo moçambicano. Na sequência do desaparecimento físico de Munhepe, o presidente da República decretou 2 dias de luto nacional a contar da data do funeral. O governo determinou igualmente a realização de funeral de Estado para o veterano. O governo lança em julho próximo, em Inhambane, o Programa Nacional de Expansão de Gás Natural Veicular, uma iniciativa integrada nas ações de mitigação da crise energética global que afeta também Moçambique. É um anúncio feito pelo presidente da República, Daniel Chapo, que informou igualmente que o Executivo está a trabalhar na legislação para a importação de viaturas híbridas que funcionam a gás e energia elétrica.
3: No mundo hoje já existem viaturas que circulam a gás, mas também elétricas. Portanto, ele de dia pode circular a gás, mas durante a noite a viatura também pode carregar durante a noite para dia seguinte ter a bateria carregada. E ela é híbrida porque pode andar a bateria elétrica e quando termina a bateria, a carga aciona, portanto, a par do gás e você não sente estacionar.
2: O presidente da República, Daniel Chapo, falava esta sexta-feira em conferência de imprensa de balanço da sua visita de 3 dias à província do Niassa. A Assembleia Provincial de Tete aprovou esta sexta-feira novas tarifas de transporte semicoletivo de passageiros nas rotas interdistritais, na sequência da subida do preço dos combustíveis no país. O reajuste agrava em 2,10 meticais o custo por cada quilômetro percorrido. O presidente da Assembleia Provincial de Tete, Adelino Mafunga, disse que a atualização da tarifa poderá garantir a continuidade dos serviços de transporte público na província.
4: Referir que a qualquer altura essas tarifas podem ser revistas, dependendo da dinâmica que a situação vai nos apresentar.
2: A Assembleia Provincial de Tete aprovou esta sexta-feira novas tarifas de transporte semicoletivo de passageiros nas rotas interdistritais, na sequência da subida do preço dos combustíveis no país. O presidente do Conselho de Administração do Instituto Nacional dos Transportes Rodoviários afirma que os automobilistas que ignorarem as regras de condução serão severamente penalizados e, nos casos mais graves, inibidos de exercer a função de condução. Nelson Monteiro indica que a maior parte dos acidentes que ocorrem no país resultam da imprudência dos condutores, sobretudo dos transportadores de passageiros. O PCA do Inatro diz ser necessário que haja controle de velocidade em todas as estradas do país para interceptar os automobilistas que violam as normas de circulação rodoviária. Banco Mundial disponibiliza US$ 150 milhões, o equivalente a mais de 9 mil milhões de meticais, para a implementação de um projeto de resiliência climática no país. A iniciativa, denominada MOS Resilience, numa primeira fase será implementada nos municípios de Choco, em Gaza, Beira, em Sofala, Chimoio, em Manica, e Matola, Matola Rio e Boani, na província de Maputo. O edil da Matola, Júlio Parruque, anotou que o projeto vai responder aos grandes desafios da autarquia que dirige.
5: É um ponto de partida para o início do financiamento à resiliência da cidade da Matola. É uma contribuição para o grande problema que nós temos a nível do município de Matola. É só para a drenagem, uma solução plena aponta para mais de US$ 250 milhões. Quando a Matola começa a merecer atenção nesse sentido, com financiamentos sustentáveis e que vão sendo cada vez mais robustos, é uma contribuição muito importante para esse grande dilema que nos persegue no transcurso do tempo.
2: Municípios da Matola, Matola Rio e Boane, na província de Maputo, Xokwe em Gaza, Beira em Sofala e Chimoio em Manica vão beneficiar de um financiamento do Banco Mundial para a resiliência climática de infraestruturas socioeconómicas públicas e privadas. O governo do distrito de Pebane, na Zambésia, prevê aplicar mais de 7 milhões de meticais para a reabilitação de 48 fontes de abastecimento de água avariadas. Trata-se de fontes de abastecimento de água que eram geridas pela população em várias comunidades daquele distrito, que atualmente se encontram degradadas, segundo avançou o administrador distrital, Cássimo Jamal.
6: São fontes que se encontram danificadas. Nós tínhamos praticamente concessionado, entre aspas, às comunidades a gestão dos furos de água. Algumas comunidades, dessas 48 comunidades, não conseguiram fazer a correta gestão e os sistemas estão parados. Já fizemos o levantamento de todas as avarias que cada uma destas fontes apresenta.
2: O administrador distrital de Pebane disse que atualmente o nível de abastecimento de água naquele ponto do país situa-se em 32%. No estrangeiro, crise de combustível no Malawi ameaça paralisar todas as atividades produtivas no país. Segundo a African News, os setores de transporte e agricultura são os mais afetados pela crise. Sem um transporte confiável e acessível, os produtores não conseguem obter os fertilizantes necessários para as suas plantações e nem levar seus produtos ao mercado. Os malawianos veem ainda limitadas as suas capacidades de exportação dos produtos agrícolas. Fechamos com a previsão do tempo. As cidades de Tete e Pemba poderão registrar este sábado 30 graus centígrados de temperatura máxima, seguidas por Nampula, com 29 graus. Maputo, Xai-Xai e Quelimane, 28. Inhambane e Beira, 27. Vilanculo, 25. E, por fim, Chimoio e Lixinga, com 24 graus centígrados de temperatura máxima. Apresentamos as notícias a esta hora, próximas às 22 horas.

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4: Realmente sua excelência governador da província já confirmou que fará a abertura do Festival Provincial de Jogo Esportivo Escolar no dia 23 de maio de 2026.
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4: Para fazer face este festival provincial de jogos esportivos escolares, estamos já a trabalhar.
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5: O presidente da República Daniel Chapo participa amanhã na cidade de Maputo nas exéquias do tenente-general na reserva Joaquim João Munhepe, falecido no domingo passado. Figura histórica da luta de libertação nacional, Joaquim Munhepe destacou-se como dirigente das Forças Populares de Libertação de Moçambique e combatente ao serviço do povo moçambicano. Na sequência do desaparecimento físico de Munhepe, o presidente da República decretou 2 dias de luto nacional a contar da data do funeral. O governo determinou igualmente a realização de funeral de Estado para o veterano. O governo lança em julho próximo, em Inhambane, o Programa Nacional de Expansão de Gás Natural Veicular, uma iniciativa integrada nas ações de mitigação da crise energética global que afeta também Moçambique. É um anúncio feito pelo Presidente da República, Daniel Chapo, que informou igualmente que o Executivo está a trabalhar na legislação para a importação de viaturas híbridas que funcionam a gás e energia elétrica.
6: No mundo hoje já existem viaturas que circulam a gás, mas também elétricas. Portanto, ele de dia pode circular a gás, mas durante a noite a viatura também pode carregar durante a noite para dia seguinte ter a bateria carregada. E ela é híbrida porque pode andar a bateria elétrica e quando termina a bateria, a carga aciona, portanto, a par do gás e você não sente este acionar.
5: O Presidente da República, Daniel Chapo, falava esta sexta-feira em conferência de imprensa de balanço da sua visita de 3 dias à província do Niassa. A Assembleia Provincial de Tete aprovou esta sexta-feira novas tarifas de transporte semicoletivo de passageiros nas rotas interdistritais, na sequência da subida do preço dos combustíveis no país. O reajuste agrava em 2,10 meticais o custo por cada quilômetro percorrido. O presidente da Assembleia Provincial de Tete, Adelino Mafunga, disse que a atualização da tarifa poderá garantir a continuidade dos serviços de transporte público na província.
7: Referir que a qualquer altura essas tarifas podem ser revistas, dependendo da dinâmica que a situação vai nos apresentar.
5: A Assembleia Provincial de Tete aprovou esta sexta-feira novas tarifas de transporte semicoletivo de passageiros nas rotas interdistritais, na sequência da subida do preço dos combustíveis no país. O presidente do Conselho de Administração do Instituto Nacional dos Transportes Rodoviários afirma que os automobilistas que ignorarem as regras de condução serão severamente penalizados e, nos casos mais graves, inibidos de exercer a função de condução. Nelson Monteiro indica que a maior parte dos acidentes que ocorrem no país resultam da imprudência dos condutores, sobretudo dos transportadores de passageiros. O PCA do Inatro diz ser necessário que haja controle de velocidade em todas as estradas do país para interceptar os automobilistas que violam as normas de circulação rodoviária. Banco Mundial disponibiliza US$ 150 milhões, o equivalente a mais de 9 mil milhões de meticais, para a implementação de um projeto de resiliência climática no país. A iniciativa, denominada MOS Resilience, numa primeira fase será implementada nos municípios de Choco, em Gaza, Beira, em Sofala, Chimoio, em Manica, e Matola, Matola Rio e Boani, na província de Maputo. O edil da Matola, Júlio Parruque, anotou que o projeto vai responder aos grandes desafios da autarquia que dirige.
8: É um ponto de partida para o início do financiamento à resiliência da Matola. É uma contribuição para o grande problema que nós temos a nível do município de Matola. É só para a drenagem, uma solução plena aponta para mais de US$ 250 milhões. Quando a Matola começa a merecer atenção nesse sentido, com financiamentos sustentáveis e que vão sendo cada vez mais robustos, é uma contribuição muito importante para esse grande dilema que nos persegue no transcurso do tempo.
5: Municípios da Matola, Matola Rio e Boane, na província de Maputo, Choque em Gaza, Beira em Sofala e Chimoio em Manica vão beneficiar de um financiamento do Banco Mundial para a Resiliência Climática de Infraestruturas Socioeconómicas Públicas e Privadas. O governo do distrito de Pebane, na Zambésia, prevê aplicar mais de 7 milhões de meticais para a reabilitação de 48 fontes de abastecimento de água avariadas. Trata-se de fontes de abastecimento de água que eram geridas pela população em várias comunidades daquele distrito, que atualmente se encontram degradadas, segundo avançou o administrador distrital, Cássimo Jamal.
9: São fontes que se encontram danificadas. Nós tínhamos praticamente concessionado, entre aspas, às comunidades a gestão dos furos de água. Algumas comunidades, dessas 48 comunidades, não conseguiram fazer a correta gestão e os sistemas estão parados. Já fizemos o levantamento de todas as avarias que cada uma destas fontes apresenta.
5: O administrador distrital de Pebane disse que atualmente o nível de abastecimento de água naquele ponto do país situa-se em 32%. No estrangeiro, crise de combustível no Malawi ameaça paralisar todas as atividades produtivas no país. Segundo a African News, os setores de transporte e agricultura são os mais afetados pela crise. Sem um transporte confiável e acessível, os produtores não conseguem obter os fertilizantes necessários para as suas plantações e nem levar seus produtos ao mercado. Os malawianos veem ainda limitadas as suas capacidades de exportação dos produtos agrícolas. Fechamos com a previsão do tempo. As cidades de Tete e Pemba poderão registrar este sábado 30 graus centígrados de temperatura máxima, seguidas por Nampula, com 29 graus. Maputo, Xai-Xai e Quelimane, 28, Inhambane e Beira, 27, Vilanculo, 25 e, por fim, Chimoio e Lixinga, com 24 graus centígrados de temperatura máxima. Apresentamos as notícias a esta hora, as próximas às 23 horas e 30 minutos, no último jornal.

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1: Boa noite e bem-vindo ao Último Jornal. Mais de 9 mil milhões de meticais serão investidos na implementação de um projeto de resiliência às mudanças climáticas e desastres naturais no país. Presidente da República anuncia que o governo está a trabalhar na legislação para a importação massiva de viaturas híbridas que funcionam a gás e energia elétrica para responder à crise de combustíveis no país. Fora de portas, chefe do Exército do Paquistão partiu hoje para o Irã para discutir as negociações entre Teherã e Washington com vista ao fim do conflito. Assuntos de destaque nesta edição do Último Jornal, referente à sexta-feira, 22 de maio de 2026. Acompanhe já a seguir os desenvolvimentos na sua companhia, Jerônimo Wamba na sonorização e Mohamed Gianni na edição e apresentação. Boa audição. 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O presidente da República, Daniel Chapo, participa amanhã na cidade de Maputo, nas exéquias do tenente-general na reserva Joaquim João Munhepe, falecido no domingo passado. Figura histórica da luta de libertação nacional, Joaquim Munhepe destacou-se como dirigente das Forças Populares de Libertação de Moçambique e combatente ao serviço do povo moçambicano. Na sequência do desaparecimento físico de Munhepe, o presidente da República decretou 2 dias de luto nacional a contar da data do funeral. O governo determinou igualmente a realização de funeral de Estado para o veterano. E hoje, o presidente da República concluiu a visita de trabalho à província do Niassa e, no balanço, anunciou que o governo está a trabalhar na legislação para a importação massiva de viaturas híbridas que funcionam a gás e energia elétrica para responder à crise de combustíveis no país. Fernando Damas.
2: O governo moçambicano lança em julho próximo na província de Inhambane o Programa Nacional de Expansão de Gás Veicular. A informação foi tornada pública esta sexta-feira em conferência de imprensa pelo Presidente da República, Daniel Chapo, que acrescentou que a ação integra-se nas ações de mitigação da crise energética que afeta o país em particular e o mundo em geral. O estadista moçambicano anunciou igualmente que o governo está a trabalhar na legislação para a importação de viaturas híbridas que funcionam a gás e energia elétrica. Esta ação será acompanhada com a construção de centrais para o recarregamento das viaturas elétricas.
3: Estamos a trabalhar na legislação para importação de viaturas que podem ser híbridas. No mundo hoje já existem viaturas que circulam a gás, mas também elétricas. Portanto, ele de dia pode circular a gás, mas durante a noite a viatura também pode carregar durante a noite para, dia seguinte, ter a bateria carregada. E ela é híbrida porque pode andar a bateria elétrica e quando termina a bateria, a carga aciona, portanto, a parte do gás e você não sente este acionar.
2: Daniel Chapo avaliou de positiva a visita de 3 dias à província do Niassa e apontou como desafios a necessidade de revestimento das vias de acesso.
3: Em relação às estradas em degradação, já foi lançado o Programa Nacional de Estradas, na cidade da Beira, onde já definimos as estradas que de 2026 e 2031 vamos levar a cabo. Essas são as estradas principais. Por isso dissemos que a estrada Coamba-Mecanhelas vai arrancar este ano, porque o concurso já foi lançado, mas como sabem, choveu bastante, as estradas de Niassa ficaram bastante degradadas. Não só vamos basear no Programa Nacional de Estradas, estamos a trabalhar para que mesmo aquelas estradas que neste momento não são asfaltadas, nós possamos reabilitar para que estas estradas possam estar, portanto, estradas bem transitáveis ao nível da nossa província de Niassa.
2: Durante 3 dias de visita à província do Niassa, Daniel Chapo escalou sucessivamente os distritos de Coamba, Mecanhelas, Mandimba, Mwembe, Mavago e Lixinga. Fernando Damas.
1: Mais de 9 mil milhões de meticais serão investidos na implementação de um projeto de resiliência às mudanças climáticas e desastres naturais no país. Fernando Sidumo.
4: O Banco Mundial, em coordenação com o Ministério da Administração Estatal e Função Pública, disponibiliza 150 milhões de dólares americanos, o equivalente a mais de 9 mil milhões de meticais, na implementação de um projeto de resiliência a efeitos de mudanças climáticas e desastres naturais no país, denominado MOS Resiliência. Numa primeira fase, que é de 5 anos, o projeto será implementado nos municípios da Matola, Matola Rio, Buane, Xokwe, Beira e Chimoio, onde se deverá fortalecer as infraestruturas socioeconómicas públicas e privadas. Para o efeito, esta sexta-feira realizou-se uma auscultação pública na sede do Conselho Municipal da Matola, envolvendo vários estratos da sociedade para a apresentação da iniciativa e colher sensibilidades dos presentes sobre o MOS Resiliência. Intervindo no evento e na qualidade de anfitrião, o presidente do município da Matola, Júlio Parruque, anotou que o projeto vem responder aos grandes desafios que a edilidade enfrenta na assistência às populações que ciclicamente sofrem com as intempéries. A título de exemplo, Parruque anotou que, com as cheias e inundações registradas nos meses de janeiro e março do ano em curso, na Matola ainda existem cerca de 5 mil casas inundadas e mais de 15 estradas intransitáveis.
0: É um ponto de partida para o início do financiamento à resiliência da cidade da Matola. É uma contribuição para o grande problema que nós temos a nível do município de Matola. É só para a drenagem, uma solução plena, aponta para mais de 250 milhões de dólares americanos. Quando a Matola começa a merecer atenção nesse sentido, com financiamentos sustentáveis e que vão sendo cada vez mais robustos, é uma contribuição muito importante para este grande dilema que nos persegue no transcurso do tempo.
4: Este projeto, que deverá abranger todo o país, prevê ainda o pagamento de infraestruturas diversas e famílias a serem reassentadas em casos específicos. Fernando Sidumo, Rádio Moçambique, Matola.
1: Mais de 9 mil milhões de meticais serão investidos na implementação de um projeto de resiliência às mudanças climáticas e desastres naturais no país, um trabalho de Fernando Sidumo. Enquanto isso, em Tete há garantias de alimentos para os próximos meses, mercê dos bons resultados alcançados na presente campanha agrícola. De Olinda Matavel, em Tete.
5: Está garantida a segurança alimentar no distrito de Xuta, em Tete, mercê da produção de mais de 34 mil toneladas de culturas diversas na primeira época da campanha agrícola. Segundo o diretor distrital dos Serviços das Atividades Económicas, a previsão para a primeira época era de colher mais de 49 mil toneladas de culturas diversas, mas devido às cheias, inundações e pragas, houve uma destruição de mais de 2.500 hectares com culturas diversas. Nelton Mora explicou que mesmo com o registro de algumas situações adversas, está garantida a segurança alimentar no distrito, mercê ao excedente da campanha agrícola passada.
6: Devido à queda pluviométrica que voltou a cair e algumas áreas que nós sofremos cheias de inundações, podemos dizer que essa produção ainda poderá subir devido à umidade residual de várias zonas onde nós podemos fazer a segunda época. Neste momento, tenho aqui a informar que o distrito foi, ainda em termos de resposta mesmo às inundações, fomos aprovisionados com 30 toneladas de sementes de milho, que é para fazer face àqueles que têm zonas baixas para a produção de segunda época.
5: Nelton Moura, diretor distrital dos Serviços das Atividades Económicas em Xiúta, e a esperança de bons resultados na segunda época da campanha agrícola, mercê da alocação de sementes. Para a primeira época da campanha agrícola, no distrito de Xiúta, em Tete, estiveram envolvidas mais de 28 mil famílias camponesas que trabalharam uma área estimada em cerca de 40 mil hectares. De Tete, de Olinda Matavel.
1: Ainda em Tete está em curso a instalação de uma fábrica de processamento de sementes certificadas. A infraestrutura está a ser implantada no distrito de Angonha. É uma reportagem de Orlando Cananecas.
7: Para o efeito, decorrem trabalhos de estruturação do contrato com a firma que pretende levar a cabo o projeto. A iniciativa surge em resposta à constante solicitação dos produtores de Angonha, um dos distritos de referência na componente agrícola na província de Tete e no país em geral. O diretor do Serviço Distrital de Atividades Económicas em Angonha disse que, a entrar em funcionamento a fábrica vai resolver parte da preocupação dos agricultores na componente de sementes melhoradas. Para Leovil Gildo Matiça, o desafio do setor que dirige e do governo do distrito após a instalação desta fábrica estará relacionada com a unidade fabril de fertilizantes, outra preocupação em Angonia.
8: É uma preocupação legítima e importante, pois os nossos fertilizantes no distrito têm preços generosos e isso acaba não abonando o preço da aquisição às nossas famílias. As nossas famílias, muitas das vezes, é a reclamação legítima, pois têm oscilado os preços. Variam, depende de tempo de pico. Somos que atualmente isto, o preço dos fertilizantes ronda nos 3.000, 3.500, 3.700. Então isso já é algo que já está mesmo. São 50 quilos, é um preço de 50 quilos por ali. E varia. Ter uma fábrica de fertilizantes ao distrito seria mais uma valia. E é importante se tivesse. Se calhar reduzíamos os custos de aquisição com os fertilizantes.
7: A Rádio Moçambique testemunhou no distrito de Angônia que a maior parte dos produtores clama por unidade de processamento de sementes

0: Este jornal é Inhambane e decora o relançamento da produção do arroz em três distritos da província. Reporta Horácio Romão, em Inhambane.
1: Autoridades de Agricultura e Pesca em Inhambane relançam a produção de arroz em três distritos da província. Trata-se dos distritos de Inharreme, Jangamo e Morrumbene, que possuem condições agroclimáticas favoráveis para a produção desta cultura alimentar. António Chiur, da Direção Provincial de Agricultura e Pesca em Inhambane, disse ter sido distribuída semente aos produtores. São no total 2,3 toneladas de semente de arroz disponibilizadas pelo setor de Agricultura e Pescas em parceria com a empresa Wambau, que opera na província de Gaza. António Chiur indicou que em tempos a província de Inhambane destacou-se na produção do arroz, quando alguns regadios, a exemplo de Xinjinguir, no distrito de Omuene, operavam em pleno. Chiur espera que, com a alocação de semente e outros insumos aos camponeses, os níveis de produção desta cultura alimentar voltem a aumentar. Acrescentou que, além da semente alocada pelo governo, os produtores que desejarem abraçar a produção do arroz noutros distritos podem manifestar o interesse para o setor da agricultura e pescas contactar a empresa fornecedora.
2: Se disponibilizam para todos os distritos da província, onde haver necessidade de os produtores adquirirem essa semente, então eles podem contribuir junto ao SEDAI e eles trazem as sementes.
1: António Chiur, da Direção Provincial de Agricultura e Pesca em Inhambane, e o relançamento da produção do arroz em alguns distritos da província. Horácio Romão, Inhambane.
0: No ar o último jornal, a cidade de Maputo alcançou uma produção global de mais de 59 mil milhões de meticais no exercício econômico de 2025. A cifra corresponde a 97% da realização do plano anual avaliado em mais de 60 mil milhões de meticais. Paulina Nhusi, num trabalho de Joana Mauai.
3: Os setores do alojamento, restauração e similares são os que mais contribuíram para o alcance destes resultados. Em termos de receitas, foram cobrados na capital do país mais de 434 milhões de meticais para uma meta anual de 337 mil meticais. São dados apresentados hoje pelo secretário do Estado na cidade de Maputo, Vicente Joaquim, na abertura da 27ª sessão plenária do Observatório de Desenvolvimento.
4: A informação que acabamos de descrever foi fruto de um trabalho conjunto. Doravante, durante a execução das atividades do ano de 2025, trabalhamos numa conjuntura de orçamento restritivo, baseada num cenário de adoção de medidas de racionalização e contenção da despesa para fazer face ao impacto da conjuntura econômica naquele momento.
3: Vicente Joaquim destacou, por outro lado, a importância de aderir ao Fundo de Desenvolvimento Económico Local e outros programas do governo para criar oportunidades de trabalho e impulsionar o crescimento económico.
4: O governo tem vindo a atrair mais recursos para iniciativas do género e estão disponíveis outros programas. E passo a citar: Fundo de Garantia Mutuária, cujo objetivo é facilitar o acesso ao crédito para micro, pequenas e médias empresas. Fundo de Recuperação Econômica, destinada para apoiar micro, pequenas e médias empresas e fornece linhas de crédito com taxas bonificadas e acesso às garantias para ajudar as empresas a repor ativos perdidos e manter os negócios em funcionamento. E, por fim, Fundo Catalítico. O objetivo principal é desbloquear ou catalisar o fluxo de capital para setores que normalmente são considerados muito arriscados para os bancos tradicionais.
3: A 27ª sessão plenária do Observatório do Desenvolvimento da cidade de Maputo decorreu sob o lema Governação Participativa no Contexto da Descentralização.
0: Cidade de Maputo alcançou uma produção global de mais de 59 mil milhões de meticais no exercício econômico de 2025. A cifra corresponde a 97% da realização do plano anual avaliado em mais de 60 mil milhões de meticais. Enquanto isso, em Manica, empresários são chamados a investirem naquela província com garantias de condições favoráveis para investimentos. Dini Kassamo.
5: A governadora de Manica, Francisca Tomás, convida empresários a investirem neste ponto do país, afirmando que a província dispõe de condições favoráveis para o desenvolvimento de negócios. Francisca Tomás falava no âmbito da visita que efetuou a uma empresa agropecuária de capitais moçambicanos, sediada no distrito de Sussundenga, que está a investir na cadeia de valor integrada, que inclui produção agrícola, criação de animais,

0: incubação de aves e comercialização de produtos pecuários. A governante disse que investir na província significa contribuir para o aumento das receitas e para a melhoria das condições de vida da população. Destacou o contributo da empresa no cumprimento da responsabilidade social e convidou o empresariado a apostar na província de Manica.
1: Esta empresa está a mostrar a todos os outros investidores que aqui em Manica podemos fazer tudo. Uma cadeia de valor muito fechada, que vai a partir da produção até o consumidor. Também notamos com muita satisfação o entendimento que a empresa tem com a comunidade. Isso é muito salutar. Por isso estamos muito satisfeitos e fazemos disso como um exemplo para todos os outros investidores que puderem vir. Por isso, quando dissemos que venham investir em Manica, é porque é uma realidade. Temos terra para poder investir e temos todo o condimento para que um investidor possa colocar tudo o que queira investir.
0: O diretor executivo da respectiva empresa, Dércio Filimone, disse que um dos grandes objetivos é aproximar os serviços à população, reduzindo custos com importação.
2: Agora, por exemplo, estamos com 5.800 poedeiras, o objetivo é chegar a 20 mil poedeiras. Estamos com cerca de 1.500 suínos, o objetivo é chegar a um objetivo de 5 mil. Estamos agora a produzir 2 hectares de tomate, por exemplo, o objetivo é estar a produzir cerca de 5 hectares de uma vez.
0: A empresa projeta duplicar os níveis de produção animal e de hortícolas até o fim do presente ano. A partir de Chimoio, Dine Kassam.
3: Último jornal a ser transmitido dos estúdios centrais em Maputo. Avançamos com mais notas de atualidade. O presidente do Conselho de Administração do Instituto Nacional dos Transportes Rodoviários afirma que os automobilistas que transformam as estradas do país em corredores de morte serão severamente penalizados e, nos casos mais graves, inibidos de exercer a função de condução. Toda a informação, Pritio Dormir em Antumbo, em Xaxai.
4: Nelson Monteiro indica que a maior parte dos acidentes que ocorrem nas rodovias do país tem como causa a imprudência dos condutores, sobretudo de transporte de passageiros. O PSA do Inatro diz ser necessário que haja controle de velocidade em todas as estradas do país para interceptar os automobilistas que violam as normas elementares de circulação rodoviária, o que concorre para o registro de acidentes de viação.
5: Portanto, esse diálogo que nós estamos aqui a criar é para tentarmos entender, de fato, o que poderá estar a acontecer por trás disso. Portanto, a prudência, essa consciência que nós devemos chamar, essa atitude de prevenção dos acidentes devia prevalecer. Mas chegamos à conclusão que, quer com esta interdição, quer com a abertura da circulação, portanto, a atitude dos condutores continua a mesma. Portanto, nós vamos ter que continuar a incentivar a nível das províncias estas campanhas de sensibilização, principalmente nos postos fixos de fiscalização, no sentido de ver se nós conseguimos corrigir essa atitude, essa mentalidade.
4: Nelson Monteiro, que falava esta sexta-feira na cidade de Xeixai, em Gaza, no quadro de monitoria da situação da sinistralidade rodoviária, fez saber, por outro lado, que as péssimas condições da Estrada Nacional número 1 não permitem que os automobilistas circulem a alta velocidade.
5: Podemos testemunhar um acidente que ocorreu na zona de Nhapong, onde os dois veículos tentavam evitar o obstáculo. O obstáculo, neste caso, era a cratera da via. E exatamente nessa manobra coincidiu e os dois colidiram. É um dos fatos. Um dos outros, numa zona onde a condição da via era péssima, a trela da viatura soltou-se e, consequentemente, mesmo que não tenham batido, mas foram danos materiais que ocorreram no sítio. Portanto, tem uma ligação. A infraestrutura tem uma ligação direta com os acidentes.
4: Presidente do Conselho de Administração do Instituto Nacional dos Transportes Rodoviários, Nelson Monteiro, e a situação da sinistralidade rodoviária no país, que continua preocupante. Durante 3 dias, Nelson Monteiro liderou uma equipe multissetorial de sensibilização de automobilistas para uma condução defensiva, por forma a reduzir acidentes rodoviários. Tudo Mergentumbo, em Xai-Xai.
3: E mesmo por causa do mau comportamento nas estradas, a Polícia da República de Moçambique aplicou uma multa de 13 mil meticais ao condutor da transportadora Nagin Investimentos por excesso de velocidade no autocarro que fazia o trajeto Maputo-Inhambane. Reporta Lilia Langa.
6: Trata-se de uma medida tomada após um vídeo que tem estado a circular nas redes sociais, mostrando o autocarro em causa a alta velocidade na tentativa de realizar ultrapassagem. É o anúncio feito hoje em conferência de imprensa pelo chefe da repartição de cadastro de condutores e ficheiros de veículos no Departamento de Trânsito e Comando da cidade de Maputo. Arlindo Guambi destacou na ocasião a importância de respeitar as regras de trânsito de forma a salvaguardar a segurança dos cidadãos.
7: Esta atividade, a segurança rodoviária, tem que servir para todos. A segurança rodoviária está para todos nós. As estradas nacionais não foram construídas para garantir a ligação entre as famílias, promover o desenvolvimento do país, que não deve servir como palco de lutos ou dores. Este condutor ou este insólito, simplesmente, que seja uma reflexão para nós todos e que qualquer poderá atuar ou atuar como a lei manda para proteger o nosso cidadão moçambicano.
6: Já o condutor em causa reconhece que violou as regras de trânsito no exercício da sua atividade.
8: Diante daquilo que a gente aprendemos na escola, não é aquilo que eu estava a implementar naquele momento. Só que eu estava a explicar que, na tentativa de ultrapassagem, o meu companheiro não me facilitou, ele usou o bloqueio. Portanto, o vídeo mostra saindo da faixa que nós estamos a usar e roubou mais para a faixa à direita.
6: A Polícia da República de Moçambique apela aos automobilistas a respeitarem as regras de trânsito de forma a evitar acidentes de viação e mortes nas estradas moçambicanas.
3: Polícia da República de Moçambique aplicou uma multa de 13 mil meticais ao condutor da transportadora Nagin Investimentos por excesso de velocidade no autocarro que fazia o trajeto Maputo-Inhambane. Caminhamos para a reta final deste jornal. Antes de atualizarmos as notícias do mundo, vamos à província de Sofala, onde o Serviço Nacional de Investigação Criminal registrou no primeiro trimestre deste ano cerca de 1.400 processos criminais relacionados, na sua maioria, com homicídios e violações. Pormenores por Benissa Fayane, na Beira.
9: O Serviço Nacional de Investigação Criminal de Sernic, em Sofala, registrou durante o primeiro trimestre deste ano cerca de 1.400 processos criminais relacionados, na sua maioria, com homicídios e violações. Apesar de haver uma tendência de redução, a instituição diz-se preocupada. A diretora provincial do Sernic, em Sofala, Ana Felizarda Godó, considera que é preciso que a instituição esteja sempre preparada para fazer face a atos criminosos. Ana Felizarda Godó falava esta quinta-feira na Beira, na primeira reunião provincial de articulação e coordenação institucional.
10: Combater a criminalidade organizada não é apenas uma questão do Serviço Nacional de Investigação Criminal. É uma questão de todos, de justiça social, de proteção da dignidade humana. É um dever coletivo que exige coragem, dedicação, dignidade e honra, cooperação e resiliência.
9: Para o procurador-chefe provincial em Sofala, Otávio Zilo, o combate à criminalidade requer uma coordenação conjunta e união de sinergias de todos.
11: O crime organizado não respeita fronteiras institucionais. Ele opera em rede articulada e adapta. E nós, que combatemos o crime, não fizemos o mesmo, ficaremos sempre um passo atrás. Olhamos para a realidade da nossa província e vemos a criminalidade que tem vindo a ganhar em complexidade e em brutalidade.
9: O secretário de Estado em Sofala, Manuel Rodrigues, diz que a criminalidade mina o desenvolvimento e o seu combate é um imperativo.
12: Ao Sernic, recomendamos o reforço da capacidade técnico-operativa e investigativa, apostando cada vez mais na inteligência criminal.
9: A primeira reunião provincial de articulação e coordenação institucional decorre sob o lema Coordenação Estratégica para a Prevenção e Combate à Criminalidade e termina esta sexta-feira. Da cidade da Beira, Benícia Fayani.
3: E mesmo no fim do último jornal, passamos à atualidade internacional. A Organização Mundial da Saúde alertou hoje que o risco da epidemia de ébola na República Democrática do Congo passou de elevado para muito elevado. Segundo o diretor-geral da OMS, até o momento foram confirmados 82 casos e 7 mortes. Face à epidemia do ébola, a ONU anunciou hoje a disponibilização de 100 milhões de dólares do seu Fundo Central de Resposta resposta às emergências para acelerar a resposta na República Democrática do Congo e na região. Já os Estados Unidos da América comprometeram-se com 23 milhões de dólares para reforçar a resposta no Congo e no Uganda. Os Estados Unidos de América afirmaram também que Irão vai financiar a criação de 50 clínicas de tratamento do Ebola na República Democrática do Congo e no Uganda. Crise de combustível no Malawi ameaça paralisar todas as atividades produtivas no país. Segundo o Africa News, os setores de transporte e agricultura são os mais afetados pela crise. Sem um transporte confiável e acessível, os produtores não conseguem obter os fertilizantes necessários para suas plantações e nem levar seus produtos ao mercado. Os malawianos veem limitadas as suas capacidades de exportação dos produtos agrícolas. O chefe do exército do Paquistão, Azir Munir, partiu hoje para o Irão para discutir as negociações entre Teherã e Washington no momento em que Islamabad procura afirmar-se como principal mediador regional, segundo fontes de segurança paquistanesas. Em comunicado divulgado aos meios de comunicação social, as fontes informaram que Munir deverá reunir-se com altos responsáveis iranianos para abordar o restabelecimento da paz na região quase 3 meses após os ataques lançados pelos Estados Unidos e por Israel contra o Irã. Teherã está atualmente a analisar uma proposta norte-americana para pôr fim ao conflito, revelou esta quinta-feira o porta-voz da diplomacia iraniana, Ismail Baghaei. Mesmo a fechar o tempo, as cidades de Tete e Pemba poderão registrar amanhã 30 graus centígrados de temperatura máxima, seguidas por Nampula com 29 graus, Maputo, Xaxai e Quelimane 28, Inhambane e Beira 27, Vilanculo 25 e por fim Chimoio e Lixinga 24 graus centígrados de temperatura máxima. Está tudo dito no último jornal, edição de sexta-feira, princípio de mais um fim de semana. Receba os cumprimentos de Jerônimo Wamba na sonorização e Mohamed Gianni na edição e apresentação. Boa noite, eu volto para a semana.
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É porto-riquenho, vencedor do Grammy Latino, 47 anos de idade. Em janeiro de 2017, Despacito, com Daddy Yankee, foi lançado e divulgado. Sucesso absoluto. A 14 de outubro de 2017, o videoclipe atingiu 4 mil milhões de visualizações no YouTube, com a música tornando-se número 1 em quase todos os gráficos do Latin Billboard e o vídeo mais visto do mundo. Em abril de 2017, a música recebeu um remix em inglês, desta vez com o cantor Justin Bieber.